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E a hora certa. 9:03.

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2: Muito bem, Diário FM, a hora certa agora, 9:13, boa noite sempre, pelo carinho da sua companhia.

Música pela janela, assim pra você, sempre uma viagem no tempo, no espaço e no coração. É claro que eu desejo ser a sua melhor companhia para todas as noites, especialmente a noite de hoje, terça-feira. Então tá legal, fica comigo, fica na companhia da Diário FM. É uma viagem no tempo, no espaço e no coração.

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4: Tudo bem, Diário FM, hora certa agora, 9 da noite, mais 22 minutos. A nossa viagem no tempo, no espaço e no coração. Sempre muito obrigado pela sua companhia todas as noites, pela nossa cumplicidade, era isso que eu ia dizer. Curtindo a melhor seleção musical para começo e fim de noite.
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0: onde quer que você sintonize a gente, em qualquer lugar do planeta. Boa noite.
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2: Música pela janela, sim, sempre uma viagem no tempo, no espaço e no coração. Para você que gosta de boa música, boa noite. Muito obrigado pelo carinho da companhia, da sua companhia, sintonizando a gente agora em qualquer lugar do planeta.
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2: É, já vá se preparando que eu já vou fazer uma viagem entre as nacionais também. É, fica ligado, você vai viajar comigo, tenho certeza. No tempo, no espaço e no coração, trocando carinho musical na noite de hoje. Então prepara o coração. Tocando Forever Young, Alphaville, Grupo Alphaville, Forever Young, aqui no Música pela Janela desta noite.

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1: Agora você se prepara, porque você vem comigo viajando entre as nacionais que tocam também o nosso coração.
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1: Sempre o meu boa noite, obrigado pela sua companhia, já falei, né? E agora estou entre as nacionais, aquela viagem entre as nacionais, viagem no tempo, no espaço e no coração. Pois é, segura o coração que a gente vai continuar essa viagem já já. Quero mandar um boa noite para a Fabiana, que sintoniza a gente, programa Música pela Janela. Obrigado pelo carinho da companhia. Para você que está fora do estado, de repente sintonizando, chegou agora sintonizando a Diário FM, boa noite, 90,9, um som de FM gostoso de curtir na noite de hoje. Bacana, hein? Você que está no seu automóvel pelas ruas e avenidas da capital, Macapá, boa noite. Segue segurando o coração, que eu, JR, seu amigo do rádio, sigo aqui com as nacionais, agora a sequência nacional. Você pode manter contato comigo pelo WhatsApp 91-24-5267. Eu vou repetir o telefone. Fone WhatsApp, né? Fone Zap. 91-24-5267. Vem José Augusto agora entre as nacionais.
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1: É música pela janela, assim, feito muito carinhosamente para você que gosta de uma viagem, sempre entre as melhores canções, com as melhores canções no tempo, no espaço e no coração.
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1: É um programa feito muito carinhosamente para você que gosta de boa música, começo e fim de noite. WhatsApp do amigo do rádio, 91 24 5267, 24 horas no ar para você indicar, inclusive, a música que deseja ouvir. Eu vou repetir, 91 24 5267. Eu sou o JR, seu amigo do rádio.
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3: 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E a hora certa. 10h39.

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1: 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Existem músicas que com certeza se transformam em hino. É o caso dessa daqui que a gente vai cantar agora pra vocês, tá bom? 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Então vem.
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0: 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E a hora certa. 12:26.
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0: 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E a hora certa. 12:57. 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
4: Felipe Araújo, de um jeito um tanto quanto diferente. Mais ou menos assim, ó.

0: 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E a hora certa.
1: 1:26.
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E a hora certa, 1h55. 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

0: 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E a hora certa. 2:28. 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

0: 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E a hora certa.
1: 12h55.
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6: Existem músicas que com certeza se transformam em hino. É o caso dessa daqui que a gente vai cantar agora pra vocês, tá bom?
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6: 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Vamos nessa, vai!

0: 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E a hora certa. 3:25. 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
4: 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E a hora certa. 3:25.

0: 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E a hora certa. 3:57. 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

0: 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E a hora certa. 4:25.
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0: dia.
1: Bom dia a dia. Amor. Sem chuva na cidade de Macapá, hein? Um beijo. Hoje é uma quarta-feira no mundo, hein? 15 de junho de 2026, hein? Depois daquela aula de futebol da seleção espanhola contra a França, que vinha sendo a melhor seleção do campeonato, hein? A partida memorável, fantástica, onde prevaleceu o futebol, futebol arte, futebol bonito, jogado pelas duas melhores seleções do mundo, hein?
2: Trabalho comigo, não teria vez.
1: Amor, amor.
2: Amor, amor.
1: Bom dia, dia, hein? Meu operador de áudio, Joca Pantoja. Seu bom dia, Joca, duas vezes, vai.
0: Bom dia, dia.
1: De novo, vai, garoto, hein?
0: Bom dia, dia.
1: Que legal. Já agradeci a Deus, dobrei meus joelhos, pedindo paz, tranquilidade, saúde, prosperidade, paciência. Já agradeci a Deus, todos os seus santos. Alô, Jesus Cristo, aquele abraço. Pela noite perfeita e maravilhosa aí. Que tenha sido tudo isso em todas as famílias macapaenses. Cristiano Lucena, meu repórter comunitário para a Zona Leste. Bom dia. Foi a primeira pessoa abençoada que eu falei hoje, agora pela manhã.
2: Bom dia.
1: Bom dia, dia.
2: Bom dia, meu grande amor.
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0: 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Bom dia. 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Bom dia para todo mundo. Bom dia da direção do Colégio Intergênios, o melhor colégio particular de Macapá. Lembrar que a volta às aulas será uma segunda-feira, 1 de agosto, no dia 3. Manda dizer o Colégio Intergênios, hein? Tarcísio, bom dia.
1: Bom dia para você, Jota. Bom dia, Joca Narita, nosso milhares de ouvintes. Com a permissão de ver, estamos aqui para a batalha de hoje. Chegou meio de semana, quarta-feira.
0: Quartou,
1: né, Jota? 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
0: Tá legal. Joca, foi encaminhado aí o nosso roteiro, que começa com o João Gilberto.

0: as manhãs.
1: Brasil!
2: Ah, tá legal, então tá tudo bem. Olha, é, a primeira parte das manchetes que vão virar notícia é agora. Libera a vinhetinha, Joca, vai.
3: Quando você falou,
2: meu samba iá, hein? Ei, Valneide, obrigado, querida. Acordada. Vai.
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2: É, vão virar notícias aqui. Olha só. Inscrições para o FIES do segundo semestre que começou ontem, dia 14, e vão até o dia 17 desse mês, hein? Vai, Tarcísio Franco. É dois.
1: Olha, mazacanenses transladam imagens de São Tiago e São Jorge para visitas em Macapá.
2: É, tá legal. É, essa número 3, hein? Restaurante 313 ambienta a noite amapaense com a noite em Paris, da gastronomia e na música.
1: Júlio reforça alerta para prevenção de acidentes e amplia demanda por cirurgias de trauma.
2: Olha aqui, essa 5. Governo do estado manda dizer que concluiu serviço de asfaltamento e sinalização no conjunto habitacional Macapaba, na zona norte de Macapá.
1: Vagões do ciclo do manganês são transportados para o restauro.
2: É, Sueli tá na área, hein? Sassete, Ministério Público Eleitoral acionou justiça contra lançamento irregular de pré-candidata a deputada federal. O que é isso, hein?
1: TRE Amapá afirma rigor na fiscalização das pesquisas eleitorais de 2026.
2: É, essa aqui. É, 55ª Expofeira começou a gerar um montão de informações, como, por exemplo, as atrações. Dessa 11 aí, tá certo?

0: Será no dia 21 de julho a primeira reunião ordinária de 2026 do Fórum Estadual Permanente das Microempresas e Empresas de Pequeno Porte no Amapá.
1: Essa 12, Tarcísio, hein?
0: A 12 procuradora cobra acesso à peça sigilosa em processo do ex-prefeito de Macapá.
1: Essa 300, Tarcísio, hein?
0: Ministério Público do Amapá proíbe a Prefeitura de Vitória do Jari de realizar novas contratações e nomeações.
1: Olha essa 15, Tarcísio.
0: A 15 ou a 14, hein, Jota?
1: É a 14, manda ver.
0: Para fugir do congestionamento de navios do sul, soja é escoada pelo Amapá.
1: Essa 15 é boa também, hein?
0: Expofeira lança edital para participação de empresas certificadas pelo selo Amapá.
1: Corpo de Bombeiros é destaque aqui na 17, hein?
0: Na 17?
1: É.
0: Corpo de Bombeiros do Amapá está apto para atender crescimento populacional, disse a Sargento Carla Souza.
1: E muito mais, hein? Bom dia, Suelen, tudo
2: bom
1: bem?
2: Bom dia, graças a Deus, graças tudo a bem. Deus.
1: Tudo bem, então.
2: Benção.
1: Então vamos que vamos, hein?
2: Vamos lá.
1: É porque a notícia aqui não tem freio. E essa meia dúzia é a primeira que vai pro ar e é com a Suelen Videna, hein? É turismo, é história, hein? Olha aí, come. E come não morreu, hein? Vagões do ciclo do manganês são transportados para restauro, hein? Eles estão em Santana, se não me falha a memória, hein? Vai. Tem toda uma história. Esses vagões.
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2: Os vagões que no passado ajudaram a carregar o começo do desenvolvimento econômico do Amapá, agora vão levar o resgate da memória e do turismo do estado. Dois vagões históricos da antiga IFOM, Indústria e Comércio de Minérios, começaram a ser transportados para o pátio da Secretaria de Estado do Transporte Cetrap no Distrito Industrial de Santana. As peças passarão por um minucioso processo de revitalização técnica e assim que os serviços forem concluídos, serão levados para integrar o acervo permanente do recém-inaugurado Parque Residência Janari Gentil Nunes, no centro de Macapá. A operação logística para completar o trajeto teve início na noite de terça-feira, dia 7, após o governo do estado obter a autorização formal da mineradora, a DEV, atual detentora do contrato e do patrimônio da antiga ICOME.
1: Bom dia para você. Olha, aprovado o projeto que cria a Universidade Federal da Fronteira Norte. Era uma demanda, era um clamor de quem mora nessa região aqui do estado, hein? Tá com o Tarcísio Franco. Libera a vinheta, Joca, vai.
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0: O projeto de lei de número 3455/2023, de autoria do senador Randolfo Rodrigues, do PT, que institui a Universidade Federal da Fronteira Norte, Unifron, em Oiapoque, aqui no Amapá, foi aprovado na quarta-feira, dia 8, no Senado Federal. Agora segue para a sanção do presidente da República, Luiz Inácio Lula da Silva. E o projeto, seu Jotanei, transformar o campus binacional da Universidade Federal do Amapá, localizado em Oiapoque, na nova Universidade Federal da Fronteira Norte, Unifron. Com isso, se amplia significativamente o acesso ao ensino superior na região norte do Amapá, uma área de extrema importância e estratégica também, e com carências educacionais históricas.
1: É uma fronteira internacional, é uma região internacional. 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
1: Essa 9 aqui, Suelen. 50ª expofeira começou a gerar as primeiras informações, como, por exemplo, a divulgação das atrações do grande evento. Vai lá, garoto.
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2: A tradicional Expofeira do Amapá, em sua 55ª edição, considerada um dos maiores eventos do setor primário do Brasil, já tem período definido pelo governo do estado para sua realização.

0: Vai acontecer de 8 a 15 de agosto do próximo mês.
1: Olha aqui, secretária ou secretaria estadual da cultura anuncia entregas na Fortaleza de São José de Macapá, que fica bem em frente ao majestoso Rio Amazonas. É o segundo monumento mais antigo da cidade de Macapá. Parte desse restauro já está todo pronto. Libera via tinta com o Tarcísio, é 18 aqui do programa.
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3: A secretária de Estado de Cultura, Clícia de Miceli, informou que às 14 horas da última sexta-feira, dia 10, foi mostrada a segunda etapa da restauração da Fortaleza de São José de Macapá, com três entregas: cafeteria, galeria de artes e capela. Clícia deu a informação no programa Luz Mel Entrevista aqui da Diário FM 90.9, com o esclarecimento de que o monumento tombado pelo IPHAN está sendo restaurado e em seu interior, mas já com alguns serviços na parte externa. Quanto à programação do dia 10, a secretária citou que a cafeteria é um clamor popular detectado na pesquisa feita antes do início do restauro para saber o que os habitantes do Amapá e visitantes desejariam.
1: Eleição desse ano entra com a Sueli, seu número 8 aqui. Tribunal Regional Eleitoral do Amapá afirma rigor na fiscalização das pesquisas eleitorais em 2026. Olha, sem alongar papo, porque a gente vai perder tempo falando uma coisa que não é legal no Brasil. Pesquisas eleitorais no Brasil não têm credibilidade. A notícia está com a Sueli. Quem avisa, amigo é, hein? Vai.
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0: Em meio ao andamento do processo para as eleições gerais de 2026, o Ministério Público Eleitoral intensificou a fiscalização sobre as pesquisas eleitorais para garantir a transparência do pleito e combater fraudes. Toda pesquisa tem que ser previamente registrada na Justiça Eleitoral e a ausência desse registro é uma irregularidade grave. Também é preciso que ela traga as informações obrigatórias previstas em lei, os dados do contratante e os parâmetros básicos que foram utilizados. O MP Eleitoral também alerta para o problema que vem ganhando espaço nas eleições. O uso de inteligência artificial para manipular pesquisas eleitorais. No Amapá, por exemplo,
1: os institutos... É tudo mentira.
0: Pois é. Os institutos Veritá e Paraná encomendam e fazem as pesquisas eleitorais pagando do próprio bolso, o que fortalece a suspeita de manipulação.
1: É, manipulação total.
0: Total.
1: Um troço nojento, essa questão de pesquisas eleitorais. 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

0: A Espanha vinha a primeira seleção em melhores apresentações destemente era a França. Enfim, mas ontem a Espanha jogou demais, brincadeira.
1: Então, desde que eles foram classificados para a fase semifinal, que eu estou dizendo que a final da Copa do Mundo vai ser Espanha e Inglaterra.
0: Inglaterra.
1: É minha final.
0: É. Fala, Joca, quer dizer alguma coisa?
2: Não.
0: Futebol não tem lógica, né, meu irmão?
2: Não.
0: Não tem lógica. Obrigado.
2: Mas, eu vi um comentário na Casa TV.
0: Sim.
2: Não é tirando o mérito da Espanha, que a Espanha fez um belo jogo, sim.
0: Sim.
2: Agora, é aquele dia. Nada, quando não é pra acontecer.
0: Nada deu certo pra França, né?
2: Olise errando passe de um. Não dá 2 metros.
0: Falei aqui em casa.
2: Falei, não é tirando o mérito da Espanha. Mas assim, a França também não jogou aquele futebol que ela vinha apresentando.
0: Ainda assim, valorizou, sim, muito a vitória da Espanha, né? Obrigado, Joca. Narcisa, essa 13 aqui, já tem João Gilberto aqui no roteiro musical do nosso programa. Vou te contar, hein? É o nome da música, é Wave. Essa 13, Ministério Público do Amapá proibiu a Prefeitura de Vitória do Jari de realizar novas contratações e nomeações. É a lei eleitoral, hein? É a 13. Libera a vinheta, Joca. Vai.
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1: O Ministério Público do Amapá obteve decisão favorável do Tribunal de Justiça que impede o município de Vitória do Jari realizar novas contratações temporárias e nomeações para cargos em comissão com base em 2 leis municipais. A medida liminar foi concedida pelo desembargador Adão Carvalho ao analisar agravo de instrumento apresentado pelo Ministério Público do Amapá. O órgão sustenta que o município mantém excesso de contratações temporárias e de cargos comissionados em desacordo com a Constituição Federal e com entendimentos já firmados pelo Supremo Tribunal Federal sobre a excepcionalidade dessas formas de contratação. Fonte Diário do Amapá, blog do radialista Paulo Silva.
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0: Musiquinha que tem cara de verão, do verão brasileiro, hein? Monstro sagrado do movimento Bossa Nova no Brasil. O Wave, ei, Joca. Vou te contar, hein? João Gilberto. Baiano, ele era baiano.

0: Do movimento Bossa Nova Cara de Verão, hein? Wave. É, vou te contar, hein? A notícia é que não tem freio. O programa é Bom Dia a Dia. Tem Tarcísio Franco, tem Suelo Vilhena, tem Joca Pantojo. Tem a maior indústria de informações, hein? É, a maioria das informações aqui estão no portal da Diário 90.9. Essa é número 2, hein? É fé. Religiosidade do povo mazaganense. Mazaganenses já transladaram a imagem de São Tiago e de São Jorge para visitas em órgãos públicos e particulares de Macapá. Salve os dois santos padroeiros do município de Mazagão, hein? Mandar um bom dia pro prefeito Chico Nó, né, Aldas?
1: Grande parceiro, Chico Nó.
0: Torcendo pela saúde dele.
1: Claro.
0: E parabéns pelo trabalho.
1: Parabéns, Chico Nó. Tá fazendo um grande trabalho, agora já tá organizando a festa em honra a São Tiago.
0: Notícias sobre a festa de São Tiago, que acaba acontecendo também aqui em Macapá. Com a Sueli Vilhena. Libera a vinhetinha, vai. É número 2.
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3: Pronto.
0: 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Vai.
3: Na segunda-feira, dia 13, houve o translado das imagens de São Tiago e São Jorge, de Mazagão para Macapá, com a finalidade de visitação a órgãos públicos e residências durante 3 dias. O objetivo da peregrinação, como já é tradição no período que antecede a festa de São Tiago em Mazagão Velho, é intensificar a divulgação e reforçar o convite para o acontecimento que em 2026 ocorre em seu 249º aniversário. Já Barreto, Relações Públicas do Instituto Cultural da Festa de São Tiago.

0: Entrevistado pelo jornalista Gabriel Penha, do programa Luiz Melo, entrevista da Diário FM 90.9, registrou que o período do festejo vai de 16 a 28 de julho, o ponto alto, contudo, são nos dias 24 e 25 de julho, quando são encenadas as batalhas entre mouros e cristãos na Praça Forte de Mazagão, em Marrocos, África, no século XVI. São Jorge, como São Tiago, foi um aliado dos cristãos nessas lutas bélicas. É. Foi do Mazagão africano que vieram os negros escravizados, trazidos pelos portugueses para o Brasil entre 1770 e 71, para onde hoje é o distrito de Mazagão Velho, no município de Mazagão Novo.
1: Mandar um abraço para o Tom, grande mazaganense aí no Mazagão Velho. É, ele é o jeito, a cara e a tradição do povo mazaganense. Tom, um grande abraço, saúde para você. Bom dia. 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A questão do petróleo lá em Oiapoque. Essa notícia internacional, 19, está com o Tarcísio Franco. Vai em nome, sabe de quem? Vai em nome da Dois Ar Importados.
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1: De gente.
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1: 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Preços lá embaixo. Vai!
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3: Foi lançado na sexta-feira, dia 10 de julho, às 7 da noite, no auditório da UAB Amapá e Macapá, o livro O Amapá e a Margem Equatorial, desenvolvida pelo vice-governador do Amapá até de junho, viu, seu Jotanei?
1: Sim.
3: Foi um evento concorrido, organizado pelo vice-governador Antônio Pinheiro Teles Júnior, pela professora da Universidade Federal do Amapá, Cláudia Maria do Socorro Cruz Fernandes Xelala, e pelo economista Charles Xelala. O livro reúne 22 autores distribuídos em 10 capítulos que abordam diferentes aspectos relacionados à futura exploração de petróleo e gás na margem equatorial brasileira, ali na região de fronteira, no município de Oiapoque.
1: O petróleo é nosso, ele tem que ser explorado, tudo aqui, refinado. Carlésio, meu filho radialista, defende isso há bastante tempo. E essa renda ser distribuída pela população amapaense, como está acontecendo lá na Guiana, aqui na Guiana, e também lá do Halen,
3: a Noruega?
1: A Noruega, lá eles descobriram o petróleo, e o petróleo, o que ele gera de dinheiro, de renda, está sendo redistribuído com a população lá. Disse que ia ter a Praia
4: Mas,
1: da Boa.
4: Você está falando de um país do primeiro mundo, um país sério.
1: Sério,
4: Nós já pagamos, até agora, mais de um trilhão de imposto para o Brasil. Até agora. Mais de um trilhão. Vê o que foi que melhorou na nossa vida.
1: Nada.
4: Esse ano.
1: Ou nenhuma. Absolutamente nada.
4: O Brasil não vamos dizer, não é falta de recurso, não é falta de dinheiro. É uma má administração que já vem há anos e anos e anos.
1: Levar o nosso petróleo lá para refinar lá na bacia de Campos é uma punhalada nas nossas costas aqui.
4: Vai acontecer a mesma coisa que aconteceu com as nossas hidrelétricas. Você pode anotar aí, vai acontecer a mesma coisa que aconteceu com as hidrelétricas.
1: Quatro hidrelétricas.
4: Vamos ter extração de petróleo, vai para fora, quando voltar, vai voltar mais caro.
1: Mais caro.
4: A mesma coisa nas nossas hidrelétricas.
1: É verdade.
4: Não é à toa que pagamos uma das energias mais caras do Brasil.
1: Mais cara do Brasil. É o presente dado pelo governo brasileiro, se apunhalada pelas costas da população amapaense?
4: Temos quatro.
1: Quatro hidrelétricas que pagamos aí.

energia mais cara e de pior qualidade do Brasil. Alceu Valença, Praia da Boa Viagem, Verão Recifense, toca aí, garoto. Grande Alceu Valença, mora em Olinda, é uma daquelas ladeiras festivas ali daquele município. É a área metropolitana do Recife, Olinda.

É a história da mais linda recifense que vive mergulhando no Porto de Galinhas e na Praia da Boa Viagem.

0: Praia da Boa Viagem. O problema lá são os tubarões, né? A linda garota, hein? La Belle de Ju só mergulha na Praia de Boa Viagem em áreas protegidas, hein?
1: E a moça no meio da tarde de um domingo azul. Azul era velho de junho.
0: Finalzinho de madrugada, começo de novo dia, hein? Verão Recifense aqui no programa, hein? É, Sueli, só rápido esse trecho aí pro apoio cultural. E veio o nome da a bebê, a turma tá ligando pra
2: mim. Como vira sócio? 3261 1669. Tem que ligar. Se não ligar, não dá.
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0: É lá. Essa 3. Bem rapidinho, Joca. Não, eu vou dar número 1, hein? A número 1, olha aqui.
2: 3 não.
0: Inscrições para o FIES. Atenção, papai, mamãe, juventude, adolescentes, olha aqui. Inscrições para o FIES, segundo semestre, começou ontem, dia 14, e vão até o dia 17 de julho. Quem avisa?
2: Amigo.
0: É, libera a vinhetinha, Joca, vai.
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2: Começou ontem, terça-feira, dia 14, as inscrições para o processo seletivo do Fundo de Financiamento Estudantil FIES no segundo semestre de 2026. Os interessados em participar do certame têm até o dia 17 para, via internet, fazer a inscrição no portal único de acesso ao ensino superior.
0: Pera, lembrar para pais que têm filhos matriculados no Colégio Intergênio, o melhor colégio particular de Macapá,

de que o setor administrativo, para receber pagamento de mensalidade, segue aberto. As aulas no Colégio Intergênio, no segundo semestre, terão início a partir do dia 3 de agosto. Manda dizer a escola, hein? Vou pro apoio. É agora, vai.

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0: Nossa Cena. É bom, é daqui, é de casa.
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2: Legal, hein? Prefixo de verão, hein? É, Joca, localiza aí a Mireille Mathieu, a cantora francesa, hein? Vamos dar a notícia do 313, o restaurante, uma noite parisiense. França perdeu ontem, e daí? Vamos ter uma noite parisiense no resto, 313. Toca dela o Saint-Simon. Mireille Mathieu, como dizem os franceses. Enfim, segura aí, Joca, você vai encontrar aí. Olha aqui, WhatsApp bronca, Tarcísio e Suelen.
3: Opa.
2: É do Cristiano Lucena, meu repórter comunitário para a Zona Leste de Macapá e Garapé das Mulheres e canal do Jandiaí. Olha, não é só lá que está acontecendo isso aí. No geral, está acontecendo em toda Macapá isso aí, principalmente nas lojas da periferia. O cidadão vai lá, faz uma compra, paga no cartão de crédito, mas os caras lá estão cobrando 10%. Isso aí é legal, Tarcísio? Alô, Procon, isso é legal, ô Suelen?
3: Não é legal.
2: Não é legal.
4: É imoral.
2: Aliás, é imoral e indecente.
3: Eu acho o seguinte, o meu pensamento, né? A pessoa, ao invés de dizer, olha, é 10 reais mais tantos por cento da máquina, por que não inclui o valor total na

0: venda.
1: Se o peixe era 20, faz 25.
0: É, pronto. Faz 25, olha, 25 reais, pronto, não fica esse negócio, ah, é tanto da máquina, porque não pode, tá? Não pode ficar cobrando porcentagem de cima da maquininha. Isso é uma coisa tua com a operadora, não é verdade. Pra passar pro cliente.
2: É roubo. É assalto PROCON com a palavra. Olha, outra do Cristiano Lucena. Prefeitura de Macapá limpou o canal. Canal que corta o Igarapé das Mulheres. Mas tem gente que mora lá, porcalhão, vai continuar jogando lixo dentro do canal. A Guarda Civil Municipal tem que dar um flagra nesse cara. É crime, é direto pro IAP, o crime ambiental, hein? Notícia parisiense, aqui no programa com a Sueli Vilhena, hein?
0: Bora!
2: E com música francesa, em que pese, olha, a França não ganhou o campeonato, mas o Restor 313 já ganha o campeonato há bastante tempo, né, Tarcísio?
3: Claro!
2: Olha aqui, tá aqui a notícia, número 3, é, Sueli? É, vai!
0: É!
2: Restaurante 313 ambienta noite em Paris, com a gastronomia e a música. Libera a vietinha, Joca, vai lá, garoto. É agora.
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2: Formação vai em nome da maior concentração de óticas em Macapá, que é exatamente na Alameda Francisco Serrani. Agora a música francesa, hein? Destaque aqui no restaurante 313, hein?
5: C'est si bon de partir n'importe où.
0: Não deu bom pra França.
2: Lá, mas aqui.
0: Lá, mas aqui tá bom.
2: E no restaurante
0: 313. O restaurante 313 vai abrir dia 16. Quinta-feira, amanhã, para recepcionar os distintos clientes com ambiente adaptado à gastronomia e à música francesa no evento Noite em Paris.
2: Em Paris.
0: Como a chefe Jeane Gomes antecipou na manhã de segunda-feira, dia 13, no programa Luiz Melo Entrevista, o evento propõe uma imersão na culinária clássica. Detentora de formação de elite no mundo gastronômico, Jeane disse que na Noite em Paris usará pratos que equilibram tradição europeia e excelência da cozinha mapaense. Olha. Com prestígio internacional, a chefe é reconhecida em competições de alto nível e reconhecedora da gastronomia de vários países, entre eles o Líbano. Do país de cultura marítima, Jeane Gomes já mostrou gastronomia no próprio 313, na memorável noite libanesa. Ela antecipou que após o de Paris, haverá a noite italiana.
2: Tá legal. Olha a musiquinha, vai, John. C'est bon. A música que Dembélé, nem Mbappé e nem Olise cantaram ontem. Vai. Tarcísio tá adorando, hein?
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6: Mas eu queria que o meu Brasil... Eu queria que o meu Brasil estivesse brigando pela terceira final consecutiva. Eu queria ter aquele vexame que... Vexame, não. Ter uma derrota do jeito que a França teve ontem por estar brigando por uma terceira final consecutiva.
2: É verdade. Obrigado, Choca. Essa 12, Tarcísio Franco, hein? Procuradora cobra acesso à peça sigilosa em processo contra o ex-prefeito de Macapá, doutor Furlan. Essa notícia completa está no portal da Diário 90.9. Vai, é agora. Eita, que música, hein?
3: C12 é jovem.
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3: A procuradora regional eleitoral, Sara Tereza Cavalcante de Brito, requereu ao Tribunal Regional Eleitoral do Amapá, em caráter urgente, que uma vez confirmada a existência de peças sob sigilo, seja dada integral visibilidade ao órgão ministerial. O requerimento é resultado do que ocorreu na última quinta-feira, dia 9, quando um processo que envolve o ex-prefeito Antônio Furlan foi retirado de pauta em razão de um atestado médico sigiloso protocolado pela advogada de Furlan, Amanda Figueiredo. No documento endereçado ao relator do processo, desembargador Rômio Araújo, A Procuradora Regional Eleitoral registra que somente no dia 9 de julho, data do julgamento,

0: O órgão ministerial tomou conhecimento informalmente da apresentação de pedido pela defesa de Furlan de retirada de pauta do feito em virtude de alegada questão de saúde.
1: 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Para fugir do congestionamento de navios do sul, soja é escoada aqui pelo estado do Amapá. Tá aqui a informação, hein, vai? Uma notícia internacional, hein, vai?
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0: O terminal recém-inaugurado, bem no meio da Amazônia, começou a escoar soja e milho pelo Porto de Santana, no Amapá, com 88 milhões de reais investidos e um armazém para 76,6 mil toneladas, mirando justamente a fila interminável de caminhões e navios que sufoca aos portos do sul e do sudeste do país. Enquanto Santos e Paranaguá vivem congestionados na época da safra, com filas de caminhões que chegam a quilômetros, o agronegócio brasileiro procura saída por cima do mapa, seu Jotanei. E uma dessas saídas acaba de ganhar reforço num lugar improvável, a foz do rio Amazonas.
1: É aqui, viu? É a última fronteira do Brasil, hein? Olha aqui, julho, isso é preocupante, julho reforça alerta para prevenção de acidentes e amplia demanda por cirurgias de trauma. Perigoso esse mês, cuidado, não ande com o pé embaixo, cuidado com o trânsito, tá com a Suela, hein? Libera aí, Joca, vai.
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3: Julho é sinônimo de férias, viagens e momentos de lazer, mas para as equipes de traumatologia do Hospital de Emergência HE em Macapá, o mês também representa um período de atenção redobrada. É que o aumento da circulação de veículos nas rodovias e áreas urbanas, aliado às atividades recreativas, eleva o número de acidentes de trânsito, quedas e outros traumas que exigem atendimento especializado. Sim. Não por acaso, conhecido alerta, se beber não dirija, se dirigir não beba, ganha ainda mais significado dentro dos corredores da unidade. O cenário é refletido nos números. Em julho de 2025, o Centro Cirúrgico do HE realizou 289 cirurgias de trauma, o equivalente a 54,94% dos 536 procedimentos feitos no período entre todas as especialidades da unidade. Grande parte das ocorrências teve origem em acidentes de trânsito, com destaque para 124 casos envolvendo pessoas entre 21 e 40 anos.
1: Tá legal. Deixa eu mandar um abraço aqui pro casal amigo, meu amigo Miranda e a professora Lúcia Coelho. Ela é ex-vereadora pelo município de Macapá, trabalhou na LBA também e na FCRIA com muita competência. O Miranda tem uma locação de maquinários, uma das melhores de Macapá. Grande abraço ao Miranda, hein? Olha, Toquinho e Vinícius aqui no programa. Musiquinha que tem do movimento Bossa Nova. Cara de verão brasileiro, hein? Só toco música bonita aqui, vai. Junto, essas duas feras da música popular brasileira.
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0: Rockers, essas duas feras aqui, Vinícius de Moraes e Toquinho Garota de Ipanema. Rapaziada do Luiz Melo Entrevista aquece no jornalismo da emissora, a melhor parte do rádio. Todo mundo sabe, Macapá, o estado inteiro sabe, é no Luiz Melo Entrevista. O que não deu aqui, é, vai dar no Luiz Melo Entrevista. Vai.
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0: É, tem cara de ABB essa música, hein? Associação Atlética Banco do Brasil, vire sócio. Tem telefone, né, Sueli?
2: Tem, ligue no 3261-1669.
0: 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Vai, Jô.

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0: Bom dia!
1: Bom dia! Reforçar aqui o bom dia especial ao amigo Miranda e à professora Lúcia Coelho, ex-vereadora, trabalhou na EDBA e na FCRIA, hein? O meu amigo Miranda é proprietário da J Miranda, hein? A melhor locação de maquinários de Macapá. E Miranda, vem aqui, pô, vem anunciar aqui no Bom Dia a Dia.
2: Sim, claro.
1: O Sua Excelência Domingo, hein? É a melhor locação de maquinários de Macapá. Miranda, bom dia, professora Lúcia, ligada no programa. É bom dia pro Punga.
2: Pro Punga e pra professora Soras, também. Socorro Corecha.
1: É.
2: Esposa dele.
3: Bonito
2: conheci
3: nome,
2: ela
3: né?
2: Ontem. Não só o nome, como ela também.
3: Ela também.
2: Muito linda, esposa do Punga. Conheci ontem.

0: ontem lá no Shopping Macapá.
1: É, a filha também.
0: Eu tava lanchando com a mamãe.
2: E tava lá, não?
0: A filha linda, uma Barbie, uma princesa. O Punga tava lá, a gente tava conversando, ele tava contando umas mentiras. Aí a esposa dele chegou, ele parou.
1: É. Ei,
0: Punga,
1: pessoa.
0: Foi legal te ver, Punga, foi muito bom. Gostei de conhecer sua esposa, sua filha. Dele, não, não cobrei. É. Mas porque ele sabe que ele tem que trazer.
1: É. Tá,
0: bom dia.
1: Notícias da Expofeira, agora com Tarcísio Franco, hein? Olha aqui. Expofeira lançou edital para participação de empresas certificadas pelo selo Amapá. Daqui a informação, que se completa no portal da Diário 90.9, a 15 aqui do programa, hein? Luiz Melo aquece, hein?
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1: E quando ele aquece, pode esperar, hein? Vem coisa boa aí.
2: Olha, empresas certificadas com selo Amapá, produtos do meio do mundo, já podem se inscrever para participar da 55ª Expofeira 2026. A seleção será realizada por meio do edital de número 002/2026 da agência Amapá, que escolherá 25 empresas para divulgar e comercializar seus produtos durante o evento, além de formar um cadastro de reserva. A seleção das empresas seguirá os critérios estabelecidos no edital. Como inovação, as inscrições para o edital serão realizadas pela primeira vez diretamente no portal do selo Amapá, ambiente digital, já utilizado pelos empreendedores certificados e familiar aos participantes do programa. A novidade torna o processo mais ágil e organizado para os participantes. As inscrições seguem abertas até o dia 18 de julho através do link seloamapá.portal.amap.gov.br.
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1: 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É, essa Sete, Suelen.
0: Bora.
1: Ministério Público Eleitoral acionou justiça contra lançamento irregular de pré-candidata a deputada federal. Pode isso. É, que couve? Notícia Sabe. Completa está no Jornal Diário do Amapá. Sabe. Vai.
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0: O Ministério Público Eleitoral ajuizou na última sexta-feira, dia 10, uma representação contra a pré-candidata, a deputada federal Sandra dos Santos Lacerda, por propaganda eleitoral antecipada.
1: É, Sandra.
0: Pois é, o órgão aponta conduta irregular durante um evento realizado em 4 de julho na Arena Talentos, em Macapá. Na ação, a Procuradora Regional Eleitoral Sara Tereza Cavalcante de Brito pede que o Tribunal Regional Eleitoral do Amapá determine a remoção imediata de vídeos do encontro nas redes sociais e a aplicação de multa de R$25 mil por violação das leis eleitorais.
1: Não
0: pode,
1: não.
0: Antecipado, não.
1: É, a lei eleitoral.
0: Tempo, né?
1: É. Olha, o pau da lei eleitoral vai pegar você. Você que compra voto. Você que vende a sua família, você eleitor, que vende seu voto, a sua família, a sua mulher, seus filhos, você é pré-candidato que já está aí infringindo a lei, o pau da justiça do Tribunal Regional do Amapá vai pegar você, hein?
2: Tem muita gente aqui dando mancada aí. É. Olha o Marlon Paixão, que é assessor do médico patologista Dr. Paulo Buquerque, suplente senador, falou com você lá no Santa Lúcia.
1: Foi, é meu amigo do
2: Marlon, grande Marlon Paixão. Marlon. Aquele abraço.

0: Valeu, Marlon, obrigado pela audiência, tá ligado no programa Bom Dia a Dia.
1: Corpo de Bombeiros do Amapá está apto para atender crescimento populacional, disse a sargento Carla Souza. E a 17, também tá no portal do Diário, hein, vai.
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1: Vai, Tassi.
0: É 17, né, João?
1: É, vai.
0: Então, vambora, que o tempo está exprimido. Olha, com o aumento populacional do estado e a verticalização do centro urbano da capital, Macapá, o Corpo de Bombeiros do Amapá, através da Diretoria Contra Incêndio e Pânico, atesta que a corporação está apta, seu Jotanei, para a nova demanda. Segundo a sargento Carla Souza, disse no programa Togas e Becas aqui da Diário FM 90.9, no último sábado, dia 11, com os novos agentes, equipamentos e estudo de novas técnicas de combate a sinistros, a população poderá se salvaguardada.
1: Tá legal. Atenção, colega radialista Kleber Barbosa. Assembleia Legislativa manda dizer: apenas um pouquinho do seu sangue poderá salvar uma vida. É dois sangue. Tocar mais uma música aqui no programa, hein? Trazer a banda baiana Mel, hein, dona...
0: Rapaz, sua... o Carlúcio Góes.
1: Bom dia,
0: tá ligado no programa.
1: Grande abraço.
0: Que é corretor de imóveis. Tá ligado no programa.
1: É, um grande abraço aí.
0: Grande, hein? Carlúcio Góes. É,
1: adoro essa música aí, hein? Banda Mel, hein?
0: Lá vai Deolinda, nos dando carona.
3: Bom gente, dia, Deolinda.
0: Deolinda. Saudações, Rubro Negro.
1: Grande abraço, grande beijo pra ela, hein?
3: Ei, e aquele bolo de limão?
1: É,
3: só ela que sabe fazer.
0: Tô esperando,
1: Deolinda, um grande abraço, querida. Um anjo da guarda, salvadora de vida. É lá pro posto médico lá do Nova Esperança.
0: É o... Isso. Rosa Moita?
1: Rosa Moita. Deolinda, pra você, bem do começo, Joca, hein? Verão baiano, hein? Banda Mel, baianidade na Gol. Bem do começo, hein, Joca, vai.

0: Que legal, hein? Bonito. Quem gosta dessa música? Zilana Mello.
1: Tadeu Peralta também gosta. Tá ligado no programa? Suélia, a Deolinda já deu resposta. Vai preparar o bolo de limão.
2: Deu, obrigada, meu amor.
0: Olha, gente.
2: Mas olha, avisa o Tarcísio que não é pra ele levar tudo pra casa dele, viu, Del? Fala antecipado. Não, vamos lá. Porque quando a Deolinda faz, ele leva pra casa dele.
0: É legal. Segura aí.
1: Tá bonito o HE.
0: Lindo dia.
1: Não, o HE, rapaz.
0: HE, posso ver da... Posso fiscalizar pro governo do estado.
1: Que pronto-socorro é esse, hein?
0: A saúde é inegociável. Meu privilégio do Tarcísio e da Suelen.
1: Que imagem é essa,
0: fiscalizar. O novo pronto-socorro tá batendo nas nuvens, hein?
1: Olha, outro que tá...

0: Tá ficando lindo? É o teatro das Macabeiras,
1: tá lindo, lindo, lindo, lindo.
0: Tá vindo aí, cinema, olha, pra mudar o visual mais ainda do centro
1: a
0: de
1: Praça Macapá. Veiga Cabral. Olha, se não me falha a memória, esses últimos dois anos a Espanha só perdeu um título pra Portugal. É um título europeu lá, não lembro o nome.
0: É.
1: O jogo foi em Lisboa e a Espanha perdeu lá. De lá pra cá não perdeu nada.
0: Jota, a Espanha está invicta a 38 jogos.
1: 38
0: com a
1: vitória jogos. Indiscutível.
0: De ontem, diante da França.
1: Indiscutível.
2: Pronto.
1: É o melhor futebol
0: agora,
1: do mundo.
0: Ela
1: do
0: devolveu time. A eliminação de 90 na Itália. É. Quando a França, nas oitavas de final, bateu a Espanha por 3-1. E ontem foi a forra na semifinal.
1: É, na semifinal.
0: 2-0 para a Espanha.
2: É. Vou oferecer. Cadê a música? A música?
3: Não. Nos últimos oito confrontos entre elas, tá, Cisa?
1: Sim.
3: É, se eu não me engano, a França só ganhou duas vezes.
1: É duas vezes, é.
0: É.
1: Olha, sabe por quê? O técnico da Espanha, Lafuente, conhece esses jogadores desde o nascimento.
0: Exatamente.
1: Conhece tudo. A Espanha foi campeão em tudo, sub-11, sub-15, sub-17, isso. Campeão da Eurocopa.
0: Levou tudo.
1: O escambau da Bahia, levou tudo.
0: Hein? 19 vitórias diante da França.
1: Governo do Estado manda dizer que concluiu serviço de asfaltamento, sinalização no conjunto habitacional Macapaba, na zona norte de Macapá. Você mora pra lá e sabe disso. Libera a vinhetinha, Joca, vai. Não é essa, não. É a notícia, Joca, vai.
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2: Olha, o governo do Amapá conclui serviços de pavimentação e sinalização do conjunto habitacional Macapaba, na zona norte de Macapá. A intervenção contemplou 16 ruas com a pavimentação de 5.570 metros de vias, o equivalente a 5,55 quilômetros. Além da aplicação de novo asfalto, as vias receberam sinalização horizontal, proporcionando organização ao trânsito e segurança para motoristas, ciclistas e pedestres.
1: É, tá legal, hein? 6:58 em Macapá. Bom, eu vou tocar essa última...
0: Acabou o bom dia a dia, né, Jota?
2: Vou tocar. Vou oferecer para Valneide, toda a família dela em Santana.
1: Bom dia, Valneide.
2: Bom dia, obrigada pela audiência maravilhosa de vocês.
0: Vou oferecer pra Cláudia, falar
2: um abraço.
1: Professora Lia Belém.
2: Meninas, isso,
1: professora Zenira Silva.
2: É, pro Punga.
1: Santo
2: Socorro Corecha, a esposa dele.
0: Socorro?
2: Corecha.
0: Corecha?
2: É.
0: Bonito esse sobrenome, né?
2: Não só o nome, ela também. Bom dia a dia. Vamos que vamos.
1: Esse é o Luiz, segura essa aí. Samba do avião tem cara de verão, hein?
0: Praça do Jô.

0: É o Alisson já, hein? Ei, Ferrari.
1: Só porque eu gosto de você. A morena vai sambar.
2: Fala, Ney, bom dia.
0: Ei, Ferrari, bom dia. Tem tudo a ver com esse novo dia aí. E Ferrari, o novo prédio do pronto-socorro tá chegando nas nuvens, hein?
2: Uma belezura, hein?
0: É. Posso ver aqui do meu terraço. O senhor Luiz Melo tem uma inveja disso, porque só eu posso ver isso aqui.
2: Pá. O teu terraço tem uma visão privilegiada.
0: É, para o Santuário de Fátima. Graças a Deus.
2: Está no coração do Santa Rita.
0: É, eu sou do Santa Rita. Mas eu fui aparado na General Gujão, lá ao lado do Teatro das Macabeiras, pela mãe Luzia.

0: É como se tu tivesse ali de frente pro calçadão de sim. Copacabana.
1: É, velho. Né? Ei, Ferrari, tu gosta muito de mim. É. Obrigado.
0: Gente boa, né? Tu é o cara do samba, né? Então.
1: Quem não gosta de samba?
0: É, bom sujeito não é.
1: É ruim da cabeça?
0: Ou doente do pé?
1: Doente do pé. É o Alisson que tá aí já?
0: Já tá aqui o Alisson.
1: Ei, o Alisson, vê aí a Mireille. É, Mireille Mathieu. Como dizem os franceses, a França saiu mais. Que jogo, hein?
0: Cara, eu não acredito
1: que Espanha é essa, hein?
0: Que a França ia sair pra Espanha. É, eu não acreditei.
1: É, de qualquer maneira, a grande verdade é que a Espanha vinha sendo. A França vinha sendo a grande seleção.
0: E eu não imaginei que eu ia estar torcendo pra França, porque pra mim era a única seleção que podia barrar a Argentina.
1: É. Não sei. Não.
2: No coletivo, a Espanha joga o melhor futebol coletivo
1: do mundo!
2: Copa.
1: Faz tempo isso.
0: Alguns jogadores da França ontem deixaram a desejar e não conseguiram desenvolver um jogo assim que a gente estava
1: esperando, né?
0: A ver, né? Desde o início.
1: Ei, Melo, sabe quantos gols a seleção da Espanha já pegou nessa Copa? Só um.
2: Quantos gols que ela levou?
1: É, que ela levou só um. Pois sabe quantos anos tem o Cubarsí?
2: Cubarsí?
1: É, 19 anos. O zagueiro. 19 anos.
2: Tá terminado de ajeitar aí, terminou.
1: Ei, o Alisson, eu quero falar. O seu Melo vai me ligar e vai pagar tudo pra noite parisiense lá no 3x3. Bota a Mireille. Aí, se é esse bom.
2: Qual o problema?
1: É a música. É música. Olha aí, escuta aí.
2: Quantos anos tem?
1: Ei,
2: não, 10, 20 anos a menos do que mim.
1: Não fale e escute.
2: É, Jotanei.
1: Pera, não fale.
2: Jotanei, poder da mensagem.
1: Olha aí, 3x3.
2: Quero ver o pirão se desdobrando.
1: É o pirão, né, Bá? Sabe tudo o pirão, hein?
0: O Jotanei, assim como
2: DJ,
0: o
2: pirão, tá, DJ Pirão.
0: Tá montando DJ a playlist
2: aqui,
0: dele.
2: Olha aqui, DJ Pirão.
1: É, não se preocupe que ele vai dar conta. É, porra, não é à toa que ele é irmão do Vagninho.
2: E do Elaelson.
1: E do Alael.
2: Alaelson. Não diz o Vagninho, o intelectual Alaelson.
1: Olha aí,
2: o
1: vai.
2: O Vagninho, a frustração do Vagninho que ele perdeu a presidência do Banco da Amizade. Ele sempre sonhou em ser banqueiro, quer dizer, dono de banco. Aí, de repente, quando ele abriu o olho, já tinha, ó. O conselho tinha reunido. Ele já tinha caído. Aí eu perguntei pra ele, mas o que te deixa feliz em ser presidente do Banco da Amizade, pô? Que é fofoca? A pessoa senta lá pra beber vinho, aquele vinho Garibaldi. Aí deixa tudo pendurado na mangueira dele lá na frente.
1: Garibaldi.
2: Né? Mangueira, goiabeira, sei lá, deixa pendurado lá.
1: Garibaldi.
2: E fala mal da vida dos outros.
1: Garibaldi.
2: E conta a vantagem, né?
1: Olha, se Reginaldo já é bom, imagine Garibaldi.
2: É Garibaldi. Sangue de boi, pô.
1: É sangue de boi, é.
2: Eu já tomei sangue de boi. Nossa, nossa. Claro que tomei.
1: Todo mundo.
2: É.
1: Olha aí.
2: É, viu?
1: Olha aí. É amanhã, viu, seu Luiz?
2: Sim. Amanhã.
1: Amanhã é quinta-feira. Fala do Marcelo Porfino aí.
2: É, Marcelo, nosso amigo também, né? Claro.
1: É, e o pai dele?
2: O dele é o...
1: Nino!
2: Nino Jesus de Aranha.
1: De Aranha.
2: É. Eu não sei se tem esse D, né? Tem mesmo.
1: Nino...
2: Nino Jesus Aranha.
1: É, não tem o D.
2: Não tem o D. Tá se colocando o D aí.
1: Olha... A residência deles é dos Nunes, Nunes, Aranha Nunes.
2: São parentes do Janari.
1: Parente do Janari.
2: Ah.
1: É onde hoje é importadora Amazonas. Cruzamento da Coriolano Jucá, da Diário, e a São José. Na Praça Barão
2: do Rio Branco.
1: História, viu?
2: Muito bem.
1: Tá, bom dia.
2: Ah, porque canes!
1: Bom dia, seu Luiz.
2: Ah, rapaz, me encontrei ontem com o Ronaldinho.
1: Ronaldo,
2: não é o gaúcho, não, né?

0: o rei, Ronaldinho Gaúcho.
1: Não, mas o Ronaldo, meu irmão?
0: Temos um longo papo. Ronaldinho é a patroa dele. A cônjuge dele.

0: Ele é vizinho do Gato também, que foi meu colega no Banco da Amazônia.
1: Tá sempre no supermercado Santa Lúcia.
0: O Gato?
1: É, meu.
0: Eu nunca assim... mais o vi, rapaz. Ele caminhava, agora não caminha mais.
1: Perninha tá fina?
0: Fininha.
1: Meu amigo, seu amigo.
0: Perninha.
1: Eu tô surpreso que você me disse que.
0: Perninha não... AJMEI.
1: Não, maçarico. que é mais fina do que a minha.
0: É.
1: Aliás, único menino da minha época que conseguia pegar um maçarico era o Carlos Zagallo.
0: Carlos Zagallo.
1: Naquele trilho lá do estaleiro. Estaleiro aí na aula turística de Macapá. Ele ia por baixo do trilho e pegava. Ele levava para casa, passava um dia na casa dele e no dia seguinte ele ia lá soltar. Carlos da Silva Zagallo.
0: Carlos da Silva, professor de educação física.
1: É a descoberta do Savino.
0: Professor de educação física.
1: É do banco de... Não, da divisão de base do Savino.
0: Divisão de base. Zé Figueiredo de Souza. Já foi, não deixou. Tem uma opção de gente já conhecida da gente. Lá o Leônida Cardoso Platão não deixou também.
1: É verdade.
0: Era meu amigo de mesa ali do Xodó. Todos, ele, José de Arimaté, Verné
1: Cavalcante.
0: Com T mudo, Verné Cavalcante.
1: E o dono do bar.
0: Albino Marçal Nogueira da Silva, conta bancária? No Baza, 2996.
1: Olha só.
0: Não tinha dígito ainda.
1: Melo, nossos colegas, como é que estão? Humberto Moreira, tem notícia aí, Ranolfo Gatto?
0: Rapaz,
1: o Nariz também, né? Que é nosso amigo.
0: Os três, né? Poxa, que coisa.
1: Estamos na torcida, né, Melo?
0: Estamos, claro. Eu digo sempre pro Fábio, porque ninguém tá podendo entrar ainda lá, né?
1: É, verdade.
0: Eu gostaria de ir lá, mas eu digo pro Fábio, que é o genro lá do Ranolfo.
1: Do Ranolfo, né?
0: Mas ainda não tá legal, mas vai ficar, né? Vai ficar. Muita reza. Estamos rezando muito.
1: Bom dia, Melo.
0: Vai porque querezinho.
1: É isso aí, garoto.
0: Vai, volte sempre, senhor, que Melo, quiser e puder.
2: Senhor Melo,
0: tô me chamando aqui.
2: Se for assim, incomodar muito, o senhor pode me dizer qual é a abertura, aquela música que diz: hoje à noite vai a cidade acorda, não desligue o rádio.
0: Depois?
2: Aí depois entra a trilha, né? 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
0: Opa, engatou.
2: Aí depois entra a trilha, né?

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0: 7:14.
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2: Bom dia! Hoje, 15 de julho, o Brasil celebra o Dia Nacional do Homem. E antes que alguém pense que a data é apenas para receber parabéns, vale lembrar que ela nasce para chamar a atenção para um assunto muito sério: a saúde masculina. Porque homem tem um costume antigo: troca óleo do carro na data certa, leva a moto para revisão, cuida do motor da embarcação, mas vai empurrando com a barriga aquela consulta médica que deveria ser feita há meses. Quando a esposa insiste, ele logo responde: depois eu vejo isso. Sempre assim, né? Esse depois, muitas vezes, chega tarde demais. Ser homem nunca foi sinônimo de ignorar a dor, nem de esconder sentimentos, muito menos de acreditar que pedir ajuda diminui alguém. Pelo contrário, os homens mais fortes costumam ser justamente aqueles que reconhecem seus limites, enfrentam seus medos e cuidam da própria saúde. Vivemos um novo tempo. As mulheres conquistaram, com muito mérito, por sinal, espaços que lhe foram negados durante décadas. E isso não diminui os homens. Não, prova nenhuma. Ao contrário, uma sociedade só cresce quando homens e mulheres caminham juntos, lado a lado, dividindo responsabilidades, oportunidades e respeito acima de tudo. Igualdade não é disputa, né? É parceria. Igualdade é parceria. E já que hoje é o dia de sorriso, convenhamos, o homem moderno, cada vez mais vaidoso, tem creme pra barba, óleo pra barba, perfume para o dia, perfume para a noite, academia, protetor solar, e alguns já conhecem clínica de estética melhor do que conhecem o consultório do clínico geral. Isso é verdade, né? Está tudo certo. Cuidar da aparência faz bem. Só não vale caprichar no espelho e esquecer o coração. Tem que continuar batendo forte, né? Nem cuidar do cabelo e abandonar os exames preventivos. Não pode fazer isso, não. Aqui no Amapá, onde vivemos, como em todo o Brasil, milhares de homens acordam cedo todos os dias, como eu aqui, ó. São pescadores, motoristas, servidores públicos, estaduais, municipais, tanto faz, empresários, grandes, pequenos,

pequenos, rapaz, agricultores, professores, profissionais da saúde, policiais, pais de família, homens simples que sustentam seus lares com muito trabalho e muita dignidade. Todos merecem viver mais e mais, e viver melhor. Neste Dia Nacional do Homem, 15 de julho, que a maior prova de coragem seja marcar aquela consulta que está pendente, aquela consulta adiada, que a mulher está cobrando aí, olha a tua consulta. Fazer os exames de rotina. Ouvir quem ama. Abraçar os filhos. Respeitar as mulheres. E entender que a verdadeira força não está apenas nos músculos. Ah, não está não. Está, sabe onde? No caráter. Está na responsabilidade. Na capacidade de cuidar. Por quê? Porque no fim das contas, o homem que mais inspira não é o que fala mais alto, o que grita, o que bate o pé, esmurra a mesa. Não. É o que dá os melhores exemplos. Hã? Siga dando os melhores exemplos. No Dia Nacional do Homem, 15 de julho. Parabéns para eles, para nós, para todos nós. Homens com H maiúsculo. Bom dia e um excelente café no Bully para todos nós.

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1: Sete e vinte e um.
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0: Café por aqui, café já está no bule.
2: Olha o café, olha o café, olha o café. Pra homem e pra mulher. Barato eu sei que é, só não toma quem não quer. Bom dia, Luiz Melo. Aqui tá o Agenor, vulgo Macapá, que vende café aqui da beira do Gapé, o cafeteiro. Pode passar aqui, 20 para as 6 da manhã, que ele já tá.
0: Cheirinho de café por aqui. Café no bule. Eita, de xícara em xícara. Então, o café já está na mesa.

0: café!
1: Bora tomar café! É isso aí, bora que interessa!
0: O café tá aqui! O Toninho chegou na minha casa.
2: Damião.
3: Damião.
0: Vim aqui tomar café aqui na hora da.
2: Tá subindo, Damião.
0: E rapidinho aí. Eu faço meu café aqui na lenha. Ouvindo, sabe quem? O maior comunicador de rádio é o Luiz Melo Entrevista. O radinho tá bem aqui, Melo. Ouvindo aqui. É baixinho, mas tá ouvindo. Fazendo um cafezinho daqui na lenha. Eu espero que chegue lá no seu ouvido. E vem aqui tomar um café comigo aqui na lenha. Bela entrevista.
2: Obrigado, Damião. Grande Damião. Famoso Damião. Pede pão pro café, tem que ter pãozinho, né? Que é o pão, Juscelino. Juscelino!
4: Alô, Melo, bom dia!
2: Fala, Juscelino!
4: Meu nome é Juscelino, maranhense. Trabalho com pão, a minha agenda é ambulante na rua. Olha, eu grito, olha o pão caseiro quentinho, olha o pão caseiro. O cliente chega comigo, meu patrão é o seguinte, porque eu não quero, porque tá caro, vem minha cara. Porque se custa 5, aí eu dou um pão a mais. Eu pago pro meu patrão 5 pão a mais, eu dou um pão a mais. Aí quando for amanhã ele já vem e compra de novo. Olha o pão caseiro quentinho, olha o pão caseiro. Um abraço, Melo, muito abraço, um bom dia. Bom programa pra você, tá?
2: Obrigado, José. Obrigado pelo pão, viu, José? Pezinho aqui, ó. Cappuccino italiano.
5: Já come mais um dia dessa. Se liga no rádio.
2: Juscelino é um cara generoso, né?
5: Através das.
2: Sai dando pão pra desde o mundo. Deus do mundo. Né? Pratica generosidade. Generosidade é uma virtude. Mas precisa praticar a generosidade, viu? É preciso ser generoso como Juscelino aí. Preciso viver para ser feliz e não ser feliz para viver. Pastel, pasteleira, chama a pasteleira aí.
3: No grito.
6: Olha o pastel!
2: Por favor, não imite a pasteleira, mas se quiser... Pois é.
3: Não se meta no caniço, né?
2: Não se meta no caniço. A pasteleira faz isso há bastante tempo. Ela treina, faz exercício, né? De dicção.
3: Foi avisado.
6: Eu quero um pastel!
2: Oh, reclamou? Não reclamou. Luar já anda treinando, né, Luar? Tá lá em Brasília, Luar.
3: Basília,
6: oi, Luiz,
3: né,
6: Melo, aqui é Lua. Eu quero um pastel.
3: Não é pastel, não, é pastel. Ela e a Laurinha.
2: Cadê a asa da Laurinha? Com a Lua?
3: As duas, né, os carinhos da vovó Zilana.
2: Em Basília.
3: As duas estão aos carinhos da vovó Zilana.
6: Bom dia, Luiz Melo. Aqui é Lua e Laura. Essa é pra você.

0: a segunda voz, é, Bruno?
1: A Eloá tá fazendo a primeira voz e a Laria tá fazendo a segunda voz. Só no back vocal.
2: Tchau. É, produção nova.
1: Muito legal.
2: Sendo lançada em primeiríssima mão aqui no programa. Obrigado.

0: sábado, Laurinho.
1: Atração nacional, né? Lá de Brasília.
2: Estilo gospel.
0: A regência da vovó Zilana.
1: Da vovó Zilana, lá orientando, é.
0: É por isso que eu digo. O futuro tem nome. Chama-se criança. Porque quem cuida da infância, cuida do amanhã. E com um lembrete, a melhor obra pública é uma criança feliz. Portanto, educai as crianças. E não será preciso punir, educar as crianças hoje. E não será preciso punir os adultos amanhã. Os homens, e hoje é dia deles, né? Nosso dia nacional do homem. Olha para os adultos aqui. Ensine para eles que o homem não é nada além daquilo que a educação faz dele. A missão suprema do homem no dia dele. Nosso dia. A missão suprema do homem é saber o que precisa para ser. Para ser homem com H. Aliás. Voltando para a garotada, que é a minha paixão. Aliás. Haveria mais paz e alegria no mundo se os homens voltassem a ser meninos. A frase de Fernando Sabino, jornalista e escritor mineiro. O Fernando Sabino, jornalista e escritor mineiro, repito, era dono de um humor cativante. Já disse aqui, né? Ele deixou um epitáfio muito conhecido e pessoal em sua lápide no cemitério São João Batista, né? No Rio de Janeiro. Quando eu vou ao Rio, é impressionante. As pessoas visitam o cemitério, Rio, São Paulo, visitam o cemitério. Normalmente, andam lendo, vão ao cemitério para ler, inclusive. Visita às vezes o cemitério São João Batista quando estou no Rio. Às vezes, né? Então, na lápide do jornalista Fernando Sabino, que já morreu, claro, né? Ele exigiu que escrevesse o seguinte: aqui jaz Fernando Sabino, que nasceu homem e morreu menino.

0: Senhoras e senhores, meninos e meninos, a cidade já está de pé e pedindo passagem. Eita, paciência, perca um minuto na vida, mas não a vida em um minuto. Vai com calma, tá todo mundo querendo chegar em casa. Saiu do trabalho agora, todo mundo querendo chegar no trabalho também, porque pode ter o ponto cortado, né? Mas tem que ter paciência, perca um minuto na vida e não a vida em um minuto. 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
0: E pra começo de conversa, é hora de fazer a roda girar. Como dizia o velho guerreiro Abelardo Barbosa,
2: está com tudo e não tá prosa,
0: Terezinha. Então girando, girando, fazendo a roda girar no resumão da terça-feira.
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4: Terça 14. Inscrições para artistas na Expofeira 2026 encerram nesta quinta-feira, dia 16. Edital da Secult oferece mais

0: de 400 vagas em diferentes linguagens artísticas e contempla representantes dos 16 municípios.
1: MP Eleitoral coloca atestado médico da advogada de Furlan sob suspeita. Os procuradores da República apontam possível falsidade ideológica do médico Dárcio Maciel de Souza e cobram apuração.
0: Governo restaura vagões e prepara transporte de locomotiva para o Parque Residência. Peças históricas da antiga estrada de ferro passarão por recuperação para integrar novo espaço de preservação da memória do Amapá.
1: E título é atualizado para que o eleitor exerça a cidadania nas eleições 2026. A nova versão, com sincronização em tempo real, disponibiliza pagamento de débitos via Pix e emissão de novas certidões.
0: Lançada a plataforma para credenciamento da imprensa em grandes eventos oficiais. O sistema digital desenvolvido pela Secom e Prodap estreia com o cadastro de comunicadores interessados na cobertura da Expofeira 2026, maior vitrine de negócios do estado.
1: Amapá celebra números que indicam a liderança de investimentos em saneamento no Brasil. O estado alcançou o maior investimento per capita do país em abastecimento de água, segundo dados do Sinisa. Em 4 anos, a CSA investiu mais de 1,5 bilhão de reais, ampliou o acesso à água tratada e mantém novos investimentos para acelerar a universalização dos serviços.
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4: Hoje, pessoal, 15 de julho. Uma quarta-feira no mundo. Quartou, pessoal. Quartou pra mim. Quartou pra você. Quartou pra nós. Quartou pra todo mundo. Uma quarta-feira no mundo, 15 de julho, Dia Nacional do Homem. 196º dia do ano no calendário gregoriano. 197º ano bissexto. Faltam apenas embora um ano de carreirinha. Faltam apenas 169 dias para acabar o ano. Eu pergunto para o Kleber Barbosa, o que se comemora? Aliás, quantos dias, né? Quantos dias faltam para a eleição do dia 4 de julho, Kleber?
5: Pois é, falta exatamente...
4: Julho não, de outubro, desculpa.
5: Faltam 81 dias para o primeiro turno das eleições gerais de 2026, data 4 de outubro. Caso haja segundo turno, ele vai ocorrer no dia 25 de outubro, aí vão faltar 102 dias, Luca Mello.
4: E a pergunta para o Bruno Ítalo, o que se comemora no dia de hoje? Bruno, bom dia, bom dia!
6: Bom dia, Melo, bom dia a todos os nossos ouvintes e telespectadores. Exatamente, Melo, 15 de julho hoje, hein? Quartou! Olha, hoje se comemora algumas coisas, viu? A começar, como você falou ainda há pouco, e leu aqui, né, pra gente um editorial, Dia do Homem, hein? Dia do Homem. É, 15 de julho é celebrado no Brasil, Dia do Homem. Entretanto, essa mesma data é comemorada por muitas nações em 19 de outubro. Ambas as datas têm o propósito de chamar a atenção da sociedade para problemas e circunstâncias que possam atingir, em especial, o sexo masculino. Além disso, ambas foram instituídas na década de 1990. No Brasil, a data foi proposta pela Ordem Nacional dos Escritores em 1992. Desde esse ano, as atenções para tal data vêm se tornando crescentes, sobretudo para parte de autoridades políticas e por núcleos de especialistas na saúde do homem. Muitas pessoas ficam questionando, né? Poxa, tem o Dia da Mulher, não tem o Dia do Homem? Tem sim. É hoje, viu? 15 de julho. Olha, hoje também é Dia Nacional dos Clubes. comemorado no dia 15 de julho.

0: data que celebra os clubes e organizações que reúnem pessoas com interesses comuns. Os clubes, do inglês club, são espaços para o desenvolvimento de ideias, debates políticos ou culturais e até mesmo para a diversão com a realização de atividades esportivas, né? Todos nós já fizemos parte de algum tipo de clube em algum momento, né? Ou fazemos ainda. Dia do geneticista é comemorado hoje, viu? Esse especialista é responsável por avaliar clinicamente, diagnosticar, tratar e prestar aconselhamento genético a pacientes com várias doenças e condições de saúde diferentes. Ele tem um papel essencial em equipes multiprofissionais. A data também marca a fundação da Sociedade Brasileira de Genética Médica em 15 de julho de 1986, durante o 32º Congresso Nacional de Genética e o 38ª Reunião Anual da Sociedade Brasileira para o Progresso da Ciência, realizada em Curitiba, estado do Paraná. Dia Nacional do Pecuarista. 15 de julho é comemorado o Dia do Pecuarista. Data celebra o trabalho daqueles que se dedicam ao cuidado, manejo, alimentação, saúde, qualidade, reprodução e bem-estar dos animais. Além de serem responsáveis pela produção de carne, leite, queijos e alimentos em geral, né? Para ser pecuarista, precisa ter muito amor mesmo por essa profissão, viu, gente? Mandar inclusive um abraço para nossos... Prestigiam a gente, o nosso programa, nos assistem sempre, o casal Hernandes Batista e a tia Rose, lá, proprietários da Casa do Criador e da Fazenda Criador, e aqui são pecuaristas, viu? Abraço, parabéns pelo dia. Olha, Dia Nacional da Tapioca, velho. Gosta de tapioca? Tapioca pode ser tomada com açaí também, né? Ou então pode ser tapioquinha, né? Com as antigas, meu, chamavam de beiju. Vovó chamava de beiju.
1: Tomar café,
0: né? É, tapioquinha, ó, aquela tapioquinha cubinho que a gente sempre come, enfim. Hoje é Dia Nacional da Tapioca, cara.
2: Acho que no Nordeste é chamado assim, né?
0: Chama no Nordeste, beiju, né? Eles fazem o grude lá, que tem o beiju, enfim. É um alimento tradicional do Brasil, né?
2: E é saudável, né, também.
0: Muito saudável, claro. Muitas pessoas optam pela tapioca ao invés da farinha de mandioca para tomar o açaí. Eu não, eu sou ainda da farinha, mas enfim. Dia também Mundial das Habilidades dos Jovens. Também no dia de hoje acontece no Equador a primeira conferência sobre a mulher negra nas Américas, hein? É, hoje também, no dia como hoje, morre em Mariana, em Minas Gerais, o poeta simbolista Afonso de Guimarães. É, tendo o nome completo aí de Afonso Guimarães da Costa, né, ele nascido em 24 de julho de 1870 na cidade mineira de Ouro Preto. Foi escritor brasileiro do movimento simbolista, hein? E hoje também é dia de São Boaventura.
1: Cá com os meus minutos de sabedoria, eu digo o seguinte: saiba compreender o que significa servir a Deus. Deus, a onipotência absoluta e infinita, diferentemente do homem material, de nada precisa. Entretanto, quer ser servido, mas indiretamente, através de suas manifestações, que são as criaturas, animadas ou inanimadas. Todas as vezes que servimos a um semelhante, a um animal, a uma planta, estamos servindo a Deus, viu? Porque Deus se manifesta ao homem através do próprio homem.
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5: Longevo ou longevo?
4: Como se pronuncia?
6: A palavra longevo, ela é com E aberto. Como é que você vai saber se é longevo ou longevo, se toda palavra paroxítona terminada em O não leva acento? Aí tem A, chega ali, tá com E aberto, no Volpe. Ah, você ainda não sabe o que é Volpe? Volpe é o vocabulário ortográfico da língua portuguesa, um livro que traz ali a listagem das palavras corretas, e essa está lá.
7: Não erre mais.
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0: E o tempo já passa, passa, passa como sempre, veloz, veloz como ninguém. E o relógio da Diário, 7, eu disse 7h40.

0: 44 é a hora da hora.
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2: Muito bem, Luca Melo, vamos à previsão para hoje. Sol com algumas nuvens e chuva passageira durante o dia. À noite, o tempo fica firme. Ainda assim, há uma probabilidade de chuva aí bem razoável, 51%, chuvas de até 1 milímetro. Ventos hoje na casa de 18 km por hora, de leste para nordeste. A incidência de raios UV hoje considerada extrema, importante então proteger a pele. A umidade relativa do ar varia entre 67% até 96%. O sol nasceu hoje às 6h26 da manhã e vai se pôr às 18h33.
3: E a temperatura?
2: Mínima de 24, a máxima chega a 30 graus Celsius.

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2: Oi, Luiz Melo.
3: Oi, Luiz Lopes Araújo. Sou minha irmã Maria José. Eu tenho 6 anos. Eu gosto daquela parte. Não perca a hora. Olha a hora. Beijo, Luiz Melo.
1: Beijo, querida. Então, aí vai a parte que você mais gosta. Não perca a hora. Olha a hora. 7h46. Eu disse 7h46. É a hora da hora.
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1: E lá estão eles, na tela, telinha e telona, e cada um deles com uma missão a cumprir, começando por ele, Antônio Sacramento. Chama aí pra mim o Olívio Sacramento, Olívio Fernandes, Antônio Sacramento dos Santos. Vamos lá, Antônio.
7: Olha, é o Antônio Sacramento dos Santos, Olívio Fernandes, dá hora aí pra gente, cabra bom.
8: Na capital, Macapá, 7h47, Belo. Bom dia!
1: Mateu de cara! Bom dia, Olívio. Onde e por onde?
8: Tô na zona sul de Macapá, aqui próximo ao conjunto habitacional São José, o Batalhão de Força Tática, com a manhã ensolarada na capital Macapá. Trânsito bem para quem vem da zona sul ali do Universidade, Zerão, Congós, Novo Buritizal. E passa por essa curva aqui, e tem a faixa de pedestre funcionando, como tem duas escolas aqui próximo. Mas as aulas, o pessoal está de férias, os alunos de férias. Tudo bem, meu irmão? O pessoal falando aqui com a gente aqui. É buzina total aqui. É, e aí a gente vê que o trânsito está fluindo normal aqui, você pode ver do outro lado, tem o batalhão de força tática, enfim. Mas olha, Melo, você falou no programa hoje que é Dia do Homem, né?
1: Dia Nacional do Homem.
8: Do Homem. Você sabe quem tá aniversariando hoje, né?
1: Quem?
8: José Maria dos Santos Botelho.
1: Botelho, rapaz, é mesmo, é.
8: Coloca a foto dele na tela aí, Ferrari.
1: José Maria Botelho.
8: Tá trocando de idade hoje.
1: Vocês se reúnem geralmente lá.
8: Dia, exatamente, ao sábado, no escritório. Né? Aos sábados, escritório dele, lá na calçada do Jack.
1: Zé Maria Botelho.
8: Olha a foto dele aí.
1: Engenheiro agrônomo, não, Zé Maria?
8: Agrônomo, engenheiro agrônomo. 3 filhas formadas, a esposa Antônia, uma pessoa maravilhosa. E eu quero aqui parabenizá-los, desejar muitos anos de vida para ele. Que Deus ilumine e proteja. É um parceiro, é um amigão meu.

0: O pessoal amanheceu cedo na porta da casa dele soltando fogos. Foguete por lá e vizinhança acordou aí.
1: O negócio dele ali na esquina da antiga feira, né? Feira municipal.
0: Do Tcheco.
1: É, do lado do Tcheco.
0: Lá na frente do Tcheco. Não na frente do Tcheco mesmo.
2: É, verdade. E hoje também é dia do pecuarista e tem um pouco a ver também com o engenheiro agrônomo, né? Questão de preparar a terra para receber o animal.
0: E a loja dele
2: tá tudo certo.
0: É de pecuarista, de homem do campo.
2: É, isso aí.
0: Muito bem. Vamos lá. Valeu. Daqui da Zona Sul de Macapá, Vanhã Ensolarada, Samuel pode Rodrigo. Colocar a roupa no varal,
1: sim.
0: Pode colocar também o cachorro de estimação na pracinha, vou para outro ponto da cidade, Rodrigo Silva, garoto prodígio, bom dia! Onde por onde, bom Mazaganesse, Rodrigo!
3: Opa, salve, salve, bom dia para você, Olívio Fernandes, bom dia, Melo!
1: Tá na orla de Macapá, né?
3: Na orla de Amazonas.
1: Bom dia. Alegria.
3: Alegria, alegria, alegria. Salve Cucurela, viu, Melo? Conhece o Cucurela, Melo?
1: Não.
3: Já ouviu falar no Cucurela?
1: Não.
2: É aquele...
3: Rapaz,
2: o jogador da Espanha, aquele cabeludão. Cuca.
1: Ele é bom dele, pra caramba. Não é que pode decorar esse nome, eu não me ligo muito, não.
3: Lateral esquerdo.
1: Ele é muito bom, muito bom.
2: Foi novo muito contratado bom. Pelo Real Madrid, hein?
3: Contratado. Vai ser colega do Vini Júnior e do Mbappé, né?
2: É, e agora o Florentino Pérez também tá louco pra contratar o Olise, que ontem não fez nada.
1: Não alisou nada.
2: Amarelou ontem, mas o Florentino Pérez tá doido por ele, viu?
3: Mas aí ele fez uma boa Copa, né? Ontem
1: a França foi embora, né?
3: É, e foi neutralizada literalmente pela Espanha, viu?
2: Espanha,
1: hoje tem
3: Fuentes, o Fuentes deu um nó tático no Didier Deschamps.
1: O jogo de hoje começa mais cedo, né? 2 da tarde?
2: Não, 4 horas, mesmo horário.
3: Quatro horas, mesmo horário. 4 horas da tarde.
2: Didier Deschamps, que ontem fez o seu último jogo pela seleção.
3: Não, vai. Ainda tem o terceiro e quarto lugar,
2: bro. Ah, ainda tem o terceiro e quarto, é verdade.
3: É, e ganha uns milhões aí, viu? Quem
2: verdade
3: for terceiro
2: mesmo
3: lugar são...
1: Uh-huh.
3: Embolsam alguns milhões de dólares. Ele já falou que ele quer conquistar esse terceiro lugar.
2: É, aí sim vai ser a despedida dele da França, né?
3: Aí a despedida, vem aí o Zizou, né?
2: Rapaz.
3: Zidane.
2: Zinedine Zidane. Olha, esse é o Cucurella, tá aí na tela, velho.
1: Carrasco do Brasil na Copa de 98.
3: Ele tem uma música, né, Ferrari? Ele canta, né?
1: Só dava Zidane. 98.
3: É, 98 foi. Melo ficou uma semana tendo pesadelo com ele, né, Melo? É. Com Zidane, né, rapaz? Aquelas cabeçadas que ele dava, que ele chegou a dar, na verdade, né?
1: Dois gols de cabeça. Um monte de anões do Brasil, só olhando e subindo.
3: Subia com estilo e categoria, né?
2: E elegância, Zidane, né? Jogava de terno.
3: E ontem foi comemorado a queda da Bastilha na França, é uma data muito importante.
1: Que presente,
3: E eles pegaram esse presente aí, né? Viram a queda deles diante da Espanha, né? A queda da França. Foi um futebol vistoso.
1: Vamos ver hoje.
3: Hoje, Inglaterra e Argentina.
2: Que é outro jogo.
3: Exatamente.
2: Que é um jogo histórico,
1: viu? Eu vou torcer pela Argentina por ser um país da América do Sul, né? Não deixar que os europeus fiquem mandando o tempo todo.
3: Bom, como pra quem eu tô torcendo, tá perdendo, eu vou pra Inglaterra hoje.
2: Ei, faça isso. Célia Liz acabou de mandar mensagem aqui, disse parabéns Inglaterra pra Argentina.
3: Desde Gitinho. Aí o Célia Liz ouvindo isso, ele diz, parabéns, a Argentina já tá na final contra a Espanha.
2: Tu é muito pé frio.
1: Ok. Vamos em frente,
3: olha só,
1: então.
3: Melo. Olha só, amanhã começa a festa de São Tiago, 249 anos. Põe na tela aí, Ferrari, que a imagem peregrina de São Tiago segue visitando aqui residências, órgãos públicos. Ontem foi a vez do Palácio do Setentrião receber as imagens aí de São Jorge Guerreiro, de São Tiago, também as figuras de São Tiago, de São Jorge, do Menino Caldeirinha, do Atalaia, que são personagens históricos aí dessa programação festiva. Hoje a imagem retorna para o município de Mazagão,

0: chega a Mazagão Velho e amanhã, dia 16, de forma oficial, começa aí a festividade na comunidade de Mazagão Velho. Vamos ter arraial aí a partir de amanhã, todos os dias, até o dia 23 de julho. Vamos ter aí, portanto, as noitadas, dia 24, baile de máscara, e dia 25 de julho acontece aí a encenação da batalha entre mouros e cristãos, onde é, na verdade, num teatro a céu aberto, retratada toda essa tradição com a presença do público que prestigia e acompanha a tradicional batalha entre mouros e cristãos. Então, amanhã, 16 a 28, começa, portanto, a festa de Santiago e a imagem peregrina retornando para Mazagão. E daqui a pouquinho, Melo, a gente conta para você e aos ouvintes do Luiz Melo Entrevista como foi a visita das imagens no Palácio do Setentrião. Combinado, Melo?
1: Chama você aí, Rodrigo.
2: Combinado, porque agora nós vamos a Queen. Vamos ao Elson. Você chama aí, se quiser chamar.
0: Chama aí. Isso. Vamos lá, então. Daqui da rotatória da Pedro Lazzarino para outro ponto da cidade com ele, o Gito Pequeno. Alô, alô, Samer, Samer, Samer!
3: Fala, Steve! Um abraço pra você, Rodrigo Silva. Bom dia pra todo mundo. Alô, Luiz Melo, bom dia!
2: Alô, alô, Gito Pequeno. Bom dia, bom dia. Alegria, alegria, alegria.
3: Quartou por aí, Melo?
2: Quartou, quartou pra mim, quartou pra você, quartou pra todos nós.
3: Exatamente, e dito isso, hoje eu torço contra a Argentina, viu, Melo?
2: Ah, é?
3: Nada de negócio de Messi, não. E na final eu sou Espanha, tomara que o Rodrigo Silva torça pro time contrário, porque o menino do pé frio. Tô te falando, um abraço. Um abraço todo especial aos espanhóis que estão nos acompanhando e ontem deram um verdadeiro baile na França. Aquele lateral esquerdo lembra muito Marcelo no auge, né, o Bruno? Aquele cabeludo lá, né?
4: É, o Cucurella. É. Muito
3: bom. Cucurella, exatamente. Joga demais aquele cara. Olha, pra mim, um dos melhores, ou se não o melhor lateral esquerdo do
4: ontem,
3: mundo atualmente.
4: Fabian Ruiz,
3: joga
4: o muito. Time todo, o time da França... Eita. O time da França é bem melhor individualmente, mas coletivamente ninguém é melhor que a Espanha hoje praticando futebol.
3: Exatamente, uma seleção que só levou um gol em toda a Copa do Mundo. Merece realmente o título, chega forte, chega confiante aí. Pra quem não tava muito acreditando e apostando, a Espanha ontem despachou todo mundo. Vambora, Wallace, já tá mandando embora!
2: Você tá, mestre, divide a tela aí. Você tá na Duca Serra? Não, não.
3: Não, bem próximo, viu, Melo? Tô no caminho na direção aqui da rodovia do Cacerra. Tô aqui na rodovia do Centenário, que é chamado também de rodovia Norte-Sul.
2: O pessoal aqui, tá reclamando da falta de iluminação aí na rodovia do Centenário, né?
3: Exatamente.
2: Na rede social, outro dia, pontos. O pessoal reclamando isso. Falta de iluminação.
5: Tem alguns pontos que realmente tá verdade, tá bem escuro aí.
4: À
5: noite,
4: na verdade, Samer,
5: perigo de manhã cedo, quem corre por aí também.
4: O que a gente observava antes é que era bem iluminado, antes das invasões que tiveram aí, né, nessa área. Aí, depois das invasões, eles usaram a fiação da energia que iluminava
2: pública
4: a rodovia.
2: Pra puxar.
4: Pra puxar aquele.
2: O chamado gato,
4: aí,
2: né?
4: Aí sobrecarregou a rede e falhou. Puxa. Lá. É, e não tem mais iluminação praticamente à noite aí.
2: É, não tem.
4: Escuridão total.
2: O pessoal tem reclamado muito, que fica uma escuridão danada. Você passa lá, Cleber? Sempre?
5: Sim, passo sempre.
2: Uma escuridão danada. Então, gente pequena.
5: Complicado. Acho que perdemos o sinal do Elson Samer.
2: Congelaram, gente pequena. Pra ser congelado,
5: pô. Aliás, o Samer tava brincando com o Rodrigo, chamando de pé frio, né? A tradição, sabe de onde vem? Há várias teorias, mas do jogo de pôquer, tinha um jogador de pôquer lá nos idos 1800, que quando ele achava que ia perder, o pé ficava gelado. E aí ele dizia sempre que era um mau presságio. O pé ficava gelado, ele ia perder no pôquer.
2: Chamando o Gito Pequeno, se atender tudo bem, senão a gente vai embora. Ok, Você volta depois.

0: Jansson Summer. Por quê? Porque agora nós vamos às águas da galera. Então, buzina comigo, Tarciso.
1: Tarciso Franco.
0: Tarciso Franco.
2: Lamelo, muito bom dia. Olá, torcedor, já estou na área. Se derrubar é pênalti. Presidente da Federação Amapaense de Futebol reúne nesta quinta-feira com a Crônica Esportiva. Presidente da CBF, Sebichaldi, reuniu sua diretoria para fazer um balanço de gestão e da participação da seleção brasileira na Copa do Mundo dos Estados Unidos, México e do Canadá. Após 16 anos, a Espanha volta a decidir um título de Copa do Mundo. A Espanha eliminou a poderosa França, vencendo pelo placar de 2-0. Inglaterra e Argentina decidem hoje às 16h em Atlanta quem vai decidir o título contra os espanhóis. Tudo isso e muito mais eu destaco daqui a pouco neste programa. Tá combinado, seu Luiz?
0: Combinado, seu Tarciso. Você volta já. Sempre que quiser e puder, viu?
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0: vambora, claro e cristalino. Já é manhã de manhã e logo de manhã é nós. Depois de nós é nós de novo e o novo sempre de novo. Por quê? Nunca, nunca, nunca o diferente foi tão diferente como neste programa.
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0: E vale dizer que gosto é gosto. Logo, um bom gosto para todos os gostos.
3: Olha, eu gosto muito, muito, muito deste programa, porque eu achei um programa muito, muito, muito, muito ótimo.
0: Afinal de contas, o líder é líder. Então, segue o líder.
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6: Bom dia, Macapá, quarta-feira, 15 de julho de 2026. Vamos aos destaques agora do portal diariodamapá.com.br. Cidades. Lançada a plataforma para credenciamento da imprensa em grandes eventos oficiais. Cidades. Governo restaura vagões e prepara transporte de locomotiva para o Parque Residência. Inscrições para artistas na Expofeira 2026 encerram quinta-feira, 16. Nota 10. Com o show de Marina Sena, Festival da Juventude movimenta Macapá. Cancioneiros do Amapá iniciam turnê nacional. E ainda, cidades. Amapá está na mira de investidores estrangeiros, diz Pitaluga. Essas e outras notícias você lê na íntegra acessando diariodamapá.com.br. São 24 horas de conteúdo digital.
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0: Aqui, ó. O único jornal impresso circulando no Amapá, em Macapá mais precisamente. Jornal Diário do Amapá, edição impressa, formato tabloide. Porto de Santana ganha protagonismo no escoamento da soja. Coluna do Jorge Anassi. O erro não te define. Coluna do Daniel Chaves. Começou a escrever para o Jornal Diário do Amapá também, Daniel, né? Participa do Vivo Rádio. Coluna From. A coluna mais longeva do Jornal.

0: Na Lima, Mapaense, criada na época do jornal O Fronteira. Coluna Esplanada do Leandro Mazzini, argumento de Kleber Barbosa. Detalhes sobre a Expofeira 2026. Ficará sua segunda edição no Corredor do Açaí. Caderno de Política, Caderno de Cultura, coluna do Paulo Silva. Caderno de Cidades, Política, a Justiça retém 30% do salário do ex-governador Pedro Paulo Dias para quitação de dívida. Caramba! Frases da semana! Então, tudo isso e muito, muito mais está aqui, ó. Único jornal impresso circulando em Macapá, nas livrarias, nas bancas e com jornaleiros.
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3: Olha, primeiro a Diário, depois as outras, nessa ordem, se acostume. Pelo relógio da Diário, 8:06, eu disse 8:06, e a hora da hora.
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6: Ok, Câmara Única do TJAP confirma condenação de mulher por crime de apropriação e desvio de bens de pessoa idosa. A Câmara Única do TJAP em sessão ontem manteve condenação de mulher sobrinha de uma recém-viúva da qual se apropriou de R$ 216.954,33, contratando diversos empréstimos consignados sem autorização da vítima, fazendo saques e transferências bancárias e utilizando recursos da vítima para adquirir automóvel registrado em nome de seu companheiro. Parte do dinheiro também foi destinada ao pagamento de tratamento odontológico. O colegiado do Tribunal de Justiça negou o recurso que pedia nulidade da sentença proferida pela primeira vara criminal de Macapá, que condenou a ré a 3 anos, 6 meses e 15 dias de reclusão pelo crime de apropriação e desvio de bens, proventos e rendimentos de pessoa idosa. E atenção! Polícia Civil prende idoso de 68 anos por falsidade ideológica. Capturado, foragido, acusado de estupro de vulnerável em Laranjal do Jari. Tático Operacional Rodoviário recupera moto roubada e detém dupla em Macapá.
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6: Nossa atiradora de elite, Ellen Costa, está na linha de tiros. Avançar!
7: Olha, Douglas, em uma ação rápida de combate à criminalidade, a Polícia Civil realizou a prisão de um homem de 68 anos. Ele é investigado pelo crime de falsidade ideológica. Essa ação ocorreu no município de Santana. A captura do suspeito foi coordenada pela Delegacia de Crimes contra o Patrimônio. A unidade contou com o reforço estratégico de agentes integrados da Operação Brasil contra o Crime Organizado, que atuam no fortalecimento da segurança pública na região. Os policiais deram cumprimento.

prisão de forma pacífica. Após a detenção, as equipes conduziram o investigado até a delegacia para os procedimentos formais de praxe. O homem permanece sob custódia do Estado. O caso segue agora para a tutela do Poder Judiciário. A Polícia Civil reforça a importância das denúncias anônimas para desarticular fraudes e crimes patrimoniais no município. E olha,

0: e que estava foragido da justiça desde 2024, foi capturado após tentar ludibriar as forças de segurança. A prisão é o resultado de uma força-tarefa integrada entre a Delegacia da Infância e Juventude e a Delegacia da Mulher de Laranjal do Jari. A operação ganhou o reforço estratégico dos agentes da Operação Protetor dos Biomas. De acordo com informações, após semanas de rastreamento e cruzamento de dados, as equipes policiais localizaram o paradeiro exato do sujeito. Ao perceber a aproximação dos agentes, o elemento ainda tentou se esconder em uma tentativa desesperada de evitar o cumprimento da ordem judicial, mas o perímetro já estava completamente cercado. A Polícia Civil enfatizou que a captura deste fugitivo faz parte de um cronograma contínuo e rigoroso de caça a criminosos com mandados de prisão em aberto. A instituição reiterou o compromisso inegociável de proteger a população mais vulnerável e garantir que as decisões do Poder Judiciário sejam cumpridas com rigor. O preso agora está à disposição da Justiça, onde responderá pelas graves acusações. Nós temos, inclusive, uma sonora com o delegado Mauro Ramos. Está aí a autoridade policial detalhando ainda mais sobre essa ação. E olha, uma investigação, ou melhor, uma intervenção precisa do Tático Operacional Rodoviário culminou na recuperação de uma motocicleta roubada e na prisão de dois homens. Essa ação aconteceu no bairro Jardim Marco Zero, Zona Sul de Macapá. A operação teve início após a equipe ser acionada pelo CIODES. O alerta indicava que um veículo com restrição ativa de roubo estava circulando pelas vias do bairro. Ao realizarem o patrulhamento na área indicada, os policiais localizaram e interceptaram o condutor do veículo suspeito. Um segundo indivíduo que dava apoio à ação criminosa utilizando outra motocicleta também foi abordado e detido pela equipe. Após a verificação dos dados no sistema de segurança, que confirmou a queixa de roubo, os dois homens receberam voz de prisão e foram conduzidos para o CIOSP do bairro Pacoval. A condução dos suspeitos contou com o suporte fundamental de uma equipe de radiopatrulhamento do 1º Batalhão da Polícia Militar. O caso foi entregue às autoridades competentes para a realização dos procedimentos legais e a restituição do bem ao proprietário. Essas são as principais informações de hoje. Logo mais, nós teremos no nosso portal detalhes acerca de um crime ocorrido ontem à noite no conjunto Miracema. Informações que trata-se de faccionados que invadiram uma residência e executaram uma pessoa. Logo mais, a gente traz detalhes dessas informações, dessa ocorrência no nosso portal. Bom dia a todos.
1: Ok, Alen Costa, bom dia, até amanhã.
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1: Alerta sobre perigos do tráfico de pessoas. O tráfico de pessoas pode estar mais perto do que se imagina. Por trás de uma oferta de emprego na internet, de uma promessa de viagem dos sonhos ou de uma vida melhor. O número de brasileiros vítimas desse crime cresceu 33% no ano passado, segundo o Relatório Nacional sobre Tráfico de Pessoas. A internet e ferramentas de inteligência artificial são cada vez mais utilizadas para aliciar as vítimas por meio de promessas que se transformam em graves violações de direitos humanos ao chegar ao destino. Para alertar sobre os sinais desse crime e mostrar como denunciar as autoridades, o Ministério Público Federal vai publicar, ainda agora em julho, uma série de conteúdos informativos no site, nas redes sociais, rádio e televisão. Programa organiza transporte para eleitores com deficiência ou mobilidade reduzida. Eleitoras e eleitores com deficiência ou mobilidade reduzida que precisarem de apoio para chegar ao local de votação nas eleições gerais de 2026 deverão solicitar transporte especial com antecedência à Justiça Eleitoral. Pelas regras do programa, a solicitação de transporte individual

0: individual gratuito deverá ser feita até 20 dias antes da data da eleição. Douglas Lima, para o programa Luiz Melo Entrevista. Bom dia.
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0: Galo, galo, galo, galo, galo, galo, galo, canta galo. Galo cantando, relógio tic-taqueando. 8:15, eu disse 8:15, é a hora da hora.
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0: 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Agora também na TV Marco Zero, TV aberta. Dobradinha, portanto, com a TV Marco Zero, canal 15.1 da Rede Record News. Tudo junto, juntinho. E bons gostos para todos os gostos.
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2: 15 de julho, no Dia Nacional do Homem. Saúde não combina com adiamento. O homem brasileiro ainda procura menos os serviços de saúde do que deveria. A prevenção continua sendo o caminho mais inteligente para viver mais e melhor. Igualdade fortalece. Os avanços das mulheres não representam perda para os homens. Quando há respeito, oportunidades e responsabilidades compartilhadas, toda a sociedade ganha.
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2: Ailderico! Anunciando uma rápida passagem com o nosso entrevistado de hoje, um deles, né? Jorge Rafael, que é presidente do Instituto de Terras do Amapá. Isso, Kleber?
4: É, também conhecido como Amapá Terras, que está de aniversário hoje. O Instituto de Terras está fazendo hoje 7 anos de criação, vai ter um evento à tarde. E o presidente veio aqui tomar um café com a gente e fazer esse convite. Já já vai dar mais detalhes e também reflexões a respeito do que já foi possível avançar, não é isso, presidente?
5: É isso, obrigado Kleber, Luiz, toda a equipe da rádio aí por nos receber, como sempre, né, para trazer boas notícias para a nossa comunidade. O Instituto de Terras está hoje celebrando 7 anos. Ele foi criado quando era necessário tomar uma decisão para mudar a política fundiária do Estado. Nós tínhamos muitos problemas com a política fundiária. Todos sabem que, inclusive, muito do que foi feito no passado pelo Estado não ser o proprietário das terras gerou, inclusive, algumas operações da Polícia Federal.
4: Foi uma grave crise, né, que se passou.
5: Vivemos uma crise no cenário fundiário.
4: A gente vai trazer, relembrar esses fatos, né? E que legado ficou, né? Porque hoje o Instituto está ganhando maturidade aí, 7 anos de atuação e os detalhes daqui a pouquinho. Você vai saber, inclusive, como é que você pode virar dono das suas terras, né? Exato. Daqui a pouquinho aqui no Luiz Melo Entrevista.
2: Já, já! Próxima atração.
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2: E atenção! Suba!
5: E subir.
2: Nade!
5: Nada!
2: Corra!
5: De correr!
2: Pedale!
5: De pedalar!
2: Quem aconselha esse cidadão que tá na tela aí, ó? Vai correndo, pedalando, nadando, checando a temperatura do corpo, pedalando novamente. É ele mesmo, o triatleta Joel

0: Rodrigues. Já esteve aqui na bancada desse programa. 73 anos no costado. Olha aí, pedalando. 73 anos no costado, mas com barriga sarada e abdômen tonificado. 73 anos vividos é supostamente bem vividos. Então, mexa-se!
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2: Tem que correr, tem que suar, tem que malhar. 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
3: Hoje eu começo destacando que a equipe masculina sub-18 da Escola Estadual Gabriel de Almeida Café conquistou o bicampeonato da etapa regional norte brasileirão escolar de basquete 3x3 que foi disputado em Manaus, no Amazonas. E olha, gente, a campanha ela foi impecável. O time venceu todas as 4 partidas que disputou durante a competição. Na fase classificatória derrotou o Elixim do Amazonas por 21 a 9, o Anjos do Marajó do Pará por 21 a 6, e na semifinal superou o Manaus Basquete por 21 a 8. E na grande decisão bateu o Newton Lins, também lá do Amazonas, por 21 a 19, garantindo o segundo título consecutivo aqui da região. Com a conquista, a equipe amapaense assegurou vaga na etapa nacional do Brasileirão Escolar de Basquete 3x3, que vai ser realizado entre os dias 16 e 18 de outubro, lá em São Paulo. E o nosso elenco campeão é formado pelos atletas o David Dias, Luiz Eduardo, Isaac Miranda, Vitor Chagas e sob o comando do técnico Emerson Dias. E essa competição ela foi promovida pela Confederação Brasileira de Basquete em parceria com a Federação de Basquete lá do Amazonas. Parabéns aí pro nosso time pela bela conquista e boa sorte lá em São Paulo na competição nacional.
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3: E atenção, esse aqui é o recado para os trabalhadores da indústria. Já estão abertas as inscrições para os Jogos do SESI 2026 aqui no Amapá. A tradicional competição será realizada entre os meses de agosto e novembro e vai reunir atletas de empresas do setor industrial em diversas modalidades. E a programação ela contará com disputas de futsal, de futebol, de vôlei, natação, queimada, bilhar, dominó, dama, jiu-jitsu, tudo isso nas categorias masculina e feminina. As inscrições ela segue aberta até o dia 14 de agosto e podem ser feitas de forma online ou presencial na unidade do SESI Saúde. E para participar é necessário apresentar os documentos pessoais, o comprovante de residência, o vínculo empregatício com a empresa da indústria e também efetuar o pagamento de uma taxa de inscrição. E além da competição esportiva, os jogos do SESI também têm como objetivo promover a integração entre os trabalhadores e incentivar os hábitos saudáveis e fortalecer o espírito de equipe dentro das empresas. E ó, assim mantendo a tradição desse grande torneio esportivo que faz parte do calendário esportivo do setor industrial aqui do nosso Amapá. 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Forte abraço para todo mundo. Eu volto a qualquer momento. Tchau.
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0: Correm as horas, vem o sol, a chuva, mas o tempo, tempo, tempo nunca, nunca para de passar. 8h24, disse 8h24, é a hora da hora. 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
3: E no relógio da Diário. 8:28. É a hora da hora.
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6: Só existem dois dias no ano que nada pode ser feito. Um se chama ontem e o outro se chama amanhã. Portanto, hoje é o dia certo para amar, acreditar, fazer e principalmente viver.

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2: Muito bem, Luiz Melo, você já tinha feito a apresentação. O diretor-presidente do Instituto de Terras do Amapá, Amapá Terras, professor Jorge Rafael, aqui com a gente no estúdio. Hoje o Instituto completa 7 anos de criação. Ele já contextualizou um pouquinho. Ele surgiu numa mais grave crise, não é? O Estado teve que, literalmente, fechar as portas àquela altura e mandar

0: parlamento discutir aí um novo modelo para o setor de licenciamento. E como é que está hoje o Instituto de Terras?
1: É, o Instituto foi, na verdade, fruto da criação de uma lei que veio com essa missão, foi a Lei 1224 de 2019, né? Então hoje faz exatamente 7 anos, no dia 15, e o objetivo era restaurar a política fundiária, separando a política fundiária da política ambiental, que era o modelo anterior, o modelo do Instituto de Meio Ambiente e Desenvolvimento Territorial, que era o IMAP.
0: Que era o IMAP, né?
1: É, que no campo das intenções, ele realmente veio com um papel bastante arrojado, que era combinar duas políticas importantes: regularizar a situação de ocupação dos produtores, dos empreendedores urbanos, e ao mesmo tempo já oferecer o licenciamento para fomentar as atividades, né? No campo das intenções, não tenha dúvida de que seria uma ideia louvável, só que na prática são duas políticas que elas têm que caminhar de forma independente, por questões de transparência, segurança jurídica, são papéis muito distintos. Tanto que o Instituto, ao ser criado, ele devolve para a SEMA o papel de conduzir a política de Secretaria de Meio Ambiente, a política de licenciamento ambiental do Estado, e foca realmente na tarefa da regularização fundiária. E começa com a base, que é, na verdade, o esforço para o cumprimento da transferência das terras da União para o Estado. Porque a grande verdade é que nós não éramos um Estado de fato como proprietário de nossas terras. Fomos um Estado de direito criados, mas sempre como posseiros do nosso próprio território. Então a gente tinha uma política fundiária que, na verdade, ela não funcionava na prática, porque nós não tínhamos o domínio do nosso território.
0: Então, é verdade que algumas prefeituras do interior não podiam, por exemplo, cobrar IPTU, porque não eram donas das suas próprias terras?
1: Sim, apesar de que legalmente elas até podem, no momento que elas conseguem garantir os serviços essenciais para a sua população. Não é uma condição, um casamento, a propriedade da terra com a cobrança do imposto, né? Mas é de bom tom que isso aconteça quando o município tem o domínio. Tá? Então, muitos municípios abdicaram, inclusive, de aplicar esse tributo em função da falta mesmo da dominialidade de suas terras. Então, esse foi o primeiro grande esforço. Para você ter uma ideia hoje, Kleber, o Estado, em 3 anos, nós conseguimos fazer o registro de todas as 21 glebas territoriais que compõem o nosso território. Inclusive, fechamos as últimas agora, nos últimos 30 dias. Então, são 21 glebas que compõem os mais de 2,5 milhões de hectares que constituem a área que pertence realmente ao Estado.
0: O que é na prática? Nós estamos num veículo de comunicação de massa, que é o rádio. O que é exatamente uma gleba, hein, presidente?
1: Uma gleba territorial, na verdade, é uma grande extensão de terra que muitas vezes não coincide com o município. Vou te dar o exemplo da D04, que é a gleba maior e a mais importante. Ela pega toda a área urbana e rural de Macapá, Santana e uma parte de Porto Grande. Então ela vai ali desde o rio Matapi até ali as margens do Araguari. Então, e por que ela é constituída como uma gleba? Porque toda a cadeia dominial de documentos, transferências, desde da época imperial, período regencial, do Grão-Pará até a separação dos dois estados, todo esse histórico vai gerando uma cadeia dominial que formam essas glebas, em termos de documentação, mesmo cartorária, documentação fundiária. E é esse histórico que preserva a delimitação dessas glebas. Só que na prática, elas não eram muito bem delimitadas. E era por isso que, entre outras coisas, havia uma alegação do governo federal de não conseguir fazer a transferência das glebas. Foi quando, há 12 anos atrás, o então governador da época, o Valdez Góes, tomou a decisão, talvez a mais importante para o desenvolvimento desse estado, que foi investir no georreferenciamento do território do estado.
0: Esse que foi o exército que fez?
1: Exatamente, inclusive contratou o exército justamente porque era uma instituição de credibilidade nacional, com competência e com
0: expertise mesmo, né?
1: Também. Expertise e idoneidade, e ela conduziu durante 8 anos o trabalho de atualização de toda a base cartográfica e geodésica.

0: básica do Estado, que gerou então a delimitação das 21 glebas que compõem a parte do Estado nos 16 municípios que compõem o nosso Estado. É, agora, o nosso governo, o governo atual, o governo do Estado, ele fez um outro trabalho muito importante, que foi o registro dessas glebas em cartório. Porque a transferência é um ato formal de doação do que era da União para o Estado, devolução do que era da União para o Estado. Mas o Estado só passa a ser proprietário quando ele obtém um registro em cartório em seu nome, que é um processo bem complexo. E aqui eu queria destacar o trabalho da Associação dos Cartorários, dos Oficiais de Registro do Estado, tá? Em nome ali, principalmente, do Valber Apolinário, que é o presidente, mas também de todos
1: ele os... Ele que é de Porto Grande?
0: Isso, uhum. Mas de todos os oficiais de registro, o Dr. Marcelo Porpino, o próprio Tribunal de Justiça, com a Corregedoria, com o desembargador João Laje, a doutora Liege, eles fizeram um esforço ao nosso lado. Eles praticamente abraçaram esse projeto. Eles sabem da importância do Estado ser o proprietário das terras para poder destinar para os agricultores familiares, para os produtores rurais e para os cidadãos urbanos.
1: Isso vai se dar pelo Amapá Terras?
0: Já está se dando. Se você me der hoje, nós já temos mais de 800 títulos e declarações de posses emitidas no campo, no meio rural, depois desse esforço longo aí de 12 anos.
1: Na cidade também? Paralelamente?
0: Nas cidades também nós iniciamos com regularização urbana já em alguns bairros, tanto lá no Oiapoque como aqui em Macapá, e começamos também a transferência das glebas municipais para que os municípios façam suas próprias áreas de regularização urbana. Isso já aconteceu com Santana, já aconteceu com alguns bairros de Macapá. Então é um movimento que realmente nesse momento de celebração ele se aquece, porque as coisas estão chegando no ponto de culminância. A gente saiu de 12 anos de transferência de glebas, registro de glebas, para finalmente o Estado conseguir destinar as terras para quem de fato exerce a sua posse.
1: Muito bem, são boas notícias. Tem uma comemoração hoje à tarde, tem um evento, qual é o formato dele?
0: Nós temos um evento, um ato simples de abertura com nossos convidados, parceiros, né? Vocês inclusive estão convidados, a imprensa, para mostrar esses avanços, né? Esses 2 milhões e meio de hectares que o Estado adquiriu em sua propriedade, esses mais de 800 títulos já entregues em tão pouco tempo, e anunciar um programa que nós já começamos a colocar em andamento, que é o programa Terra da Gente, que tem uma meta de entregar até o final do ano 2 mil títulos para agricultores familiares, inclusive com investimentos do governo do Estado, do Ministério da Integração e do Desenvolvimento, e que passa pelo georreferenciamento dos lotes gratuitamente dos agricultores e pelo registro gratuito do título em cartório, para que ele saia com a sua situação fundiária solucionada. Ele deixa de ser posseiro para ser proprietário. Então a gente vai celebrar isso hoje. A gente convida todas as instituições parceiras dessa causa ambiental e fundiária do Estado, as lideranças comunitárias que representam agricultores e extrativistas que há tantos anos esperam por essa situação de segurança jurídica, né? Os empreendedores, e a gente vai estar lá no Sebrae às 14 horas, espero vê-los lá junto conosco.
1: Muito bem, presidente Jorge Rafael do Amapá Terras, muito obrigado, parabéns a todo mundo que trabalha também no Amapá Terras, um abraço para todos eles lá.
0: Obrigado, todos os servidores estarão lá, inclusive o momento é com os servidores, porque é o trabalho desses profissionais que leva essa política tão importante para a vida das pessoas no campo.
1: Obrigado, bom dia.
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1: Ora. 8h39, eu disse 8h39. É a hora da hora.
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0: Faísca! Raíssa Furlan faz discurso inflamado em Laranjal do Jari durante visita de pré-candidatura no último fim de semana. E o prefeito Ted, no bate-pronto, responde à altura. Acompanhe no vídeo.
2: A população do Jari tem que parar de receber esmola de quem muito pode fazer pela população. Então, quando eu falo que o Jari, no Jari não aconteceu quase nada, eu volto a repetir. Porque não é a primeira vez que eu estou chegando aqui para escutar a população. E o que sai da minha boca é o que eu escuto da população. É a falta de oportunidade, é a falta de geração de emprego, que constantemente a gente escuta aqui a população reclamar. É a falta de saúde decente para nossa gente. Então eu volto a repetir, eu nunca escutei macapaense tendo que vir fazer tratamento no Jari. Eu já vi muito o contrário, muito o povo do Jari ter que ir para Macapá para fazer tratamento, para procurar atendimento em saúde especializado. Nossas crianças com TEA, quantas e quantas vezes foram a Macapá, as mães tiveram que sair daqui. Vocês acompanham aqui essa estrada, o quanto que é difícil. E o, né? Porque a gente só muda mesmo a vida das pessoas quando as políticas públicas alcançam a vida dela, quando mudam realidades. E aí eu escuto assim, a estrada tá boa. Tá boa por quê, gente? Não tá pavimentada. Quanto tempo falam que vão asfaltar isso e não asfaltam? E aí fazem videozinho falando que a ponte vai ser finalmente feita há quase 20 anos, ou mais de 20 anos que essa ponte não é feita, não entregam. E vocês escutam a mesma história, que vamos fazer, colocar mais dinheiro, que vai fazer, dar ordem de serviço e as coisas não acontecem. Então eu repito tudo que eu disse no meu discurso anterior. A população do Jari tem que parar de receber esmola de quem muito pode fazer pela população.
3: O que mudou em Laranjal do Jari de 8 anos para cá? Quase nada. Eu escutei essa fala de uma pessoa que realmente não conhece a nossa história e muito menos a realidade do nosso povo e não tem como conhecer, porque há 8 anos eles nem pisavam em Laranjal do Jari. Como só vem em época de campanha, não sabe mesmo o nosso passado. Para falar do nosso futuro, precisa conhecer a nossa história e nosso passado. Mais de 80% das ruas asfaltadas, é quase nada. As passarelas de concreto na área baixa da cidade, é quase nada. Mais de 6 escolas construídas do zero, todas reformadas. E a maior escola na área de várzea da Amazônia, construída na área baixa da cidade. É quase nada. Uma assistência social organizada. Um sistema único de saúde municipal. Somos o primeiro município a implantar um tomógrafo. Somos o primeiro município a ter um mamógrafo. Somos o município que tem o Bera com sedação. O único município do Amapá onde faz gratuitamente esses exames para as nossas crianças autistas, e vem muito paciente de Macapá que faz esse exame aqui em Laranjal do Jari. Respeita a história de Laranjal do Jari. Respeita a história do ex-prefeito Márcio Serrão, que trabalhou muito por esse município e saiu com uma aceitação popular de 95%. Respeita a história da presidente Aline, que trabalha todos os dias para avançar o nosso município. Respeita o governador Clécio, que está colocando asfalto em todas as ruas de Laranjal do Jari, está forte no projeto Ponte Firme e que trabalha todos os dias com uma união para desenvolver o nosso município. Não com histórias que são em verdade, com trabalho. Respeita a história do nosso povo. Para falar do nosso povo, precisa conhecer a nossa realidade. Não quem vem em época de campanha e que nunca deu um prego numa barra de sabão. O trabalho sempre vai vencer a mentira.
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4: Investidores, em entrevista ao programa Ponto de Encontro aqui na Diário FM, o presidente da Agência de Desenvolvimento do Amapá, Vandenberg Pitaluga Filho, destacou, entre outros pontos de interesse da sua pasta, que o Estado vive uma era de destravamentos econômicos e que, entre outros desdobramentos, atrai investimentos estrangeiros.
1: 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Olha

0: título é atualizado para que o eleitor exerça a cidadania das eleições 2026, hein? É, o Tribunal Superior Eleitoral, TSE, atualizou o e-título, que é o aplicativo oficial que modernizou a relação do eleitorado com a Justiça Eleitoral. Desenvolvido para funcionar como a via digital do título de eleitor, o app ganhou novas funcionalidades e ferramentas inéditas de segurança. O foco da nova versão é oferecer maior autonomia ao eleitor, unificando serviços que antes dependiam de outras plataformas do tribunal. Além disso, busca facilitar a identificação no dia da eleição, proporcionando ao votante o pleno exercício da cidadania.
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2: Conveniência! Deputado Jorge Oeiras ainda sem entregar o jogo, mas com problema na Justiça Eleitoral, vai mesmo renunciar à reeleição e tentar passar o bastão para a esposa, a enfermeira Teca, pessoa bem relacionada no município de Santana.
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3: Empreendedorismo. Olha, a superintendente do SEBRAE no Amapá, Alcilene Cavalcante, coordenou o plano de ação territorial da Unidade de Políticas Públicas do SEBRAE. O encontro, com a participação estimada de 55 pessoas, teve como objetivo fortalecer a integração institucional e alinhar as ações estratégicas voltadas ao desenvolvimento dos territórios amapaenses.
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0: Olha, Davi conduz a aprovação de aposentadoria diferenciada para agentes de saúde e da MP do frete no Senado, hein? É, sob a condução aí do presidente do Senado Federal, Davi Alcolumbre, do União Amapá, o plenário aprovou nesta terça-feira, dia 14, em dois turnos, hein? A PEC de número 14/21, o texto cria regras de aposentadoria diferenciadas para agentes comunitários de saúde e agentes de combate às endemias. A PEC foi apresentada pelo ex-deputado Dr. Leonardo, do Republicanos do Mato Grosso, e teve parecer favorável ao relator, senador Irajar, do PSD de Tocantins. O texto segue agora para promulgação pelo Congresso Nacional. A proposta cria regras de transição por idade até 2041 e, em situações específicas, garante integralidade e paridade. O texto também prevê assistência financeira complementar para a União para reduzir o impacto fiscal nos estados, no Distrito Federal e nos municípios. As novas regras se estendem aos agentes indígenas de saúde também.
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2: Martelo! Por não comprovar serviços quando o secretário de saúde do estado, de 2007 a 2010, ex-governador Pedro Paulo Dias, agora é condenado pela Justiça Federal a devolver 6,9 milhões. Importância ser depositada em conta judicial na Caixa Econômica até o fim do processo, né?
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2: Então, bora, bora, bora, vambora! E pra quem está acordando agora, aconselho a se amarrar, boy, velho! Boy, velho! Botar as barbas de molho e não embarcar em canoa furada é prevenir, gente. Prevenir para não remediar. Porque, segundo Zé Sarney, macaco velho, meu filho, não pula em galho seco.
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2: Rodrigo Silva. Vai, vai, Rodrigo Silva.
9: Ok, Luiz Melo de volta no líder da audiência, Luiz Melo Entrevista, para falarmos a respeito da peregrinação das imagens de São Jorge.

0: de São Tiago, no clima da festa de São Tiago ontem, a recepção que aconteceu no Palácio do Setentrião, com a presença da primeira dama do estado, doutora Priscila Flores, acompanhada da professora Ana Maria e também da professora Angelina, né, mãe do governador e do vice-governador, que também estiveram participando deste momento, uma celebração, Igreja Católica, que foi responsável pela celebração da oração. E, logicamente, contando aí um pouco dessa, retratando um pouco da história da festividade de São Tiago, que em 2026 alcança aí 249 anos. E o presidente do Instituto Cultural da Festa de São Tiago, Alexandre Queiroz, falou da importância da festividade e desse momento que retrata aí, que divulga, ajuda a divulgar a festa, hein, presidente?
1: A peregrinação dos bairros de Santiago e São Jorge, ela já tem mais de 20 anos e esse ano é mais um ano que a gente se desloca da comunidade de Armazém Velha até a capital para visitar os órgãos públicos, as residências também dos fiéis e, como todos os anos de costume, também visitamos o Palácio do Governo.
0: Pois aí nós ouvimos também Josilana Santos, diretora-presidente da Fundação Marabás, que ao lado da Secult e de outros órgãos do governo participam da mobilização do evento, e ela falou da importância deste momento acontecer também na sede do Executivo Estadual.
2: Bom, representa a importância quando o governo do estado reconhece a força que tem a tradição da religiosidade nesse território que é Mazagão Velho. A história já nos mostra isso e a antropologia nos diz que para você viver um futuro, você tem que ter os pés no presente, mas olhando e tendo como referência um passado e o passado histórico do que compõe o estado do Amapá, tem esse DNA que reside e que é afincado ali em Mazagão Velho. E esse é um compromisso, acho que para além de religião, se trata de religiosidade, trata de fé, trata de tradição. E se trata de fé, de tradição, trata de gente, trata de pessoas que têm uma história e que precisa ser constantemente fortalecida, resgatada e, acima de tudo, sempre garantida a perpetuação dos saberes ancestrais, dos saberes tradicionais, que é uma característica do povo amazônida.
0: E para finalizar, Mela, a primeira-dama Priscila Flores ressaltou esse momento de reflexão durante a acolhida e as imagens e falou também da emoção e da felicidade de estar podendo participar desse momento que a Festa de São Tiago celebra os seus 249 anos.
3: É com profundo respeito e com grande alegria que acolhemos a comitiva de São Tiago, São Jorge, os peregrinos, os visitantes dos diversos municípios do estado do Amapá e todos os servidores do governo do estado. Que este momento de oração fortaleça nossa caminhada de fé e renove nossa confiança na proteção divina. Com este sentimento de gratidão e esperança, iniciemos nossa celebração em nome do Pai, do Filho e do Espírito Santo.
0: Aí, portanto, momento de muita emoção no Palácio do Setentrião, recebendo, portanto, as imagens peregrinas de São Tiago e São Jorge Guerreiro. Lembrando mais uma vez que a festa inicia amanhã, dia 16, e prossegue até o dia 28 de julho na Vila de Mazagão Velho. 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Rodrigo Silva para o líder de audiência, Luiz Melo. Entrevista, até já, Melo!
4: Até mais ver, Rodrigo, você volta já sempre que quiser e puder, viu? Ora, ora, ora, ora, ora! 8h54, disse 8h54, é a hora da hora. Luiz Melo. Pronto, eis-me aqui. Entrevista. Na linda luta e labuta. não basta só

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2: Muito bem, Luiz Melo e ouvintes. O programa está recebendo aqui o secretário de Segurança Pública do Amapá, César Vieira. Tudo bem, secretário? Seja bem-vindo aqui ao Luiz Melo Entrevista e à Rádio Diário FM. Bom dia.
3: Bom dia a toda a equipe, né, da Diário. Bom dia a todos que nos ouvem. É mais importante, mais uma importante missão aqui de prestar contas, né, à sociedade.
2: Pois é, vai começar, é o que deve ser, sem dúvida alguma, de longe o maior evento do calendário anual do Estado, a Expofeira, e ela vai demandar, com certeza, muito planejamento para as ações de segurança desse evento, né?
3: Na verdade, já está demandando, né?
2: Já está demandando, né?
3: Temos equipes aí da Polícia Civil, Polícia Militar, do IAPEM, né, do Corpo de Bombeiros, da Polícia Científica trabalhando, né? Da Sejusp também, trabalhando já, né, junto à equipe, né, de governo lá na Expofeira. Né, trabalhando em todos os aspectos, inclusive nesse aspecto da segurança pública, nesse maior evento, né, que dessa maior agenda que temos nesse ano, sabendo da importância, né, e do compromisso, né, do governo do estado do Amapá com a segurança do cidadão nesse grande evento.
2: Tem um grupo de trabalho que foi instituído para dividir isso por etapas, enfim, definir atribuições, né?
3: Exatamente, né, essa equipe já está trabalhando, inclusive ali no âmbito da Expofeira mesmo, ali no local, né, trabalhando já, pensando na estratégia, pensando na dinâmica, né, do que será colocado para a sociedade, né, para que possamos manter esse ambiente totalmente seguro, né, internamente, também na área externa, no fluxo também de trânsito do município de Santana e Macapá, o município, né, de Macapá e município de Santana também atuando nessa integração para a dinâmica de trânsito também.
2: Bom, a Expofeira acaba também sendo uma grande vitrine daquilo que o Amapá, né, é capaz de produzir, seja na iniciativa privada, seja nos órgãos públicos, na segurança pública também. Parece uma feira de tecnologia bélica, né? Desde o ano passado tinha um drone quase do tamanho de um helicóptero, né?
3: Exatamente. E pela primeira vez, né, estaremos utilizando a nossa carreta da segurança pública, né, que é o Centro Integrado de Comando e Controle Móvel. O primeiro grande evento que foi utilizado foi no Réveillon e demonstrou realmente já uma eficiência, né, muito grande em termos de recurso tecnológico, tecnologia embarcada, né, conseguindo colocar as equipes, né, tanto de inteligência quanto as equipes ostensivas, nos pontos adequados, né, para debelar qualquer forma de ameaça, qualquer forma que venha atrapalhar ali o grande evento. E na Expofeira não é diferente. Né, contaremos com a estrutura dessa carreta integrado junto às Forças de Segurança Pública, com a participação também, né, da Polícia Rodoviária Federal e da Polícia Federal nessa Expofeira, atuando todos em conjuntos justamente para manter esse aspecto da segurança e para que o cidadão possa, né, levar ali os seus familiares, amigos, né, assistir as atrações, fazer negócios, né, empresários, comerciantes, e que ali realmente, né, se tornou uma cidade de negócios e também de recreação.
2: Bom, falar em transporte, né? O acesso ao parque de exposições da Fazendinha, vocês já tiveram um momento com representantes dos taxistas, mototaxistas, motoristas de aplicativos, tanto de Macapá como de Santana. Avançou bastante?
3: Tem avançado, né, e muita coisa nova também, muita dinâmica, realmente fruto dessa integração e dessa participação na construção ali de soluções. Né? Sabemos que cada um, né, tem uma ideia, e quando vamos ouvindo a todos, né, tanto quem está atuando na linha de frente, né, para que possamos trazer a melhor prestação de serviço possível para a sociedade.
2: Quantos agentes devem mobilizar para cada dia feira, que ganhou um dia a mais, né, a feira?
3: Exato. Nós teremos, em média, 630 policiais, né, empregados ali diariamente nesse trabalho ali de manter a segurança, tanto a parte preventiva, né, trabalhando ali de forma ostensiva, quanto na parte repressiva, né, policiais trabalhando também a paisana, policiais da inteligência, né, servidores da inteligência, né, orquestrado e organizados isso também por duas centrais, né, de monitoramento, uma da carreta, né, atrelado à questão de inteligência, né, com drone de alta capacidade, alta tecnologia, câmera termal.

0: vídeo cercamento, né, com reconhecimento facial, enfim, uma estrutura muito adequada e o vídeo monitoramento também normal, um monitoramento normal ali para que as equipes possam ter um referencial e trabalhar, né, pronto emprego e trazendo as melhores respostas para a sociedade, mantendo o ambiente seguro.
1: Bom, e o trânsito, né, Bruno, a gente estava falando outro dia que às vezes vale mais a pena ficar do lado de fora do parque do que ter uma credencial no para-brisa para entrar, porque entrou no parque, fica difícil sair também. É. Vocês também têm buscado alternativas para isso, né?
0: Exatamente. Essa equalização é o que está sendo construído junto, né, à equipe, o DETRAN e o município, né, de Macapá e Santana, na questão de ordenação também do trânsito, né, para que possamos ter, né, um melhor aproveitamento desse fluxo, né, e trazer ali um conforto um pouco maior nessa dinâmica de...
2: Uma dúvida que eu tenho, secretário, em relação ao policiamento, né? Eu sempre acho engraçado quando a gente está lá no nosso estúdio e passam a fila de policiais assim, fila indiana, né? Um atrás do outro. É algum tipo de estratégia? Eles andarem um atrás do outro, assim, de 5, 6?
0: É justamente ali para não atrapalhar o fluxo, né, do cidadão ali, né, quem está visitando a Expofeira. E existe uma progressão ali nessa situação, sim, que cada um tem uma participação efetiva naquela fila.
2: Entendi.
0: O primeiro e o último, cada um tem já tem pré-definido uma linha de ação, caso haja necessidade de atuação. Entendi.
1: Agora é interessante que isso se dá no deslocamento. Quando eles param em algum canto, aí já fica um de costa para o outro, guardando uma determinada... Exatamente. O norte, sul, leste, oeste, é por aí, né?
0: Exatamente, fazendo todo o perímetro ali, cada um sendo o olho do outro.
2: É um excelente preparo, né?
1: Como é que diz lá no filme? Fatiou,
2: passou. Fatiou, passou.
0: Exatamente.
1: Olha, o ouvinte manda pra gente, daqui a pouco vai ter que adotar um sistema, eu tava pensando exatamente nisso, quase que um binário, né? Ou seja, a Josmar Pinto, a JP, Josmar Chaves Pinto, né? Praticamente só vai pra feira e vai ter que voltar pela Educacerra, passa a ser talvez uma alternativa, porque dia de show grande...
0: Eu não sou engenheiro de trânsito, uhum, né? A gente entende um pouco como outros que dão pitaco, né?
1: Uhum.
0: Mas eu sei lá, eu tenho essa percepção, né, de que se fizesse um fluxo contínuo, né, indo por aqui, né, indo para a Expofeira.
1: Pela JP e volta pela Educacerra.
3: Só é complicado para quem mora na Zona Sul, próximo à Expofeira.
1: Mas vai
3: ter que dar a volta em Santana.
1: O tempo que se leva, meu amigo,
0: Mas até para esses, acho que é mais confortável dar essa volta do que ficar na fila, né?
1: Do que ficar na fila, porque o problema todo tem que deixar uma via de serviço, isso é fato, precisa ter essa via de serviço.
0: Necessário.
1: Né? Aí fica praticamente restrito a uma pista para ir, outra para voltar. É muito complicado, é muito trânsito.
0: É muito antigo, né? Essa construção, a dinâmica de trânsito ali, é algo já, né, que remonta há muito tempo, né?
1: A gente tem a informação da CETRAP, né, que vai avançando uma terceira ligação, né, entre Macapá e Santana, digamos assim, que é uma via que vai sair do bairro Goiabal e vai interligar com o polo Hortifruti Grangeiro.
0: Isso.
1: Vai ter que ter uma ponte de concreto, enfim. Não sei se para a próxima Expofeira, né? Do próximo ano.
0: Possivelmente, né?
1: Esse ano já não dá.
0: É, exatamente.
1: Olha, então fica aí os microfones da Diário, né? Eu sei que o senhor tem um compromisso daqui a pouquinho, mas transmita aí para a população, em nome da segurança pública, essa mensagem. Né? É sempre interessante, o senhor sempre lembra disso. Vai ter todo esse policiamento lá no evento, mas numas escalas extras, né? Porque o policiamento rotineiro da cidade não vai ficar desguarnecida.
0: Quem não quiser ir, desculpa, né? Que é por conta de segurança na sua casa ou na sua comunidade, né? Porque nós estamos trabalhando justamente para isso, né? Uhum. Deixamos aqui o convite, né, a todo cidadão que venha participar, né, que venha estar presente, né, nessa grande festa, nesse grande evento. São muitas atrações, né, muita coisa, muita novidade, muita tecnologia, muitas empresas, comerciantes também ali, né, praça de alimentação, enfim, vamos explorar ao máximo, né, desse momento muito importante para o estado da Amapá. E a segurança pública, ela tem esse dimensionamento de não enfraquecer ou não deixar de atender o ordinário em todas as localidades. Nós estamos trabalhando com um reforço, né, da segurança pública, né? São policiais que estão em período de folga, que são trazidos, né, numa renda extra, inclusive, para trabalhar ali no período da Expofeira. Então não há nenhuma interrupção.

0: né, nesse serviço ordinário em todos os locais, todos os municípios, todas as comunidades, né, que será mantido aí a questão da segurança.
1: Maravilha, obrigado ao secretário César Vieira, titular da Sejusp, obrigado, bom trabalho.
0: Deus abençoe a todos aí, um bom dia, bom trabalho a todos.
2: Tintim por tintim, conte-me tudo.
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3: 15 de julho, no Dia Nacional do Homem. Vaidade faz parte, exagero não. Perfume, academia e cuidado com aparência são bem-vindos. Mas nenhum deles substitui uma consulta médica e os exames preventivos. Homem de verdade não é o que demonstra ser invencível. É o que entende que cuidar da própria saúde, respeitar as pessoas e proteger quem ama são as maiores provas de força. O resto é pose para a fotografia.
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3: Quem está no chão está nos ares. Caso do Melocóptero. Está nos ares. E por onde, comandante Anderson? Bom dia, comandante.
6: Bom dia, Melo. Zona Sul.
3: Zona Sul.
6: Isso.
1: Aparentemente.
6: Zona Sul muito grande.
1: Teto baixo por aí, é, comandante? Muitas nuvens, né?
6: Muitas nuvens, mas olha, o sol tá tinindo aqui, Kleber.
3: Tinhando, gostei, tinhando, é. Sol tinhindo.
1: Dia de...
6: Tinhindo, aqui sol é o bairro do Muca, Melo. Inclusive tem arena aqui próxima do Muca.
3: É, tá dando pra ver daqui, a arena.
1: Olha, tem hoje asfalto, tem aqui, asfalto ó. Novo na paisagem urbana aí, né, do Muca.
6: Aí, o Kleber já identificou aqui nosso ponto de pauta.
3: Asfalto novo, é?
1: Asfalto novo, é. Aí, já com olha sinalização aí, e tudo, né?
3: Opa, que legal,
6: olha a diferença aí, ó, desse tapete aqui, ó, para as outras ruas.
3: Bonito.
1: Verdade.
3: Governo estadual ou prefeitura do...
1: De Macapá,
3: Pedro, né? Pedro da Lua.
1: Sabe dizer o seu
6: já repórter? Já vou passar aqui pro meu copiloto, que ele já tá
1: seu,
6: aqui.
1: Seu copiloto é o quem? É ó, quem aí?
6: Onde
1: é
6: que tá aí o asfalto? Não, tá aí já estou aqui no QTH do QTO.
1: QTH do oh, QTO.
3: Vai entender o que é isso.
1: QSL, QAP.
6: QSL. Melo, tu vai aprender um dia. QTH do QTO, eu vou te falar aí.
1: Esse é o, ei, Melo, esse é o chamado código Q. São siglas que começam com a letra Q, Melo, que trocam frases, né? Substituem frases para ser mais rápido e mais fácil o entendimento, né? Para ser mais codificado, digamos assim.
6: All right. O Melo se abre.
3: De quem é essa obra? Asfalto bonito aí, rapaz. Asfalto bonito.
6: De quem é essa obra aí hoje? Aqui é a Tupis. Uma das principais vias que corta aqui o Muca até o centro de Macapá, até o Beirol, ali próximo ao Comando Geral da Polícia Militar. Essa rua era uma rua que estava praticamente intrafegável. Essa obra é do governo do estado do Amapá. É do governo do estado, sinalizada, foi impedida da população, inclusive pelo período da Copa do Mundo, onde o Brasil ainda estava na Copa do Mundo, essa rua teve uma ornamentação, porque o asfalto, como o comandante Anderson falou, está um tapete. E era uma necessidade, bonito, porque ela mesmo corta, como eu falei.
1: Ô, Lívio, você sabe dizer se ela está a cargo da CEINF ou da CETRAP?
6: Olha, Kleber, essa informação eu não tenho exatamente, mas eu creio que é CETRAP. É. Porque não,
1: eu acho que é CEINF.
6: Porque a CETRAP e a CEINF faz esse trabalho, viu?
1: É, eu acho que é CEINF.
6: Eu também acho que é CEINF.
1: David Cover. Ainda no, na gestão do David Cover, ele falava disso, né? Essas obras urbanas aqui em Macapá. É.
6: Pois é.
3: Agora é o Daílson Benjamin. Né?
1: Obras viárias. Tenta
6: ligar, né, para ele, porque essa via é uma via principal. Veja bem, o pessoal pega do Muca e vai direto para pegar Jovino de Noar. E tá um tapete toda extensão.
3: Muito bonita.
6: Já sinalizada.
3: Muito bonita mesmo.
6: Tá bonita, Melo. Tá bonita aí. E tem que chamar a atenção dos condutores que não faça esse pega, a rua tá bonita, tá sinalizada, com a faixa de pedestre. Tá tudo legal, tudo bonitinho, a Tupis, que corta aqui o bairro do Muca até o bairro do Beirol,
1: comandante Anderson, geral da polícia. Depois você vê se o quintal do Ferrari tá bem cuidado aí, que ele mora por aí.
6: O Ferrari

0: Mora aí perto, é. Mora aí perto. Situação difícil, comandante, que imagem. Calma aí, comandante, você tá muito rápido aí. Deixa eu apertar o cinto aqui que o negócio tá feio aqui.
1: Deu tonteiro aqui, até é aqui na
2: prefeitura
1: gente.
2: Do Ferrari já, canal aqui.
1: É,
2: aqui
1: já é o canal. Setor do Ferrari aí.
3: Secretário Odailson, ô, Olívio. Secretário Odailson Benjamin na linha.
0: Então, secretário, a gente quer confirmar.

0: E corta o Luca e o Beirol, totalmente asfaltado, então isso. Tapete sinalizado. Foi o trabalho da CEIMP que melhorou a vida do cidadão? Bom dia.
1: Sim, nós estamos também com a parte de mobilização, trabalho de mobilização na cidade, estamos desenvolvendo. E a Tupis foi responsabilidade nossa, tá? Da CEIMP.
2: Tupis,
1: a Secretaria de Transporte também está fazendo pavimentação, mas especificamente essa via aí foi nós que fizemos, tá? E ontem à noite eu passei pela via e estava fazendo sinalização, tá?
3: Secretário, eu queria saber se a Graciliano da Silva Trindade também é competência da CEIMP.
1: Olha, você me falando agora, não, eu tenho que verificar na nossa relação, porque são várias vias da cidade, entendeu?
2: Certo.
1: Tanto na área norte quanto na área sul da cidade, a gente está... Mas eu vou verificar isso aí, tá?
3: Fica a próxima área aí, mais próxima ali da FAMAP, da Estácio, da Escola Ney, aquela que passou lá da Escola Ney. Inclusive é a rua de casa. Ela foi asfaltada, tá um tapete.
1: Não.
3: Que...
1: Agora já sei, já me localizei.
3: Sim.
1: Essa área aí em frente à Estácio, tá? É próxima aí à rodovia JK.
3: Isso.
1: Ela foi pavimentada, aquele bairro todinho, pela prefeitura.
3: Ah, perfeito.
1: Tá? Ela então, pelo contrato da prefeitura, não é o nosso não.
3: A sinalização seria por conta da CETEMAC.
1: O ideal é que sim, né? Ontem à noite eu tava até passei lá, coincidentemente também. Eu fui levar o Edmilson, que é secretário de viário, não? E nós comentamos sobre essa questão da sinalização.
3: É porque
2: tá
1: acontecendo. Tá bonito a pavimentação, mas falta sinalizar.
3: Tá perfeito, Melo. Tá um tapete, só tá um que tapete, tá faltando, né? A sinalização e tá acontecendo
2: vários acidentes. Ah, nessa rua sobre a qual você tá,
3: isso.
2: Tá conversando com o secretário.
3: Mas aí é competência da prefeitura.
0: Perfeito. Agora, secretário, outro ponto que realmente melhorou 100%, o pessoal agradece, é lá na Raul Monteiro Valdez, no bairro Novo Multizal, paralelo de Claudomiro. Ele também é execução da CEINF ou da CETRAP, tá muito bonito também. O pessoal está concluindo, vai passar a sinalização também. É obra também da CEINF, da sua secretaria, secretário?
1: Execução nossa, sim, tá?
2: Execução da CEINF.
1: Tinha uma programação lá no bairro, Novo Brutizal, que nós estamos praticamente dobrando agora, tá?
2: Maravilha, que bom, legal. Muito bem, secretário Daílson Benjamin, muitíssimo obrigado, secretário.
1: Estamos à disposição.
2: Festa de Santiago tá aí, né? O senhor como mazaganense tá vivendo a festa, claro, né?
1: Já estamos trabalhando para lá também, viu?
2: Isso. Legal. Obrigado,
1: secretário. Tem uma novidade aí.
2: O professor daí tá morando lá? Não, tá morando aqui em Macapá.
1: Não, ele mora aqui, mas praticamente todo final de semana agora
2: vai para lá.
1: Ele vai pro Mazagão.
2: Ah, legal. Ok, professor, secretário, muitíssimo obrigado.
1: Nada,
2: grande abraço, Olívio, para fechar, Olívio, fechar a conta.
4: Ok, Melo, vamos finalizar aqui então, concluindo nossa missão.
0: 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Manhã ensolarada, da zona sul da capital, em Magé Aérea, comandante Anderson, Olívio Fernandes, para o Luiz Melo Entrevista. Até amanhã, Melo. Até amanhã, comandante.
2: Até amanhã, comandante. Até amanhã, Olívio. Comandante amanhã. Anderson. Vamos autorizado, comandante.
1: Ok, Melo. Até amanhã.
2: Se quiser, pode pousar aí nesse asfalto, né? Um tapete bonito pra caramba aí.
4: Limitado a 40 km por hora aqui, o Melocóbito.
2: Ok, obrigado, comandante. Um grande abraço, até amanhã. Eu sou eu estou aqui. Eu inventei. Eles gostaram. E agora todos têm a quem puxar. 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
0: 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Eu.
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3: Pauta bomba. Olha, Senado aprova a aposentadoria de agentes de saúde, hein? Vamos com Yuri Hudson.
4: O Senado Federal aprovou a proposta de emenda à Constituição que cria uma aposentadoria especial para agentes comunitários de saúde e agentes de combates às endemias. A medida foi aprovada por ampla maioria e é considerada pela área econômica do governo Lula como uma verdadeira pauta bomba, que deve sobrecarregar o orçamento em mais de 27 bilhões de reais. A proposta reduz a idade mínima para a aposentadoria para 57 anos no caso das mulheres e 60 anos no caso dos homens, desde que sejam comprovados 25 anos de contribuição e de efetivo exercício na atividade. O texto também estabelece regras de transição e amplia benefícios aos agentes. Durante a votação, a líder do governo no Senado, senadora Tereza Leitão, explicou que o Palácio do Planalto manteve a preocupação com o impacto fiscal da proposta, mas que decidiu liberar a bancada para votar, conforme a própria convicção.
5: Sabemos também a responsabilidade que o governo tem na relação com os entes federativos. É uma posição de governo, porque ela não se encerra apenas nessas coisas que eu disse, que são muitas, mas que têm injunções que se relacionam com outras. Por conta disso, o governo vai liberar o voto da sua bancada.
4: Segundo estimativa do Ministério da Previdência, a medida pode gerar impacto de até 27 bilhões de reais nas contas públicas ao longo dos próximos 10 anos. O relator da proposta, senador Irajá, rebateu as críticas e afirmou que a PEC representa uma conquista histórica para profissionais que atuam diretamente na prevenção de doenças e no atendimento às comunidades.
6: Comemorando essa grande vitória da PEC 14, com a votação histórica, com mais de 70 votos, aprovação maciça da casa, um reconhecimento, um respeito, uma admiração por essa categoria que merece toda a nossa admiração.
4: Como se trata de uma emenda à Constituição, a proposta não depende de sanção presidencial e seguirá agora para promulgação pelo Congresso. Agência Rádio Web, de Brasília, Yuri Hudson.
3: Política. Olha, governo aprova a gasolina com 32% de etanol a partir de agosto, hein? Vamos novamente com Yuri Hudson.
4: A gasolina vendida no Brasil terá um aumento na mistura obrigatória de etanol. O Conselho Nacional de Política Energética aprovou nesta terça-feira a elevação do percentual de 30 para 32%. A mudança começa a valer no dia 1º de agosto e terá validade inicial por 180 dias, com possibilidade de prorrogação. Segundo o ministro de Minas e Energia, Alexandre Silveira, a medida foi adotada com segurança técnica.
7: A transitoriedade é por um excesso de zelo, mas quando nós fizemos os testes de B27,5, nós não fizemos até o E30, nós fizemos até o E32. Então, no etanol, nós estamos completamente seguros de avançar até o E32.
4: De acordo com o governo, a decisão leva em conta a instabilidade do mercado internacional de petróleo provocada pelos conflitos no Oriente Médio. A expectativa é reduzir a importação de cerca de 900 milhões de litros de gasolina por ano e diminuir em até 3 centavos o preço do combustível nas bombas, considerando os valores atuais. O ministro Alexandre Silveira também afirmou que o governo já realiza estudos para ampliar a mistura para 35% no futuro.
7: Quando estiver economicamente viável, a gente aumenta. Se piorar, a gente diminui. Só precisamos ter os testes, porque nós precisamos ter garantia de que nós teremos a motorização completamente preservado dos veículos.
4: De acordo com o Ministério de Minas e Energia, os testes técnicos indicaram que a gasolina com 32% de etanol apresentou desempenho semelhante ao das misturas atuais, inclusive em veículos com motores movidos apenas a gasolina. Agência Rádio Web, de Brasília.

0: Yuri Hudson.
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3: Lembre-se de que a verdadeira arte de vender começa quando o freguês diz não. H. Jackson.

0: Smith. Entrevista. Não, não saia de casa sem ele. 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

0: acaba de desembarcar no site do jornal O Globo. Pesquisa da Genial Quest diz o seguinte, ó: Lula, o atual presidente, lidera todos os cenários de segundo turno e aumenta a vantagem contra Flávio Bolsonaro. Para candidato à reeleição, possui 45% das intenções de voto em disputa contra o senador, filho do ex-presidente Jair Bolsonaro, preso, que marca 37%. Em abril, petista aparecia com 40%, contra 42% do filho do ex-presidente.
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2: É, olha, ouvinte mandando pra cá demanda e a gente atendendo, né? Ouvinte aqui lá da rua, da avenida, perdão, José Gomes Bezerra, lá no bairro Santa Rita. Ouvinte assíduo deste programa, mandou pra gente um apelo que ele fez. Ele gravou um vídeo e enviou pra cá sobre a situação que se encontra a rua dele. É, os problemas que ele e os seus vizinhos vêm enfrentando constantemente devido à situação dessa rua. Vamos assistir o vídeo então, Ferrari, coloca aí, por favor.
3: Bom dia, Zeulana, me ajuda, Zeulana, me ajuda, Melo. Aqui é um pedido de socorro da nossa rua. Nunca vieram ajeitar a nossa rua. Tem um cano da CSA quebrado aqui que não para a água. E é essa situação, casa do meu vizinho ali, todo tempo inundada. É, a
0: situação tá feia mesmo aí, né?
3: O mato tá tomando conta da rua, porque foi o lado que eles cavaram, que aqui tinha, tinha asfalto. E só tá tendo um espaço agora menor. E a cada dia tá pior.
0: Pô, tá feio
3: que é um
0: mesmo.
3: Pedido de socorro, sou um ouvinte aí do Luiz Melo.
0: Justifica esse
3: pedido. Já estamos passando dos 5 meses de abandono da rua. E aqui estão. Dias e Olana, me ajuda.
0: Caramba, onde é que é isso?
2: É na Avenida José Gomes Bezerra, no bairro Santa Rita, viu?
0: José Gomes, Santa Rita?
2: Santa Rita. Santa Rita. E aí as autoridades aí, acho que é a CEF aí, viu?
0: Ah, é a prefeitura, claro, né?
2: Bom, é, pode ser
0: é
2: também.
0: A cidade é a prefeitura.
2: É. E aí, a CEMOB no caso, então, né?
0: É, CEMOB.
2: Se for a prefeitura, é CEMOB, se for estado assim, pra fazer aí. Então,
0: recapitulação tá feia pra caramba, muito feia.
2: É, porque já tá, como ele disse, 5 meses aí nessa situação.
0: Justifica o apelo.
2: E aí tá difícil.
0: E o SOS, né? Do ouvinte aí. Do morador. Essa que a gente chama de rua, não é uma rua, não. Passagem, sei lá que chama aqui.
2: Já foi, né, rua?
1: É. 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

0: São chegou.
1: Vamos de pau, alegria do povo.
2: Qual é? E aí vem um garotinho ligeiro que enche a sua bola por inteiro. Bola pro mato. Porque a seleção desclassificada não tem mais campeonato.

0: Vai, garotinho.
1: Olá, Melo, muito bom dia. Olá, torcedor, já estou na área. Se derrubar é pênalti. O presidente da Federação Amapaense de Futebol, Roberto Góes, vai reunir a Crônica Esportiva nesta quinta-feira, às 9 horas da manhã, na sede da entidade, para fazer um balanço do que está sendo o calendário de competições da Federação Amapaense de Futebol. O encontro também irá contar com a secretária estadual de comunicação do governo do estado, Ana Girlene. O presidente da CBF, Sami Chaudi, reuniu ontem, terça-feira, para fazer um balanço geral da atual gestão sob o seu comando. O Cartola brasileiro também aproveitou a oportunidade, na presença de presidentes de federações, para avaliar o comportamento e como foi a campanha da seleção brasileira na Copa do Mundo FIFA 2026. A Espanha carimbou o passaporte para a decisão da Copa do Mundo. Após 16 anos, a Fúria vai voltar a decidir um título mundial já no domingo, dia 19 do mês de julho, no MetLife Stadium, contra a Argentina ou a seleção da Inglaterra, que decidem hoje em Atlanta, às 4 da tarde, quem vai para a finalíssima do Mundial. A Espanha derrotou a França, a poderosa França, por 2-0. 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Tarciso Franco, para o líder de audiência, Luiz Melo Entrevista. Um recadinho no final, hein, seu Luiz? Vai da Inglaterra, vai decidir em confronto europeu contra a Espanha. Tarciso Franco, para o líder de audiência, Luiz Melo Entrevista. Bom dia, Melo, e até amanhã.
0: Bom dia, até amanhã, garotinho.
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0: Tarciso Franco. 9:33. E como nada mais foi dito nem perguntado. Oh, lamento muito informar, mas é hora de baixar a cortina do show. Obrigado, TV Marco Zero. Obrigado por acolher nosso conteúdo jornalístico de hoje, com menos palavras inúteis e mais ações. Por quê? Quem tem palavras, mas não tem conteúdo, já que estamos no período de eleição, é como discurso, né? Como político. Tem palavra, tem discurso, mas não tem obras. Mas amanhã é outro dia. Deus quis, Deus quer. E assim será. Obrigado, TV Marco Zero.
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4: Luiz Melo, tá na hora de chamar o Netinho.
0: Ok, meninas. Chamando então o nosso elétrico, o nosso Belê, Netinho!
4: Netinho, seu lindo!
0: Ele que dormiu feliz e acordou gargalhando. Gargalhe, Netinho, gargalhe até cair de costa. Gargalhe, à vontade. Gargalhe até cair de costa. Esteja sempre risonho,
5: contente,
0: esperançoso.
5: Porque

0: Por quê?
1: Porque, viu, Netinho? Deus acaba de te dar um abençoado novo dia. E, pra terminar...
0: Vai se acabar.
1: Vamos embora, então.
0: Vamos embora, então.
1: Perna pra quem te quero, perna! Tchau.
0: Tchau.
1: Obrigado, Macapá.
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2: 9:37.
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3: Diário FM 90.9, nosso programa tá entrando no ar a partir agora, hein? 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A partir agora, vamos juntos, vamos pra cima sempre, galerinha! Bom dia, bom dia, bom dia!
4: Bom dia, meu amigo Netinho, tá tudo belê, belê por aí?
5: Fala, meu brother Netinho! 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
3: 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A partir de agora vamos juntos até meio-dia e 30 e naquelas três horas.

debaixo de muita chuva. Abraço, Fábio! Aí é resenha, hein, bicho? Ei, Cléo, tudo bem, Cléo? Tá de férias, né? Ficou sabendo que fechou aí com a Web Flash, né, Cléo? Boa! Escolheu a melhor internet do estado da Amapá. Um abraço pra você, Cléo. Minha amiga GG já tá mandando aquele áudio maroto. Minha amiga Marta, lá do meu município do Zerão, tá na área. A galera aqui do grupo da Mania da Diário, Josiane Trindade, minha amiga Elizabeth Pantoja, Elo Oliveira, a galera tá chegando junto com a gente. Meu amigo Edilson Neri também tá chegando. Valeu, Edilson! Beleza? E Bruno Ferreira, não é Palio 98, é Palio 97. Hoje eu vou fazer uma postagem. O pessoal não acredita do meu carro, né? Ó, vou fazer uma postagem daqui a pouquinho. Lá no Instagram, no arroba Manhã da Diário. Vou postar uma foto. Eu não posto foto do meu Palio 97. É pra não dar zica. Tem muito olho gordo, velho. Muito, mas muita gente com inveja do meu Palio 97. Vou fazer uma postagem daqui a pouquinho, hein? Postagem raríssima do meu Palio 97. Daqui a pouco. Quando eu postar, vou avisar aqui. No arroba Manhã da Diário. Eu vou postar no meu perfil, porque meu perfil pouca gente me segue, é um perfil fechado, mas lá no Insta do Mania da Diária, é um perfil aberto, você vai poder ver, meu Palio, pra quem não acredita, hein? Daqui a pouquinho, vou postar lá, hein? Você cola lá no arroba Mania da Diário, hein? Tá bom? Bom, vambora, galera, pra você participar aqui com a gente no 991-22-6978. Você tá ligado que sexta-feira tem 400 conto na sequência premiada, hein? 400 conto, sua inscrição lá no site maniadadiario.com.br, tá? Espero que nessa sexta-feira saia aí de boa os R$400, né? Pra não acumular. O som secreto, R$70, hashtag o som secreto. Acesse o nome, caramba, hein? Ontem pensei que a pessoa ia zerar essa lista, né? Ah, então amanhã a gente tenta, hein? Amanhã então tem o som secreto. É, game da hora pra você fazer o seu cadastro aí no 991-22-6978 pra você também participar com a gente, tá bom? Beleza? Belê! Minha amiga Marisete Pantoja, lá no Buritizal. Tá com seu neto Pedro Henrique. Tá tomando um banho. Um abraço, minha amiga Elizabeth. Tudo de bom aí? Um abraço pra você e toda a sua família e toda a galera da ferragem aí da Camila, né? Uma coisa assim, o nome, me foge o nome agora. Mas um abraço pra toda a galera aí, tá bom? Seu esposo, seu Paulo e todo mundo. Olha, minha amiga Kelly Bacelar também tá na área. Ligadinha, hein? Na Diário, no Santa Rita, onde só tem gente bonita. Abraço, Kelly. Obrigado. Rapaziada, vamos lá participando, hein? Manda aí 991-22-6978. 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

0: 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E aí, Harris, como é que tá por aí, velho? Beleza? Macapá, Santana, Santana, Macapá. Importante que você tá ligado aqui na frequência 90.9. Um grande abraço, bom trabalho, meus amigos do aplicativo. A galera do TX, a rapaziada do busão. E para você que tá em casa, para você que tá na internet, para quem tá trabalhando, para quem tá curtindo aí, só curtindo de boa aí a programação da Diário, muito obrigado, tá bom? Ó, o som secreto, hein? Tá valendo R$70. Será que alguém acerta?
1: Que som secreto é esse?

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2: Está no ar mais uma edição do Bom Astral. O que que tem pra hoje, Kelzinha?
3: Tem previsões pro seu horóscopo, começando com quem é de Áries, hein? Olha, Áries, hoje você conta com praticidade e bom senso pra encarar as tarefas cotidianas. Aproveite pra mergulhar no serviço, porque a lua favorece o começo das tarefas, até um trabalho novo, hein? Aproveita! O número 21 e a cor amarelo.
2: Atenção, touro! Fica mais fácil dar conta de tudo o que precisa fazer hoje se aproveitar ao máximo suas ideias, seu raciocínio rápido. A sua habilidade para se comunicar também ajuda a lidar com clientes, fechar vendas ou resolver qualquer mal entendido. Número 45, cor cereja.
3: Agora você, Gêmeos, atenção. A lua destaca sua habilidade nas finanças. É um ótimo dia para começar uma poupança, encontrar novas oportunidades de lucro e subir na carreira. Tire proveito dos bons resultados que deve conquistar hoje para finalizar tudo o que estava pendente, hein? O número é o 41 e a cor é o branco.
2: Câncer, logo cedo a lua promete. Mete foco e energia para ir atrás dos seus interesses, inclusive iniciando um novo trabalho ou cuidando de tarefas que dependem da sua iniciativa. Ótimo astral para começar uma poupança ou até receber uma grana que tinha emprestado a alguém. Número 48, cor magenta.
3: E daqui a pouco a gente volta com mais previsões para o seu horóscopo aqui no Bom Astral. Para quem é leão, virgem, libra e escorpião.
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ele ganhou a moral de passar de hora em hora aqui na programação da Manhã da Diário. Fala aí, moral! Vou trazer uma das atrações do intervalo da final da Copa do Mundo. Sabe que a Shakira vai estar por lá, né? Entre outras e outras atrações, Coldplay também, hein?

galera que pede esse som, hein? Esse som aí tá entre os mais tocados, sempre pinta na sexta-feira aí o som do Calvin Harris. Olha, pra você que é curioso, não adianta me pedir que eu não vou mandar. Você tem que ir lá no perfil, arroba Mania da Diário, veja lá a foto do meu Palio. Foto raríssima, hein? Foto raríssima, como eu já falei, eu pouco faço postagem da foto do meu Palio 97, porque tem muita gente zoando.

0: postado a foto. Lá na orla de Macaé. Eu só passeio lá, velho. Sai de Zeirão, dou uma volta na orla, ali perto do Mercado Central e ó. E volto. Só pra esquentar o motor. Aí guardo na garagem, com a capa, tudo mais, né? Enfim, tá lá, hein? Quem quiser ver, 24 horas lá no perfil, no arroba Mania da Diário. Patrick Mello, e aí, cara? Tudo bem contigo? Esse aqui é meu ouvinte, velho. Ele ouve no sábado, ele ouve durante a semana. Se eu fizer programa de madrugada, ele também vai me ouvir. Esse é daqueles ouvintes fiéis. Patrick, um abraço, velho. Tudo bom, né? Faz tempo que a gente não se fala, bicho. Bora ver se você paga um café aí pra nós. Obrigado, Everton. Tá ligado aqui na programação. O Lucas também tá ligado com a gente. Mandar um beijinho, um abração pra dona Leonora. Eu sempre esqueço de mandar, mas ela tá sempre me ouvindo. Dona Leonora, mãe do DJ Reinaldo, tá lá na sua residência, sempre ligado com a gente. Dona Sultana, mãe do Rômulo Cunha, também tá lá no São Lázaro, sempre curtindo a programação da Diário FM. Tá bom? Abraço pra todo mundo. Vai mandando mensagem, hein? Rose! Rose quer uma foto. Vai lá no perfil, Rose. Arroba Mania da Diário e veja a foto lá. Tá bom? 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Dona Valquíria mandou uma foto preparando um peixe. Que é isso, hein, Dona Valquíria? Pelo amor de Deus, hein? 10 e 14 preparando esse peixe. Aí você vai matar esse locutor, hein? Que é isso, hein? Esse peixe tá adubado, hein? Tem tanta coisa dentro dele, hein? Boa, Valquíria. Dona Valquíria. Deve assar no forno isso aí, né? Meu Deus do céu, hein? Olha, hoje tem, hein? Hoje
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0: tem,
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0: hein?
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0: E aí, a dica de ontem é uma cantora carioca, né? Eu acho que essa dica foi muito, sei lá, sabe? Muito estranha. Não gostei da dica. Mas desde a última vez que eu ajudei vocês, eu fui proibido de ajudar além da conta. Então, a dica é essa. É uma cantora das antigas, pop, né, pop. Essa música é muito legal, um clássico, inclusive, dessa cantora, né? Dessa cantora. É carioca! Bom, daqui a pouquinho você brinca comigo, hein? Qual é a música? Qual é o nome da cantora? O nome da música.

0: Qual é a música? Qual é a música?
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0: Cidade Leão. Você,
1: opa, é minha área, é minha área.
0: Vamos lá, Cido.
1: Eu sou bem tímido.
0: É mesmo? Ai, tô absorvendo.
1: Conta tudo aí.
0: Olha, Leão, agir nos bastidores ajuda a chegar mais longe hoje, tá vendo?
1: Aí,
0: a lua favorece a concentração em assuntos que possam ser feitos de maneira mais isolada e independente. Hoje fica mais fácil investigar um assunto misterioso ou que estava tirando seu sono por muitos dias, né?
1: Ah, dívida.
0: O número 19 é cor vermelho.
1: Virgem, a lua renova suas esperanças e ajuda a correr atrás dos seus objetivos. A habilidade para lidar com pessoas também segue em alta. E amigos podem dar uma mãozinha se está atrás de uma nova colocação. Número 43, cor rosa.
0: Agora você, Libra. Atenção, Librinha. Você começa o dia com uma dose extra de ambição para conquistar aquilo que deseja. A lua ajuda a mergulhar no trabalho e mostrar o que é capaz de fazer quando tem uma meta. Fica mais divertido reunir o pessoal, colocar a conversa em dia e deixar a descontração animar os momentos de lazer, tá? O número é o 3 e a cor é o roxo.
1: Escorpião, agir em equipe e trocar experiências com colegas pode ser uma boa. Sua curiosidade está a mil e pode ser produtivo mergulhar nos estudos ou procurar um novo curso, aprimorando suas habilidades. Número 34, cor vermelho.
0: E daqui a pouco a gente volta com as últimas previsões pro seu horóscopo aqui no Bom Astral. Pra quem é Sagitário, Capricórnio, Aquário e peixes.
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4: 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Bora lá trazer as velhas do véio. Vamos dar uma limpada aí nos nossos ouvidos? Ouvir música boa? Agora tem, hein?

0: Diário sempre, mas sempre ligado em você demais, frenéticas, hein? Sonzeira bem legal, hein? Densidez. Olha, deixa eu mandar um abraço pra rapaziada lá em Fazendinha, lá no Aras, Encontro dos Amigos em Fazendinha. Um abraço pra toda a turma e mandaram mensagem pra gente agora há pouco, o Gabriel Maciel. Grande Gabriel! Prepara que tá chegando mais uma em 10h22.
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90.9, tá legal? Meu amigo Carlinhos, taxista, cabeça branca. Tá ficando careca, hein, Carlinhos? Tá ficando careca, hein, Carlinhos? Cuidado, hein? Cuidado com implantes. Cuidado com implantes.

0: Fala um negócio pra vocês, hein? Muita gente não vai gostar do que eu vou falar agora, né? Porque tem muita gente da modinha, né, cara? Mas olha, eu não consigo, velho. Não consigo ver os jogos, aqueles jogos exclusivos, né? Que acabam passando na Cazé TV, né? Que é que tem os direitos da Copa do... Cara, não consigo ver, velho. Muita gritaria. Sei lá, hein? Ainda bem que hoje vai passar, né, na Globo, a outra final, né, entre Inglaterra e Argentina. Sou mais Inglaterra, hein? Vou torcer pra Argentina. Tá louco, é, velho? Tá louco, hein? Sou mais Inglaterra. E aí? Acabou, né? Acabou as velas do velho. Amanhã tem mais, 10h28.
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1: 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Para as últimas previsões para hoje, Kel.
6: Vamos lá, Ciro, chegou a vez de Sagitário. Sagita, seguinte, mantenha o foco no serviço para encarar as surpresas que devem surgir pela frente, tá? A lua vai favorecer mudanças no trabalho, mas tudo indica que serão positivas. O astral é favorável para encerrar algo, seja um relacionamento ou uma parceria de negócios. O número é o 17 e a cor é o preto.
7: Atenção, Capricórnio, você pode aproveitar as boas energias para valorizar os relacionamentos e priorizar quem é importante em sua vida. A lua destaca seu lado intuitivo e pode aproveitar para encerrar um ciclo de vez. Número 21, cor amarelo.
6: Agora você, Aquário? Olha, Aquário, deve surgir muito serviço pela frente. Vale priorizar o serviço de rotina hoje, já que não terá problema para lidar com uma coisa de cada vez no dia. Um pouco mais de atenção com a saúde pode cair bem agora, tá? O número 14, a cor azul.
7: E chegou sua vez, hein, Kel? Peixes.
6: Bora lá.
7: Olá. Com boas ideias e mais criatividade, será fácil encarar qualquer tarefa que pintar no seu caminho. A lua destaca sua sorte. Olha! Só não vale exagerar.
6: Ah, de sempre.
7: Também é sinal de leveza e diversão ao longo do dia. Número 42, cor cinza.
6: Ah, eu queria exagerar.
7: É, esquece.
6: Mas tá bom.
7: Ainda mais no gasto. Tô de olho, viu?
6: Então tá, essas foram as previsões de hoje pra você.
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0: Ah, ó, e falando de Copa do Mundo ainda, né, cara? E sábado foi o ápice, né, cara? Os caras torcendo pra Argentina. Tá louco, velho. Não tem como, bicho. Não tem como, cara. O cara puxando o saco do Messi. Claro que o Messi é um jogadorzaço, né, velho? Não dá pra torcer, cara. Não dá pra torcer, não, cara. Não dá. Não tem como, não tem como. 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Olha, vamos na Põe Cultural e volto já.
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0: 10h31.
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1: Olha a mensagem. Bora lá que tem mensagens e mensagens chegando. Manda um abraço, meu amigo Luiz Paiva, cabeça branca. Um abraço, Luiz. Obrigado pela audiência, obrigado pela carona, obrigado pela moral de sempre aqui na programação da Diária FM 90.9. Bora lá! Bora lá!
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1: Minha amiga Ana Cléia, fala, Ana Cléia. Tudo bem com você? Um abraço. Deve estar de férias, né? Deve estar de férias. Trabalha lá no Barão do Rio Branco, se eu não me engano, né, Ana Cléia? Um abraço. Se não tiver de férias, avisa. Se tá trabalhando, ouvindo a gente. E aí, fala comigo, bom dia, tudo bem?
2: Bom dia, meu amigo Netinho, Sandro Campo na escuta do programa.
1: Valeu, Sandrão!
3: Quartando aqui no meu Jari, manhã calorosa. Bom dia, meu amigo Netinho. Bom dia, galera que tá curtindo o Manhã da Diário. Tô aqui, Laranjal do Jari, sul do Amapá. Aqui é a Josiane Trindade, vamos que vamos.
1: Valeu, Josiane!
0: Galera!
1: Tudo bem? Fala comigo!
4: Bom dia, Netinho! Vamos que vamos! Quartou! Marta do Zarão pra todos que estão na escuta, bem! Vamos que vamos!
1: Outro Marta!
5: Bom dia, Netinho!
1: Fala, querida!
5: Tudo belebelê, meu querido? Já tá ligadinha? Na Manhã da Diário! Josi Brito, do bairro Pacoval! Uma excelente quarta-feira pra você, meu querido!
1: Outro beijo pra você!
6: Bom dia, belebelê, meninos da Terra de Todos os Sabores.
1: Bom dia.
6: Estou ligadíssima no nosso programa top, Manhã da Diário. Estou aqui, sempre aqui, até o fim. Um beijo da Lilia Regina, do bairro do trem. Beijo, um cheiro e um queijo. Vamos, Inglaterra.
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0: comigo.
1: Bom dia, Netinho. Estou aqui diretamente do Renascer 1, na escuta do nosso Manhã da Diário. Valendo R$50. Que som é esse, Netinho?
0: Deixa eu ver, vai. Ah, é, eu quero, hein? É panela de pressão, hein? Eu quero meus 50 reais. Quem foi? Foi a Jerusa. Peraí, foi a Jerusa, foi? Ei, Jerusa, eu quero, é panela de pressão. Te vira. Não mandei tu prometer pra mim. Ó, deixa eu escutar. É Jerusa, né?
1: Bom dia, né?
0: Jerusa.
1: Estou aqui diretamente do Renascer 1, na escuta do nosso Manhã da Diário. Ah. Valendo R$50. Que som é esse, Netinho?
0: Panela de pressão. Ou manda 50, ou manda 10 litros de caldo de cana. Beijo, Ana G. Beijo, tô brincando. Olha, mandou direito de resposta, né? Fala, fala.
2: Tu só vai ganhar se tu adivinhar o que tá cozinhando nessa panela de pressão. Não, aí eu
0: não,
2: te pago.
0: Não vale mudar a regra. Já tá mudando a regra, não vale. Ah.
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0: Fala.
4: Bom dia, Netinho. Adriano Augusto aqui no centro.
0: E aí, velho?
4: Bom dia a todos que estão na escuta da Manhã da Diário.
0: Tudo bem?
4: A Espanha acordou, né, Netinho?
0: É.
4: Falando de Copa aí, a Espanha tá na final. Vamos ver hoje, Argentina e Inglaterra. Vamos ver quem vai pra final aí, que essa final deve ser emocionante. Uhum. Meu recadinho de hoje, Adriano Augusto do centro, quartou.
0: Eu falei que ia da Espanha, né? Apesar que eu acho o time da França muito, mas muito, muito, muito, muito melhor. Acho que é a melhor seleção, né? Na verdade, ontem, acho que, na minha opinião, tá? Eram as duas melhores seleções da Copa do Mundo, né? Só que aquela história, né? Tem dia que nada dá certo, né? Por isso que o futebol é incrível. Por isso que o futebol é espetacular. É o melhor esporte do planeta. É por isso. Nem sempre o melhor time ganha, às vezes, né? É isso. Ontem a Espanha passou. Eu fui na Espanha, né? Vocês lembram, né? É porque não ia trouxer muito pra França, não. Mas já foi. Já era. E aí? Quem é, hein? Fala comigo, bebê!
5: Salve, salve, meu amigo Netinho. Bom dia.
0: Bom dia, querido.
5: Quanto tempo. Correria grande. Não tá tendo tempo, meu irmão.
0: Isso é sinal que tá ganhando dinheiro.
5: Estamos na área, estamos na área. Aproveitando esse dia abençoado que Deus tá nos fornecendo, né, cara?
0: Amém. Amém.
5: Solzão lindo.
0: É isso.
5: Vamos na batalha.
0: Bora.
5: Quanto a vida, a esperança, né, meu amigo? Vamos correr atrás nossos sonhos. Deus só nos abençoa.
0: É verdade.
5: Um abraço aí, meu amigo.
0: Outro, outro.
5: É o Pedro Júnior de Santana, Netinho.
0: Fala, Pedrão! Um abraço. É isso, Pedro. Tem que acordar e ir atrás, né, velho? Dá pra ficar em casa esperando, não. Dá pra ficar em casa esperando, não, hein?
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0: Fala comigo.
6: Bom dia, bom dia, bom dia, meu belê-belê. Quarto, meiuca da semana, nós tá como?
0: Como?
6: Ligadinha no Manhã da Diário, mas ralando. Embaixo de uma gripe aqui, mas ralando, meu amigo. Diretamente no restaurante Cantinho da Lidiana.

0: Rodoviário Curiaú. Mandar um abraço pro meu amigo Carlos Paiva hoje. Abraço, amigo. Ei. Lidiane Fernandes.
1: É, Carlos Paiva. Um abraço, Carlão. Obrigado. Ah, fazer uma correção, Ana Cléia. É, trabalha no Antônio Cordeiro Pontes, o antigo GM, ao lado do Barão. Estou de férias, sim. Meu Deus do céu, mudou o nome, foi Antônio Cordeiro Pontes, o antigo GM. Não sabia que tinha mudado. Pra mim era GM a vida toda, né? Estudei ele no Barão, ao lado do GM. Tá bom. E Macapá, não sei por que mudaram, mas enfim, isso não é novidade, né? Muda o nome de rua, também mudaram o nome da escola. Tudo bem. Deve ter sido uma pessoa muito importante aí. Eu não conheço, claro, né? O Antônio Cordeiro Pontes. Tudo bem. Se mudou, mudou, né? Fala, minha amiga Marcília do Crocrete. Hoje tem, né, Marcília? Hoje tem, né? Ai, unha de caranguejo na massa de macaxeira. Perdão. Um abraço, Marcília, bairro do trem. Para todos os clientes, hoje tem Marcinha do Crocré. Tô devendo uma visita, Marcinha. Irei aí, mas não irei. É igual o Célio Santiago, né? Célio Santiago foi só no caderninho, né? Vou aí e vou pagar uma rodada de crocrete com meu amigo Juca da Telefonia, meu amigo Valério Mendonça, mais meu amigo Carlinhos Taxista, o Índio também taxista, e meu amigo Bigode. Vou pagar uma rodada pros meus amigos aí. Tá bom, Marcinha? Beijo pra você. Galera, é isso aí. Daqui a pouquinho tem mais áudio, daqui a pouquinho tem mais mensagens. Manda aí no WhatsApp.
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1: Ó, vambora. Que amanhã tá passando que nem uma bala, velho. Tá passando que nem uma bala.

Beijo pra você, Olivia. Esses dias agora eu encontrei a sua sobrinha, né? Sobrinha, né, Olivia? Não sei se é sobrinha, não sei. Não sei o que a mocinha é lá, né? É. Mas estava lá na chama, né? Não sei se você estava estagiando. Estava trabalhando lá na chama. Bacana demais. Bacana. Beijão pra ela. Beijão, dona Olivia. Obrigado aí pela audiência. Galera, é o seguinte. 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Anota aí, hein?

0: já já você vai brincar comigo, hein?
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0: Ah, quero ver se você sabe que som é esse, hein? 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
0: 11:02, bom dia.
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0: 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Tá legal? Detalhe, hein? 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Ó, você que tá ouvindo a Diário, 11 e 18, tá bom? 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Galera, a gente vai seguindo, né? 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Deixa eu dar uma olhada aqui na temperatura, velho. Não é possível, cara. Não é possível. A temperatura chegou e chegou 31 graus, cara. 31 graus. Estamos aí nessa temperatura. Muito quente, né? Muito quente, né, Jéssica? Jéssica, senta aqui, Jéssica. Rapidinho, Jéssica. Vem cá. Fica aí, rapidinho. Jéssica, me conta. Me conta. É a minha amiga que libera, né? Os carros, é isso?
1: Bom dia, bom
0: dia. Tudo bem, Jéssica?
1: Tudo bem?
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0: Raulzinho, tá bom?
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1: De nada. Você não tava, beijão pra vocês.
0: Você não tava preparada pra falar, mas falou. Assim que é bom. Ó, galera, é isso, né? 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Bora lá!
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0: Olha, eu acho que o Irã já consumiu uns 4 sacos de...
3: Alô?
0: Ei, Irã, tudo bem? Bom dia, Irã. Tá me ouvindo, Irã?
3: Bom dia. Tô ouvindo aqui.
0: Ei, Irã.
3: Alô?
0: Tô te ouvindo. Irã, me diz uma coisa. Tu já consumiu quantos sacos de pipoca? Me esperando.
3: Quantos sacos de pipoca? Como é que eu me pedi?
0: Oi?
3: Daqui.
0: Oi, tô te ouvindo, Irã.
3: Tá.
0: Tô te ouvindo, você me ouve?
3: Nenhum, né?
0: Não tô entendendo. Você tá me ouvindo?
3: Quantos sacos de pipoca? Nenhum.
0: Ei, Irã, você me ouve?
3: Tô escutando agora.
0: Melhorou?
3: Melhorou.
0: Tá bom. Vamos lá, Irã. Você tem mais ou menos uma ideia do que é o som secreto?
3: Eu vou escutar, né?
0: Tá bom, beleza. Vou rolar mais uma vez pra você, tá bom?
3: Tá.
0: Atenção.
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0: Calma, Irã. Você tá muito afobado. Calma. Atenção, Irã. O tambor está batendo, valendo R$70. Que som secreto é esse?
3: Cara, Netinho, eu acho que é uma explosão, cara.
0: Você acha que é uma explosão?
3: Entendeu?
0: Entendi. Peraí, bora lá, hein? O tambor tá batendo. Quando parar de bater o tambor, se sair uma buzininha e um sinalzinho, você acertou, tá ouvindo?
3: Já tá vendo.
0: Bora lá, atenção. O tambor do Alisson vai parar de bater. E... Olha,
3: já dá pra comprar uma saída do mãe, né? Tava reclamando agora, ficar aqui no dinheiro.
0: Como é que é, Irã?
3: É, já dá pra comprar uma saída do mãe, já que ela tava reclamando agora que não tinha dinheiro pra comprar a saída.
0: O açaí, quem tava reclamando que eu não entendi?
3: A mamãe tava reclamando que não tinha dinheiro.
0: Opa, qual é o nome da mamãe?
3: É Dona Antônia.
0: Dona Antônia, seu filho acabou
3: ela
0: de...
3: Ela tá aqui comigo.
0: Dona Antônia, seu filho acabou de faturar 70 conto.
3: Fala baixo.
0: Já vai no bolso do homem. E Irã, um abraço pra você, obrigado pela sua participação.
3: Beleza, Netinho. Ah, valeu, Netinho. Obrigado.
0: Valeu. Cara, esse aqui é um dos som mais fácil que tinha, bicho. A galera dá uma viagem maluca, né? Ó, então tá aí. É mais simplesmente uma explosão. O Irã foi cirúrgico, foi na mosca e faturou R$70. Amanhã já tem som novo pra você brincar com a gente no Som Secreto.
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0: a gente tá bem perto do final de semana, né, Kel?
1: Que isso, que otimismo é esse, hein, Cido? É,
0: foi anteontem, oh, e vai ser depois, né? Amanhã. Olha que coisa boa.
1: Então tá, é um otimismo gostoso pra essa quarta-feira, é bom.
0: O Conta Tudo está no ar e, claro, cheio de conteúdo muito legal, além de muita música boa, né, Kel?
1: É isso aí, minha gente, bora fofocar pra você nessa quarta-feira. Olha, Anitta, gente. É. Colocou um ponto final numa disputa judicial envolvendo o uso de um vídeo que virou meme e foi utilizado na divulgação de um álbum da cantora. A ação foi movida por uma plataforma de vendas que questionou o uso de sua imagem. Após uma decisão aí do Tribunal de Justiça do Rio de Janeiro, as partes chegaram a um acordo. Pelos termos definidos, Anitta pagou uma indenização de R$ 33 mil e abriu mão de recorrer da decisão.

0: Até que enfim, né?
1: É bom assim, né?
0: Ah, muito mais fácil. Paga, vai.
1: É, tá bom, chega, pronto.
0: Vida que segue, né?
1: Não é, gente.
0: Ah, tô te falando.
1: Pra que tanta dor de cabeça?
0: Mas 33 mil?
1: Baratinho, né?
0: É, então.
1: Achei também.
0: Eu acho que eu ficava no processo. Já tem mais.
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1: Vamos nessa, rapaziada. 11:28, daqui a pouquinho tem qual é a música, hein?

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0: 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Daqui a pouquinho tem ele, hein? Em ação.

0: Verdade. Capítulo. Manda aí.
1: Vamos lá, tem que conseguir. Olha, a Adriana vai contar a Nancy que encontrou o Pedro e confessa que ainda ama o advogado. Ó, a Carmita vai ouvir a discussão entre Pedro e Bruna. E a Adriana vai dizer a Nancy que não desistiu da vingança, não, tá? Bom, a Bruna e Carmita vão decidir ir à festa de Ademir sem o Pedro. E a Carmita vai dizer ao Ademir que o Pedro vai investigar por conta própria o assassinato do Arthur. Já a Bruna vai exigir que a Adriana fique longe do Pedro. Sai de perto, meu marido! Ó, o Mal vai contar ao Pedro que Bruna foi à sua casa provocar a Adriana. E a Adriana vai observar a Liris conversando com Ulisses. A Liris vai elogiar a Adriana e Nancy ao reencontrar as amigas. E a Adriana e Pilar vão se encontrar no salão de beleza.
0: Eita, vai dar pau.
1: Vai.
0: Vai dar pau,
1: vai.
0: Ali.
1: Não vai dar pau, não.
0: No salão de beleza, hein? Ih, vamos tocar o barco por aqui, né?
1: Bora.

0: Câmbio, bom dia.
1: Alô, bom dia, Netinho.
0: E aí, tudo bem com você?
1: Tudo ótimo, melhor agora.
0: Vambora. Conseguiu aí bater cabeça?
1: Mais ou menos, vou chutar.
0: Vambora então, que hoje quem tá chutando tá acertando tudo, vai.
1: Santa de Sá, sossego.
0: Sossego, sossego, sossego. Vambora. É a Márcia, né?
1: Isso.
0: Mas é a Márcia o quê? Qual o sobrenome?
1: Gabriele.
0: Vambora, Márcia.

0: agressivo agora.
1: Adoro as Márcias, sempre estão aqui participando. Então vai lá, fala bem alto pra mim.
0: Eu vou sair da Santa Fernanda de Sá, vou na Marina Lima, Fugaz.
1: Opa, ela é carioca, Marina Lima?
0: É sim, carioca, faz muito sucesso com essa música, toda hora toca na rádio.
1: Boa,

0: Tudo bem?
1: Tudo bem, Nadir.
0: E aí, me conta, dona Jerusa. A senhora sempre vai me deixar surdo. Mas vai lá, me conta. Fala pra mim, vai.
1: Netinho, eu acho que é a Isa, pesadão.
0: Isa. Ela é carioca, é?
1: É.
0: A senhora foi dar um Google lá nas cantoras cariocas, né?
1: É. Ludmilla, hoje, Isa.
0: Meu olhinho mágico viu. Viu. Vamos lá, vamos lá. Última participação, bom dia, fala comigo.
2: Bom dia, Agitinho.
0: Tudo bem?
2: Tudo.
0: Me fala o seu nome.
2: Sou a Kellen, aqui do Santa Rita.
0: Oi, Kelly, você tá bem?
2: Tô bem, graças a Deus.
0: Me conta, qual o almoço aí na sua casa? Outro dia você fez um banquete, e hoje?
2: Foi. Hoje é feijão, frango e peixe frito.
0: Ó, não tá no mesmo nível do outro dia, hein? Caiu de produção, tá ouvindo?
2: Mas ainda tem o açaí pra completar, tem o arroz.
0: Ah, tudo bem então. Vambora, Kelly! Vai, mulher, fala!
2: Pra mim é a Marina Montes, Amor e Love.
0: Amor, I love you. Amor, I love you. E... Boa, boa. Foi bem, hein? Foi bem. Vambora, Kelly. Vambora, Kelly. A mulher que faz um banquete todo dia. Galera, não foi, hein? Segunda-feira a gente vai aumentar o valor desse prêmio, hein? Eu não sei, cara. Alguém já falou o nome da cantora? Bora ajudar a galera amanhã. Bora lá. Amanhã eu falo pra vocês se alguém já falou... ou ainda não falaram o nome da cantora. Eu vou conversar com a produção do programa aqui, tá bom? Vou ver se eles, pelo menos, liberam falar isso, né? Pra ajudar vocês aí, né, cara? E segunda-feira a gente vai aumentar, hein? Bora aumentar? Bora, bora, meu produtor. Nós vamos aumentar na segunda-feira, mas amanhã eu vou falar pra vocês se já falaram ou não a cantora. Beleza? E eu sei que vocês são espertos. Vocês têm tudo Wi-Fi 6 da Web Flash na casa de vocês, né? Não passa fofoca dos

você. Olha, se um dia cair essa música na sequência premiada, se liga, hein? Clip Bandit, Shampoo, Anne Marie com Rock Baby.

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2: Fala aí, Ayrton. E aí, cara? Bom dia, tudo bem?
3: Tudo bem, graças a Deus. Tudo bem, beleza.
2: Você tá na paz?
3: Tudo na paz, filho.
2: Me conta uma coisa. Tá em carreira solo ou vai brincar com a ajuda de alguém aí?
3: Ah, Márcio vai me ajudar e o meu filho.
2: É igual, três pessoas, é?
3: Duas pessoas.
2: Ah, desculpa, não, tem uma, com você três, né, velho?
3: É, nós três, é verdade.
2: Mas não tem nada de coisas de artimanhas por aí, né?
3: Não.
2: Olha, quero te falar o seguinte, além do meu ouvido, não passar nem quando cai um agulha, eu tenho um olhinho mágico, hein? Cuidado.
3: Eita.
2: Bora, posso começar?
3: Bora.
2: Valendo, hein? Tem que ser 10 mil pontos pra colar lá na Marta, tá vendo?
3: Tá.
2: Valendo!
4: Fase 1, valendo 2 mil pontos.
0: Qual missão realizou o primeiro pouso tripulado na Lua? Apolo 11 ou Apolo 9?
3: Apolo 11.
0: Apolo 11.
4: Fase 2. Valendo 3 mil pontos.
0: Em qual país nasceu Nikola Tesla? Grécia ou Croácia?
3: Croácia.
0: Croácia.
4: Fase 3. Valendo 5 mil pontos.
0: Qual foi o primeiro mártir cristão citado no Novo Testamento? Estevão ou Marcos?
3: Estevão.
0: Estevão.
3: Opa!
2: Opa! Opa! Me diz uma coisa, a mulher com o filho ajudou ou você sabia e saiu chutando tudo?
3: Eu sabia as duas, pra falar a verdade. A última eu chutei.
2: A última chutou, né? Você sabia da Você sabia da Apolo 11, sabia?
3: Eu sabia, porque eu gosto de pesquisar também.
2: Bacana.
3: Eu estudo pra concurso também.
2: Tá bom, beleza. Oi. 10 mil pontos.
3: Oi.
2: 10 mil pontos, já empatou aí com a Marta. Sexta-feira rola aquele sorteio maroto. Se tiver mais gente,
3: pega.
2: Tá bom?
3: É.
2: Um grande abraço pra você, meu querido. Valeu.
3: Obrigado. De aumentar.
2: Tchau.
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2: 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Hoje à tarde com o Célio Santiago no seu show da Diário. Belê? 991-22-6978 é o nosso contato.
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2: 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Bom, beleza? Fala, meu amigo Renato Amaral. Tudo bacana? Tudo na paz? Tudo de boa? Obrigado pela audiência, obrigado pela moral. Meu amigo Renatex, sempre na escuta, sempre dando essa carona aqui pro programa Manhã da Diário. 11 faltando pro meio-dia.
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0: Papis do Pet no ar, e hoje a gente vai conhecer uma raça que pouca gente conhece, mas ela é fantástica, viu? O Nova Scotia Duck Tolling Retriever, ou simplesmente Toller, é o menor dos retrievers, mas tem energia de sobra. Ele é originário do Canadá, ele foi desenvolvido para auxiliar na caça de aves aquáticas. Além de muito inteligente, ele é extremamente carinhoso, adora aprender e gosta de estar sempre perto da família. O Toller ama brincadeiras que envolvam bolas, água e desafios mentais. É uma raça ideal para pessoas ativas e que gostam de ter um cão participando da rotina em todos os momentos.
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2: Ai, meu Deus, ó, vambora aí. Um abraço, meu amigo Arno, coração gigante, hein? 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
2: 7 minutinhos faltando para as 11.
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1: Vamos lá, quarta-feira tem sexta-feira tem R$400. Estamos chegando no meio da semana. Já rolaram duas sequências premiadas. Aí você que tá pegando bonde andando, não anotou nenhuma, anota. Olha lá, anota. Vou te ligar na sexta-feira. Aí se você não tiver, de boa, né? Mas se tiver, já pensou? Faturar aí 400 pila numa sexta-feira, hein? Pô, dá um gás legal, hein, no fim de semana. Detalhe, hein? Sua inscrição não é no nosso WhatsApp, gente. Muita gente que se inscreve por aqui, não. A sua inscrição é somente no site maniandadiario.com.br. Você procura a aba promoções, você vai encontrar o banner da sequência premiada, você vai clicar nesse banner, vai deixar o seu nome e telefone. Detalhe, telefone tem que ser um número que receba a ligação, a gente nunca liga via WhatsApp, tá? É sempre ligação normal, eu já expliquei isso aqui várias vezes, porque a gente só faz a ligação via normal, tá bom? Bora começar a brincadeira, hein? Ó, dê uma olhada nessa sequência, hein? Que sequência premiada de hoje, sacana, hein, velho? Tá maluco, cara?

sacaníssima, hein, velho? Demais pesada. Mas, bom, anota aí, te vira nos 30. Sua inscrição é lá no site monedadiario.com.br, não se esqueça, tá bom? 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E nós estamos hoje na quarta-feira, meio de semana. Quarta-feira, meio da semana, meio do mês de julho. 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

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Já organizou aí a metade da sequência premiada que eu já rolei? Bora lá!

0: tá ligado aí com a gente. Anota direitinho, ó, a sua inscrição é lá no site manhadadiario.com.br. Faça a inscrição direitinho lá. Vai na aba promoções, deixa seu nome, telefone e ó, bingo! Posso te ligar na sexta-feira e você pode faturar R$400. Dá uma treinada nessa sequência, inclusive, no tempo, né? Caso seja essa sequência, dá uma treinada, hein? Uma sequência cascuda, difícil. Tem cara de sequência de R$400, tá bom? Nota aí, hein?
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0: Quase finalzinho do horário e vou ativar o megafone porque tem gente fazendo aniversário hoje, hein? Pessoas queridas, pessoas maravilhosas. Vou começar com ele, meu amigo Gutierre, homem forte lá do Atacadão Carrefour. Outro dia fiquei sabendo, né? Ele também é locutor, né? Faz parte da associação aí dos locutores do centro, né? É, carro som, de loja, né? Eu acho que é isso, né? O Célio uma vez me explicou, não sei se estou falando certo. Mas enfim, o homem do ramo, ramo da comunicação. Alô, alô, alô, alô, alô, alô, meu amigo Gutierre.

Thierry. Nome bonito, nome chique. Bora lá? Valeu, Gutierre, tudo de bom, cara. Felicidade sempre pra vocês. Cara, super do bem. Sempre a gente tá pelo Atacadão, sempre atendendo a gente muito bem. Braga, sou Gutierre. Atacadão Carrefour lá da Zona Norte. Vamos lá, que é a Natália, é, sobrinha aqui da Lília, né? É isso, né? Da Lília Regina, nossa amiga botafoguense. Sobrinha dela, está de aniversário, então bora mandar um alô, hein? Ah!

0: parabéns, Natália!
1: Tudo de bom. Felicidades, minha querida. O Brine da Dona Lilia, nosso ouvinte. Deve ter alguma boia, algum bolo, alguma coisa pra gente, eu acho, né? Ó, rapaziada.

eles cantando, pelo amor, que aquilo, hein, cara? Meu Deus do céu, hein? Pois horrível, cara, os dois cantando. Nossa, nossa, nossa, nossa, hein? Ó, fala aqui, né, das condições

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0: Boa tarde, meio-dia e 24.
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1: Bora, bora, Natinho!
0: Acertei, né, velho?
1: Tudo beleza?
0: Tudo beleza, beleza.
1: Tudo tranquilo, graças a Deus, né, Natinho?
0: Tudo tranquilo. Eu te falei que ia dar a Espanha, né, pai?
1: Pois é, rapaz, olha.
2: É verdade.
1: Olha, hoje eu vou colocar aqui o hino da Inglaterra, Deus Salve a Rainha.
0: Não.
1: Eu coloquei ontem, ontem da França, não deu certo.
0: Não.
1: Bora que ver. Pena. Bora ver se vai dar hoje, né?
0: Rodrigo, eu quero te pedir duas coisas.
1: Diga, Nadine.
0: A primeira, não faz isso, que dá azar.
1: Certo.
0: A segunda, pelo amor de Deus, não canta mais aqui na radinha, tá bom?
1: Cara, aquela vinheta do Armstrong. Pelo amor de Deus. Eu te desconjuro.
0: É, mano.
1: Netinho. Mas nem tentar não pode, cara.
0: Não, o que é que te fale?
1: Fala. Ai, dá uma segurada que a tua risada tá gravada já aqui.
0: Horrível, bicho.
1: Olha a mistura aqui, ó.
0: É, meu amigo.
1: Olha, eu sou Inglaterra desde Gitino hoje.
0: Eu também sou. Eu vou torcer pra Argentina.
1: Tá, e eu vou te falar uma coisa. Eu tô secando a Argentina desde Cabo Verde.
0: Não deu certo ainda.
1: Não deu certo. Uma hora vai dar. Você viu o Mick Jagger? Vocês são muito engraçados, né, cara? Quando o cara perde, aí o pessoal joga, vai logo lá pra cima, porque perdeu, tá? O cara tava lá falando de tal, tá? O Mick Jagger, ele tava no jogo da Inglaterra contra Bélgica.
0: E deu certo, né?
1: A Inglaterra ganhou.
0: E deu certo, né?
1: Se já deu certo pro Mick Jagger, por que não vai dar certo pro Rodrigo Silva? Uma hora ele ganha, mano.
0: Uma hora dá certo.
1: Uma hora dá certo.
0: Tu jogou a vinheta do nosso amigo Armstrong, né?
1: Nosso Mimi.
0: Aniversário dele hoje, hein?
1: O que é que o Ferrari quer? Ferrari tá apostado em 10K, meu irmão.

0: Dia 4 de outubro eu converso contigo. Sim, Natina.
1: Tá ouvindo? Hoje é aniversário do nosso amigo, companheiro aí de profissão, Armstrong. Né?
0: José Aloísio?
1: Tá de aniversário hoje.
0: Mas, rapaz, olha só.
1: Eu posso mandar um alô no megafone pra ele? O que faz aniversário?
0: Você tem o contato dele aí? Tem como tu dar uma ligada pra ele, hein?
1: Deixa eu ver aqui. Eu desliguei já. Peraí.
0: Vê se dá uma. Bora dar uma ligada pra ele, rapaz.
1: Tu tem aí o contato?
0: Tenho sim.
1: Tu quer ligar daí então pra ser mais rápido?
0: Pois é, deixa eu ver aqui. Deixa eu ver assim, que eu vou ter que colocar no.
1: Vê se tem.
0: Peraí.
1: Armes. Vamos ligar. Tu sabia que um dos responsáveis de eu estar aqui hoje na diária é ele?
0: É mesmo, era, Tina?
1: Ou fosse meu padrinho, vamos dizer assim, né? Fosse meu padrinho. Sim. Me apadrinhou aí com o nosso diretor Márnio.
0: É. Olha, ele tá ligado aqui. Fala, Armstrong, tudo bem? Tá no ar, Armstrong. Tá ao vivo, não pode falar nossos segredos.
2: Ah, peraí.
1: Hein? Não tem como colocar lá no sisteminha, não, pra ficar melhor aí, Rodrigo?
0: Pois é, tá resolvendo aqui o nosso.
1: Manda Elcio, pô. Elcio tá aí, pô. Ele quer trabalhar.
0: Tá
1: aqui, velho.
0: Não, tá trabalhando sim.
1: Ele quer trabalhar,
0: pô. Ele é dos bons. Tá ouvindo aí? Dá um alô pro Netinho aí, Armstrong.
2: Hein?
0: Dá um alô pro Netinho aí, que ele tá te ouvindo. Ele que lembrou do seu natalício. Hoje é o seu natalício hoje, rapaz.
2: O José Maria Papaléu Neto?
0: É, ele mesmo. Tá mandando...
1: Strong.
0: Ele tá Strong. Ele tá te ouvindo aqui. Ele disse que foi você que o trouxe pra cá, pra diário, rapaz.
2: Mas foi tanta gente boa que eu levei pra ele, que agora eu fui o maior incentivador desse pra ele ser radialista.
0: Isso é verdade. Deu certo. Tá ouvindo aí, né, Natino?
1: Tô ouvindo, pô.
0: Tá ouvindo bem.
1: O Mastronga é meu padrinho, pô.
2: É verdade. O Netinho, ele era da TV Amapá. Ele trabalhava na parte de... ele era cinegrafista, operador de alguma coisa na época.
1: Não, eu trabalhava na área técnica da TV Amapá.
2: Era algo assim. Depois ele resolveu migrar pro rádio, cara. E tá aí, olha aí o sucesso.
0: Entrou no ramo e não saiu mais, né, Armstrong?
2: Não, foi igual o Caxias fez contigo, Rodrigo.
0: Exatamente.
3: Exatamente.
0: Foi igualzinho, foi?
2: Só que o Caxias levou o Rodrigo pro Rio de Janeiro. Mas quem lançou o Rodrigo no rádio fui eu.
0: Oh, é verdade.
1: Padrinho forte.
2: De Macapá.
0: Um mostrou o caminho e outro me colocou no ramo.
3: Ah,
2: no ramo tu já era, Rodrigo.
0: Ei, Armstrong, passando aqui, meu irmão, pra te desejar um feliz aniversário, tudo de bom pra você.
2: Obrigado.
0: Felicidades aí, você faz parte aqui da história do Sistema Diário de Comunicação. E o Netinho fez essa referência aqui e nós aproveitamos pra lhe parabenizar de viva voz aí.
2: O melhor presente, Rodrigo, Netinho e os ouvintes da Diário FM, é realmente o que a gente deixa, o legado que a gente deixa. É sair pela porta da frente, fazer um rádio de bênçãos e de amizade. É o meu maior presente, o meu melhor presente também hoje, e aqueles como amigo e tantos outros que estão ouvindo a gente. Muito obrigado pela lembrança, viu?
0: Maravilha. Felicidade para você, tudo de bom, muita paz no seu coração. Sucesso a gente não precisa desejar, porque a sua trajetória é de sucesso. Você é um grande profissional, um profissional que nos inspira. E feliz, feliz novo ano, feliz novo ciclo. E que tudo que o Papai do Céu possa lhe abençoar e lhe continuar abençoando cada vez mais, Armstrong.
2: Obrigado, nós vamos nos encontrar no palco da vitória, não posso falar os detalhes.
0: Maravilha, show de bola, um abraço, Armstrong.
1: Um abraço, querido, meu amigo Armstrong.
2: Valeu, diário.
0: Valeu, tá aí, Natino. Grande Armstrong, parabenizando aí pelo seu aniversário.
1: Um alô no telefone pra ele?
0: Pode, vá lá,
1: não sei
0: vontade.
1: Se ele tá ouvindo a gente.
0: Tá sim.
1: O que faz aniversário, Rodrigo, aqui no dia? A gente manda alô no megafone, né?
0: Olha, a Jamile tá mandando um abraço pra ele, inclusive, a nossa Jamile Moreira.
1: Sabe, nunca mais pagou nada, né, velho?
0: Ela mandou aqui um cheiro pra esse preto, olha.
1: Ah, pronto.
0: Rapaz,
1: boa pra remar um peixe, né, velho?
0: Ela, não, eu tô devendo peixe pra minha amiga Jamile, eu tenho que...
1: Boa pra remar um peixe.
0: Eu tenho que dar uma forra pra ela, rapaz, tô devendo esse... Já faz tempo já, uns 4, 5 anos que ela rimpolha esse peixe, olha.
1: Não, não faz tudo isso não, pô.
0: Já,
1: quantos anos
0: não.
1: Você tá no ar aqui? Quantos anos você tá no ar no Vem Que Tem?
0: No Vem Que Tem? Desde 2022, 4 anos.
1: É isso.
0: Olha aí, o Amistrang. Eu falei que a Jamile mandou um cheiro pro Amistrang. Sabe o que ele respondeu? Ui! Ui!
4: Que
0: desconjuro.
1: Deixa eu mandar o alô no megafone e foi-me embora. Bora lá!
0: Bora lá, manda alô! Ele tá te ouvindo, ele tá te ouvindo, ele tá te ouvindo! Esse megafone só vai quem é especial, meu patrão!
1: Só quem faz aniversário no dia, hein?
0: É, e tem que ser especial.
1: Vamos lá, hein?
0: Vamos lá!
5: Alô, alô, alô, alô, alô, meu amigo Armstrong! Alô, Armstrong!
0: Dá moral, meu patrão, tu é doido, é?
1: Esse megafone
0: agora vi moral, hein?
1: Um dia de aniversário dos nossos ouvintes, tá?
0: É muita moral pra esse homem, meu patrão. A Mistrão, filho do rei, meu patrão. Tava bonito da Globo, sacana, né? Dente, ele sorrindo lá, hein? Dente, essa dentição dele é feia, velha, que eu te digo, né? Hein?
1: Ei, 50 mil reais.
0: Milton Cunha, quando viu lá. Ô, Armstrong. O Armstrong, meu amigo.
1: Ei, vamos embora, né, bicho? Daqui a pouco tu não faz mais horário.
0: Netinho?
1: Oi.
0: Inglaterra hoje, mano.
1: Vai dar Inglaterra, mano.
0: Vai dar Inglaterra hoje.
1: Olha, eu desmarquei.
0: Eu não torço pra Argentina de jeito nenhum, mano. Não tem quem faz.
1: Então?
0: E não adianta então? O Assunção me fazer becinho aqui. Ah, ele tá aqui.
1: Olha, uma coisa pra ti. Cara mais do contra de tudo. Olha que eu gosto.
0: Ele não quer que eu torça pra Inglaterra, porque eu sou pé frio de isca, velho.
1: Eu gosto até desse sacana, mas ele sempre é do contra. Cara, eu não aguento, graças a Deus, que hoje vai passar na Globo, bicho. Não aguento ver jogo naquela Cazé TV, cara.
0: É muito chato.
1: Eu fiquei com mais raiva dos caras torcendo pra Argentina no sábado, bicho. Aquilo ali é nojento, velho.
0: Não, mas eles vão... Eu ouvi eles falando que eles vão secar agora, né, hoje, né? Ah,
1: depois, né?
0: É.
1: Cara, ainda bem que vai passar na Globo hoje, hein? No SBT.
0: Eu também. Sou do time do Júnior Capacete. Você viu aquele vídeo que passa do Júnior Capacete?
1: Fala.
0: Que o argentino vai pedir pra ele torcer pra Argentina, que ele fala, ele ainda mostra uma banana no final, dizendo que não torce.
4: Pô. Que é isso, meu filho? Calma.
1: O Sammy vai torcer.
0: Não, não. O Sammy, ele é anti-Argentina. Ele tá preocupado que eu vá torcer pra Inglaterra. Ele quer que eu torça pra Argentina.
6: É isso. Ele é tio, acalma o coração, Netinho.
1: Não, porque tá do contra, cara.
6: Você tá todo estressado aí. Por quê, amigo?
1: Porque tá do contra, bicho.
6: É, eu não faço isso, amigo. A Cazé TV, as transmissões lá é bacana, é diferenciada.
1: Horrível.
6: Diferenciada. É legalzinho. Não, mas hoje eu gostaria que o Rodrigo torcesse pra Argentina. Porque pergunta pra ele as seleções que ele torceu depois que a seleção foi eliminada. Ele chegava aqui, não, vou torcer pro Marrocos. É não, eu vou torcer pra França. Não, é Brasil,
0: não.
6: França e Marrocos. Não era essa
1: a verdade.
0: Primeiro Brasil. Eu torci primeiro pro Brasil.
6: Certo.
0: Brasil, minha vida, meu amor, minha paixão. Sou brasileiro com muito orgulho, com muito amor. Tá? Depois pra uma seleção uma seleção africana.
6: Tá.
0: Poderia ser. A minha primeira opção da africana, Costa do Marfim, foi eliminada pela Noruega. Foi eliminado.
6: Não vai falando que eu vou te confirmando aqui.
0: Depois torci pra Senegal, muito pra Senegal. Senegal foi eliminado.
6: Foi eliminado.
0: Torci depois muito pra República Democrática do Congo.
6: Foi eliminado.
0: Naquele jogo contra quem, rapaz? Eu acho que foi contra a Inglaterra.
6: É.
0: A Inglaterra ou Bélgica? Não, contra a Bélgica.
6: Bélgica, né?
0: Foi, chegaram a fazer 2-0. Aí torci pra... Depois vim torcendo. Torci pra Colômbia. A Colômbia também
6: se ferrou. O que aconteceu? Foi eliminado.
0: E hoje eu sou Inglaterra. A Copa tá acabando, meu patrão. Uma hora eu vou ganhar.
6: E amanhã a gente vai ter que estar aturando os argentinos aqui.
0: Não, vai dar certo, rapaz. Não seja um homem de pouca fé, rapaz. Com quem a Argentina jogou, torci contra a Argentina.
6: Quanto é que vai ser hoje, Netinho?
1: Hoje?
6: É.
1: Cara, eu tô achando que a Inglaterra vai... amassar o time da Argentina.
6: Deixou.
1: O time da Argentina, assim como o time da França, só pegaram babeta. Tu concorda comigo, Samer?
6: Isso é verdade. Isso é fato.
1: Não só pegaram babeta?
6: Exatamente.
1: Olha, quando pegou um time... Apesar que é o seguinte, não sei se vocês vão concordar comigo. Vocês são da área esportiva, tal. Eu sou apenas um cara que assiste jogo, tá? Uhum. Pra mim, as duas melhores seleções...

0: jogaram ontem, que foi Espanha e Inglaterra. A Espanha só levou um gol na Copa do Mundo até agora. E a França, que tem pra mim uns caras que eu acho assim sensacional, né, cara? Apesar que eles são boçal pra cacete, mas jogam uma bola massa demais. Pra mim, as duas melhores seleções ali. Que uma já passou, que eu acho que é a Espanha que vai ser campeã, cara.
1: É.
0: Joga muito, cara. Joga muito, cara. Aí eu acho que a Argentina não aguenta hoje não, hein, Sammy? O que é que tu diz?
2: Não, eu também eu acredito que não, cara. Mas olha, muita gente ontem depositou todas as expectativas dentro da França. E realmente esse time da Espanha... Eu converso pra vocês aí, até falei pro Rodrigo, não tem acompanhado tanto não os jogos, não vim acompanhando tanto os jogos da Copa do Mundo. E eu não estava observando a seleção da Espanha. Mas, cara... Eu fiquei encantado com aquele cara que lembra muito Marcelo na lateral.
1: Cucurella, né?
2: Cucurella. Ele lembra muito Marcelo na lateral esquerda. É um cara muito seguro, mano. É um cara que vai lá em cima, apoia bacana. E que aqui na parte defensiva, ele é perfeito, mano. Ele anulou ontem o Mbappé e anulou o Dembélé.
0: Ele só não conseguiu... Ele só não conseguiu anular foi os nossos atacantes, né, Rodrigo?
1: O Mengão, que fizeram três nele lá. Isso aí ele não lembra, né?
0: Ele não vai lembrar que ele é do Cicador.
1: O Gerson.
2: Nós estamos falando de
1: aquele Wallacean, né?
2: O Wallacean geral, entendeu? É. Nada a ver, eu tô falando um negócio, ele já vem falar sobre
1: ele. Ele parou o Mbappé, mas não o Wallacean.
2: Vocês vivem de
0: plata, Bruno Henrique.
2: Realmente, vou te contar, viu, cara?
1: É. Tem um áudio, mandaram um áudio aí. Mandaram um áudio pra ti, Netinho aí.
0: Eu tô com. Rodrigo! Eu tô com fome, cara.
1: Fica aqui, quando você tá no programa, a audiência é grande, mano.
0: Exatamente.
1: Fica aí.
0: Nada, bicho, eu tô com fome, cara.
1: Alô, boa tarde.
3: Boa tarde, Rodrigo Silva, seu moreno cheiroso, Sandrelli, na escuta do programa. Olha, Rodrigo, eu tava escutando agora o Mistrong falando aí, eu me lembro do tempo que a gente estudava no IETA. Parabéns, negão.
1: Foi só pra...
4: Aí vem água, meu filho.
1: Pra fechar, Netinho.
2: Um abraço, Armstrong, parabéns também, meu amigo. Tudo de bom.
1: Netinho.
0: Oi.
1: Pra fechar.
0: Manda.
1: O nosso patrão, Ney Oliveira, tá mandando um recado aqui.
0: Qual é?
1: Não compre carro hoje. Como é que a gente pode falar quando o Ney diz isso, hein, Netinho?
0: Rapaz... O homem vem pra arrebentar no fim de semana, hein?
1: Ele tá dizendo, pessoal, não compre carro hoje. Vai ser realmente incrível. Daqui a pouquinho eu vou trazer os detalhes no programa Vem Que Tem. Por que você não deve comprar carro hoje?
0: Pode fazer uma pergunta?
1: Pode.
0: Sexta-feira você vai estar lá?
1: Vamos estar lá, com certeza.
0: Eu vou estar.
1: Vamos estar juntos e misturados.
0: Vai?
1: Eu acho que eu vou amanhã, vou antecipar pra amanhã logo lá.
0: Então,
1: o cara tem moral. Aí você faz sexta.
4: Tchau, amor.
1: Fechou, meu patrão.
0: Fala.
1: Fechou. Quinta e sexta.
0: Bora.
1: Vamos vender picape pra Dedéu, mano.
0: Tô no teu bolso.
1: É nós, nas pontes dos Congóis.
4: Tchau, amor.

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2: Na Diário 12:51, boa tarde.

maravilha, maravilha, galera. 12 horas e mais 52 minutos. Muito boa tarde. Hoje é quarta-feira. Hoje é dia 15 de julho de 2026. Começando a partir de agora na minha, na sua e na nossa.

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0: 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E o programa é esse. Na técnica, hoje... Na abertura, excepcionalmente conosco, está ele, Elielson Lacerda! Carimba, carimba, carimba, carimba! Elielson Lacerda! É, é doido, a cara tem bonita, né? A apresentação é minha! E do nosso Gito Pequeno! Boa tarde, Samy!
3: Fala, Rodrigo Silva, boa tarde pra você, boa tarde pra todo mundo acompanhando a nossa programação. Estamos chegando com o nosso Vem Que Tem. Um abraço, Elielson, tá aqui com a gente hoje. Um abraço pra tia Maria, pra todo mundo que tá sintonizado, ligado aqui na 90.9. Hoje é quarta-feira, meio da semana, deixa eu olhar aqui. Dia 15 de julho de 2026, chegamos à metade do mês de julho. Vai com calma, Júlio, porque eu preciso te usar um pouquinho mais, aproveitar esse mês de férias, aí mandar um abraço todo especial à criançada, à garotada, quem tá de férias, nesse período de férias, curtindo e aproveitando, a você que tá se preparando pra pegar o final de semana aí, aquela estrada, tá se preparando pra viajar, vai pra outro estado também, enfim... Vai curtir, mas sempre com muita responsabilidade, sempre com muita prudência. É o que deseja e é a nossa dica aqui de todo mundo que faz o nosso Vem Que Tem. A partir de agora, às 12 horas e 55 minutos, estamos chegando, Rodrigo Silva.
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0: Vamos chegando, que estamos já com tudo no ar. Aqui para você que está ligado, acompanhando a nossa programação, vamos juntos até às 14 horas. Até às 14 horas com muito alto astral, com muita alegria. Hoje no clima do jogão de bola entre Inglaterra e Argentina, né, Sam?
3: Hoje é.
0: Jogão de bola, meu patrão. Quem não lembra da mão de Deus, né? A mão de Maradona. Quem não lembra daquele golaço antológico que até hoje passa aí na... até hoje realmente passa aí nos grandes momentos do futebol. E hoje, sem dúvida nenhuma, vai ser esse reencontro da melhor qualidade, hein, Samy?
3: Exatamente, Rodrigo. A expectativa é de termos aqui um grande jogo, uma grande partida. Torcer aí para que a seleção da Inglaterra possa despachar a Argentina. E teremos aí Inglaterra e Espanha na grande decisão. Ontem a Espanha realmente surpreendeu, ou não, né? Porque é uma grande seleção também, vem fazendo uma grande Copa, uma grande temporada. Nos últimos anos vem sendo uma das principais seleções do mundo. E ontem mostrou isso diante da França, que era favoritaça, né? Para chegar à final, quem sabe até levar o título. Mas ontem, de novo, a seleção da Espanha foi superior à França e despachou. E agora vai fazer a decisão, domingão agora. E hoje, Inglaterra e Argentina. Será que Messi vai aparecer de novo? Será que vai ter aquelas polêmicas? Porque muita gente está dizendo que a Argentina, além de ter pegado só seleções ali medianas, podemos assim dizer, tanto na fase de classificação quanto agora nas eliminatórias aí, mais a questão da arbitragem, viu, Rodrigo? Uma Copa do Mundo cercado de polêmica e principalmente com a questão
0: expulsaram
3: da arbitragem.
0: Expulsaram o Embolô, rapaz, jogador do JNEI, né?
3: É mesmo, é.
0: Expulsaram lá da Suíça, aquele jogo contra a Suíça jogou boa parte sem o jogador Embolô, né? Então, uma,

0: situação que complicou bastante para a Suíça e favoreceu muito a Argentina. Inclusive gerou questionamentos, né? Se era realmente necessário aplicar um segundo amarelo, já sabendo que o jogador tinha o amarelo, se não cabia apenas uma advertência. Vamos ver hoje como é que vai se comportar, porque são duas potências do futebol em ação, Inglaterra contra a seleção da Argentina. Olha, Elielson, dá uma ligada pro Ney Oliveira aí pra gente. 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

0: bem, estamos de 13 horas e mais 1 minuto, 13:01, hora certa, pra você que tá ligado, acompanhando o programa Vem Que Tem. Então, Elson Samba, falava agora há pouco aqui da Betral Veículos, a campeã de vendas do Amapá. Meu amigo De Oliveira já está conosco ao telefone, vai falar um pouco mais dessa mega ação. Vai ser a maior operação de vendas já vista no Amapá, meu amigo Ney Oliveira. Boa tarde, Ney.
1: Fala, Rodrigo. Fala, Summer. Beleza?
2: Fala, Ney. E aí, menino Ney, tudo bem, amigo?
0: Satisfação falar com você, meu irmão.
1: Da mesma forma. Eu tava dando um tempo aqui esperando o Netinho ir embora, que ele fica possuído.
2: Eu concordo contigo, viu, cara? Ele fica. Ele tem ciúme, viu, Ney?
0: Eu acho que ele, tomara que ele não esteja ouvindo. Que
2: tomara.
0: Tu participasse do programa dele hoje, Ney?
1: Não participei.
0: Nem mandei
1: a mensagem.
0: Você vai dar B.O. Sabe que o Netinho é meio ciumento, né?
2: Moiou.
0: Mas ainda bem que eu acho que ele deve estar desmontando o som agora lá, a sonorização toda.
1: É, ele não tá ouvindo.
0: Ele não tá ouvindo. 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Por que, Ney?
1: Rodrigo, eu falei para os clientes que estavam em mesa de negociações, falei: pare agora, não compre carro. E eu estendo esse alerta para todos os clientes que estão negociando em outras marcas.

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1: senhora.
0: Tá no gelo já.
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5: Muito bem, são 13 horas e 9 minutos, 13 e 9. A gente continua aqui falando do nosso Vem Que Tem especial. Hoje é quarta-feira, meiota da semana, minha gente. 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

Muito bem, agora são 13 horas e 11 minutos, 13 e 11. 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

0: meu amigo David também, toda a galera aí acompanhando, curtindo a nossa programação. Quem mandou mensagem pra cá foi a Marta do Zerão, mandando aquele alô especial pra Marta. Vamos que vamos, tá curtindo e acompanhando. Boa tarde, Samer Rodrigo Alisson. Hoje é o nosso Elielson que tá aqui nos comandos, o Jorton Carvalho, motorista por aplicativo, pedindo pra colocar o nome no sorteio. Cazé TV. Tá longe da perfeição, áudio demora demais. Olha, a Lilian tem o mesmo pensamento aqui do Netinho, discordo, mas respeito. Salve amigos, bom trabalho pra vocês, vamos que vamos. Sou a Marta, a Maria Cleonilde, é a Cleo lá do Novo Budizal. Tá mandando mensagem também, acompanhando, curtindo a nossa programação. Rodrigo Silva. Um abraço aqui meu amigo Mago Paulo Endel, lá da Mago Tecnologia, ali na Rua do Canal, ali, ó. 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Aquele abraço, tá curtindo, tá ouvindo aqui a nossa programação, Rodrigo.
1: Olha, galera, mandando áudio pra gente aí, meu caro Elielson. Mandei aí pra você, coloca no ar aí, meu amigo Campos, tá ligado, acompanhando aqui o programa, nosso ouvinte de todas as tardes. Fala aí, Campos! Cadê o Campos? Será que o Campos vem? Fala, Campos. Fala, Campos.

0: minutos, 13, 14, tá tudo certo aí? É, vamos, né, lá. Alô, boa tarde.
1: Ei, eu concordo aí com o Netinho. Essa casa é muito nojenta, nojenta. Pronto. Ei, Rodrigo, me bota aí no sorteio aí o Campos do Marabaixo. Vamos pra cima.
2: Só não assistir, né? É. Só assistir.
0: Cadê? Coloca outro áudio aí. Alô.
3: Boa tarde, meu amigo Rodrigo Silva. Estou sintonizado no programa. Hoje o placar do jogo vai ser 3-0 pra Argentina. É. Pra cima, Messi. Bota essa Copa aí.
0: É o Efraim, meu amigo Efraim. Deixa eu ver se o Efraim assim. Ele mandou ontem, ele disse ontem. O que foi que ele falou ontem, né? Cadê? Ele mandou uma mensagem. Cadê? Vamos de Argentina. A Argentina merece. Ele tá torcendo pra Argentina, ele, desde sempre, né? Ontem você acertou o palpite, você foi de Espanha ontem, né?
2: Eu fui de Espanha. Não, mas eu não acertei, não joguei nada.
0: Não?
2: Mas eu tava torcendo
0: pra Espanha.
2: Tava torcendo pra Espanha, com certeza. O Mbappé é muito, muito mala, ele é aquele... O Lise, né? Muito metidão e
0: procura
2: tal.
0: Procura aí o hino da Inglaterra pra gente tocar, a gente tocou da França ontem. Procura aí o hino da Inglaterra aí pra tocar um. O cara me mandou uma mensagem ontem pra mim aqui. Aí ele já falou? ele disse que não é pra me torcer pra... Não é pra me torcer pra...
2: Inglaterra.
0: Pra Inglaterra, é.
2: É,
0: eu toquei o hino da França ontem.
2: Foi, verdade.
0: Não deu muito certo, né? Mas hoje eu vou tocar Deus Salve a Rainha. Mas é o nome do hino da Inglaterra.
2: Mas é o seguinte, Rodrigo, senhor.
0: Rapaz, eu não desisto, eu sou brasileiro, mano.
2: Se der errado...
0: Não é no primeiro... Na primeira queda que tu desiste.
2: Mas fica, Rodrigo.
0: Olha, deixa... que eu já perdi mais 7 essa Copa, mas não vou desistir até a final. E não vou torcer pra Espanha na final.
2: Agora, Rodrigo, faz uma análise isso, aqui rapidinho, cara. Rodrigo. Porque é o seguinte. Como é que a gente consegue ter, aqui no futebol sul-americano, a gente consegue ter o melhor futebol? Um campeonato muito mais disputado e muito mais equilibrado que é o nosso campeonato brasileiro. Onde a gente tem jogadores que todo tempo tem uma safra incrível. Jogadores que às vezes nem ficam tanto tempo aqui no Brasil, vão pro futebol europeu, pro futebol de fora. E se a gente for olhar, por exemplo, nós temos a nossa principal competição aqui no continente sul-americano, é a Taça Libertadores. E nos últimos anos, se tu for olhar, só deu time brasileiro. Tanto nas finais quanto nas próprias conquistas. Então hoje, nós somos superior ao futebol da Argentina. Isso é fato. Mas apenas com os clubes. Por que isso não se reflete em termos de seleção brasileira? Porque, olha, a Argentina, nas últimas Copas do Mundo, tá sempre lá.
0: Isso.
2: Ganhou, foi campeã, é finalista, ficou ali entre as principais nas semifinais. Mas e o nosso futebol brasileiro, isso não reflete.
0: Isso, verdade.
2: Se tu fores ver hoje os confrontos, dos últimos confrontos de clubes brasileiros com clubes argentinos, a diferença é grande, é absurda do nosso campeonato, do nosso futebol. Mas infelizmente isso, por que não se retrata essa questão dentro da seleção brasileira, Rodrigo? Será que tem que levar só jogador aqui do que atua no futebol brasileiro para ver se melhora esse negócio?
0: É,
2: o negócio tá...

0: tá brabo.
1: É, por exemplo, você vê o goleiro lá do time, o goleiro lá da Espanha, não, o goleiro dos times de ponta.
0: Não, exatamente.
1: Se não tô enganado, é o Atlético Bilbao, né? Não sei bem qual é o time que ele defende lá.
0: E, Rodrigo, se tu fores olhar hoje, o atual goleiro da França é que joga no PSG, né?
1: É, isso.
0: Mas ele tava em times pequenos também, times medianos. E ainda assim ele era convocado pra seleção francesa. Mas aqui no Brasil tem uma história. Porque hoje a política é o seguinte: não, se tu joga fora do Brasil, tu tem
1: mais prestigiado.
0: Tu tá mais prestigiado, tu tá na frente daqueles que jogam no futebol brasileiro. É até um certo preconceito ali.
1: Maravilha, 13 horas e mais 18 minutos. É isso mesmo, Sammy, concordo com você. Deixa eu mandar um abraço à minha amiga Mira. Alô, Mira! Lá do Posto Gol. Tá ligada, acompanhando aqui a nossa programação. 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
0: Muito bem, são 13 horas e 21 minutos, 13 e 21. Estamos de volta, continuamos aqui falando direto do Sistema Diário de Comunicação. Hoje, meu amigo e minha amiga, aquele abraço especial para você que tá aí do outro lado acompanhando e ouvindo, nos assistindo. 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Marca de campeão, Rodrigo.
1: Olha, mandar um abraço ao meu amigo Luizinho. Alô, Luizinho! Aquele abraço pra ele e pra André Alana. A voz das marcantes. Alô, André. Alô, Luizinho, meu parceiro. Tá ligado aqui acompanhando a nossa programação. Grande Luizinho, funcionário de categoria do Detran Amapá. Olha a André Alana cantando aí, olha.

0: que
1: tem,
0: nunca...
1: tem a vinheta dela, né? A voz das marcantes. Cadê, cadê? Ai, ai, papai. É doido, né? Um abraço, André. Um abraço, meu amigo Luizinho. Obrigado aí pela audiência. Rapaz, ontem, depois do jogo, me mandaram um áudio pra mim. Eu mandei pra ti, o Alisson. Coloca aí o áudio que me mandaram. Rapaz, tem cada ouvinte abusado, meu padrão. É, a última lá. Olha o que o cara mandou pra mim, ó, Sussami. Vê se tu concorda com ele, mano. Olha.
2: Não, pô, tá na Argentina, pelo amor de Deus. Não vai dar moleza na Inglaterra. Tu falou aí no hack. Tô sempre a nossa irmã, nossos vizinhos franceses aqui. Cara. Se bem que todo time que eu torço tá perdendo. É, agora eu tava lembrando.
1: Olha só.
2: Um abraço, meu amigo. Todo dia a gente tá ligado.
1: Eu toquei
2: a
1: Marceleza ontem.
2: Desde o JNei.
1: E eu toquei a Marceleza ontem. É, aqui. Eu toquei a Marceleza no programa. E a França levou farela, né? Bora tocar o hino da Inglaterra, Wallace? Pra ver o que é que vai dar hoje.
3: Olha, isso vai dar ruim.
1: Deus. Deus. Deus. Salve a rainha. Olha lá. Olha o hino aí da Inglaterra.
3: Vai dar problema.
1: É hoje. Vamos eliminar.
3: Olha o Juca aí, olha o Juca.
1: Os hermanos argentinos vão voltar pra casa. Eu sou Inglaterra desde Gitinho. Mick Jack.
3: Mick Jack toma pá. Rodrigo Silva.
1: É aniversário da Michonne hoje. É. Deus salve a rainha. Deus salve a Inglaterra. Coloca lá com ele lá com o coloca lá. É, o Elias daqui é que, além do hino da Inglaterra, daqui é que ele canta as músicas lá. É, negócio tá aí. E essa aí é que eles vão cantar hoje, depois lá. Aí os argentinos vão estar com o Heraldo, que os argentinos vão estar hoje, Heraldo. Hein, Heraldo? Hein, Heraldo? É, os argentinos vão estar com o Heraldo hoje, hein, Heraldo? Chorando. É. Vai ser hoje. Eu sou Inglaterra, mano. Não torço pra Argentina. Eu tenho vergonha na cara. Que é, tu me olha assim. Canta aí, Sama. Canta aí. Ah.
3: Você nem português, não arrisca não.
2: Que é isso, meu filho? Calma.
1: Cadê a risada? Cadê a risada? Inglaterra! Inglaterra! Não, Deus salve a rainha. Deus salve a rainha. O hino, o hino. Da Inglaterra lá, pra começar.
3: Ah!
1: Tá certo.
3: Ah!
1: Uma hora a gente ganha, meu patrão. Ei, João, tu vai ver só, João. Tá me secando aí. Vai dar certo. Hoje a Inglaterra ganha, meu patrão. Mano, aprende uma coisa na vida.
4: Não vai não!
1: Nem tudo é só derrota. Uma hora a gente ganha. Dá-lhe, Inglaterra! Deus, Deus salve a rainha. Sam não fala nada, Sam fica só olhando, né? O Sam deixa arder, né?
3: Sam fica só olhando o Rodrigo Silva aqui. Até porque se der ruim amanhã, os torcedores, os brasileiros vêm pra cima dele.
4: É verdade.
1: O pessoal tá mandando áudio pra gente aqui, deixa eu ver o que, é que o pessoal tá pedindo aqui pra. Será que o pessoal tá torcendo aí também? Hein? Será que o pessoal tá torcendo pela... Deus salve a rainha. Tá aí, o hino da Inglaterra. Olha. Cadê o áudio? Coloca o áudio aí da galera aí. Oi, boa tarde.
5: Fala, Rodrigo. Boa tarde, mano. Aqui é o Jorge, escutando o seu programa já, que é líder de audiência no horário. Hoje é... Hoje é batalha, né? Hoje é guerra. Argentina e Inglaterra. Além de ser...

0: disputa em campo, existe uma disputa geopolítica, né?
1: Verdade.
0: Já houve a Guerra das Malvinas.
1: A Guerra das Malvinas, é.
0: E hoje vai ser uma batalha que os argentinos vão levar para dentro de campo também. E se passar, aí pega a Espanha na final. Que a Espanha também tem uma batalha com a Argentina, né? Que foram os colonizadores da Argentina.
1: Isso.
0: Aí o bicho pega novamente.
1: Aí, verdade.
2: Torcedor, o cara sabe, com, né? Conhecimento puro, hein?
1: Entende dos
3: assuntos. É verdade.
2: É historiador.
1: É.
2: Abraço pra ele. Mas dito isso, quanto é que vai ser o placar hoje, Rodrigo?
1: Hoje vai ser 3-1 pra Inglaterra.
2: 3-1.
1: 3-1 pra Inglaterra.
2: Me lembra de jogar esse palpite.
1: 3-1.
2: Pronto.
1: É. Já errei mais 8. Acho que agora vai.
2: Quanto é que fez, Rodrigo?
1: 8.
2: Porque ele fala com uma naturalidade, né?
1: Pra quem eu tô torcendo, né? Na Copa, tá perdendo. Só que detalhe, o Brasil perdeu, eu não tava lá.
2: Não, né?
1: Eu saí de lá, eu deixei o Brasil meio caminho andado.
2: Ah, tá.
1: E sim. Só eu vim embora, o Brasil perdeu.
2: Cusicodo.
1: É. Tô te falando. Cusicodo.
2: Olha, deixa eu aproveitar, o Alisson, bora nesse embalo, nesse clima, 13 horas e 29 minutos, deixa eu aproveitar para mandar um abraço aqui, meu amigo Zeca. 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Ó, quem também tá mandando mensagem por aqui é o... Ah, o Juca, ó, o homem da risada aí. Meu amigo Juca, aquele abraço pra você, nos dando carona pelas ruas e avenidas de Macapá aí, ó. Quem também tá nos acompanhando, Fábio Pinheiro, lá do bairro Zerão. Alô, Fábio, aquele abraço especial, obrigado pela sua audiência. 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

0: Agora 13 horas e 31 minutos, 13h31, hora certa pra você que tá ligado acompanhando aqui a nossa programação. Pra você que está ligado aqui na Diário FM, mandar um abraço aí para a Cléo do Novo Buritizal. Ela disse, Deus salve a Inglaterra mesmo, é. Por que ela falou isso, será aí?
1: Olha, eu não queria falar, mas eu acho que é porque o Rodrigo Silva tá torcendo, entendeu?
0: Eu sou Inglaterra.
1: Eu sou Inglaterra.
0: Olha, Eliana Neri, lá do Novo Horizonte, quero os irmãos fora, eu também. Não quero a Argentina, não quero a Argentina não, na final, né? Pois é, mandar um abraço aí pro meu amigo Léo Mouse, tá ligado, acompanhando aí. Meu amigo Lula, Fábregas, Rafael, Romário, toda a turma que tá ligada aqui acompanhando o programa lá no município de Mazagão. Um abraço, Léo, um abraço aí a toda essa moçada

0: maravilhosa. Meu amigo Alex, grande Alex, da dupla Nana e Alex, rapaz. Olha, ele disse que eles dançam lá, André Nana, lá no posto Gol. Melhor posto, a melhor rede de combustível da cidade. Melhor postos, melhor rede de postos de combustíveis aqui da cidade.
1: Ele, né?
0: É. E a galera curte lá, André Lana também, lá no posto Gol. Curte Nana e Alex. Olha, curte o melhor da música amapaense.
1: O Alex é torcedor do, é torcedor do São Paulo. Um abraço pra ele. E a Nana é torcedora do Vasco da Gama.
0: Do Vasco.
1: Você sabia que a Nana é atleta
0: não também de futebol? Não sobra ninguém pro Flamengo aí, não?
1: Não.
0: Ah, ela joga futebol?
1: É jogadora de futebol, viu, Rodrigo Silva? Camisa 10 e faixa. O Alex é só o torcedor, ele fica só nas arquibancadas torcendo. Quem joga o futebol realmente fino, futebol moderno, joga bem pra caramba, é a Nana.
0: Bacana, show de bola.
1: Abraço, Alex.
0: Bacana, galera, que tem uma versatilidade grande, né? Crossfiteiro
1: também, empresário, cantor, São Paulino,
0: bonito, rico. Corpo ajuda.
1: É verdade, olha, bonito, é verdade, cheiroso. Um abraço, meu amigo Alex.
0: Não, faz o seguinte...
1: Sem ciúme, Rodrigo.
0: Faz uma farofa, comete, Maria. Faz uma farofa. Não! Faz o seguinte, comete, Maria.
2: Não, faz o seguinte. Faz uma farofa e come.
0: Olha, boa tarde, meninos. Na escuta, Jerusa, lá no Renascer 1. Ela disse, vamos torcer pra Argentina ganhar. Que perde. É, faça isso, Jerusa. Mora ganha. Hora ganha, dá certo. Olha, meu amigo André Torres mandou um áudio pra gente aqui. Fala aí, meu amigo André, tá ligado, acompanhando o programa. Vamos lá, André, rapidinho, 30 segundos, André. Oi, boa tarde.
3: Boa tarde, Rodrigo, boa tarde, Summer. Boa tarde, público, ouvinte do programa Vem Que Tem. Já estou na escuta do programa, amigo, como sempre aqui no Mazagão Velho, André Torres. Rodrigo, eu gostaria de mandar meus alô boa tarde pro seu tio da Ferraz de São Sebastião, seu Agostinho Soares e sua esposa Dona Maria Brasil, seu Raimundão da Jurema e sua família nos Congós, seu Passarinho no Muca, professora Lia Belém, Dona Jerusa e seu esposo Eliseu, Neide Santos e seu esposo Campina Grande, e para todos e todas que estão na escuta do programa aqui no Mazagão Velho. Até logo, amigo, boa tarde.
0: Ah, valeu, meu amigo André Torres. 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

0: horas e mais 50 minutos, 13h50. Tocamos Daniel e agora tocando Gustavo Lima, duas atrações da Expofeira do Amapá 2026. Tá chegando de 8 a 16 de agosto. E é claro, você vai participar aí. Grande show, Wesley Safadão. Vamos ter Gustavo Lima, embaixador. Vamos ter Daniel, Padre Fábio de Melo, Léo Santana na abertura. Muitas atrações. Jota Quest também que vai estar lá, né, Samy?
1: Exatamente.
0: Muita
1: várias
0: gente.
1: Outras atrações.
0: Elson bem bacana, Samy vai estar lá também? Vai. Elson Samy confirmado? Já.
1: Deus quiser, eu vou estar lá. Vou estar lá.
0: E o nosso Netinho que já está aqui conosco, grande Netinho, já está ao vivo aqui nos estúdios da Diário FM. Então, um recado aí pro Netinho, hein? Hein? Qual é o recado aí pro Netinho? Hã? Olha ele rindo aí, ó. Ele tá rindo já, feliz da vida. Hoje ele vai estar assim, quando terminar o jogo da Inglaterra com a Argentina. Que a Argentina vai sair. É, a Argentina vai sair hoje. Quando terminar o jogo lá, a Argentina perder pra Inglaterra. Olha aí, o Harry Kane vai marcar o D, anota esse nome, Harry Kane. Bellingham, olha aí, ó. É. Argentina hoje vai levar o dela.
1: E ele tá muito preocupado, viu, Rodrigo Silva?
0: E não interessa o esse negócio netinho hoje de... Ah, sair na semifinal é a mesma coisa. Não vai disputar a final, vai estar fora.
1: O Netinho,
0: não vai ganhar o título.
1: O Rodrigo e o Netinho tá preocupado com um amigo nosso aí, o um parceiro nosso aí. Tem que dar certo esse jogo da Argentina, sabe?
0: De quem?
1: Tava conversando agora há pouco com ele aqui fora do ar e realmente eu senti que ele tá bastante preocupado, principalmente com os rumos dos próximos capítulos, em especial do futebol brasileiro. Porque a partir da quarta-feira, a partir da quarta-feira volta o futebol aqui,
0: quer
1: né?
0: Quer dizer que ele tá preocupado comigo, é? Que sou torcedor do Flamengo.
1: Não,
0: é
1: não falei nome, cara.
0: Que não quero dizer isso?
1: Não, nem falei nome, jamais, amigo. Com você,
2: o não. Netinho calma, tem que...
1: Ele falou que você é muito pé
0: quente. O Netinho tem que entender o seguinte. Ah. Que a gente não vive só de vitórias, meu patrão.
1: Ah, tá.
0: A gente ganha, a gente perde. Quem diria que o Brasil ia deixar de dominar o futebol?
1: Eu quero é ganhar.
0: Depois de disputar três finais, o Brasil foi em 94, 98, 2002. De 2002 pra cá não disputa mais nenhuma final, mano.
1: Não, né?
0: O máximo que chegou foi as semifinais e levou de 7 da...
1: A Copa América de 2028, será que a gente ganha?
0: Tem chance.
1: Então tá.
0: Agora é o seguinte, é um novo ciclo, né? Tem que abrir um novo ciclo e deixar o Ancelotti trabalhar, né?
1: Olha, eu já começava.

0: esse novo ciclo, não, sem clubismo, é sério, eu já começava esse novo ciclo
1: contratando meio time do Vasco, não,
0: aí tu quer... Não, peraí, Ernest, vem cá, Ernest, deixa eu falar.
1: Aí, cadê
0: não,
1: o...
0: deixa eu falar, cara, rapidinho.
1: O que foi que o Edson Cunha mandou?
0: Agora pouco eu vou te falar, bicho.
1: O que foi que o Cunha mandou?
2: Fala, vai pra tua casa, bicho, deixa os caras trabalhar, meu irmão. Não cansa, não.
1: Deixa o Netinho aqui com a gente.
0: Tchau, Netinho. E a gente falando dele, pensando... O povo pensa que ele tá longe, tá aqui do outro lado aqui. Um abraço, Netinho. Vamos pra trás. É? Então pronto, vamos aos apoios culturais, nosso apoio cultural. E daqui a pouco a gente volta trazendo muito mais aqui no nosso Vem Que Tem!
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Vem que vem.

0: Jota Quest. Agora acertei, né, Alisson? A gente voltando e finalizando já o nosso Vem Que Tem, agradecendo sempre pelo seu carinho, pela sua audiência. Ó, o som desses caras que vão estar bem, vão estar na Expo Feira 2026.
1: Acertou.
0: Muitíssimo obrigado a todo mundo. Valeu, Alisson. Valeu, Elielso. Valeu, todo mundo aí. Valeu, Tia Maria. Obrigado a você aí do outro lado que ficou curtindo aqui o nosso Vem Que Tem até agora. Tá chegando aí o Célio Santiago pra comandar aqui o show da Diário. Tá pronto, já tá nos no aquecimento ali o Célio.
2: Hoje é quarta, amanhã é dia de TBT.
0: Amanhã é quinta-feira, dia de TBT, dia de recordar. Mas hoje, quarta-feira, programação variada, trazendo sempre os principais sucessos. Você ouve aqui na programação da 90.9. Valeu, Rodrigo Silva.
2: Posso fazer um pedido pra fechar?
0: Fica à vontade.
2: Vamos fechar com Deus Salve a Rainha hoje. É homenagem à Inglaterra, que vai se classificar e vai pra final hoje.
0: É, Alisson.
2: Hoje vai dar tudo certo, tudo certo. Não seja homem de pouca fé, viu, Netinho? Ah. Netinho! Nada de pouca fé.
0: Olha, ele tá preocupado, viu?
2: Deus.
0: Ele tá preocupado.
2: Deus salve a rainha.
0: Ele não tá com essa risada hoje, não. Ele tá preocupado, ele. Seriamente preocupado.
2: Ele veio aqui só pra dizer, né, cara? Vai dizer que ainda veio colocar o Flamengo no meio.
0: Cara, vai pra tua casa, cara.
1: Vai pra tua casa, bicho.
2: Vamos embora, vem aí. Agradecer ao Bem Nossa da Carejo. 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

0: Amanhã o programa vai ser de lá, diretamente da Metral Veículos, que o nosso
1: Alô, menino Ney!
0: É, lá com o meu amigo Ney Oliveira, Amapuera, Farol e Cia do Moafaense, Marinaldo Machado. 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Obrigado, Alisson! Tchau, tia Maria! Tchau, Sammy!
1: Até mais, o Rodrigo Silva, e até amanhã.
0: Deus! Salve, rainha!

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5: Olá, pessoal. Agora 2:05.
6: Cadê? Cadê tu?

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gente. Salve, salve, muito boa tarde pra você ligado na sintonia das YS453 90,9 Diário FM Macapá. Hoje, quarta-feira, meio cona da semana.

0: dia 15 de julho de 2026. Satisfação, bom em ter você em nossa companhia a partir de agora para todo o Brasil e o mundo. Agradecendo o carinho e a audiência dessa turma maravilhosa que sempre tá aí com a gente. Depois dessa conversa bem descontraída do Vic Tem com Rodrigo Silva, Elson Sam e o Netinho, o Alisson e companhia, meu amigo. Agora conversa direto comigo. Muito prazer. Eu me chamo Célio Santiago, o Panda tá na área e vamos nessa. Vamos que vamos até as 4 da tarde, levando muita música, muita informação. Lógico, a tua participação através das nossas redes sociais, arroba Show da Diário Oficial no Facebook e Instagram. Facebook e Instagram, arroba Show da Diário. Agora, se você quiser nos seguir também nas redes sociais, fique à vontade, viu? Arroba Locutor Panda Underline Oficial. Arroba Locutor Panda Underline Oficial. Também se liga no nosso WhatsApp, 991-22-6978. 991-22-6978. 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Se liga, porque a partir de agora o nosso show da Diário tá no ar! Do dia. Muito bem, aniversariante do dia. Hoje essa galera tá de aniversariante. Olha, tem muito aniversariante hoje, ouvintes nossos e celebridades também. E a gente vai começar, lógico, com as celebridades por aqui. Quem tá fazendo aniversário hoje, 60 anos inteiraço, é Samuel Rosa. O cantor, guitarrista e compositor atinge a marca histórica de 6 décadas de vida, eternizando com a voz do Skank. Danilo, 35 anos, ó, lateral direito e também capitão da seleção brasileira de futebol, com passagens por gigantes do como Real Madrid, Manchester City e Juventus. Também Gabriel Sara, também 27 anos, jovem meio-campista, revelado pelo São Paulo e que vem se destacando no futebol europeu. Otávio, 24 anos, jovem zagueiro brasileiro que ainda atua em grandes ligas de futebol internacional. E pra você que conhece alguém que tá aniversariando hoje, já manda o nomezinho pra cá. 991-22-6978. 991-22-6978.
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0: Tema do dia. Ai, eu quero saber de você o seguinte hoje: como está a sua saúde mental neste meio de ano? Muita gente fez aqueles votos maravilhosos lá de feliz, olha, tchau ano velho, feliz ano novo, fez promessas de fazer um monte de coisa, mas assim, a tua cabeça tá confortando muita coisa, veio coisas novas pra tua vida, seja positiva ou negativa. Quero saber de você, como está a sua saúde mental neste meio de ano? Estamos meio cando o ano, né? Tô inventando a palavra aqui. Estamos meiando o ano de 2026. Daqui a pouco a gente já tá em 2027 já, cara. Égua. Como está a sua saúde mental neste meio de ano? Quero saber de você agora. Fala aí pra gente, quero saber agora. 991-22-6978.
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0: Essa é a sua Diário FM 90.9. Essa é a nossa aniversariante do dia. Minha amiga Andrealana. Minha amiga Andrealana tá de aniversário hoje. Parabéns, parabéns, parabéns, Andrea. Que Deus abençoe grandemente sua vida. Maravilhosamente, bem mesmo, viu? Que Deus abençoe grandemente sua vida, da sua família, do Luizinho, dos seus filhotes. Que seja tudo de bom, sempre, sempre, sempre. Que possa realizar sempre seus metas, seus objetivos, seus sonhos, sempre com essa perseverança, humildade e simplicidade que você tem, mulher, viu? Minha amiga Andrealana, de aniversário hoje, grande beijo, é a voz das marcantes, sucesso estourada em todo o norte e nordeste do Brasil. É, e hoje, né, a gente vai, sem dúvida nenhuma, comemorar esse aniversário aí, junto com a minha amiga Andrealana, junto com os nossos ouvintes hoje, compartilhando esse sucesso absoluto dela, né, em todo o estado do Amapá. Esse brega do Amapá tá estouradaço. Estouradaço em todo o norte e nordeste. Inclusive a galera, né, por aí, já nas plataformas, também nas redes sociais, você pode baixar lá direitinho. Brega do Amapá, Andrealana, é só digitar direitinho, você vai ver lá. Você pode baixar essa música e colocar aí na sua setlist. Eu tenho plena certeza absoluta que vai fazer sucesso absoluto. Aquele modelo. Parabéns, Andrea, tudo de bom. Pra você ligado na nossa sintonia. Aliás, falando nisso, também mandar um abraço pro meu amigo Gutierre, cara. Meu amigo Gutierre tá de aniversário hoje, lá do Atacadão Carrefour, meu parceiro Gutierre. Tá de aniversário hoje ele. Completando mais um super, uma super risonha primavera, meu amigo DJ Gutierre. Sempre falo de DJ pra ele, também é locutor, comunicador, trabalha no Atacadão Carrefour, meu amigo Gutierre. Grande abraço pra você, tudo de bom. Olha, quero mandar um super abraço pro meu amigo Binho Santana, locutor, comunicador, radialista, cara que entende muito de comunicação, mas um pouco, meu amigo Binho Santana, lá de Pedra Branca do Amapari, meu parceiro Binho. Grande abraço pra você, pro seu filhão Lincoln, que tá ligado com a gente também. Muito obrigado pela moral, pela sintonia, pela audiência. Ele, o Evinho, Renato, a toda essa turma maravilhosa, a Renata e toda essa turma aí de Pedra Branca do Amapari, cujo eu tenho um carinho enorme, tenho uma história incrível aí nesse município, que eu já tenho muita saudade. Tenho vontade de voltar em Pedra Branca aí qualquer dia desse. Vou passar aí por aí, Binho, pra fazer uma visita pra turma aí no Amapari Country Club, pra matar a saudade da Dona Zefa e pra toda essa turma maravilhosa aí de Pedra Branca. Saudade dessa galera, viu? Saudade mesmo, de verdade. Meu amigo Binho Santana, seu filho Lincoln, ligado sempre na programação. Agora 2h22.
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0: Galera, vamos fazer o seguinte, você pode mandar teu recado, tua mensagem para o WhatsApp 98408-4540. 98408-4540, né? Enquanto nosso WhatsApp não tá por aqui ainda, né? Você pode mandar pro meu WhatsApp pessoal mesmo, tá bom, pessoal? 98408-4540. 98408-4540. Vai lá, manda teu zap, meu zap pra mim direitinho. Manda teu recado, teu beijo, teu abraço pra quem você quiser e a gente vai detonando com todo carinho. Rapaz, a galera é rápida aqui, ó. 98408-4540.
2: Boa tarde, Sérgio Santiago e Marlon. Vamos que vamos. Quarto. Marta, dizerem pra todos que estão na escuta, bem.
0: Beijinho, beijinho, beijinho pra você, viu, Marta?

0: valeu, ó. Vi só dizendo, a galera é rápida no gatilho aqui. 98408-4540. 98408-4540. Você manda beijo, manda abraço, manda cheiro pra quem você quiser. Agora a gente detona com todo carinho pra você aqui na programação da número 1.
1: Fala, meu amigo Célio Santiago,
0: olha aí,
1: locutor Panda. Boa tarde pra você, boa tarde pros ouvintes
0: do programa Sonda
1: Diário. Boa tarde, produção, Marlon e Vini. E aí, Marlon?
0: Último WhatsApp, atualizou aqui. Peraí que eu vou colocar a mensagem dele todinha, rapaz. Como eu coloquei o WhatsApp na máquina aqui, ele atualizou sozinho. Eu não sei agora que tá dando esse negócio do WhatsApp, ele atualiza sozinho, a gente coloca ele, aí do nada ele começa a atualizar sozinho. Do nada. Vamos lá, vamos ver aqui. Não coloca a mensagem do Jonathan, pô. Tem que ser toda. Isso, tá carregando. Carregou, vamos lá. 991-2984-08-4540. Vai lá, Jonathan!
1: Fala, meu amigo Célio Santiago.
0: Pronto.
1: Locutor Panda. Boa tarde pra você, boa tarde pros ouvintes do programa Show da Diário. Boa tarde, produção, Marlon e Vini.
0: Tá com
1: e
0: aí, sono, Marlon, esse bicho,
1: tudo
0: velho.
1: Na paz.
0: Acordou agora.
1: E fala, seu amigo Jonathan Mello, o John do bairro Novo Horizonte, Zona Norte, Macapá, diretamente da rodovia de Curiaú. Sério, hoje, como é aniversário do Samuel Rosa,
0: também,
1: vocalista da banda Skank, gostaria
0: isso
1: de ouvir a música dele, do Ainda Gosto Dela, junto com a cantora Negra Lee. Tamo junto, misturado, rolou na Diário, virou comentário, é nóis.
0: Muito bem, é nóis, Queiroz do Rombo, da Ponte do Copala e do Congóis. 998408, automático aqui, 98408-4540, vai! Aí, agora.
2: Fala, Sérgio Santiago, mano, manda um alô aqui pra mim, o Denilson Silva aqui do Tartarugazinho,
0: tô ligado
2: aí no teu programa, meu parceiro.
0: Valeu, Denilson, grande abraço pra você, o estado todo ligado na Diário FM 90.9. Denilson, grande abraço pra você, Denilson Silva, grande abraço pra você, tudo de bom, muito obrigado pelo carinho, pela audiência, a todos aí em Tartarugazinho. Meu amigo Fabrício Alemão, aí na comunidade do Cedro, ligado com a gente, valeu, queridão. Boa tarde, olha, já estou na melhor, Show da Diário, meu nome é Márcio dos Santos Silva, do Novo Horizonte, em Macapá. Grande beijo, Márcia, pra você, tudo de bom. Obrigado pelo carinho, pela audiência também. A toda essa rapaziada maravilhosa que tá aí junto conosco.
3: Boa tarde, Sérgio Santiago. Coloca os parabéns aí pra minha sobrinha, Isabelle.
0: Oi, Isabelle.
3: Marta, dizerando pra todos nós, puta. Coloca uma música aí,
0: dos parabéns. Parabéns. Parabéns, Isabelle. Parabéns, vou colocar aqui, parabéns, deixa eu ver aqui se eu encontro, parabéns, muito bem, sim, muito bem, rapaz, turma que tá na área com a gente, valeu mesmo, de verdade, pelo carinho, pela audiência, deixa eu ver quem tá por aqui. Boa tarde, já estou curtindo o Show da Diário, meu nome é Ailton de Almeida Lacerda, Novo Horizonte, Macapá. Alô, Ailton, grande abraço pra você, tudo de bom, valeu mesmo pelo carinho. Boa tarde, meu amigo Célio Santiago, já estou ligadinho no Show da Diário, Santa Rita, Kellen Bacelar, abraços, beijos, Kellen, também pra você. Eu tô com ressaca de sono, eu já percebi mesmo. E hoje ele tá com esse saca de sono. 991-22-6978. Aliás, 981-33-1512. Você pode participar com a gente também do nosso tema do dia, que é o seguinte. Olha, como está a sua saúde mental neste meio de ano? Ah, meu amigo. Pintou muita dívida pra você até agora? Você conseguiu fazer o que você tinha objetivo de fazer nesse ano de 2026? Fala aí pra gente, quero saber agora. O Ricardo Alves tá dizendo aqui, olha, confesso que é neste meio de ano, Pandão, tem sido desafiador. É correria e as responsabilidades pesaram, né, bastante, mas tenho, né, procurado, né, descansar mais e organizar a minha rotina. Olha, percebi que cuidar da mente é tão importante quanto cuidar do corpo. Ainda estou, né, aprendendo a encontrar esse equilíbrio. É igual, moleque, o cara tá desse modelo, rapaziada que tá aí na área com a gente. Valeu aí, Ricardo, grande abraço. A Juliana Ferreira tá dizendo aqui, minha saúde mental, Pandinha, está melhor do que o começo do ano. Olha, passei a respeitar muito mais os meus limites, também, né, comecei a reservar um tempinho pra mim. Em todos os dias, não são fáceis, mas sinto que estou evoluindo aos poucos. Muito bem, 991-22-98408-4540, 98408-4540.
4: Ah, estou passando para desejar um feliz

0: aniversário aí pra aniversariante do dia,
1: a Andrea
0: Lana, que Deus abençoe cada passo que ela der, dando saúde, felicidade, sucesso, entendeu? Eu adoro as músicas dela, mas a que eu mais gosto é a Intuição.
1: Ah, Intuição
0: mas é
1: boa.
0: São maravilhosas. E o Brega do Amapá é ótimo. Então, feliz aniversário, querida. Sucesso, sucesso e saúde. Seja essa pessoa humilde e maravilhosa que você é. Não lhe conheço, mas sei que você é. Mas um dia conhecerei você, ok? Feliz aniversário.
1: Feliz aniversário, Andrea! Muito bem, a todos os aniversariantes do dia de hoje. Grande abraço, feliz aniversário mesmo, de verdade, para todos que possam celebrar hoje a vida de uma forma bem inesquecível, cada um com as suas famílias direitinho, né? Posso comemorar com os amigos, né? E posso celebrar de uma maneira especial, agradecendo sempre ao cara lá de cima. Vamos nessa!
2: Ei, Marlon, tu tá de ressaca? É hoje?
1: Não, é o Jonathan que tá de ressaca.
2: Tu tava aprontando, né? Era de noite, né?
1: Errou!
2: E tu tava aprontando, já sei de tudo.
1: Olha, tu arrumou agora, Marlon, pra ti, viu? Tu arrumou agora pra ti, hein? 98408-4540. Acostumado no piloto automático aqui. 98408-4540. Aproveita logo, manda beijo, manda abraço pra quem você quiser. Agora, se você quiser se cadastrar no nosso game da hora, dá uma passadinha no nosso WhatsApp 991226978 pra você aproveitar de verdade e se cadastrar. Deixa eu até dar uma olhadinha aqui no meu histórico da turma. Cadê, Célio? Cadê o histórico da turma aqui? Vamos lá, vamos saber agora aqui. Quem foi que brincou de manhã? Olha, rapaz, o Ayrton Lacerda, ele fez 10 mil pontos. Tá aí, ó. Vamos ter sorteio na sexta-feira, hein, pessoal? Vamos ter sorteio na sexta-feira. Marta do Zerão com 10 mil pontos e Ayrton Lacerda com 10 mil pontos. Agora sim. Agora sim vai ser bacana. Bora, galera, bora correr atrás desse prejuízo logo. Bora fazer os 10 mil pontos. Direitinho, hoje tem bateria. 9-91-22-6978. 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
1: Hora certinha, 2h31.
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0: 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Skank, Samuel Rosa e Negrali, ainda gosto dela. Agora, 2:41.
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0: Muito bem, chegando com fatos e fofocas. Quer saber de notícias do Amapá, do Brasil, do mundo, das celebridades, da grande rede, também do esporte, Copa do Mundo? Você vai ficar sabendo aqui no nosso site também. 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Ó, KZTV atinge 24,2 milhões de espectadores com França e Espanha e volta a bater recorde. Gente, tem que ser dado a César o que é de César. A KZTV tá se revolucionando na hora de transmitir a Copa do Mundo do jeito que foi. Ontem, meu amigo, foi um jogaço. França e Espanha, não vou te dizer que não foi um jogo ruim. Eu queria que a França tivesse ganhado, mas como a Espanha ganhou, né? Está na final agora da Copa do Mundo, no domingão agora. Tem que só esperar o embate de hoje entre Inglaterra e Argentina. E eu vou lhe ser bem sincero para vocês, eu espero que a Argentina... ela se lasque e se lasque e se lasque muito, não é pouco não, viu? Entendeu? Não quero nem nunca, jamais que a Argentina seja tetra campeã mundial numa segunda vez consecutiva, né? Numa Copa do Mundo, né? Deixa o Brasil do jeito que ele tá, mesmo com as capenguices dele, mas que continue penta. Vai ficar somente um título se, no caso da Argentina, né, papar essa Copa do Mundo. Já pensou nisso? Bem, mas vamos falar da KZTV agora? Ó, a KZTV voltou a reescrever, né, a história das transmissões esportivas na internet. A semifinal da Copa do Mundo entre França e Espanha, exibida com exclusividade pelo canal no YouTube, alcançou o pico de 24,2 milhões de dispositivos conectados simultaneamente, inclusive o meu também.

0: né? O meu celular tava ligado na Casa TV, viu? Ó, estabelecendo a maior live da história da plataforma e recorde anterior, que foi de 21 milhões.3, né? Havia sido registrado antes da partida entre Noruega e Inglaterra. Bem, com a nova marca, a operação comandada, né, pelo Casemiro Miguel consolida a sua sequência impressionante durante o Mundial. A audiência cresceu ao longo da competição até superar todos os números anteriores da plataforma, reforçando a força do projeto desenvolvido em parceria com a Live Mod, com a competição entre, né, superar, né, da Live Mod, que eu falei para você, simultaneamente, né, um domingo que dificilmente encontra, né, paralelo com qualquer outra plataforma de vídeo ao vivo. O resultado expressivo da Casa TV serve, né, de um recado bem marcado e dado. A televisão aberta continua sendo, né, gigantesca, mas os streamings deixou a ser apenas um resultado, um complemento, né, para se tornar protagonista de um dos maiores eventos do mundo, que é realizado de 4 em 4 anos, que é a Copa do Mundo. Hoje, disputa direitos esportivos e significa pensar em todas as telas também. E ó, convenhamos, quebrar um recorde já é difícil e quebrar sucessivamente durante a mesma competição mostra que a Casa TV conseguiu transformar em um fenômeno de audiência, em hábito, né, de consumo. É um movimento que certamente continuará funcionando nas próximas negociações do mercado esportivo e da televisão. Eu não falei pra vocês logo antes do início, vocês se lembram que eu falei pra vocês lá no início atrás, muito tempo atrás, que eu falei que eu ia assistir a grande maioria dos jogos. Eu assisti praticamente todos os jogos que eu tive a oportunidade de assistir, foi, né, pela Casa TV, foi pela internet. Eu não fui pra televisão, não fui pra televisão analógica. Não fui. Eu fui pro streaming. Tanto é que hoje em dia, informação, ó, tá na palma da mão da gente. E é por isso que a Casa TV, ela se consolidou com 24 milhões de espectadores, né, com França e Espanha. E hoje vai ter Inglaterra e Argentina. Espero que a Inglaterra se ferre. E muito, não é pouco.
1: Ah, Célio, você tá de cotovelo.
0: Vai, então te manda pra Argentina.
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0: Os caras lá não gostam da gente. Os programas de lá, programas de esporte, programas de televisão, rapaz, só falam mal do Brasil, aí eu vou gostar da Argentina. Ah, tá. Quero que ela se lasque bem. Espero que ela dispute terceiro lugar.

0: 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De sim, grupo Menos é Mais. Fica light, hein? Agora 2:52. Olha, você continua interagindo com a gente através do 991-226978. 98408-4540. 98408-4540.
1: Boa tarde, tudo bem? Aqui
0: opa,
1: é seu... Oi, meu amigo Célio.
0: Opa.
1: Boa tarde, tudo bem? Aqui é seu irmão Ivaí.
0: Ô, seu Ivaí.
1: Na escuta do seu programa. Um abração, meu irmão. Deus te abençoe, hein?
0: Amém, obrigado.
1: Que você continue sendo esse profissional de excelência.
0: Obrigado, um abração. Obrigado. Abração pro senhor, seu Ivaí, meu amigo, seu Ivaí. Gente boa, da melhor qualidade. Né, tem uma amizade com ele, não é de hoje, somos amigos já de um bastante tempo aí, né, o cara que me transportava, Macapá, Santana, meu amigo, seu Ivaí, tá na estrada, tá de boa, cara, boa tarde, seu Ivaí, muito obrigado pelo carinho, pela

0: Audiência sempre aí, sempre ligado hoje na programação. Brasil hoje é Inglaterra, rapaz, eu não vou duvidar nada não. Não duvido nadinha, não duvido nadinha não que hoje o brasileiro esteja torcendo para a Inglaterra despachar a Argentina. Eu também, de boa. Ó, o estoque de pistolas que com certeza, presta bem atenção, que eu vou falar bem aqui. Se no caso a Inglaterra passar pela Argentina, pode ter certeza que a galera vai sair soltando pistola doidada na cidade hoje, hein? Palpite, Inglaterra 3, Argentina 1, eu vou arriscar 2-0. Eu não vou com um resultado tão grande assim também. Porque tudo é imprevisível, né? Tudo é imprevisível. Eu quero que a Argentina se lasque. Mas, né, mas não há de se duvidar que também não estão jogando sem goleiro. Uma outra seleção do outro lado, né? Apesar de eu querer que a Argentina ela se lasque, mas ela é uma seleção ainda boa, né? E pode dar muita dor de cabeça ainda, né? Pra galera que ainda... A Copa só termina domingo, mas ainda tem muita água pra rolar. Mas eu espero que ela se lasque.
1: Boa tarde, meu panda, fofo, cheiroso e todo maravilhoso das minhas tardes. Estou ligadinho no show da Diário. Cheiro, abraço e amasso pra você. Lidiane Fernandes.
0: Muito bem, bebê. Beijo, Lidi. A queridinha da FIFA vai dar tchau. Será, ei, Jonathan? Eu tenho minhas dúvidas. Como mesmo tu falou, a queridinha da FIFA já deu até sinais até demais, explícitos, né? Mas... eu espero que ela se lasque. 991-22-6978. Por mim, eu já teria entregado aos dois jogos atrás da taça logo. Não precisava mais fazer final, nem semifinal, nem quartas, nem nada disso. Eu entregaria logo a taça pra Argentina, de uma vez. 991-22-98408-4540. 98408-4540. Daqui a pouquinho, o próximo... deixa eu ver se tem no próximo bloco. Ah, não, ainda tem. Ó, daqui a pouquinho tem game da hora, viu, pessoal? Você que não se cadastrou ainda, te cadastra no 984... vem se cadastrar aqui comigo no meu WhatsApp, pessoal. 98408-4540. 98408-4540. Eu vou passar pro meu WhatsApp, pessoal, o cadastro da pessoa. E depois eu passo pro telefone da rádio. Então já aproveita logo. 98408-4540. Você já vem com a gente. E aproveita logo, participa também do nosso game da hora. Por enquanto... Marta do Zerão e Ayrton Lacerda estão com 10 mil pontos. São as pessoas a serem alcançadas. No momento, a galera tem que correr atrás do prejuízo. 98408-4540.
2: Esse jogo vai ser um teste para a Argentina, hein? Ah. Esse jogo contra a Inglaterra, tá? Sim. Vai ser 3-1 Inglaterra, tá? Vamos ver se a Argentina vai ser tudo isso hoje. Vamos ver.
0: Pode ser, sim, pode ser que não. Ó, boa tarde, Sérgio Santiago, ligado no programa aqui no trabalho, no quilômetro 9, Elô Oliveira, no bairro Nova Esperança. Beijo, Elô, pra você também, viu? Muito obrigado pelo carinho da audiência também. 98408-4540.
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0: Hora certinha, agora 2h56.
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0: hoje, maior sucesso em todo o norte do Brasil. Dani Alex, se você perdeu. Mas essa dupla, pense numa dupla que os caras são F demais, hein?
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0: Muito bacana fazer a segunda dessa música, você bem, é uma segunda bem... É desafiadora, viu? Não é fácil não. Não é muito fácil não, hein? Aí sim, viu? Aí sim, viu? Dona Alex, você perdeu. Agora, 3:16.
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3: Fala, meu amigo Célio Santiago.
0: Opa!
3: Obrigada pelas palavras. Tô te acompanhando o programa.
0: Opa, não, não. Negócio da velocidade 5 não dá. Vamos nessa, lá.
3: Fala, meu amigo Célio Santiago. Muito obrigada pelas palavras.
0: Obrigado, amiga.
3: Tô te acompanhando o programa. Só tenho a agradecer a você, meu amigo, pela parceria de sempre. A todos os ouvintes que estão me desejando parabéns. Principalmente minha amiga Dona Jerusa, que um dia eu vou conhecer ela, rapaz. Obrigada pelo carinho, minha amiga. E bora pra cima.
0: Grande beijo, Andrea. Tá aí, olha, a Andrea Lana, minha amiga Andrea Lana, agradecendo, né, os nossos ouvintes que estão aqui no WhatsApp, desejando feliz aniversário pra ela. Grande beijo, Andrea, pra você, viu? Sucesso! Bora queimar essa carne hoje! Ai! 98408-4540. 98408, selado! Aí sim, meu amigo Luizinho! Grande Luizinho, grande parceiro também. Tem uma estima muito grande, né? E lógico, meu parceiro Luizinho sempre tá com a gente aqui no nosso show da Diário, de vez em quando, uma vez ou outra, presenteando, dando mimo para os nossos ouvintes. Aliás, por falar em mimos, eu vou só dar só um pequeno, né, spoiler pra turma aí, viu? Tem uma promoção boa aí, envolvendo aí a Andrea Lana, né? Músicas da Andrea Lana, promoção da Andrea, valendo, né? Posso falar, Luizinho? Se meu diretor, se meu diretor me autorizar aqui, né? Pô, né, mestre? Ah, muito bem. Nós que amamos você, meu amigo. Sintonizado na rádio. Muito bem, ó. Olha, o que o Luizinho, que é o esposo da Andrea Lana, tá me passando aqui. Que a gente vai sentar pra bolar. Inclusive, eu vou até hoje lá com ele. A gente vai sentar ainda pra bolar isso. Mas lá na frente. Vale aí pra fazer uma promoção de uma Alexia. Ele tá dizendo aqui, nós que amamos você, meu amigo, já tem a Alexia aqui, viu? A Alexia já tá aqui com a gente. Vem comigo. Muito bem, Luizinho. Pô, Luizinho, tu vai fazer eu quebrar minha dieta hoje. Vai fazer eu quebrar minha dieta hoje, Luizinho. Pô, sacanagem, hein? Sacanagem. Ó, assim, fora brincadeira, né? 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

0: boa pra turma que tá aí na área com a gente, beleza? 98408-4540. Ei, sério, tu tá de dieta? Ah, tô de dieta, mas eu não tô morto não, mestre. Eu tô de dieta, mas não tô morto não, hein? galera aqui falando, sério, tu tá de dieta, não pode, né? Posso comer uma carnezinha assim, não gorda. Não muito, não assim de leve. Né? Também uma cervejinha. Uma cervejinha de vez em quando. 98408-4540. Bicho, essa galera, eu vou te falar, viu? Vocês não vão pro céu, cara. Seguinte. Agora vamos falar sério aqui. Já dei um spoiler, né? Dá pra rapaziada. Tem uma Alex Echo Dot. 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Brevemente a gente vai estar falando pra turma aí como é que vai se desencadear essa promoção valendo a Alexia. Ó, você já se cadastrou no Game da Hora? Ainda não? Então aproveita logo, te cadastra no meu próprio WhatsApp pessoal. Você vai lá, te cadastra também, que depois eu passo pro WhatsApp da rádio. 98408-4540. Nome, sobrenome, bairro, hashtag Game da Hora e número de contato. Nome, sobrenome, bairro, hashtag Game da Hora e número de contato. Vai lá direitinho. Daqui a pouquinho tem Game da Hora pra tu. Mas deixa eu até ver aqui. Ah, muito bem, já é no próximo bloco, já tem bateria, a bateria foi atualizada já aqui com sucesso. Daqui a pouquinho já tem game na área pra rapaziada, 98408-4540.
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0: Hora certinha agora, 3h20, daqui a pouquinho tem game da hora.
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9: Já vamos pra cima, Goiânia!

0: 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Manu, batidão e... O nome da música é esse aqui, ó. Não pode falar, senão me tira do ar. 98408-4540. Pra galera que tá na área com a gente, no 98408-4540. Agora, 3:32.
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0: Bora. Pressão.
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0: Adoro o game da hora, porque o game da hora tem dessas surpresas. E detalhe, viu, rapaziada? Temos dois ouvintes agora com 10 mil pontos. Ayrton Lacerda, hoje pela manhã, enfiou pela porta e disse: vai ter sorteio, sim. E eu não vou permitir. Pronto, ele chegou e fez os 10 mil pontos dele. Marta do Zerão também. Marta do Zerão está com 10 mil pontos. Bora saber quem é que está do outro lado agora da linha com a gente. Alô, boa tarde.
2: Boa tarde.
0: Opa, boa tarde. Com quem eu tenho a maior
2: boa
0: honra?
2: Boa tarde. A Elô Oliveira.
0: Oi, Elô. E aí, Elô? Tudo belezinha, queridona? Como é que você tá? Tá tudo bem?
2: Tudo beleza. Tudo certo, beleza. Graças a Deus.
0: Como diria o nosso amigo Netinho, tudo beleza sempre. Deve estar tomando aquela tigela considerada de açaí com leite ninho daquele modelo hoje, hein?
2: É, mano. Porque ele é desses e não daqueles.
0: É, mano, aqui é diferenciado, Netinho. Netinho é diferenciado.
2: É.
0: Vamos nessa, é o seguinte, Elô.
2: Agora.
0: Ó, é o seguinte, Lelô, você sabe que você tem uma missão em tanto agora, né? Fazer os 10 mil pontos pra encaixar aqui junto com a Marta do Zerão e o Ayrton Lacerda. E eu quero saber uma coisa, eu posso startar o game da hora agora?
2: Fique à vontade.
0: Então, boa sorte!
3: Fase 1, valendo 2 mil pontos.
1: Quem criou a famosa equação E igual a MC ao quadrado? Einstein ou Tesla?
2: Einstein.

0: Fase 2. Valendo 3 mil pontos.
1: Qual é o maior rio totalmente localizado no estado de São Paulo? Rio Tietê ou Rio Pinheiros?
2: Rio Tietê. Tietê.
1: Rio Tietê.
0: Fase 3. Valendo 5 mil pontos.
1: Qual foi a primeira novela exibida no horário nobre após o fim da censura prévia? Senhora do Destino ou Vale Tudo?
2: Vale Tudo.
1: Vale Tudo.
3: Eita cacetada! Yeah. Nossa Senhora!
2: Bateu na área, que foi pênalti!
3: Meu Deus do céu, meu Deus do céu! Olha qual foi a primeira... Pois é, né? Pior que nessa brincadeira, quem criou a famosa equação E igual a MC ao quadrado? Cara, essa aí, olha, eu vou te ser sincero que eu não me lembrava, né? Que tinha sido Einstein.
2: Não,
3: é. E Tesla
2: é uma... que eu adoro, eu amo matemática.
3: Olha, essa da Tesla que foi interessante, porque Tesla, até o que eu sei, é uma marca de automóvel, de veículo, né? É isso?
2: Sim, sim.
3: Pois é, foi
2: sim.
3: Uma pegadinha, foi uma pegadinha aqui essa.
2: Sim.
3: Olha, qual o maior rio localizado no estado de São Paulo? Rio Tietê ou Rio Pinheiros? Os dois são localizados em São Paulo, mas o maior em extensão é o Rio Tietê, que aliás é o mais poluído da América Latina. Eita cacetada, hein?
2: Latina. Olha, qual foi o Rio Amazonas.
3: Não, o Amazonas nem tanto, né? Mas o Tietê, meu amigo... Olha, qual foi
2: Depois dele é o Amazonas.
3: Olha, qual foi a primeira novela exibida no horário nobre após o fim da censura prévia? Senhora do Destino ou Vale Tudo? Pô, você tava na cara essa aqui, velho.
2: Tá na cara.
3: Elô, seguinte, você fez os 10 mil pontos. Vamos ter sorteio
2: sim. Sim, com certeza.
3: Vamos ter esse sorteio aí. Boa sorte, tá bom? Agora tem a probabilidade de 35,33% a probabilidade de um de vocês faturar esses 100 reais aí.
2: É nós, tô no bolo.
3: Então pronto. Vamos fazer esse bolo, né? Ir pra casa de alguém na sexta-feira pra fazer alguém sorrir. Tá certo? Boa sorte pra você, viu? Você tá no páreo.
2: Bata aqui os dedinhos. Tô no páreo.
3: E olha, uma dica importante, viu? Continue com você, a Marta e o Ayrton. Continue secando a galera, viu?
2: Continue secando.
3: 220. 220. Tua, Marta e o Ayrton, mano. Tem que tá com o nosso secador ligado, sempre.
2: Então, e não comendo mosca, né?
3: Não comendo mosca.
2: Na hora da ligação.
3: É verdade. Então, pra vocês terem uma ideia, a Elô, ela foi a terceira que me atendeu. Eu já tinha ligado pro primeiro, já tinha ligado pro segundo. Quando foi a terceira, a Elô atendeu. Mas é assim, ela não come mosca. Ela comeu mosca
2: quando libera a ligação aí, só se eu já tiver participado. Mas se eu não tiver participado, eu sou uma das primeiras.
3: É, moleque. Ela e o Thiago Nardi. Olha, eu fiquei impressionado com o Thiago Nardi semana passada. Fala nisso, ele até se cadastrou.
2: É
3: já
2: favorito. A minha agenda, teu número é favorito.
3: Tem estrelinha já, né?
2: Tem.
3: Muito bem. Elô, beijo pra você. Valeu, tudo de bom. Né, sucesso e boa sorte na sexta-feira, viu?
2: Obrigado. De bom nada. Trabalho pra você. Boa tarde a todos.
3: Boa tarde. É, meus amigos, é desse jeito. Elô Oliveira na parada, tá no páreo. Agora ela, Marta do Zerão e Ayrton Lacerda. Toma-te, 10 mil pontos pra cada. 35,33% a probabilidade de um deles faturar esses 100. Se entrar mais alguém no bolo, não sei. Até sexta-feira tem muita água pra rolar ainda.
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3: Hora certinha, agora 3:38.
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0: Essa é a sua Diário FM 90.9, Márcia Felipe. Se você quer saber, Márcia Felipe, maravilhosa, Márcia Felipe. Canta muito, mulher. Pensa numa mulher que canta demais da conta. Quero mandar um beijinho aqui pra Suane. Grande beijo, Suane. Suane Araújo. Ligada com a gente aqui na programação da Diário 90.9. Aquele jeitinho. Aquele modelo. Vem. E olha, você pode ficar ligado com a gente, 98408-4540, para você mandar beijo, mandar abraço, mandar cheiro para quem você quiser. E a gente vai detonando direitinho. Tá estudando, a mulher, tem que estudar, foco, foco, sempre, viu? E olha, enquanto isso, você continua sempre interagindo com a gente nas nossas redes sociais, arroba Locutopanda _ oficial lá no nosso Instagram, viu? Bora bater esses 3K logo hoje? 98408-4540, arroba Locutopanda _ oficial.
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0: Muito bem, agora 3h50. 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
0: Hora certinha, agora 3h51.
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0: bem, já estamos de volta, já pra se despedir da turma, mas antes de se despedir da turma, dá os últimos áudios da galera que tá na área com a gente. Fala comigo aí, bebê!
1: Fala, meu amigo Célio, boa tarde.
0: Boa! Boa.
1: Alô aí, o Gustavo, que tá ligado aqui na Diário FM, de Salão Farias.
0: Opa, Gustavão, tá na área.
1: Gustavo e a Heloísa estão ligados aqui na Diário FM.
0: Alô, Gustavo, alô, Heloísa! Grande abraço pra vocês, viu? Obrigado pelo carinho, obrigado pela audiência, meu amigo Marlon Farias, lá do Salão Farias em Santana, o cara que dá aquele tapa no visual do Panda aqui, rapaz. O cara que, quem não sabia, quem não sabe, né? O Marlon é o cara que corta meu cabelo. essas madeixas aqui, né? Quando a gente tem a oportunidade de estar fazendo um evento ou outro, ele que faz esse estrago, viu, ele? Que cabelo. Mas não, eu quase deixo na zero, né, bicho? Que cabelo, né? Ai! Não, daí, tu não pode falar do meu amigo Marlon. Marlon, gente boa. Moleque, te aconselho a dar uma passadinha lá no Salão Farias, Rua Salvador Diniz, ali no bairro Nova Brasília, em Santana. Gente, olha, uma equipe maravilhosa. Meu amigo Marlon tá recebendo você com todo carinho lá no Salão Farias. É o cara que faz a cabeça do gordo aqui, viu? Celião. É o cara que corta meu cabelo. Bacana. Quando eu vou pra algum evento, apresentar alguma situação, algum evento, ou fazer algum tipo de trabalho publicitário pra algum lugar, é ele que dá um jeito, dá um tapa. Ó, dá um tapa nessa cabeça aqui. Lá ele, né? Dá tapa na cabeça. Ai, gente, é o seguinte. Vou já me despedindo por aqui, prometendo estar de volta, se Deus quiser, amanhã. Amanhã, 2 horas da tarde. Depois do programa Vem Que Tem. Depois do Estúdio 2, né? Do Vem Que Tem. Direto lá da Fiat Betral. Grande abraço pra todo mundo. Amanhã, quinta-feira, dia de quinta TBT. Você já sabe, né? Dia de quem manda na programação é você, tá bom? Então já aproveita logo, tá bom? 2 horas, antes das 2, mais ou menos 5 pras 2, você já pode ir mandando, né? No WhatsApp, o nome da sua música que você vai querer ouvir direitinho, tá bom? Beleza? Então amanhã a gente tá de volta. Fique agora.

0: Agora com o canto da Amazônia, com o jeito e a cara da nossa gente. O Heraldo Almeida tá chegando na área junto com o professor Cláudio Rogério e todo mundo da equipe do canto da Amazônia. Tchau, tchau, fique com Deus e, aliás, beijo, cheirinho maravilhoso no cantinho do sorriso das minhas meninas. Um abraço bem acolchado nos rapazes. Tudo de bom pra todo mundo e até amanhã na quinta DBT.
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3: Na minha querida Macapá, terra do Mar Abaixo, 4:06.
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1: Olha aí, muito bem, boa tarde Amapá, boa tarde Amazônia, boa tarde meu Brasil.
2: Brasil!
1: Olha aí o Ivo Canucci cantando Isso é o Amapá. Esta música, ela retrata muito bem, né, a temática desse programa.
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1: Canto da Amazônia, um programa 100% nosso, produzido aqui. Canto Amazônia, que valorizando a música popular brasileira produzida na Amazônia, os artistas amapaenses, autorais, cantando, tocando aqui no programa O Canto da Amazônia, 100% nosso, 100% regional. O Canto Amazônia toca a nossa música, o Canto da Amazônia é a referência

0: Passo por aqui pela bancada do programa, estamos em áudio e vídeo, rádio e TV diário para o mundo.
1: O Canto da Amazônia.
0: O Canto da Amazônia em Macapá, capital do Amapá, região norte do Brasil. Fronteira com a Guiana Francesa, as margens do maior rio do mundo, o Rio Amazonas. Está todo mundo ligado aqui.
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0: Boa tarde a todos vocês. Obrigado aí pela audiência. Obrigado aí. Um abraço especial. Boa tarde lá pra Tia Alice.

0: Rádio FM 90, viu? O meu primo coroa o Reinaldo, o Ney Geral.
1: Um abraço pra você, Reinaldo.
0: Eu ouço o programa Canta Amazônia. Um abraço, Antônia Márcia. Nega do Biluca, lá no Cantinho da Nega. É, rapaz. Reabriu lá, né? 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Tu tem ali um. 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Tem uma caipira lá, Eli. Tem uma. É, um risoto que ele não fala português lá naquela. Nega do Biluca, é.
2: Essa. Minha terra.
0: Nega do Biluca, Cantinho da Nega, acompanhando o programa O Canto da Amazônia. Lá da minha mãe de sol, Bahia. Não vai vender pro Clóvis, não. O Clóvis vai comprar a mãe de sol.
3: Eita!
0: Calma nessa hora. Antônia Massa. Vou pegar aqui o contato pra você ligar agora, pra encomendar logo aí. Final da tarde, tá com a casinha, um final de tarde agora, show de bola. 991-24-9785 é o telefone, é o contato da Antônia Márcia. Ligue! Olha a técnica do programa do Mr. Eli Mangabeira, direção administrativa de Mário Melo, Zilda Namelo. A produção, sabe de quem é? A produção é do conselheiro de cultura, Cláudio Rogério. São Geraldo Luiz Mello, a nossa apresentação.
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0: Alô, Brasil. Hoje, quarta-feira, 15 de julho. Todo mundo ligado, o Canto da Amazônia está no ar. Lua Velha.

0: J. Mambembe soltando a voz. Com azar. Alô, J. Mambembe, boa tarde a você, meu querido. Diretamente do Maruanã, né? Equivocamos da Amazônia, é. Olha, a sexta mostra Misura Performance abre programação amanhã, nesta quinta-feira, com intervenções artísticas e shows em Macapá. O evento vai reunir artistas de quatro estados e Equador. Oficinas gratuitas segue com inscrições abertas. É a sexta edição da mostra Misura Performance, com o tema Microbioma, o que carrega o ar. Iniciou oficialmente a programação na quinta-feira, amanhã, dia 16, 7 da noite, lá no Farofa Tropical. É, tá aí, né?
1: Gosto.
0: Mick Jagger na hora, na área. Ah, tá, tá. Mas ele tá torcendo por quem?
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0: O dia chega e então, lá começa amanhã, 7 da noite, lá no Farofa Tropical. Farofa Tropical, lá na casa da Martinha Lacerda. Na esquina da rua São José com a Avenida Maria. É, José Antônio Siqueira, no Laguinho.
1: Dois copos encaixados, muito.
0: Entrada tempo. Gratuita.
1: Movimento.
0: Na abertura vai reunir artistas convidados de diferentes regiões do Brasil e do Equador, marcando o início de quatro dias dedicados à arte de performance, com apresentações, vídeo, performance, oficinas e ações artísticas em diversos espaços da cidade. Então, enquanto marcado da manhã, tudo marcado amanhã lá no Farofa Tropical. Olha aí, olha, dia 17, sexta-feira, Sarau Veraneios vai celebrar a arte amapaense com programação gratuita no Parque Residência. É a terceira edição, reunindo música, poesia, dança, marabaixo, literatura, artesanato e coletivos culturais em uma grande celebração do verão amazônico. Sexta-feira, hein? O cenário cultural amapaense ganhando mais um encontro de celebração à arte e à diversidade nesta sexta-feira, dia 17, com a realização da terceira edição do Sarau Veraneio. A programação acontece a partir das 5 da tarde na Arena do Parque Residência, ao lado do avião. É? Olha lá. A Pô, Júnior não entrou no avião lá, mano? Quer pensar?

ajudando artistas, escritores, grupos culturais, coletivos e expositores em uma programação gratuita e aberta ao público.

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Olha, o governo do Amapá está abrindo inscrições para o concurso Rainha da Expofeira 2026. Começa na sexta-feira as inscrições, tá? Para o concurso Rainha da Expofeira 2026. Concurso que vai escolher a mais bela desta edição, que acontece no dia 9 de agosto no Parque de Exposição da Fazendinha, durante a Expofeira, aqui em Macapá, no Parque de Exposição da Fazendinha. As interessadas, as candidatas, as mulheres interessadas, devem preencher o formulário disponível nas redes da feira até o dia 22 de julho. Este ano a premiação para a Rainha da Expofeira no valor de 10 mil reais. A primeira princesa vai receber 5 mil e a segunda princesa 3 mil reais. Além de premiações para melhor estilista, melhor coreógrafo e melhor maquiador, com premiações de 1 mil reais para cada um, né? O certame é coordenado pela Secretaria de Turismo e o Instituto da Associação dos Músicos e Compositores do Amapá. Então você já sabe, hein? 9 da manhã, Parque de Exposição da Fazendinha, rodovia Josmar Pinto.

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1: Vamos desta música, Baluarte. Eles estiveram aqui ontem, hein? Os criadores, os fundadores do projeto Raízes Aéreas. Quem esteve aqui ontem? Beto Oscar, Helder Brandão, Naldo Maranhão, Helder do Espírito Santo, Joatan Santarém. Inclusive viajaram hoje, né, pro Buricaca, né? Foram começar a gravar o documentário que, através do edital da lei Rouanet, Aldir Blanc, né? Aldir Blanc 2. Aldir Blanc 2, começaram hoje a gravar o seu documentário. 35 anos de criação do projeto Raízes Aéreas. Esta música Baluarte faz parte.

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1: 4:42, programa O Canto da Amazônia, que tem um apoio cultural da Rocha Tecidos Macapá e Santana. 20 anos costurando sonhos. 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Boas férias aí, hein? Nonato Santos, o cantador da Amazônia, cantando a sua homenagem, a homenagem à sua esposa, né? Razão da Minha Vida é o nome da música e o disco, o nome do álbum é Das Ribeiras. Vamos ouvir Nonato Santos.

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0: Ele cantando no programa. A moral do topo do mundo, essa música é do Osmar Júnior, tá? Escuta aqui, meu coração. Vamos encerrar com essa música. Obrigado, papai do céu. Obrigado aos ouvintes. Obrigado a você. Tá acompanhando. Obrigado, Elina técnica, a direção administrativa de Mário Zulano, a produção do nosso querido Cláudio Rogério. Direção geral de Ulisses Mera, minha apresentação.
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0: E aí, ponto de encontro. Cleber Barbosa e toda a sua equipe. Quem tá torcendo pra quem? Qual é o problema de vocês contra a Argentina? Hein?
2: É, o Luca Melo tava com essa vibe, essa corrente, dizendo, olha, vou por uma seleção sul-americana. Dizendo,
0: eu também, eu vou nessa. E vou. Eu falava ainda pouco em off aqui, a FIFA poderia. Até porque é a última Copa do Messi, é a última Copa do Cristiano Ronaldo, última Copa do Neymar, como é o nome do lá, aquele outro que já foi também? Ah, ajuda aí.
2: De qual país?
0: Ou seja, os feras. Sim. Então, assim, o melhor jogador dessa geração se chama Messi. Tem que pegar um troféu, a FIFA dá pra ele, toma. Esse cara, o que esse cara tá fazendo na Copa é brincadeira, o Messi. A Argentina não perde esse jogo, hein? Muita calma nessa hora. O melhor jogador da Copa de 2006 se chama Lionel Messi. Se alguém tem algum problema com a Argentina, que resolva com ela. Estamos falando de bom futebol, com o Messi. América do Sul. Vambora. Resolva pra lá se você tem algum problema com a Argentina. Eu tô falando do futebol do Messi. É. Parabéns. É o cara. Que continue essa rivalidade entre nós e o futebol, entre o Brasil e o futebol. Agora que o Brasil faça merecer em 2030. Porque está sendo vergonhoso, aliás, foi vergonhosa a participação do Brasil. Eles estão jogando dentro e fora do campo porque estão se preocupando com o negócio de jogo, né? Match, Cleber, tô indo embora. Segura a onda aí, que até 7 horas sai esse resultado aí. E vai da Argentina.
2: Agora, os inventores do futebol na Inglaterra só tem um título, né? Só tem uma estrelinha lá no escudo deles. E aí são os inventores do futebol, né?
0: Ah, é por isso? É? Tá bom. Eu sou a favor do bom futebol. Tô indo embora, valeu. Segura a onda aí. Tchau.

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2: Agora 5:35 na Diário. Boa tarde.
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2: Advogado rebate críticas e confirma a retomada da mineração pelos investidores da DEV. Amapá Terras completa 7 anos de criação. Amapaense Yarly Castilho é convocado para defender o Brasil no Pan-Americano de Kickboxing. Estratégias de segurança serão reforçadas na Expofeira 2026. Motociclista morre ao colidir com caminhão de lixo parado na Via Expressa. Mineradora busca recursos em Toronto para reativar mina parada desde 2021. São os principais destaques agora do portal diariodamapá.com.br. São 24 horas de conteúdo digital. Olha, daqui a pouquinho a gente conversa com uma médica que está de aniversário hoje, doutora Ayane Marçal. Está

0: sempre colaborando com o jornalismo do Sistema Diário de Comunicação. E daqui a pouquinho vamos fazer reflexões importantes. No dia do aniversário, ela quer dar um presente para todo mundo, que são as dicas de uma especialista em clínica médica, tá bom? Olha, hoje também a gente vai conversar com o presidente da FEComércio aqui do Amapá, a Federação do Comércio de Bens, Serviços e Turismo, que é o empresário Ladislau Monte. Conversa com a gente daqui a pouquinho. Hoje também você vai acompanhar a visita que a gente fez ao Parque Nacional Montanhas do Tumucumaque. É um mini documentário, não é? Uma matéria que o tema dela é os pequenos empreendedores do gigante Tumucumaque. Daqui a pouquinho você vai acompanhar essa viagem que a gente fez até o maior parque florestal do mundo, que fica aqui no Amapá. Não perca, hein? Hoje, no ponto de encontro. Olha, 991570022. Esse é o canal do ouvinte aqui, do ponto de encontro. É o telefone para você interagir com os nossos convidados, fazer perguntas, tirar dúvidas, tá bom? O telefone é para isso mesmo. Ok, mais? Ah, deixa eu baixar esse retorno aqui. Só um segundo. Pronto, resolvido aqui. Ó, nosso programa é transmitido também em áudio e vídeo no Facebook Diário do Amapá. No Facebook Diário FM Macapá. Ou ainda no meu Facebook, Jornalista Kleber Barbosa. Ó, tô compartilhando agora no meu perfil pessoal aqui. Agora sim. Pronto, programa Ponto de Ponto está no ar aqui no Facebook. E olha, se você achar relevante, compartilhe, né? Marque um amigo, uma amiga, um colega de trabalho agora no seu Facebook. Vamos ter mais pessoas conectadas com os conteúdos que a gente dispara aqui do Sistema Diário de Comunicação, tá bom? 91 57 0022 é o nosso canal do 20. Estamos ao vivo no YouTube também, @ Kleber Barbosa no YouTube. Aproveita e se inscreve no canal. Ajuda aqui a plataforma, entenda ser relevante os conteúdos que a gente sobe lá para o nosso canal. Olha, então é isso. Todo mundo a postos. Nós aqui, você aí, está no ar mais um programa Ponto de Encontro. Você, nosso convidado.
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0: Amapá Entreposto Portuário. Olha, um terminal recém-inaugurado, bem no meio da Amazônia, começa a escoar soja e milho pelo Porto de Santana, no Amapá. Com 88 milhões investidos e um armazém para 76,6 mil toneladas, mirando justamente a fila interminável de caminhões e navios que sufoca os portos do sul e do sudeste do país. Enquanto Santos e Paranaguá vivem congestionados na época da safra, com filas de caminhões que chegam a quilômetros, o agronegócio brasileiro procura saídas, olha só, por cima, na área de cima do mapa. E uma dessas saídas acaba de ganhar reforço num lugar improvável, a foz do rio Amazonas. A operação começou em 3 de julho, quando a empresa Rocha iniciou a movimentação de grãos no Porto de Santana. Foram 88 milhões de reais investidos para erguer um terminal com capacidade de armazenar 76,6 mil toneladas de soja e milho no espaço de 11,7 mil metros quadrados à margem do rio. Pode não parecer muito perto dos gigantes do sul, mas a localização é o que faz toda a diferença. Do Amapá, um navio carregado de grãos chega à Europa por um caminho mais curto do que saindo de Santos, economizando dias de navegação e de combustível. É geografia trabalhando a favor de quem produz no centro-oeste e no norte. O projeto não para por aí. A concessão do terminal é de 25 anos e a empresa já planeja estender o cais em mais 30 metros para receber navios até maiores. É o tipo de aposta de longo prazo que só se faz quando há confiança de que o fluxo de carga vai crescer. E no caso do Arco Norte, ele vem crescendo rapidamente. para ficar claro, né? O Arco Norte.

0: é o nome dado ao conjunto de portos localizados acima do paralelo 16, espalhados pelo norte e nordeste do Brasil. Durante décadas, praticamente toda a safra brasileira escoava pelos portos do sul e do sudeste, criando um gargalo brutal que encarecia o frete e atrasava as exportações justamente no auge da colheita. A virada começou quando produtores e empresas perceberam que sair pelo norte podia ser mais barato e mais rápido para boa parte da produção. Nos últimos 4 anos, as importações de fertilizantes pelo chamado Arco Norte cresceram 98%, quase dobrando, num sinal claro de que a região deixou de ser rota alternativa para virar peça central da logística do agro. Então a gente fica aqui imaginando o tamanho da transformação que isso representa. Um país que sempre escoou tudo por um punhado de portos do sul, agora tem uma segunda porta aberta bem no meio da floresta, encurtando o caminho até os compradores do outro lado do Atlântico. É a logística brasileira finalmente aproveitando a própria geografia, abrindo o ponto de encontro de hoje como nossa opinião.
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0: Agora 5:45 na Diário.

0: informação que a Argentina empatou o jogo com o gol dele, do Lionel Messi. Não foi ele? Não foi jogada dele, pelo que disse o Heraldo aqui. Bom, tá 1-1, viu? Inglaterra e Argentina. O bicho vai pegar, hein? É outro jogo a partir de agora. E a gente vai aqui mantendo você informado. Vamos pro apoio cultural. Daqui a pouquinho a gente tá de volta.
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2: Agora 5:55 na Diário.

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2: Bom, tô ligando aqui, cadê? Vou ligar pro nosso querido Ladislau Pedroso Monte. É o presidente da Fecomércio. Ele tá no Rio de Janeiro. E eu perguntei se ele poderia falar com a gente. Ah, tá dando retorno aqui, peraí, calma aí. É aqui, né, Bruno? Vamos ver se o Ladislau atende a gente aí. Chamando aí o presidente Ladislau, tem uma agenda importante na Confederação Nacional do Comércio. O Comércio do Amapá é, sem dúvida alguma, uma segmentação muito importante da nossa economia, né? Já é iniciativa privada quem mais gera emprego no Amapá, já não é o serviço público, né? Isso passa fundamentalmente pela atuação de homens, de mulheres empreendedoras aqui que a gente tem aqui no estado. E ele está dizendo aqui que para ligar daqui a pouquinho, que ele ainda tá na agenda lá. A gente espera mais um pouco, então. Muito bem, então vamos passar a entrevista, que a minha próxima convidada já está por aqui, meu caro Bruno. Vamos saudá-la com a vinhetinha que ela merece.
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2: Muito bem, a nossa convidada é uma dessas mulheres empreendedoras, entrega tudo que se propõe fazer. É a Perpétua Mourão, que é a atual presidente da Federação Amapaense de Automobilismo. Grande Perpétua, tudo bem?
3: Olá, Kleber, boa tarde a todos que nos ouvem, que nos assistem. Muito bom estar aqui nessa casa de comunicação, sempre muito bem recebidos. Estamos aqui para falar sobre a Federação Amapaense de Automobilismo, dos projetos e tantas outras coisas.
2: Bom, vocês receberam recentemente, inclusive, a visita de uma comitiva oficial da Confederação Brasileira de Automobilismo. Isso. Ou seja, nesse rito, que cada etapa que vai sendo vencida para o reconhecimento pleno da federação aqui. Eu imagino que para você também teve a grata surpresa de reencontrar nosso querido amigo, virou amigo daqui do Amapá, o Enlis Cordão. Foi um desses delegados enviados pela Confederação.

0: consideração.
1: Exatamente. Ernest Manuel de Salima, né? Ah, cordão
0: é apelido.
1: Não, o cordão, na realidade, é o sobrenome do pai dele. Ah, ele já colocou no nome dele, já está no nome dele, mas por enquanto, né, ele estava me contando. E ele deixou para depois porque ele disse que ia dar muito trabalho tirar todos os documentos de novo. Ah, mas enfim, tá. Mas para nós aqui, né, sempre vai ser o Ernest Cordão. Então, ele esteve no Amapá conosco, agora semana passada, e ele veio nos fazer uma visita. Na realidade, ele estava com duas missões aqui. Ele estava, primeiro, ele veio para a terceira visita técnica do Rally Internacional da Amazônia e veio também oficialmente como observador da Confederação Brasileira de Automobilismo. Por quê? Porque a federação, ela está com processo aberto de filiação junto à CBA. E faz parte desse processo essa visita do observador que vem conhecer toda a estrutura dos clubes que fazem parte da federação local.
0: Aham, e esses clubes, né, de automobilismo?
1: É, de automobilismo, no caso, porque a federação de automobilismo, ela regula o esporte automotor sobre quatro rodas.
0: Certo? E quais são esses outros clubes, hein, presidente?
1: Já que já fazem parte da federação, nós temos o Jeep Clube de Macapá, Gaioleiros, né? Temos também o Força Race, a Associação Força Race, e agora o Caçulinha, que é chamado o Clube 096 de Automobilismo. Né? E temos também os carros antigos, e também o Jeep Willys.
0: O pessoal do Fusca também, você falou?
1: É, os carros antigos,
0: Fusca,
1: o Clube do Fusca também está dentro.
0: Tá? É esse novo clube que o Adriano está à frente?
1: Não.
0: Não?
1: O Adriano, ele faz parte, Adriano Bosco faz parte de dois segmentos, né? Ele faz parte do segmento tanto do off-road, tá? E assim também como da federação, né? Que ele faz parte da diretoria da federação também, do conselho fiscal.
0: Uhum. Tá? Não te larga, na verdade, né?
1: Existe assim.
0: É uma parceria desde o Jeep Clube, né?
1: Isso.
0: A Perpétua foi presidente do Jeep Clube por dois mandatos, né?
1: Dois mandatos, exatamente. Tivemos dois momentos à frente do.
0: Uma por aclamação e outra por livre e espontânea pressão.
1: É por aí, mais ou menos.
0: É bem por aí mesmo, né?
1: Exato.
0: E a federação? Fica onde aqui, Macapá?
1: Olha, a federação, ela fica aqui na Avenida Presidente Vargas, 785A, entre Eliezer Levi e Odilar do Silva, no horário de 9 às 18 horas, direto, não fecha para o almoço, porque a gente já fica dando uma melhor oportunidade, que tenha a turma que aproveita o horário do almoço para resolver alguma coisa, então a gente já fica nesse horário, e de segunda a sexta-feira, né? A federação, ela está com projetos agora em andamento. Nós sabe que a federação, ela não é exclusividade de uma modalidade. Ela congrega todas as modalidades que fazem parte, né, do automobilismo. E nesse caso, nós temos o segmento off-road, que já tem todo um calendário de atividades sendo desenvolvido e tendo como carro-chefe o Jeep Clube de Macapá. Depois, bom, nós temos também a modalidade de arrancada. Arrancada, ela está no momento, ela está em stand-by, né? Porque nós estamos, uma modalidade mais refinada, precisa de uma área mais técnica, precisa de mais zelo com questão de segurança, não que as outras modalidades não tenham, não me entendo assim, muito pelo contrário, todos os critérios de segurança são extremamente observados e agora com a presença da federação, mais ainda, né? Então...
0: Não, eu ia te perguntar exatamente do pessoal da arrancada. Foi a primeira experiência de termos uma federação, se deu quando as arrancadas viraram uma febre aqui em Macapá, né?
1: Exatamente.
0: Aí depois teve, não adianta tapar o sol com a peneira, teve um acidente fatal, né? As primeiras competições organizadas assim aconteciam no sambódromo, né, que não foi preparado para

0: É isso. De lá veio a ideia de termos um autódromo, alguma coisa do gênero aqui.
1: Isso.
0: Uma hora isso sai do papel, né?
1: Sai do papel. O que é que acontece? É, gente, é muito importante nós frisarmos. O evento que é bom a gente falar e lembrar, né, para que a memória esteja sempre fresquinha na memória de todos. O acidente que houve lá com relação, que levou, né, a vítima fatal no sambódromo, não era sob a organização dos clubes que promoviam, que promovem até hoje e que estão à frente do segmento arrancada. Foi um grupo independente que realizou aquele evento e que infelizmente veio, né, a culminância de toda essa triste lembrança que guardamos. Mas o que é importante dizer? Que as pessoas que estão até hoje à frente do movimento de arrancada no estado do Amapá são profissionais extremamente zelosos, são pessoas que ao longo do tempo trabalharam, se especializaram, né, todos os critérios que são observados para que aconteça uma prova com excelência. E hoje nós temos em Macapá grandes profissionais e cada vez melhor, cada vez mais, não só entre o guidon e a poltrona, né, como piloto ali, não. Nós temos grandes pilotos dentro de Macapá, mas também temos grandes técnicos que ficam nos bastidores para que a prova aconteça. Então é muito importante a gente dizer
0: nesse hall aí, você está incluindo os preparadores de carro também, os mecânicos, hein?
1: Isso. O que acontece? Nós estamos agora aí, sempre, não é o primeiro momento aqui, nós já estamos em outros momentos conversando, inclusive tivemos uma reunião extremamente salutar no SEBRAE, onde nós levantamos essa pauta. Se faz necessário que os proprietários de oficina mecânica do nosso estado, eles comecem a investir mais em equipamentos, comecem a investir mais no próprio conhecimento técnico da sua equipe, porque ainda entre nós, entre o tanto segmento da arrancada como o segmento off-road, muitos dos pilotos mandam o carro para fora, porque aqui em Macapá ainda temos carência. Nós temos um grupo bem reduzido de especialistas que atende, né, a demanda, né? E temos também em outros momentos a falta total de determinados especialistas. Então é muito interessante que todos nós comecemos a ter essa visibilidade. Por quê? Porque é comércio, é empreendedorismo, é você dar oportunidade para o surgimento de novos profissionais que têm sim já necessidade no mercado.
0: Uhum. Bom, eu estava dizendo, o assunto aqui, a federação, ela congrega aficionados no esporte, né? É de automobilismo. Mas hoje na quarta-feira é dia de falar de empreendedorismo aqui no programa. E da outra vez você esteve aqui com a gente, depois veio a assessora de comunicação. Isso. Que é uma pessoa extremamente atuante nesse segmento de grandes eventos de automobilismo pelo país.
1: Isso.
0: Que é a
1: Isis Fernandes.
0: A Isis.
1: Fernanda Moretti.
0: A Isis Moretti, né? Que esteve aqui no programa também. Quando ela chegou lá em São Paulo, que ela mora?
1: Em São Paulo, isso.
0: Ela participou do programa de lá, por videochamada, já fazendo assim um apanhado do que, como foi a experiência, né? Ela veio fazer como se fosse um reconhecimento, né?
1: Foi, ela também compôs a equipe do... Nós estivemos agora fazendo a terceira visita técnica no trecho internacional do Rally. E aí nós também a convidamos para que fizesse parte da equipe, porque nós precisávamos manter contato com a imprensa local. E nós já conseguimos, né, fechar essa parceria com a imprensa em Caena, que vai estar dando apoio também para a divulgação do evento na área internacional.
0: E é um belíssimo produto, né, para qualquer assessoria de comunicação. Eu sempre que me perguntam, eu falo, olha, o fruto do trabalho de uma assessoria de comunicação ou de uma assessoria de imprensa se chama mídia espontânea. Então, e a receita é dar tratamento jornalístico aos assuntos, desse assessorado, que a imprensa vai

0: Tal, o veículo A pode não dar, o B, o C, o D, e daqui a pouco tem uma infinidade de conteúdos que estão sendo compartilhados a partir do que até porque tem muito apelo ser no Amapá, tem um apelo de ser na Amazônia, de ser um meio do mundo também, que tem chama muita atenção, né, não, presidente?
1: Com certeza. O Rally Internacional da Amazônia, ele nasce com esse objetivo, não só de promover o esporte local, de dar oportunidade para os apaixonados pela modalidade, mas também de promover essa integração e fazer com que o estado do Amapá sim se torne uma referência. Nós podemos sim, nós temos competência, nós temos aqui muita coisa boa que a gente pode apresentar para o resto do Brasil, para o mundo. E agora com essa integração aqui com a Guiana Francesa, e mais ainda, né, que nós tivemos aí essa grata satisfação, que era um grande sonho de todos nós que temos essa mobilidade, né? E aqui com a fronteira, nós temos aí agora a queda da exigência do visto para acessar, né, a área ultramarina da França, que é a Guiana Francesa. E foi uma grande receptividade também do outro lado, eles também muito receptivos com esse projeto. Então, eu vejo que não haveria uma hora mais propícia para que a gente possa efetivar esse projeto. Lembrando, Kleber, que nós estamos com esse projeto caminhando desde 2016, né? Deixado pelo nosso saudoso presidente Bandi, né? E nós estamos com esse projeto sendo trabalhado, né? Aconteceram muitas coisas. E agora a gente está com esse projeto efetivo, e a Federação Amapaense de Automobilismo está à frente desse projeto. A pauta, são várias pautas que a Federação defende em virtude dessa necessidade, até porque hoje tem muito conteúdo, né? Muita coisa a ser feita. Então vamos por parte, vamos dizer assim, né? E depois nós temos sim o desejo de nós termos um autódromo aqui dentro do nosso estado, né? Tem os céticos, sempre haverão, né, aqueles que não acreditam, e outros que perguntam por quê. Mas aí, quando você para olhar o que agrega dentro de um evento, vamos dizer, do esporte esportivo, automotor, né? Né? Quando o que você agrega ao redor, órbita, né, de um projeto, de um evento, você fica encantado. As possibilidades que são criadas, né? O que faz com a economia local quando você tem um evento que é consolidado ao longo do tempo. Por exemplo, nós temos um grande, eu gosto de mirar mesmo, esse é o termo, eu miro naqueles exemplos que realmente deixam uma mensagem forte pra gente. O Será Pior, Pior Será, que é do nosso querido Ernesto Cordão.
0: O maior rally, né, do Nordeste
1: da América Brasil, Latina.
0: É da
1: América Latina, porque é rally de regularidade, os outros são rallies de velocidade. Né?
0: Por exemplo, o Rally dos Sertões.
1: Exatamente, rally de velocidade, né? Então, o que ele faz quando ele acontece ali naquela região entre Piauí e Ceará? Mobiliza tudo, todo o segmento da parte de serviços ali ficam totalmente abarrotados, sendo solicitados, gerando sim, movimentando a economia. E a partir desse evento nasceu a Rota das Emoções, que uniu Ceará, Piauí e Maranhão. Eu tive o prazer agora de fazer a rota, e eu e meu esposo, maravilhosa, certo? Então, de onde foi que nasceu? Nasceu por quê? Porque houve um incentivo, o Cordão estava lá na frente, ali, puxando ali realmente o Jeep lá na frente. Então é isso. Então são coisas que a gente, são exemplos que a gente pode trazer sim para o nosso Amapá, que a gente pode fazer com que o esporte ele traga sim essas possibilidades, fortalecendo a economia, fazendo com que a gente contribua de forma positiva e de forma concreta, né, com o crescimento do nosso estado.

0: Pessoal, essa é a presidente da Federação Alapaense de Automobilismo, a Perpétua Mourão, veio falar aqui mais um pouquinho a respeito desse grande evento, próximo mês de novembro, né, o Rally Internacional da Amazônia, Macapá, vai terminar em Curru, na Guiana
1: Exatamente.
0: Francesa?
1: Exatamente. Olha, nós fizemos redirecionamos a rota do Rally, né? Tivemos que fazer um ajuste.

0: nós tivemos...
1: Originalmente seria no Suriname.
0: Brasil, Guiana Francesa, Suriname. Tivemos que tirar o trecho, né, do Suriname, da rota, em virtude da logística, que ela está bastante complexa entre São Laurent do Maroni e a primeira cidade do Suriname, que é do outro lado do rio, que é Albiná. E aí nós ponderamos, sentamos, discutimos, né, dentro da coordenação, e aí nós decidimos que, para que a gente realmente, nesse primeiro momento, a gente consiga entregar um produto, né, com qualidade e com realmente memórias saudáveis para todos que estarão ali participando, nós achamos por bem retirar o Suriname, ficando hoje a rota, Brasil, ela está França. Brasil, Guiana Francesa, França, aí se indo para a cidade capital, que é Cayena, né, capital da Guiana, e depois finalizando na cidade de Kourou, certo?
1: Bacana. Tá. É isso, presidente. A data, certinho?
0: A data, sim, a data também houve um reajuste, né? Houve um ajuste, né? Um ajuste. Vamos ter o lançamento promocional, a largada promocional dia 24 de novembro. 24 de novembro, anota aí na sua agenda. Depois, a largada oficial a partir do dia 25. Aí vai ser 25, 26, 27 e 28, que é um sábado. Encerramos no dia 28, sábado, né? E dia 25 a gente tem uma grande confraternização lá em Kourou, entre todos que estarão participando do rally.
1: Tá? Maravilha,
0: com direito ao passeio lá na base e muitas outras coisas bacanas.
1: FanPress, não é? Tá confirmado?
0: Isso, tá confirmado, né? Nós vamos estar recebendo a imprensa, né? Não só nacional como internacional também. Estamos num processo de confirmação dos países que estarão aqui conosco, mandando seu representante da imprensa. E já confirmamos também com os prefeitos da cidade de Kourou e da cidade de Cayena também, o receptivo para a imprensa. E também aqui com os prefeitos aqui de Tartarugalzinho e Oiapoque também.
1: Obrigado, presidente Perpétua Mourão. Obrigado mesmo, bom trabalho.
0: Olha, agradecemos. Tá? Estaremos sempre à disposição para vir aqui partilhar as nossas novidades.
1: Tá bom, obrigado. Bom trabalho.
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1: Agora são 6:16 na Diário.

0: Não é que tem festa na Argentina, rapaz. A Argentina acaba de eliminar a Inglaterra. A final da Copa do Mundo FIFA 2026 vai ser entre Espanha, que já tá lá, e Argentina. Argentina de novo. O Heraldo Almeida tá feliz da vida aqui. Ele disse que ele torcia pelo bom futebol. E os deuses do futebol disseram que a Argentina jogou melhor, né? Venceu. Então, a Argentina eliminou a Inglaterra. Acabou o jogo agora, pô. Vamos pro apoio cultural. Ó, daqui a pouquinho a gente vai fazer uma viagem, viu? O presidente Perpétuo tava falando daquilo que o Amapá tem de melhor. Convido você a embarcar com a gente, né? Eu consegui uma única vaga num carro que ia pro Parque Nacional Montanhas do Tumucumaque. Fui só com a boroca, como se diz, e um celular. E saiu de lá um documentário de 25 minutos. Finalista do Prêmio Sebrae de Jornalismo, tá bom? A gente conta essa história daqui a pouquinho.
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4: Agora são 6h26 na Diário.

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1: 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O nome desses... A garganta tá meio arranhada hoje. Em nome desses nossos parceiros, a gente vai agora para essa viagem que eu prometi para você. Convidei você a entrar com a gente no Parque Nacional Montanhas do Tumucumac. É o maior parque florestal do mundo e fica no Amapá. Confira com a gente. O título desse documentário é Pequenos Empreendedores no Gigante Tumucumac. Solta.

0: turismo do Amapá, apesar de ainda ser pequeno, conjuga atrativos sempre no superlativo. O maior rio do mundo, a maior fortificação do período colonial, o estado mais preservado e por aí afora. A missão de hoje é ir a uma dessas atrações, o Parque Nacional Montanhas do Tubucumac. Partiu Serra do Navio.
1: Pessoal, entrar no maior parque florestal do planeta requer também questões burocráticas, né? O nome de quem viria visitar foi submetido previamente ao ICMBio. A gente agora assina um termo de compromisso, entre outras coisas, as regras de circulação no parque, cuidado

0: vezes, né, a fauna e a flora. Então são questões que remetem realmente à seriedade com que essas visitas regularmente acontecem aqui na entrada do parque.
1: A nossa expedição também se propõe a revelar como atuam os verdadeiros protagonistas do turismo amapaense.
2: Então ele, vocês, a pacote de vocês, já pode agregá-lo, entendeu? Justamente para a questão de logística, que é justamente trazer combustível, trazer o lanche, trazer tudo isso.
1: Pequenos empreendedores que dedicam sua vida a atender bem quem nos visita. É o caso da família do seu Valdecir, um guarda-parque que mobilizou a esposa e os filhos a também empreender com o turismo. Ele complementa a sua renda atuando como piloto da voadeira que leva os visitantes à sede do parque. E para isso, tem seu próprio estaleiro, pois encarar as corredeiras e as pedras até o nosso destino exige muito conhecimento e também resistência do casco da embarcação. Esse grupo é formado por agentes de viagens, guias e empresários do setor de turismo, que levantam informações detalhadas para formatar os futuros pacotes de receptivo.
3: Trouxe lá da casa dele, ele carregou o motor. Então, toda essa logística, ela influencia no custo.
2: O carote, tudo é. Agora, só para...
4: Em média, quantos litros de gasolina a gente traz?
2: Ah, uma boa pergunta.
3: Essa atividade que nós vamos fazer, como a gente vai até o Barcaça, que é um local futuro para uma base turística que o Semigão quer construir, a gente vai levar 180 litros de combustível.
1: Hora da partida. Serão 78 quilômetros rio acima. Tempo estimado da viagem, 5 horas. Momento de acionar o modo adrenalina.

0: seu Valdecir, mostra toda a sua perícia. E olha que nessa época o rio Amapari está grande, como dizem por aqui. Imagina quando as águas baixam. A paisagem começa a valer a pena a longa jornada. Locações que mais parecem cartões postais. A primeira escala para esticar as pernas é nesse local, chamado de Pedra da Onça. Mas espera aí, tem onça por aqui?
1: Pedra da Onça, não é à toa, tá?
2: É onde ela vem tomar
0: Amazônia. Se costuma dizer que nossos rios são nossas estradas. Então, pera a estrada. Estamos chegando, pessoal. O Parque Nacional Montanhas do Tumucumaque tem sua base aqui. Nada de luxo ou ostentação, mas sim simplicidade e preservação. Nada aqui pode ser extraído da natureza. Nossos aventureiros não perdem tempo. Equipados e protegidos, botas, perneiras, chapéu e todo tipo de repelente para encarar a primeira trilha.
3: Eu achei assim importante também trabalhar com turismo. Por quê? Porque é uma forma de eu mostrar o que eu conheço. Sempre eu falo para eles aqui. Eu disse, gente, eu estou aqui dentro, eu estou dentro de um shopping. Aqui eu tenho tudo que eu quiser, né? Eu vejo tudo aqui. E outra coisa que eu falo também, que eu olho para a mata, eu estou olhando como uma pessoa que sabe ler, olhar um livro.
0: É, seu Valdecir, tem gente que na sua mata parece alguém que não sabe ler diante de um livro. O caminho inverso. Sabe as palavras?
4: A Zilca. A Zilca não veio ainda aqui.
5: Só a Cátia.
4: A Zilca não veio, não?
5: A Cátia sim.
0: Ao longo da trilha, a gente ouviu muitas outras palavras e frases de sabedoria dele.
6: Aqui não é ABCD, não. Aqui é obedecer.
3: Fruta de Moratinga.

0: Não. Aromatizar guarda-roupa.
1: É
0: a baunilha da Amazônia.
2: Aí a gente parou aqui, olha só. Não tinha como não parar e fazer reflexões. É um angelim vermelho, uma árvore de mais de 150 anos. E que presta um serviço para a natureza. Como é que acontece na prática, Valdeci?
3: A prática é com uma árvore dessa aqui, ela consegue emitir mais de 20 litros d'água diariamente. Ela absorve da terra e libera um oxigênio pelas folhas, né? Pelos ramos. Então é uma árvore de grande serventia para a Amazônia, para todo mundo.
2: Ou seja, essa umidade toda que se vê aqui não é à toa, né?
3: Não é à toa.
2: Muito bem. Qual é a altura dessa árvore, mais ou menos?
3: Ela está de 65 metros, mas nós temos uma árvore bem maior, bem mais alta que essa.
4: Esse
5: aqui é essa daí?
4: Não,
5: na altura.
4: Vermelho?
5: Mas na grossura, né?
4: Já tem um angelim de pedra e um angelim vermelho.
5: Vermelho, né?
4: É, esse é um angelim vermelho.
5: Não é o dos grandes ainda, né?
3: Não, nós temos maior que ele.
5: Tem, né?
3: É, mas ele é o maior dessa trilha aqui.
5: Dessa trilha, né?
3: É. Tem que ser meio rápido. Ele já tá jorrando.
6: Meu Deus, que lindo. Gente do céu. Obrigado, Deus, pela natureza.
3: O pinacho, o pau.
7: Fim da trilha. Somos resgatados pela voadeira em outro lado do parque, que foi levada pelos filhos do seu Valdecir.
8: É da agência Amazônia ao Extremo. Bom, o que é que ficou dessa experiência? Você diria que, apesar de ser rústica, de ser radical, dá para o turista fazer essa trilha tranquilamente, Márcio?
9: Com certeza. Essa trilha aí é de nível moderado, uma trilha muito leve, né? Nível 1. Então, o turista de qualquer idade, ele pode vir fazer essa trilha, porque é uma trilha bem leve de se fazer. E culminando no rio, né? Então, pode até terminar com um banho, ou então direto na embarcação voltando para a base. Então uma trilha nível 1 bem leve de se fazer, tranquilo, beleza?
7: No caminho, a pergunta que não quer calar. Tem mesmo onça por aqui? As câmeras de monitoramento do ICMBio provam que sim. Não só ela, mas outras espécies de felinos e até o raríssimo

0: segundo dia no Tumucumac. Aproveito para mostrar nosso alojamento. Quase uma suíte, vai.
1: Pessoal, segundo dia da nossa estada aqui no Tumucumac. Eu tô com a Lili Maia, que é guia de turismo, é agente de viagem. E vamos partir agora para a segunda trilha. Essa é a mais desafiadora, Lili?
2: Sim, com certeza. Estamos prontos. Selva!
1: Vamos em frente.
0: Para a trilha de hoje, seremos levados 2 horas rio abaixo. Para dar um ânimo, o Claudomir é pura vibração.
3: Tem alguém cansado aí, não?
4: Não!
5: Salve, galera do turismo! Tá muito fresco! Salve, galera do turismo!

0: Seu Valdecir apresenta o desafio de hoje.
1: A dinâmica da nossa trilha hoje, gente, essa aqui é a trilha considerada mais pesada que temos aqui no parque. Está recentemente criada, né, feita, ainda não está ainda bem trabalhada, não está bem limpa, o acesso ainda está um pouco dificultoso, né, então a gente ainda tem alguns obstáculos, como a gente já passou ali naquele ano, ainda temos um outro parecido na frente. E nós vamos levar em torno aí de 3 horas para chegar lá, porque o grupo não é um grupo muito rápido, né?
2: Aqui esse é chamado breu, é o breu preto, é isso?
1: É o breu preto.

0: Serve pra quê?
1: Breu preto aqui pra nós, pra ribeirinho, só serve mesmo pra calafetar barco.
0: Uhum.
1: E pra fazer fogo, iniciar fogo.
0: Mas aqui,
1: fogo.
0: Ó, o pessoal dos cosméticos descobriu, né?
1: Descobriram que ele é um excelente fixador de perfume, né? Aí estão fazendo também a loção, né?
0: E o cheiro, Fernando?
2: Maravilhoso, cara.
0: Verdadeira essência aí.
2: Essência natural da Amazônia. Perfeito.
3: Precisa não?
4: Selva!
3: Fernando, puxa o Heleninho aqui, tá?
5: Não, comigo tá tranquilo, tô preocupado com a Rosângela agora, hein?
6: E não, agora? É tranquilo, é só preto.
7: Vamos descer agora de Garapé, nós vamos ter uma, mas é bem longe daqui.
8: Surge luz no fim do túnel, por assim dizer, depois de quase 4 horas. Chegamos ao alto da Montanha do Val.

0: uma celebração. Todo guia que tem na veia o turismo, o ecoturismo propriamente dito aqui na Amazônia, chegar no ápice do seu passeio em uma montanha como esta, é louvável, é um privilégio para poucos.
1: Porque na sua primeira tentativa teve um perrengue.
0: Na primeira tentativa eu não consegui, mas eu falei, eu vou novamente e vou conseguir. Então eu estou muito satisfeito e estou muito feliz por estar aqui na montanha do Val, no Parque do Mucumac.
2: Com 3.843.000 hectares, o Parque Nacional Montanhas do Tumucumac detém o título de ser o maior parque nacional do Brasil. É o maior parque de floresta tropical do mundo. Ao longo do ano de 2023, apenas um grupo de 125 pessoas visitou essas instalações. Esse acesso restrito, esse acesso controlado tem uma justificativa. É a maior área de proteção aqui do Brasil. E agora, a partir dessa experiência, a partir dessa visita técnica de quem milita no turismo, a ideia é incrementar e dar um pouco mais de vazão a essa contato com a natureza, trazer turistas aqui, nacionais ou estrangeiros. Há uma estimativa de que a cada 10 reais que o turismo deixa aqui na região, 7 ficam, beneficiam diretamente as comunidades do entorno. Mas isso a gente vai ver nos próximos dias, a partir que tudo isso for ser entabulado, for ser colocado no planejamento.
3: Bem, tudo que sobe, desce. Hora de voltar para a base.

0: Ah, uma experiência linda, turismo, ecoturismo, turismo de natureza, poder fazer a trilha, conhecer a mata, conhecer as propriedades da natureza, navegar, nesses rios adentrando a floresta, é algo de experiência que o nosso turista tem bem atrás para o Amapá, para o estado mais preservado do Brasil, né? Então é algo que ficou marcado os 460 metros do mirante do Tumucumaque. Não é a parte mais alta, mas já é algo que deixa um impacto na visão para vencer a trilha e ter uma emoção de imersão dentro da natureza.
1: Bom, você na fotografia, a gente pode dizer que você é um ensaísta. E como que a fotografia, esses ensaios que você produz, que a gente vai colocar na tela aí, incrementam e ajudam nessa chamada, na estratégia da promoção, né? Divulgação e a promoção do produto.
0: Aí que tá, eu tenho uma visão pelas experiências como guia há quase 20 anos, de que não é só as espécimes, por exemplo, como árvores grandes.

0: grandes angelins, grande tawari, mas o turista às vezes gosta de ver uma ranzinha, um fungozinho, uma flor pequena, uma aranha diferente. Então é aí que eu entro nesse diferencial da fotografia, para mostrar um pouco desse mundo, desse mundo macro, desse mundo micro. E aí você tem uma diferença de públicos que tem esse perfil para animais, esse perfil para plantas, grandes e pequenas, animais grandes e pequenos. Aqui a gente tem uma ampliação da natureza muito grande. E o meu foco, ele trabalha muito na visualização desse contexto que não é o tradicional para a maioria, mas que para mim, eu posso captar um turista através dessas imagens.
1: E nós fizemos um propósito entre um grupo de operadores do estado do Amapá, né, que já trabalham com turismo receptivo, turismo ecológico, e juntamos esse pessoal para vir visitar o parque, né, fazer um reconhecimento local. Isso é um pequeno grupo ainda, a gente pretende fazer um trabalho de fomentação com os guias de turismo, entendeu? Então a gente vem, é um turismo de reconhecimento, né? Reconhecimento do produto, reconhecimento da biodiversidade que tem aqui. E saber como é que funciona, né? O regramento todo que está por trás desse parque aqui. Então isso é muito importante, conhecimento, para montar um produto muito sólido, né? Um produto que possa atender todos os públicos aí que gostam do contato com a natureza.
2: Bem, não poderia deixar de ouvir nosso guardião do Parque do Tumucumac, ao lado dos demais empreendedores da sua família.
3: Seu Valdeci, a gente queria primeiro agradecer, né, a acolhida que vocês deram para a gente. Mais do que serem profissionais, vocês são uma família, literalmente, que trabalha e tem esse amor, não deixa de ser um amor pela natureza, é isso?
4: É verdade.
3: Quanto tempo lidando com isso?
4: Já mais de 15 anos para 20 anos já que a gente cuida e vem lidando já com esse trabalho.
3: Bom, seus filhos praticamente nasceram, foram criados nesse ambiente do Parque do Tumucumac.
4: Foram criados nesse trabalho aí.
3: E hoje todo mundo é guarda-parque?
4: Os três aqui são eu, ela e ele lá.
3: São guarda-parque?
4: Uma é bióloga, que também trabalha lá direto com a gente, só que hoje não veio, né? Mas ela se formou em biologia e está também trabalhando.
3: Dona Bela, fala pra gente também um pouquinho o que é essa vivência com a natureza, recebendo gente que sai daqui, imagina, impactado, falando maravilhas do que viu e ouviu por lá, né?
5: Sim, é muito importante, é maravilhoso quando nós pegamos uma equipe assim para visitar, né, nosso Parque Nacional Montanha do Tumucumac, porque nós sabemos que lá é nosso e de vocês também. Então nós agradecemos muito a vida de vocês até lá, o Tumucumac, e que vocês possam voltar sempre com a gente. Nós estamos aqui para recebê-lo da forma do nosso possível, com todo amor e carinho de vocês, tá bom?
3: Como é o nome dos dois filhos?
5: Esse aqui é o Gedalias e esse daqui é o Gileade.
3: Gileade é nome de artista, né?
6: Isso.
3: E para vocês também, essa juventude, vocês têm essa missão, né, de levar adiante esse legado dos pais de vocês?
6: Sim, para a gente é importante, né, porque hoje a gente está vendo, né, a natureza, está vendo aí a reserva, e tão grande e imensa, mas que se a gente não cuidar, um dia pode desaparecer, né? Então para nós é um privilégio trabalhar nessa área de conservação, né, e vivendo e aprendendo muito mais que a natureza, porque isso é muito importante.
3: E para você?
7: Para mim é muito gratificante nós sermos reconhecidos no nosso estado. E é muito gratificante a gente trabalhar também ao segundo maior parque do mundo. A biodiversidade é imensa aqui dentro do nosso parque. E é desde pequeno que eu venho andando por essas florestas, junto com meu pai, nossa família toda. É muito gratificante para nós tudo isso.
3: Maravilha, gente. Obrigado. Família abençoada aí. Sucesso, saúde para vocês.
5: Obrigado.
3: Bom, pessoal, agora é hora de voltar para casa e a gente tem a confiança e a garantia da Fiat. 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
2: Na volta a Macapá, procuramos a chefe da gestão do parque, a bióloga Fernanda Colares, que ratifica a decisão de ampliar as visitas ao Tumucumac.
8: O turismo, ele é uma atividade que ele é pensado para essa categoria de unidade de conservação, que é o Parque Nacional, né? Tá entre os seus objetivos principais focar na atividade turística, né? Na visitação pública dessas unidades. E, obviamente, nós estamos na Amazônia, onde as carências de infraestrutura são muito grandes.

0: Mas ainda assim, nos últimos anos, a gente tem tido uma forte demanda pelo turismo, né? O interesse das pessoas no turismo, né? E esse turismo de caráter ecológico, mas também nesse turismo que traga a questão das populações do entorno, né? Das populações das comunidades para dentro dos parques, né? Esse é um exemplo que na Amazônia, a gente pode dar o exemplo do Parque Nacional da Amazônia, que fica no Pará, do Parque Nacional do Jaú também, e na região ali do Amazonas, ali de Manaus, que são parques nacionais amazônicos que estão tendo atividades turísticas. No Parque Tumucumac também, essas atividades já vêm acontecendo ao longo dos anos, muito com base em prestadores de serviço pioneiros, que quiseram, né, começaram com esse trabalho de levar pessoas para o interior do parque a fim de fazer a sua visitação, né. Nos últimos anos, posso dizer, nos últimos 5 anos, né, essa demanda aumentou bastante, quer dizer, cada vez mais a gente tem pessoas interessadas em fazer o turismo ecológico, né? Não só no Parque Nacional do Tumucumac, mas também na Floresta Nacional do Amapá, no Parque Nacional do Caborange. E a gente espera, né, e a tendência é que esse número de pessoas aumente. É uma atividade que, embora cheia de seus desafios, né, ela representa uma atividade que possa trazer, agregar valor ao que a gente tem de maior riqueza, que é esse patrimônio natural do estado do Amapá, né? A gente talvez não perceba no nosso dia a dia o quanto que é belo uma floresta, o quanto que é belo, né, ver os animais em vida livre, né? E até mesmo para as pessoas que estão na cidade mesmo, né, as pessoas, a gente tem esse caráter urbano das cidades amazônicas, né? Quando a gente se depara, como você se deparou, né, com um ambiente daquele extremamente preservado, extremamente íntegro, isso nos traz uma satisfação muito boa. E é esse o nosso maior patrimônio. E aí que está a agregação de valor do turismo, porque o turismo ele faz aliar a questão da floresta em pé e manter aquela população trabalhando, empregada, vivendo da floresta, né? É uma oportunidade, obviamente ela está cheia de desafios, é preciso fazer o ordenamento desse turismo, é preciso também a gente conhecer qual é o modelo de turismo que a gente quer implantar para o estado do Amapá, com essa pegada ecológica, com essa pegada de conscientização, né? Com essa pegada também de chamar as comunidades para serem os protagonistas desse turismo, né? Então é preciso pensar também qual é o modelo de turismo que nós queremos, né, para o estado do Amapá. E o que o ICMBio tem nos colocado como premissa é que esse modelo de turismo ele respeite as condições ambientais de cada lugar, mas que também ele considere as populações que estão no interior dessas unidades de conservação, como é no caso da fauna do Amapá, e também no entorno das unidades de conservação, como é no caso do Tumucumac, como medida também para que aquela unidade de conservação gere, né, a renda para aquelas populações no entorno.
1: Bom, pessoal, era isso. Se gostou desse vídeo, deixe o seu like. Aproveita, se inscreve no canal e marque o sininho para você receber notificação toda vez que a gente subir um vídeo novo por aqui. Um grande abraço, pessoal. Até a próxima.

audiência, você curtiu essa reportagem, tá bom? Ela tá lá no nosso canal no YouTube. Joga lá, Entramos no Parque Nacional, ou bota lá, Kleber Barbosa, no YouTube, você vai achar esse material, tá bom? Aproveita aí e se inscreve no canal. Vamos ajudar a gente a bater a meta de 5K. 5 mil inscritos nesse canal até o meio do ano agora. Se Deus quiser, até final das férias, né, Brunão? Tá caminhando para isso. Então é isso. Ó, ficamos por aqui. 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

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Até amanhã, fique agora com a voz do Brasil. Boa noite, mexa-se, você também.

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0: país no dia de hoje.
1: Olá, boa noite.
2: Boa noite para você que nos acompanha em todo o país.
1: Quarta-feira, 15 de julho de 2026.
2: Vamos ao destaque do dia na Voz do Brasil.
1: Vacinação em gestantes.
2: Imunização de grávidas pelo SUS reduziu casos graves de bronquiolite em bebês menores de 6 meses.
1: Os dados são do Ministério da Saúde. Natália Koslick.
3: Até agora, mais de 1.200.000 doses da vacina contra bronquiolite foram aplicadas no país.
2: Você vai ouvir também prova de vida.
1: Quem precisa fazer comprovação no INSS está recebendo aviso do governo federal.
2: Fique atento, a mensagem não solicita dados do cidadão. Márcia Fernandes.
4: Não são enviados links, nem são solicitados dados como CPF ou endereço.
1: E ainda, novas regras de publicidade para bets começam a valer sexta-feira.
2: Está proibida a veiculação de análises sobre eventos esportivos que induza a realização de apostas.
1: Também está vedada a divulgação para crianças e adolescentes. Nazi Brum.
5: Entre as principais regras da portaria publicada no último dia 10, está a divulgação de advertências ao apostador sobre os riscos de apostas online.
2: Hoje, na apresentação da Voz do Brasil, Mariana Jungmann e Luciano Seixas.
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2: A vacinação de gestantes no SUS contra bronquiolite reduziu pela metade os casos graves da doença em bebês.
1: Os dados foram publicados esta semana pelo Ministério da Saúde.
2: Essas e outras vacinas presentes no esquema vacinal das gestantes ajudam a evitar internações e óbitos de mães e de seus bebês.
3: A vacina contra o vírus sincial respiratório, principal causador da bronquiolite, protege o bebê ainda durante a gestação até os primeiros meses de vida. É esse o período em que o risco de complicações respiratórias é maior. A obstetra Michele Egídio explica como funciona o mecanismo de imunização nessa fase da vida.
6: Vai passar anticorpos para a criança, mas não necessariamente ela vai conseguir impedir que a criança não tenha doença, mas vai impedir as formas mais graves, as que exigem internação. Então a criança já vai ter algum tipo de imunidade ao vírus, então vai ter uma doença um pouco mais leve do que normalmente ela teria se a mãe não tivesse se vacinado.
3: Disponível na rede pública desde dezembro, a vacina contra a bronquiolite é indicada a partir da 28ª semana de gestação. Assim que completou o tempo necessário, a técnica de enfermagem Fernanda Larissa da Silva compareceu a uma unidade básica de saúde para garantir sua proteção e de sua bebê.
7: Essencial, tanto para mim quanto para a criança. Não ter que ficar indo direto ao hospital e a saúde dela está íntegra, a minha também.
3: Até agora, mais de 1.200.000 doses da vacina contra a bronquiolite foram aplicadas no país. De acordo com dados publicados essa semana pelo Ministério da Saúde, a vacinação de gestantes no SUS levou à redução de 52% dos casos graves da doença entre bebês com menos de 6 meses. O calendário vacinal de gestantes contém ainda outros imunizantes, como destacou a diretora substituta do Departamento do Programa Nacional de Imunizações, Ana Catarina de Melo Araújo.
8: Nós temos a vacina DPTA, que é a vacina que protege para coqueluche. Ela deve ser realizada a partir da 20ª semana de gestação. A vacina hepatite B, que é uma vacina que nós fazemos desde a infância, mas existem ainda algumas gestantes que não receberam. Então é importante receber a vacina contra a influenza, que ela é anual, e a vacina também da Covid-19. Então são doenças que quando acometem as grávidas, elas têm um comprometimento importante, levando à internação e óbito.
3: Caso a gestante tenha perdido alguma das doses no tempo recomendado ou tenha quaisquer outras dúvidas, basta procurar a unidade de saúde mais próxima de casa com a caderneta em mãos para verificar sua situação junto aos profissionais de saúde. Reportagem Natália Koslick.
1: E neste mês, a saúde bucal também está em pauta.
2: É o Júlio Neon, que alerta para os cuidados diários e prevenção de doenças bucais.
1: O Sistema Único de Saúde oferece atendimento básico e especializado.
9: O Júlio Neon chama a atenção para a importância dos cuidados com a saúde bucal e da prevenção de doenças. Entre as principais recomendações estão escovar os dentes com creme dental fluoretado pelo menos 3 vezes ao dia, usar fio dental diariamente, reduzir o consumo de alimentos com alto teor de açúcar, evitar o uso de produtos derivados do tabaco e moderar o consumo de bebidas alcoólicas. Também é indicado procurar atendimento odontológico sempre que houver sinais como dor persistente, feridas na boca que não cicatrizam, sangramento nas gengivas ou dificuldade para mastigar. Pessoas

0: que utilizam próteses dentárias devem manter a higienização adequada e realizar acompanhamento periódico. Quem precisar de atendimento odontológico pelo SUS deve procurar a unidade básica de saúde mais próxima de casa. Quando necessário, o paciente será encaminhado para atendimento especializado, conforme a organização da rede de saúde do município. Graziela Mendonça, para a Voz do Brasil.
1: Você já ouviu falar em soroterapia? A técnica consiste na aplicação de vitaminas e outras substâncias diretamente na veia de pessoas saudáveis.
2: E é usada em casos de desidratação ou em casos em que a pessoa não consegue receber nutrientes pela alimentação.
1: Mas tem gente buscando tratamento para aumentar energia e até rejuvenescimento.
2: Cuidado com essas promessas milagrosas de detox ou imunidade instantânea que aparecem na internet.
1: A Anvisa alerta, nenhuma evidência científica comprova esses benefícios.
3: A Agência Nacional de Vigilância Sanitária, Anvisa, alerta que a soroterapia não substitui tratamentos médicos nem oferece benefícios comprovados para aumentar a imunidade, rejuvenescer, promover desintoxicação ou melhorar o bem-estar de pessoas saudáveis. O procedimento só deve ser realizado em casos com indicação clínica e sob orientação de profissional habilitado. A soroterapia consiste na aplicação de vitaminas, nutrientes e outras substâncias diretamente na veia. Segundo a Anvisa, esse tipo de tratamento é indicado apenas em situações específicas, como pacientes desidratados, internados ou que não conseguem receber nutrientes pela alimentação. A agência também chama a atenção para os riscos do excesso de vitaminas, que pode provocar náuseas, vômitos, dores de cabeça e alterações no funcionamento do fígado e dos rins. A Anvisa esclarece que não existe cosmético injetável. Produtos aplicados por injeção devem ser aprovados como medicamentos ou dispositivos médicos. Claudimário Carvalho, para a Voz do Brasil.
2: A Previdência Social vai realizar atendimentos em todo o país nesse fim de semana.
1: O serviço será destinado à realização de perícias médicas e avaliações sociais, etapas obrigatórias para concessão de benefícios.
2: Ao todo, são 20.900 vagas em todo o país.
1: Para ser atendido, o cidadão precisa agendar pelo site ou aplicativo Meu INSS ou por ligação para a Central 135.
2: Mais informações em gov.br/INSS.
1: Vamos falar agora de um dos serviços do INSS, a prova de vida.
2: Ela é feita de forma automática por meio de informações das bases governamentais.
1: Mas os beneficiários que não foram identificados estão sendo informados por meio de mensagens de WhatsApp enviadas diretamente pelo governo federal, que precisam fazer a comprovação de vida.
2: E um aviso importante, o Instituto não envia mensagens solicitando CPF, telefone, reconhecimento facial ou qualquer outro dado pessoal para a realização da prova de vida.
4: A prova de vida do INSS é um procedimento para confirmar que o beneficiário de aposentadoria, pensão ou outro benefício continua vivo. Com isso, são evitados pagamentos indevidos. Hoje em dia, a prova de vida é feita de forma automática, cruzando a base de dados. Mas se o beneficiário não for identificado nesse cruzamento, ele é avisado que deve fazer a prova de vida por meio de mensagem de WhatsApp. A autenticidade da informação é garantida por um selo azul de conta verificada. O banco que paga o benefício também envia notificação pelo aplicativo ou pelo extrato bancário. Mas é preciso ter atenção. A mensagem enviada apenas comunica da necessidade da realização da comprovação de vida. Não são enviados links, nem são solicitados dados como CPF ou endereço. Como ressalta a presidente do Instituto Nacional do Seguro Social, INSS, Ana Cristina Silveira.
5: O INSS não liga, não envia servidores à casa dos beneficiários e nunca solicita dados pessoais, senhas ou qualquer tipo de pagamento para realizar a prova de vida. O Instituto também não pede CPF, endereço, dados bancários, nem envia links para atualização cadastral.
4: Para fazer a prova de vida, basta comparecer à agência bancária onde recebe o benefício levando um documento oficial com foto. Não é preciso ir numa agência do INSS. Em caso de dúvida, procure os canais oficiais no telefone 135 ou pelo site meu.inss.gov.br. Reportagem Márcia Fernandes.
1: Começou hoje o pagamento do sexto lote do abono salarial.

0: Saiba quem tem direito e como consultar o benefício.
1: Cerca de 4,3 milhões de trabalhadores podem receber, a partir desta quarta-feira, 15 de julho, o sexto lote do abono salarial referente ao ano base de 2024. O valor do benefício varia de R$ 136 a R$ 1.621, de acordo com o número de meses trabalhados com a carteira assinada em 2024. Tem direito ao abono quem está inscrito no PIS/PASEP há pelo menos 5 anos, recebeu remuneração média de até R$ 2.766 por mês em 2024, trabalhou com carteira assinada por no mínimo 30 dias no ano base e teve os dados corretamente informados pelo empregador no E-Social. Os trabalhadores podem consultar se têm direito ao benefício, o valor e a forma de pagamento através da Carteira de Trabalho Digital ou no portal gov.br. O valor ficará disponível para saque até 30 de dezembro de 2026. Por decisão judicial, trabalhadores dos municípios mineiros de Juiz de Fora, Ubá e Matias Barbosa também recebem o benefício nesta quarta-feira. Em caso de dúvidas, o atendimento pode ser feito pelo telefone 158, nas Superintendências Regionais do Trabalho e Emprego ou pelos canais oficiais do Ministério do Trabalho e Emprego. Thaís de Araújo, para a Voz do Brasil.
2: O setor de serviços atingiu 1,9% de janeiro a maio deste ano, frente a igual período do ano passado.
0: É o que mostram dados divulgados hoje pelo IBGE.
3: Esse indicador mostra o ritmo de atividades no dia a dia do país, como serviços de transporte, tecnologia, restaurantes e hotéis. Na comparação com maio do ano passado, o crescimento foi de 0,4%. No acumulado de janeiro a maio, na comparação com o mesmo período do ano passado, o resultado mostra um avanço de 1,9%. Nesse mesmo indicador, acumulado de janeiro a maio, o destaque positivo ficou com o setor de informação e comunicação, que subiu 6,2%. Já o acumulado nos últimos 12 meses ficou em 2,6%. E na comparação direta de maio com o mês anterior, o segmento de tecnologia não teve variações, mas outras atividades conseguiram crescer e ajudaram a assegurar o ritmo do setor, como detalha o gerente da pesquisa mensal de serviços, Rodrigo Lobo.
4: No campo positivo, os profissionais administrativos e complementares lideraram os ganhos, impulsionados pela parte de agenciamento de espaços de publicidade, serviços de engenharia e locação de automóveis. O segundo impacto positivo em termos setoriais ficou com os serviços prestados às famílias, que avançaram 0,2%, impulsionado pela parte de restaurantes.
3: O volume de serviços no Brasil recuou 0,4% em maio, após ter registrado alta de 1,1% em abril. Reportagem Luciana Colares de Holanda.
2: A projeção de crescimento da economia brasileira para este ano se manteve em 2,3%, segundo o novo boletim macrofiscal apresentado hoje pelo Ministério da Fazenda.
0: Dentre os fatores externos que devem contribuir para a projeção estão a retomada dos conflitos entre Estados Unidos e Irã e a instabilidade dos preços do petróleo e a possibilidade de novas pressões sobre a inflação global.
2: A equipe econômica também revisou a expectativa para a inflação deste ano.
0: A estimativa passou de 4,35% para 5,1% em 2026, enquanto a projeção para 2027 foi ajustada de 3,5% para 3,6%.
2: De acordo com o boletim, a principal pressão continua vindo da alta dos alimentos e do setor de serviços.
0: A secretária de Política Econômica, Débora Freire, destaca como a instabilidade no mercado externo impacta a atividade econômica brasileira.
5: Basicamente, continuamos no cenário de desafio global da crise do petróleo, que tem gerado aí impactos generalizados sobre inflação e crescimento. Para o cenário de PIB, estamos mantendo a projeção de crescimento em 2,3%.
2: Estão abertos até amanhã editais da Conab para aquisição de alimentos destinados à população em situação de insegurança alimentar e nutricional.
0: São produtos como açúcar, arroz, café, carne bovina, feijão, fubá, óleo e farinha.
2: Ao todo, serão adquiridas mais de 800 toneladas de alimentos.
0: Esse volume será

0: estará disposto em cestas que... em cestas, perdão, para então ser entregue à população. Como explica Ana Rita da Costa Pinto, superintendente de abastecimento social da Companhia Nacional de Abastecimento.
1: Por meio desses editais, a Conab vai receber propostas de organizações da agricultura familiar que tenham interesse em fornecer esses alimentos. Com o recebimento dessas propostas, será possível

0: adquirir cestas já montadas, mais de 21 mil cestas já montadas.
1: As compras serão executadas pela plataforma Contrata Mais Brasil, com resultado previsto ainda para este mês.
2: Portaria que regulamenta a publicidade das casas de apostas online, as bets, entra em vigor no próximo dia 17.
1: Entre as mudanças está a proibição de utilizar estratégias ou análises sobre eventos esportivos para induzir a realização de apostas.
2: Também está vedada qualquer divulgação direcionada a crianças e adolescentes.
1: A fiscalização será feita pela Secretaria Nacional do Consumidor, do Ministério da Justiça e Segurança Pública.
3: A portaria conjunta dos Ministérios da Fazenda e Justiça e Segurança Pública é voltada para os agentes operadores de apostas de cota fixa, ou seja, as casas de aposta online, as chamadas bets. A norma estabelece que a publicidade das bets autorizadas a funcionar no país deve seguir os princípios do jogo responsável. Ficam proibidas a divulgação de prognósticos e a exibição de apostas premiadas que sugiram a obtenção de lucro fácil, bem como a apresentação da aposta como suposta fonte de renda, como esclarece o secretário nacional de Direitos Digitais, Vitor Oliveira Fernandes.
4: A partir de agora fica claro que são proibidas veiculações publicitárias que induzam os consumidores a apostarem, que emitam palpites técnicos, como se o ato de aposta fosse uma ciência ou se houvesse algum tipo de estratégia por trás do ato de apostar. Além disso, também fica vedado qualquer tipo de publicidade direcionada ao público de crianças e adolescentes que não podem ter acesso a esses produtos, já que apostas de cota fixas no Brasil são proibidas, terminantemente proibidas para menores de idade.
3: Antes da publicação de qualquer anúncio, as plataformas de internet deverão verificar se a empresa de aposta é autorizada a funcionar no país. O secretário nacional do consumidor, Ricardo Morichita, afirma que a portaria traz segurança jurídica a todos.
5: É importante porque torna claro aquilo que é ilegal, como a gente pode combatê-la e também a publicidade abusiva e a prática abusiva. É uma forma tanto da gente comunicar melhor, mas ao mesmo tempo trazer mais segurança jurídica.
3: Entre as principais regras da portaria publicada no último dia 10, está a divulgação de advertências ao apostador sobre os riscos de apostas online. As penalidades para as bets que descumprirem as regras incluem multa de até 20% do faturamento da operadora, suspensão das atividades por 180 dias e, em casos de reincidência, a cassação definitiva da licença para operar no Brasil. Reportagem Nazi Brum.
2: Restauração ecológica e produtiva da bacia do Rio Doce em Minas Gerais.
1: Estão abertas até 31 de agosto as inscrições para a seleção de projetos de recuperação ambiental na região, após os danos causados pelo rompimento da barragem do Fundão.
2: Os investimentos são do Banco Nacional de Desenvolvimento Econômico e Social, o BNDES, em parceria com o Ministério do Meio Ambiente e Mudança do Clima.
6: O edital Restaura Rio Doce está recebendo propostas até o fim de agosto. Conduzido pelo BNDES, o Banco Nacional de Desenvolvimento Econômico e Social, em parceria com o Ministério do Meio Ambiente e Mudança do Clima, o edital vai selecionar instituições para executar e coordenar projetos de restauração ecológica e produtiva em 12.500 hectares na região da Bacia do Rio Doce. O objetivo é reparar e compensar danos causados pelo rompimento da barragem de Fundão ocorrido em 2015, em Mariana, Minas Gerais. Serão destinados ao edital 618 milhões e 750 mil reais do Fundo Rio Doce. O gerente institucional do Fundo Rio Doce no BNDES, Guilherme Tinoco, detalha as ações que deverão ser desenvolvidas pelas instituições selecionadas de acordo com o edital.
7: Ele prevê a implementação de ações integradas de restauração ecológica e produtiva, associadas à recuperação de áreas degradadas, à conservação do solo e da água e ao fortalecimento da cadeia produtiva da restauração na bacia do Rio Doce. A restauração ecológica deverá ser realizada através da recomposição da vegetação nativa. Já a restauração produtiva deve se dar por meio de sistemas sustentáveis que conciliem geração de renda e conservação ambiental.
6: As propostas para o edital Restaura Rio Doce devem ser apresentadas até o dia 31 de agosto. Mais informações estão disponíveis no site bnds.com.br.

0: Restaura Rio Doce. Reportagem André de Barros Lima.
1: Jovens de 16 a 29 anos têm até o dia 20 de julho para se inscrever na plataforma Juventude Solidária.
2: A iniciativa oferece vagas de voluntariado em projetos sociais de diversas áreas e, em alguns casos, prevê apoio financeiro aos participantes.
3: Jovens com idades entre 16 e 29 anos interessados em atuar como voluntários em projetos sociais, fiquem atentos. As inscrições para a plataforma Juventude Solidária estão abertas até o dia 20 de julho. A iniciativa incentiva o trabalho voluntário em projetos que beneficiam comunidades de todo o país, especialmente em regiões mais vulneráveis. As vagas são em áreas como educação, cultura, esporte, saúde, assistência social, segurança alimentar e meio ambiente. Dependendo da vaga e do perfil do participante, pode haver apoio financeiro conforme as regras do edital. Quem fala sobre a ação é a Secretária Nacional de Juventude, Vitória Genuíno.
4: A gente selecionou 1.000 projetos por todo o país e você pode ter a oportunidade de se engajar numa ação social que está acontecendo no território. E os temas são diversos: saúde, comunicação, tecnologia, cultura, direito à cidade. A oportunidade de você se engajar numa ação e, se tiver o ID jovem, pode receber uma ajuda de custo de R$300 durante 6 meses, que é o período do edital. E também todo mundo recebe um certificado de participação que vai te ajudar aí no seu currículo, na sua vida profissional.
3: Para participar, basta acessar o portal Brasil Participativo, entrar na página da plataforma Juventude Solidária e preencher o formulário de inscrição. Jovens de 16 e 17 anos precisam de autorização do responsável legal. Reportagem Luciana Vasconcelos.
1: Atenção, estudantes que participaram do processo seletivo do programa Universidade para Todos, o ProUni.
2: Já está disponível a lista de pré-selecionados na primeira chamada para o segundo semestre de 2026.
1: Os estudantes aprovados devem apresentar documentação diretamente na faculdade escolhida.
2: Nesta chamada, o ProUni ofertou mais de 471 mil bolsas de estudos, cerca de 220 mil bolsas integrais e mais de 251 mil parciais.
1: O resultado pode ser consultado no portal de acesso único ao ensino superior.
2: O prazo para comprovar as informações da inscrição começa hoje e vai até o dia 24 desse mês.
1: E essas foram as notícias do governo federal.
2: Uma realização da Secretaria de Comunicação Social da Presidência da República.
1: Com produção da empresa Brasil de Comunicação.
2: Que agora com o minuto do TCU. Em seguida, as notícias do Poder Judiciário e do Congresso Nacional. Boa noite.
1: Boa noite para você e até amanhã.
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6: 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Você vai ouvir agora notícias do Poder Judiciário.
8: Presidente do STF recebe ministro da Fazenda para tratar de regulamentação das BETs.
9: STJ afasta uso capião familiar sobre parte de imóvel com área total superior a 250 metros quadrados.
8: TSS reúne com empresas de pesquisas eleitorais para discutir aprimoramentos para 2026.
9: Boa noite, eu sou o Arthur Filho.
8: E eu sou Walter Lima.
9: Nesta quarta-feira, o presidente do Supremo Tribunal Federal, ministro Edson Fachin, recebeu na sede da corte o ministro da Fazenda.
8: A reunião foi uma articulação institucional para combater a lavagem de dinheiro e o avanço de facções criminosas no mercado de apostas eletrônicas clandestinas. Pablo Lemos.

0: No encontro, o ministro da Fazenda, Dário Durigan, apresentou as ações do governo para a regulamentação do setor. O presidente do Supremo Tribunal Federal, ministro Edson Fachin, reforçou a preocupação do judiciário com o mercado de apostas eletrônicas clandestinas e ressaltou algumas decisões do STF sobre o tema.
1: Decisões importantes já foram proferidas na ambiência cautelar, inclusive de proteção de benefícios sociais e proteção de pessoas vulneráveis, especialmente no tocante a mecanismos de publicidade para proteger crianças e adolescentes, bem assim os consumidores e, obviamente, os apostadores.
0: O encontro entre o presidente da Suprema Corte e o ministro da Fazenda antecede o julgamento no segundo semestre de ações que questionam especificamente a validade da lei das bets.
2: Para o Superior Tribunal de Justiça, a usucapião familiar não pode ser reconhecida quando o imóvel urbano possui área total superior a 250 metros quadrados, mesmo que o pedido seja apenas sobre parte do bem.
3: A usucapião é a aquisição da propriedade de um bem móvel ou imóvel em razão do uso por determinado prazo, sem oposição do dono e de outras condições legais. Fátima Uchoa.
4: Em divórcio litigioso com partilha de bens, uma mulher alegou exercer posse exclusiva sobre 250 metros quadrados do imóvel que habitava, embora a área total fosse maior. O Tribunal de Justiça de Minas Gerais negou o pedido. A quarta turma do STJ manteve a negativa, considerando que o limite previsto no Código Civil de, no máximo, 250 metros quadrados é requisito objetivo a usucapião e deve considerar a metragem total do imóvel. O relator foi o ministro Antônio Carlos Ferreira.
2: O presidente do Tribunal Superior Eleitoral, ministro Cássio Nunes Marques, se reuniu com representantes de 16 empresas de pesquisas eleitorais.
3: O encontro teve como objetivo debater regras para registros e pesquisas nas eleições. Lidiane Reis.
5: O ministro Cássio Nunes ressaltou que a reunião buscou ampliar a transparência, a segurança jurídica e a confiança pública nesse importante instrumento da democracia.
6: Pretende-se, na realidade, o fortalecimento de um ambiente permanente de cooperação, no qual seja possível compartilhar experiências, esclarecer aspectos técnicos e identificar oportunidades de aperfeiçoamento que contribuam para a ampliação da confiança pública, assegurando, ao mesmo tempo, maior segurança jurídica às entidades e às empresas de pesquisa.
5: Agora, as empresas poderão enviar propostas de melhorias referentes às pesquisas eleitorais ao Tribunal Superior Eleitoral até a próxima sexta-feira, dia 17 de julho.
2: Tribunal Superior do Trabalho mantém indenização à trabalhadora que teve dados de ação divulgados na intranet da empresa.
3: A exposição foi considerada discriminatória. Marla Lacerda.
7: O trabalhador teve o nome, o número do processo e o valor da ação trabalhista divulgados na rede interna da empresa onde ele ainda trabalhava. Para a terceira turma do TST, a divulgação extrapolou a finalidade administrativa, violou a privacidade do empregado e o expôs a constrangimentos e retaliações no ambiente de trabalho. Diante disso, o colegiado manteve a condenação ao pagamento de R$5.000 por danos morais.
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2: A você, uma boa noite.
3: E até amanhã.
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10: Eu sou Paula Groba.
11: E eu sou Humberto Pinheiro.
10: E estes são os destaques de hoje do Jornal do Senado, que começa agora.
11: Senado endurece penas para crimes contra profissionais da saúde e da educação.
10: Aprovado o uso de emendas para atendimento pré-hospitalar dos bombeiros.
11: Avança projeto que aumenta a pena para o chamado estelionato amoroso.
10: Boa noite.
11: Boa noite.
10: Quem agredir ou ameaçar professores e profissionais da saúde no exercício da função poderá receber

0: receber penas mais severas.
1: O Senado aprovou um projeto que endurece a legislação para crimes como lesão corporal, desacato, ameaça e homicídio. Repórter Pedro Pincer.
2: O plenário aprovou o projeto da Câmara dos Deputados que aumenta as penas do crime de homicídio praticados contra profissionais da saúde e da educação no exercício de suas funções. O texto também classifica como hediondo o homicídio e a lesão corporal de natureza grave ou seguida de morte praticados contra profissionais da saúde. O projeto ainda amplia as penas para crimes como lesão corporal, ameaça, incitação ao crime, desacato e outros delitos, quando praticados contra profissionais dessas áreas. O relator, senador Dr. Irã, do Progressistas de Roraima, defendeu o aumento das penas como forma de proteção à integridade dos trabalhadores.
3: Eles terminam recebendo toda essa carga, às vezes, de incompreensão, às vezes de... agonia das pessoas quando procuram atendimento no Sistema Único de Saúde e muitas vezes, por sobrecarga de trabalho, essas pessoas são submetidas a esse tipo de constrangimento.
2: Como foi alterado no Senado, o texto voltará à Câmara dos Deputados para a nova análise.
0: Avançou no Senado o projeto que endurece a punição para adultos que utilizam crianças e adolescentes na prática de crimes.
1: A proposta inclui no Código Penal uma nova circunstância agravante para aumentar a pena de quem explora menores na ação criminosa. Repórter Bruno Lourenço.
4: O projeto altera o artigo 62 do Código Penal para estabelecer que a pena de um crime será agravada sempre que o agente cometer a infração com a participação de um menor de 18 anos. A medida, explicou o relator, senador Wilder Moraes, do PL de Goiás, visa combater uma prática recorrente de organizações criminosas e delinquentes adultos que aproveitam a inimputabilidade penal e recrutam adolescentes para execução de roubos ou transporte de drogas e armas.
5: Ao estabelecer uma penalidade mais severa para aqueles que se valem de menores em suas ações criminosas, o Estado envia uma mensagem clara: explorar a vulnerabilidade. A vulnerabilidade jurídica e social de adolescente não serão tolerados. Esses agravantes funcionariam não apenas como punição, mas também como medida preventiva, desincentivar adultos e envolverem jovens em atividades ilícitas.
4: A proposta seguiu para a Comissão de Constituição e Justiça.
0: Senadores da Comissão de Direitos Humanos aprovaram também o aumento da pena para quem comete estelionato contra mulheres em relacionamento afetivo.
1: A proposta ainda inclui golpes amorosos pela internet. Repórter Patrícia Oliveira.
6: A pena do crime de estelionato, que é de 1 a 5 anos de reclusão e multa, poderá ser aumentada de 1/3 até o dobro, quando o golpe for praticado contra mulher, em contexto de violência doméstica e familiar ou de relação íntima de afeto. A proposta da senadora Damaris Alves, do Republicanos do Distrito Federal, aprovada na Comissão de Direitos Humanos, busca combater o chamado estelionato amoroso, quando o golpista conquista a confiança da vítima ou simula um relacionamento para conseguir dinheiro, bens ou outras vantagens financeiras. A regra também vale para relacionamentos mantidos exclusivamente pela internet, em redes sociais, aplicativos ou outros meios digitais. O projeto recebeu parecer favorável do relator, senador Hermes Klan, do PL de Santa Catarina.
7: O estelionato sentimental é uma violência que vai muito além do prejuízo financeiro. Ele destrói a confiança, a dignidade e a segurança emocional das vítimas, especialmente das mulheres.
6: O relator também substituiu a expressão relação amorosa por relação íntima de afeto, termo já adotado pela Lei Maria da Penha. A proposta segue para a Comissão de Constituição e Justiça.
0: E aplicativos de relacionamento podem passar a ser obrigados a informar sobre doenças sexualmente transmissíveis.
1: É o que determina um projeto aprovado hoje pela Comissão de Ciência e Tecnologia. A reportagem é de Márcio Maturana.
8: Informações sobre doenças sexualmente transmissíveis deverão ser claras, objetivas e didáticas em todos os aplicativos e plataformas de relacionamento, segundo o projeto aprovado pela Comissão de Ciência e Tecnologia, que segue para a votação final na Comissão de Assuntos Sociais. Será uma conscientização sobre sintomas, riscos à saúde, formas de transmissão, medidas de prevenção e possibilidades de tratamento, como informou o senador.

0: Esperidião Amin, do PP de Santa Catarina.
1: A plataforma digital, a internet, passou a ser um instrumento de intermediação de, digamos, de troca de mensagens afetivas, e daí há um passo seguinte de um relacionamento mais íntimo. Portanto, essa medida preventiva vem socorrer a sociedade num momento em que este meio de intermediação passa a ser mais popular.
0: Amin leu o relatório do senador Everton, do PDT do Maranhão, que incluiu 4 emendas ao projeto apresentado pelo senador Fabiano Contarato, do PT do Espírito Santo. Uma das emendas busca evitar um excesso de notificações que possam reduzir a efetividade da medida. Outra impede que os avisos possam ser bloqueados nas configurações das plataformas. A terceira emenda substitui a expressão sites e aplicativos de relacionamento pela denominação aplicações de internet destinadas à intermediação de relacionamentos ou de encontros. E a quarta emenda obriga as plataformas a divulgarem relatórios periódicos sobre alcance, engajamento e efetividade dos avisos, sempre preservando os dados pessoais dos usuários.
2: O Senado aprovou um projeto que prorroga a autorização para que recursos do FGTS sejam aplicados em linhas de crédito específicas.
3: A medida poderá ser aplicada a entidades hospitalares, filantrópicas e a instituições sem fins lucrativos atuantes no âmbito do SUS. Repórter Douglas Castilho.
4: Implementada em 2019, essa política viabilizou até o ano de 2022 um total de R$3 bilhões a cerca de 140 hospitais filantrópicos. Os recursos são usados para que essas instituições substituam suas dívidas mais caras e imediatas por crédito a ser pago no longo prazo com juros menores. Médico, relator da proposta, senador Nelsinho Trade, do PSD de Mato Grosso do Sul, defendeu a medida relembrando sua atuação na Santa Casa de seu estado.
5: Lá no meu estado, a Santa Casa é a quarta maior do Brasil. Eu trabalhei 17 anos lá e eu posso ver dia após dia a dificuldade daquele hospital e manter o bom atendimento.
4: O projeto também alcança as instituições sem fins lucrativos que atuem no atendimento de pessoas com deficiência. Pelo texto que segue para a sanção presidencial, fica suspensa a cobrança de eventual tributo de instituição filantrópica suspeita de não cumprir os requisitos de imunidade até decisão final de processo administrativo instaurado para esse fim, independentemente da data de ocorrência do fato gerador.
2: E o atendimento pré-hospitalar feito pelos corpos de bombeiros militares poderá receber mais recursos. O Senado aprovou um projeto que autoriza o uso de emendas parlamentares para financiar esse tipo de serviço nas ações públicas de saúde.
3: Com a mudança, estados e municípios poderão destinar verbas para a compra de ambulâncias, equipamentos, materiais e para a estruturação do atendimento prestado pelos bombeiros em situações de urgência e emergência. A legislação exige que pelo menos metade das emendas individuais sejam para a saúde. Pelo texto, apenas despesas que cumprirem requisitos a serem definidos pelo Ministério da Saúde poderão receber recursos de emendas. A indicação de emendas direcionadas ao Corpo de Bombeiros será facultada ao parlamentar. O texto base aprovado teve 65 votos a favor e 2 contrários. Edição de Paulo Groba e trabalhos técnicos de Eliseu Caires, o Jornal do Senado fica por aqui. Acompanhe agora as notícias da Câmara dos Deputados. Boa noite.
2: Boa noite e até amanhã.
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7: Câmara limita a possibilidade de recurso do Superior Tribunal de Justiça.
8: Audiência pública reafirma a defesa do limite de 20 anos para patentes.
7: Deputados divergem sobre votação do projeto que combate a misoginia.
9: Boa noite.
8: Sargento Gonçalves, do PL do Rio Grande do Norte, critica o projeto sobre misoginia. O congressista acredita que o texto pode abrir margem para criminalizar manifestações públicas de fé e interpretações de textos religiosos.
7: Sargento Gonçalves argumenta que o país deveria concentrar esforços no combate ao crime organizado e aos crimes contra as mulheres. Para ele, o projeto não contribui para a

0: proteção feminina e pode restringir o direito de cidadãos expressarem suas convicções religiosas.
1: Nicolas Ferreira, do PL de Minas Gerais, diverge do projeto que tipifica crimes relacionados à misoginia. O deputado acredita que a proposta pode restringir a liberdade de expressão ao criminalizar críticas e manifestações de opinião.
0: Nicolas Ferreira também associa o projeto a uma tentativa de censura. Na avaliação do deputado, o Congresso deveria priorizar medidas de combate a crimes como estupro, pedofilia e violência praticada por organizações criminosas.
1: Júlia Zanatta, do PL de Santa Catarina, declara que vai votar contra o projeto que tipifica o crime de misoginia. Segundo a deputada, a proposta pode restringir a liberdade de expressão e ser utilizada para limitar críticas a agentes públicos.
0: Júlia Zanatta também reprova o governo federal por, segundo ela, substituir o termo mulher em documentos oficiais por pessoa que gesta. Para ela, a prioridade das políticas públicas voltadas às mulheres deve ser o combate à violência e o fortalecimento da segurança pública.
1: Jandira Fegali, do PCdoB do Rio de Janeiro, avalia que a tipificação do crime de misoginia busca combater o discurso de ódio e a incitação à violência contra as mulheres. Segundo a deputada, a medida contribui para o enfrentamento do feminicídio.
0: Na opinião de Jandira Fegali, o projeto contra a misoginia não fere as liberdades de expressão, de fé ou de culto, asseguradas pela Constituição. Para ela, incitar a violência contra as mulheres é um crime grave que precisa ser combatido em todos os ambientes, inclusive nas redes sociais.
1: Alencar Santana, do PT de São Paulo, repudia a fala de colegas da oposição que, segundo ele, desmerecem a pauta de proteção feminina. O deputado alerta que o Brasil vem observando índices elevados de feminicídio.
0: De acordo com Alencar Santana, discursos de parlamentares que menosprezam as mulheres legitimam novas formas de agressão. Para o parlamentar, agressores e feminicidas devem ser punidos com rigor.
1: Benedita da Silva, do PT do Rio de Janeiro, refuta argumentos religiosos usados contra a proposta que criminaliza a misoginia. Segundo a deputada, o projeto é uma resposta ao aumento da violência contra as mulheres.
0: Benedita da Silva lamenta a falta de um diálogo produtivo com a oposição sobre a pauta feminina. Para a parlamentar, criminalizar a misoginia é uma medida essencial para poupar vidas e defender a dignidade das famílias brasileiras. 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
2: Justiça.
1: A Câmara dos Deputados aprovou um filtro para recursos possíveis ao Superior Tribunal de Justiça. A repórter Daniela Lessa explica como deve funcionar.
3: A Câmara dos Deputados aprovou o projeto que regulamenta uma nova regra para análise de recursos especiais enviados ao Superior Tribunal de Justiça, o STJ. O projeto foi apresentado pelo senador Davi Alcolumbre, do União do Amapá, e altera o Código de Processo Civil. O recurso especial é usado quando uma das partes de um processo pede ao STJ que examine se uma decisão judicial aplicou corretamente uma lei federal. Pelo texto aprovado, quem apresentar esse tipo de recurso terá que demonstrar que a questão discutida é relevante do ponto de vista econômico, político, social ou jurídico e que o caso ultrapassa o interesse apenas das partes envolvidas no processo. Na prática, o objetivo é permitir que o STJ concentre seus julgamentos em temas mais importantes para a interpretação das leis federais e não apenas em casos individuais sem maior impacto. Relator da proposta em plenário, o deputado Ranieri Paulino, do Republicanos da Paraíba, defendeu que o novo filtro ajuda a racionalizar a análise de recursos e melhora a eficiência da justiça.
4: Justiça tardia não é justiça. Só esse ano, o STJ recebeu mais de 260 mil processos. Será que isso facilita avaliação e as decisões

0: do STJ ou cria ainda mais dilatação de prazo para as partes que querem uma solução jurídica?
1: Segundo o relator, o acesso à justiça não ficará comprometido, pois para que o STJ deixe de analisar um recurso por falta de relevância, será necessária a manifestação de 2/3 dos integrantes do órgão responsável pelo julgamento. Quando a relevância for reconhecida, o relator poderá suspender em todo o país o andamento de processos individuais ou coletivos que tratem da mesma questão. Essa suspensão poderá durar 6 meses, com prorrogação por mais 6 meses, se houver necessidade de audiência pública ou participação de terceiros no processo. Deputados ligados ao PT, PCdoB e PSOL votaram contra o projeto, argumentando que a mudança prejudica os mais pobres, sendo benéfica apenas para quem tem recursos para contratar grandes escritórios de advocacia, como disse o deputado Chico Alencar, do PSOL do Rio de Janeiro.
2: Quem não tem recursos para contratar grandes bancas vai ficar prejudicado. Isso aqui não é justiça para os pobres. Os direitos sociais, previdenciários, consumistas dos pequenos, políticas públicas em geral, podem ter dificuldade nesses recursos.
1: O deputado Pedro Uczay, do PT de Santa Catarina, defendeu que o texto fosse alterado para permitir que continuem sendo aceitos recursos que tratem de direitos fundamentais ou coletivos, ações de execução penal e ações que envolvam grupos com mais de 1.000 pessoas, mas o plenário rejeitou essa sugestão. O projeto que regulamenta o critério de relevância para recursos especiais ao STJ será enviado para a sanção presidencial e pode virar lei. Da Rádio Câmara de Brasília, Daniele Lessa.
3: Eleições. O Tony de Paula, do PSD do Rio de Janeiro, critica a condução política de Flávio Bolsonaro. O deputado acredita que o senador assumiu o risco de expor o ex-presidente Jair Bolsonaro a novas restrições judiciais ao divulgar uma carta escrita por seu pai.
4: O parlamentar avalia também que a atitude consolidou Flávio Bolsonaro como porta-voz do pai, evidenciando uma disputa pela liderança do campo conservador. O Tony de Paula defende que a direita busque uma alternativa política para as próximas eleições.
3: Saúde.
5: Participantes de audiência na Câmara dos Deputados defenderam a manutenção do limite de 20 anos para patentes para garantir acesso à saúde. A repórter Noelle Nobre acompanhou o debate.
6: A Comissão de Defesa do Consumidor da Câmara dos Deputados realizou uma audiência pública para discutir a manutenção do prazo de 20 anos para a vigência de patentes no Brasil. O debate reuniu representantes do governo e da indústria nacional que defenderam que o limite atual, contado a partir da data do pedido, é necessário para a sustentabilidade do SUS, o Sistema Único de Saúde, e para a competitividade de medicamentos genéricos e biosimilares. O presidente da Comissão de Defesa do Consumidor, deputado Clodoaldo Magalhães, do PV de Pernambuco, lembrou que existem projetos de lei no Congresso que buscam restabelecer mecanismos de extensão de prazos que haviam sido extintos pelo Supremo Tribunal Federal em 2021. O parlamentar reforçou que a inovação deve estar associada ao acesso à saúde pela população.
7: Toda essa inovação para que vai servir se não a vida humana? Então, os custos dos sistemas de saúde não vão enfrentar esses custos de patentes a este tamanho.
6: Clodoaldo Magalhães disse agora aguardar a sanção do projeto de lei que garante a autonomia do Brasil na produção de medicamentos, vacinas, equipamentos e insumos médicos. A proposta, já aprovada pela Câmara e pelo Senado, cria a Estratégia Nacional de Saúde. Da Rádio Câmara de Brasília, Noelle Nobre.
3: Ciência e tecnologia.
4: Inácio Arruda, do PCdoB do Ceará, defende o fortalecimento da ciência e das instituições de pesquisa. O deputado destaca ainda a contribuição dos pesquisadores brasileiros para áreas como saúde, energia, agricultura e tecnologia.
5: Além disso, Inácio Arruda convida pesquisadores, estudantes e cidadãos a participarem da reunião anual de número 78 da Sociedade Brasileira para o Progresso da Ciência. Ele informa que o evento da SBPC vai acontecer em Niterói e deve reunir instituições de pesquisa de todo o país.
3: Transportes.
4: Comissão aprova autorização para pessoa com deficiência visual usar óculos biópticos para obter carteira de motorista. A repórter Paula Bittar nos conta como funcionam esses aparelhos.
5: A Comissão de Constituição e Justiça da Câmara aprovou uma proposta que autoriza pessoas com deficiência visual a utilizarem tecnologias assistivas, como óculos biópticos com lentes telescópicas, no processo de obtenção da Carteira Nacional de Habilitação, a CNH. Os sistemas biópticos combinam os óculos normais com um pequeno sistema telescópico. Enquanto a lente dos óculos fornece à pessoa a visão geral do ambiente, o telescópio a auxilia na rápida localização de detalhes. O dispositivo pode ser fabricado para um ou para ambos os olhos. O texto estabelece que o Conselho Nacional de Trânsito, CONTRAN, deverá regulamentar o uso desses equipamentos no processo de habilitação de candidatos. O relator na CCJ, deputado Alfredo Gaspar, do PL de Alagoas, ressaltou que o projeto se harmoniza com o Sistema Constitucional de Proteção e Promoção dos Direitos das Pessoas com Deficiência. Ele também disse que a proposta está de acordo com a Convenção Internacional sobre os Direitos das Pessoas com Deficiência e seu protocolo facultativo, que integram o ordenamento brasileiro com hierarquia equivalente à de emenda constitucional.
8: Isso é uma harmonização de convenção com a Constituição e o Estatuto da Pessoa com Deficiência, dando garantias e direitos para que elas possam acessar meios de transporte e terem direito a conduzir esses meios de transporte mediante o uso desse óculos biópticos, que nada mais é do que uma lente especial que tem uma profundidade maior, é tipo um binóculo olhando para determinado aspecto do óculos, para que possa ter uma acuidade maior visual.
5: O projeto que autoriza pessoas com deficiência visual a utilizarem tecnologias como óculos biópticos com lentes telescópicas no processo de obtenção da carteira de motorista já pode seguir para análise do Senado, a menos que haja recurso para votação antes pelo plenário da Câmara. Da Rádio Câmara, de Brasília, Paula Bittar.
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10: Trabalho.
5: O governo defende projeto que prorroga a vigência de acordos e convenções coletivas de trabalho até nova negociação. Entenda na reportagem de Silva Munhato.
11: Em audiência na Comissão de Trabalho da Câmara dos Deputados, o governo defendeu o projeto que prorroga a vigência de acordos e convenções coletivas de trabalho até que haja nova negociação. É a chamada ultratividade. Esses acordos e convenções têm hoje vigência máxima de 2 anos. Antes da reforma trabalhista de 2017, a validade permanecia após o fim do prazo estabelecido, até que um novo acordo fosse firmado. Diante das manifestações dos sindicalistas presentes, a deputada Érica Cocai, do PT do Distrito Federal, autora da proposta, disse que vai solicitar ao presidente da comissão, deputado Marcos Tavares, do PDT do Rio de Janeiro, a definição imediata de um relator para o projeto.
12: Quando você tem conquistas, muitas vezes, ano após ano, conquistas de décadas, que estão incorporadas já no cotidiano do trabalhador e da trabalhadora, e essas conquistas passam a não vigir mais quando chega o processo de database, você estabelece um processo de pressão imensa.
11: Em 2022, o Supremo Tribunal Federal considerou inconstitucionais as decisões da Justiça Trabalhista a favor da ultratividade. O projeto que permite a validade de acordos e convenções coletivas após o seu prazo de vigência até que uma nova negociação seja feita, precisa ser aprovado na Comissão de Trabalho e na Comissão de Constituição e Justiça para ser enviado para o Senado. Da Rádio Câmara de Brasília, Silvia Minhato.

0: Deputados aprovaram urgência para um projeto que reduz a área de proteção do Pantanal de Mato Grosso. O repórter Antônio Vital explica a questão.
1: A Câmara dos Deputados aprovou o regime de urgência para projeto que susta a ampliação da estação ecológica de Taiamã, em Mato Grosso, localizada nos municípios de Cáceres e Poconé, no Pantanal. Decreto do governo publicado em março ampliou a área da reserva de 11 mil para 68 mil hectares, com base na importância ambiental da área e com o argumento de que não há conflitos de terra na região, que tem quase 70% de vegetação natural preservada. De acordo com o Instituto Chico Mendes de Conservação e Biodiversidade, o ICMBio, a estação ecológica possui um berçário de peixes vital para o Pantanal, é um corredor ecológico para espécies ameaçadas e está localizada em área alagável, sem atividade econômica consolidada. O projeto que susta o decreto de ampliação da área foi apresentado pela deputada Coronel Fernanda, do PL de Mato Grosso. Ela alegou que o aumento da área protegida ocorreu sem que os produtores rurais e a população local fossem ouvidos.
2: Essa reserva, ela já existia, ela é cuidada, ela é preservada pela população de Cáceres. E o governo federal, fazendo a sua mídia social, como sempre, dentro da sua ideologia, aumentou essa reserva, um tamanho inadmissível, sem trazer nada para ofertar à população, sem dar condições para aquela população continue preservando, sem dar condições para aqueles produtores que estão lá continuem fazendo o que eles sabem fazer bem, trazendo recurso e riqueza para o estado de Mato Grosso. Para o Brasil.
1: Estações ecológicas têm uso restrito, não podem ser exploradas economicamente e são destinadas apenas a pesquisas e conservação. Nessas áreas estão proibidas atividades agropecuárias ou de turismo comercial. O regime de urgência permite que a proposta seja analisada diretamente no plenário da Câmara, sem passar pela análise das comissões permanentes da Casa. O deputado Tadeu Venere, do PT do Paraná, criticou o regime de urgência e justificou a necessidade de proteção do Pantanal, um dos biomas mais ameaçados do país.
3: O Pantanal é uma das áreas, se não a maior, uma das áreas maiores áreas úmidas do mundo. Nós estamos vivendo uma crise climática sem precedentes e eu acredito que todos, mesmo aqueles que acham que a Terra é plana, sabem que a crise climática é algo que está acontecendo de fato. E nós ampliarmos áreas como essa, e houve o debate, e depois disso votarmos aqui um projeto que dispensa inclusive que nós possamos ouvir as comissões dessa casa, nos parece extremamente perigoso, precipitado e inócuo, até porque nós sabemos que haverá depois contestações.
1: Ainda não há data para votação no plenário da Câmara do projeto que susta a ampliação da estação ecológica de Taiamã, no Pantanal de Mato Grosso. Da Rádio Câmara, de Brasília, Antônio Vital.
4: Desenvolvimento Regional.
5: Paulo Guedes, do PT de Minas Gerais, é favorável à criação da região integrada de desenvolvimento do litoral norte de Pernambuco e Paraíba. A ideia, segundo o deputado, é que União, estados e municípios se articulem para promover ações de desenvolvimento no local.
0: Paulo Guedes afirma que a criação da RIDE amplia também investimentos em infraestrutura e geração de empregos. Ele ressalta, por fim, que a integração favorece o planejamento compartilhado e a redução das desigualdades econômicas e sociais na região.
5: Termina agora o Jornal Câmara dos Deputados, produzido pela Rádio Câmara, com trabalhos técnicos de Wellington Teles, apresentação de Márcio Aquilissardi e Tércia Guimarães. Boa noite para você.
0: Uma boa noite. A Voz do Brasil volta amanhã.
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0: 8 da noite, 3 minutos.
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Olá, torcedor, salve, salve, um grande abraço, boa noite para você que passa a acompanhar o programa da Marca do Pênalti a partir de agora com a Seleção Maravilha do Rádio. Quarta-feira, 15 de julho, ano 2026, estamos na temporada férias-verão, no auge, né, da temporada férias-verão, onde coincide as férias escolares com a alta do verão, verão, curtição. E tá rolando o Macapá Verão, inclusive, Prefeitura de Macapá com grandes atrações. Tivemos aí já vários shows que levaram mais de 100 mil pessoas à Praça Jaci Barata, e outros shows irão acontecer aí nos próximos dias na sequência do Macapá Verão. E aí, tá tudo certo com você, torcedor? Curtiu o jogo da Argentina hoje? Torceu? Secou? Porra, beleza, tranquilo. É desse jeito. Daqui a pouco vamos falar sobre o futebol amapaense também. O Trem Desportivo Clube, depois da eliminação, já mira a temporada de 2027, uma temporada que não vai ser cheia. O Trem Desportivo Clube tem um amapazão pela frente e tem também um Campeonato Brasileiro da Série D. Aliás, nós teremos na Série D do Campeonato Brasileiro do ano que vem três representantes. Nós teremos aí o Trem Desportivo Clube, que conseguiu a vaga através, obviamente, da boa campanha que fez nessa temporada. E como a Confederação Brasileira de Futebol vai alterar o número de clubes, vai aumentar de 69 para 94, o Trem, obviamente, que vai ser um dos nossos representantes. E aí nós temos o campeão e o vice desse ano, Santos Futebol

0: Clube, o Peixão da Amazônia e também o São José, o Pitbull do Laguinho. Boa noite para você, Tarciso Franco. O assunto principal hoje é Copa do Mundo. Argentina mais uma vez na final, hein, Tarciso? Boa noite.
1: Boa noite, Lúdio. Boa noite, Joila de Lima. Os nossos milhares de ouvintes do programa Na Marca do Pênalti aqui pela Diário FM 90.9. A Inglaterra foi muito fraca. Se acovardou diante de um futebol para frente, agressivo, futebol força, como foi o da Argentina. A Argentina deitou e rolou. Nunca tinha visto uma partida tão fácil para uma seleção que encurralou a Inglaterra. Nunca pensei que um futebol do continente, de primeiro mundo, viu, Lute, fosse jogar com tanta frouxura, com tanta fragilidade como foi a Inglaterra. A Inglaterra não conseguiu se impor em campo. Sem nenhum poder de reação, foi uma seleção fraca na disputa por vaga à final da Copa do Mundo. Aí a Argentina deitou e rolou. A Argentina, que os caras, eles jogam, eles vão pra porrada. Não estão nem aí, meu amigo, eles vão pra cima. São agressivos. Ninguém consegue parar o Messi. Eu vou te dizer uma coisa. Nos meus tempos de futebol que eu jogava, o Messi não ia ficar no campo esse tempo todo. Eu ia dar de bem no meio dele, para mim ser logo expulso, tirar ele de campo. Acabou a história. Os caras, os ingleses, passaram a partida inteira vendo o Messi jogar, pô. E ninguém para neutralizar, ninguém para se antecipar a uma recebida de bola dele. Deixaram o cara surfar em campo.
0: É.
1: Só porque o cara tem nome, só porque o cara é o 10.
0: Não, o Messi não é só porque ele tem nome. O Messi, pra mim, é o maior jogador da história.
1: Mas se deixar ele
0: dos últimos anos.
1: Não, Lúdio.
0: Só perde para o Pelé.
1: Não, Lúdio, eu concordo contigo. Mas se deixar ele como ele ficou hoje, solto, absoluto, o cara dominava, pensava, criava. O Messi, só pra você ter uma ideia que você viu, até com a perna direita, que não é boa, ele cruzou pro Lautaro Martínez marcar o segundo gol.
0: E foi uma assistência perfeita.
1: Perfeita! É. Por quê? Os ingleses deixaram o Messi jogar. Assistiram o Messi deitar e rolar, pô. É. E além de levar em consideração que, além do Messi, a Argentina tem outros jogadores, né, considerados de valor.
0: Hoje o primeiro gol, por exemplo, foi do Enzo, né?
1: Do Enzo Fernandes. Enzo Fernandes, aí a mexida do Scaloni foi perfeita.
0: Sim.
1: Colocou o Lautaro Martínez só pra marcar o gol da vitória.
0: Ele entrou aos 35 do segundo
1: tempo. Já tava 1-1.
0: É.
1: E ele entrou, marcou o gol da vitória. Agora o goleiro lá é o Pickford, né?
0: É o Pickford.
1: Pickford. O cara pegou até pensamento, pô.
0: É, o goleiro da Inglaterra.
1: Foi pra mim o nome do jogo depois do Messi. O Messi pra mim foi o nome do jogo, indiscutível, por tudo aquilo que ele fez para levar a Argentina à final. E o goleiro inglês foi um gigante, pô.
0: É, do lado da Inglaterra nós podemos destacar aqui o Bellingham. O Bellingham, né?
1: Bellingham.
0: É, que realmente, pra mim, foi o melhor.
1: Foi, mas...
0: Do lado da Inglaterra.
1: Foi, mas ele tava sozinho. Ele cansou. Ele ficou
0: sobrecarregado. Hoje não foi o dia do Harry Kane.
1: Aí teve o Anthony Gordon, né? Que marcou
0: o gol dele. Sim, fez o primeiro gol.
1: Que fez o gol dele. O cara... Foi,
0: só fez o gol, né?
1: Foi sacado, tirado de campo. Como que o treinador inglês faz uma mexida dessa?
0: Mas olha, Tarcísio, esse treinador inglês que, inclusive, ele já foi técnico do
1: Chelsea. Do Manchester United ou não?
0: Acho que foi, né?
1: É, parece
0: que foi. Deixa eu ver se foi do Chelsea.
1: Não, não, do City, parece.
0: Tucho, né? Parece Tucho, não sei o que é Tucho, o nome dele. Ele fez a diferença, cara, na Inglaterra. Eu acho que a Inglaterra nem sonhava com uma semifinal e jogar do jeito que jogou contra a Argentina, cara.
1: E olha, Elude, eu tenho ódio do futebol argentino. Eu tenho raiva do futebol argentino. Mas tem que levar em consideração que os caras jogaram com sangue nos olhos, meu amigo.
0: É.
1: Foram pra cima.
0: Hoje
1: garra, determinação, inveja pra nós da seleção brasileira.
0: Hoje eu estava conversando com o professor Sérgio Alice. Eu concordo também, eu não sou nada simpático aos argentinos.
1: Primeiro que eles são de tirar sarro, né, com a gente.
0: É.
1: São racistas.
0: É verdade. Não pode generalizar, mas a maioria.
1: Eles,
0: né,
1: são racistas.
0: Alguns.
1: Eles são daquele time de fazer cera, de ser agressivo. Eles são assim, pô.

0: Entendeu? Porra, o que eles fizeram com o Brasil em Buenos Aires, que eu estive lá com o Rodrigo Silva, transmitindo o jogo pela Diário FM, pelas eliminatórias da Copa do Mundo.
1: O técnico é o Thomas Tuchel.
0: É.
1: Thomas Tuchel.
0: Eu assisti, a Argentina humilhou o Brasil, pô. É. Dentro do Monumental de Nunes, 4-1.
1: Mas, Tarciso, teve um lance, eu acho que ainda no primeiro tempo, que teve uma dividida no meio de campo. Não, foi uma falta em cima do Messi.
0: Sim.
1: Uma falta em cima do Messi. Você vai lembrar, o Messi pegou ali pela meia direita, foi costurando e recebeu uma falta
0: dura. Ele pega sempre pela meia direita e carrega pra esquerda.
1: Ele recebeu uma falta dura. Ali você viu a postura dos jogadores da Argentina.
0: Sim.
1: Tipo, os caras chegaram lá empurrando mesmo.
0: Né?
1: Tipo, aqui não, pô.
0: É.
1: Eu sinceramente, tá, se a gente for pro mano a mano, a gente pegar, por exemplo, um do Brasil, um da seleção brasileira e um da seleção argentina, eu não vejo essa disparidade técnica tanto a favor da seleção argentina. Eu acho
0: Argentina
1: até
0: que tem uma seleção velha.
1: Pois aí, mas o diferencial deles é que eles não desistem do jogo.
0: Não, eles vão pra cima. Não tem bola perdida, cara.
1: E ali eles entraram mesmo com a vontade, com a gana de chegar à decisão, cara.
0: Mas a Inglaterra foi frouxa demais. Ficou todo o tempo recuada, sem tomar um partido, meu. Uma partida inteira recuada, se acovardando. Sabendo que valia vaga numa final, porra.
1: E eles fizeram o gol cedo, né? Aos 10 minutos do primeiro tempo.
0: E eles não chegam a uma final, se não me falha a memória, desde 66, porra.
1: Pois é, por isso que eu digo que o técnico lá, o Tuchel, né? Ele revolucionou esse futebol. Ele pegou aí a seleção da Inglaterra uns 2 meses antes da Copa do Mundo, tá
0: certo? Pegou.
1: Foi. Dois meses antes. Por isso que eu digo, o trabalho do Ancelotti está muito abaixo da crítica.
0: Tá.
1: E ele vai ganhar 20% agora de aumento.
0: Aumento?
1: 20%. Ou seja, 1 milhão a mais, né? Ele já ganha
0: 5. Então ele vai para quase 7 milhões.
1: Pois é. 20% de aumento.
0: Segue sendo treinador de seleções mais bem pago do mundo.
1: Pra nada, né? Não apresentou nada.
0: Pra nada, porque esse futebolzinho, se ele continuar desse jeito aí pra 2030, vai ser daca de novo.
1: Olha, quando o técnico é bom, ele faz a diferença. Você acabou de falar que o Scaloni colocou o Lautaro Martini no momento certo partida.
0: Você olha, vai lá e decide.
1: É. Eu acho que foi o único toque na bola do Lautaro Martini durante a participação dele no jogo. E foi o gol da vitória.
0: E naquela mudança que o Ancelotti fez contra a Noruega, que ele lançou o Endrick.
1: Era pra ser também, né?
0: Se ele coloca o Neymar, aquele gol, o Neymar nunca queria perder.
1: Ah, mas o Neymar. Aí já a gente vai entrar na casa do o Neymar não teria velocidade pra chegar na cara do gol, né, Tarciso? Também. Do jeito que o Endrick chegou,
0: exatamente.
1: Né?
0: Exatamente. Mas ele também pegou uma bola livre, né, Lud? Na cara do gol. Eu acho que até eu e você tinha condição de fazer aquele gol. Eu faria porque eu ia dar um tapa na bola pelo alto e tirar do goleiro, era gol, pronto, acabou-se a história.
1: Pois é, Tarciso, mas eu e agora, cara? Argentina chega forte, chega com moral,
0: e olha,
1: chega com a autoestima, vamos dizer assim. Podemos até tomar um gol, mas a gente consegue virar. Mostrou isso contra o Egito.
0: Virou.
1: Do Mohamed Salah. E agora, mais uma virada, tomou o gol no segundo tempo. Não foi que a Argentina tomou um gol no início da partida, empatou ainda no primeiro tempo e virou lá pelos 90 minutos. Não, tomou o gol no início, aos 10 minutos do segundo tempo, e conseguiu a virada, cara. Foi buscar a virada.
0: Impressionante. E já tudo em cima da hora.
1: Sim.
0: Uma reação fantástica.
1: E a reação contra o Egito já tinha sido assim também.
0: Já tinha sido assim. Então, ela vem já apresentando essa reação desde a primeira fase, né? E uma outra coisa, a Argentina vai ter pela frente uma escola completamente diferente da Inglaterra.
1: Que ainda não tomou nenhum gol, Tarciso.
0: Não, levou um gol só. Levou um gol. Quer ver aí? Levou um gol só a Argentina. E ela vem invicta, se não me falha a memória, você pode checar aí também. Não sei se é 37 ou então 38 jogos com a França ontem. 38 jogos que a Espanha não perde, né? E a Argentina, que não vá com esse ímpeto todo, porque passou pela Inglaterra.
1: 37 jogos
0: invicta. 37 jogos
1: invicta.
0: Invicta a seleção da Espanha. Então é uma escola diferente. Olha, o elenco todo da Espanha.
1: Mas aí, se você
0: ele vem da categoria de base. O treinador foi quem construiu.

0: construiu essa obra hoje, desse futebol vistoso, de um toque de bola refinado, inteligente, cauteloso, agressivo quando tem que ser, que adota a seleção da Espanha. A Espanha tem valores variáveis que a qualquer momento podem resolver a parada.
1: Luis de la Fuente.
0: É o técnico.
1: É o

0: Breaking Bad, né? Aquela série dos Estados Unidos que o cara é professor de química. Aí ele faz metanfetamina e tal.
1: Mas também o secador tava no estádio hoje, né, bicho?
0: É, pois é. O Mick Jagger, né?
1: Mick Jagger.
0: Não, mas aí ele não...
1: E não tava com camisa de...
0: Não, e no jogo que a Inglaterra passou pra semifinal?
1: Ele estava,
0: pois é. Então, ali foi quebrada a maldição. E Tarcísio, mas e aí, se você tivesse aqui uma grana pra apostar? Eu sei que você tem, mas não é de apostar. É, vamos lá, Milão, você colocaria na Argentina ou você colocaria...
1: Na Espanha.
0: Você colocaria na Espanha?
1: Eu tô apostando na Espanha.
0: Na Argentina, cara.
1: É?
0: Argentina... Hoje a Argentina mostrou pra mim assim que é um time de decisão, aquele time. O que você falou aí, tudo verdade, catimbeiro, entendeu? Time que se for
1: preciso. Bora então apostar 10 pau?
0: 10 reais?
1: Não, 10 mil reais, pô.
0: Ah, não.
1: Bora apostar 10 mil reais?
0: Não.
1: Vamos lá, eu sou Espanha. E você é Argentina.
0: Vamos apostar 100 reais.
1: Não, bora apostar 10 mil reais. 10 mil reais eu aposto.
0: Mas eu não posso apostar o que eu não tenho, porra. Ah. Se eu perder, aí eu me complico. Mas bom, olha, a Argentina...
1: Quem quiser apostar 10 mil reais comigo, pode ligar
0: agora pro time lá. Desse time que ganhou da França na decisão do ano passado...
1: Sou Espanha.
0: Desse time que ganhou da França no ano passado, na Copa do Mundo passada...
1: Sim.
0: Em 22, quem permaneceu? Quase 80% do elenco permaneceu, Tarcísio.
1: Você fala da Argentina.
0: Da Argentina. É. Eu vi lá o Depol, quem mais? O McAllister.
1: Medina.
0: O
1: Tagliafico.
0: E olha...
1: Debo Martínez. É o mesmo time. É o time
0: que os caras estão velhos. Os caras estão velhos,
1: mas estão jogando experiente, Tarcísio.
0: É um time experiente. Não treme. Nem tem que ver como que essa Espanha vai se comportar, irmão.
1: É.
0: A Espanha até agora se comportou muito bem. Tudo bem. O próprio Lamine Yamal disse que o futebol da Espanha se encaixava muito, muito bem contra o futebol da França. Porque a França vinha ali como favorita e tudo mais, e ele falou assim, olha, eu vi o pessoal aí numa entrevista que ele deu, dizendo mais ou menos isso, né? Ele não falou com essas palavras, mas ele deu a entender mais ou menos isso. Que, pô, beleza, a França tá ganhando de todo mundo, mas ainda não jogou com a Espanha. Por quê? Porque a Espanha... Já vinha de vitória em cima da França na Euro, na Eurocopa, e já vinha de vitória na Nations League, né? Que é uma outra competição lá da UEFA, né?
1: Sim.
0: Pois é, então a França já está virando freguês aí, a seleção da França já está virando freguês da seleção da Espanha, por isso. Mas aí agora é diferente, como você falou, é uma outra escola, é um jeito diferente... Eles não estão acostumados com essa catimba. Meu irmão, o que for preciso pra Argentina ganhar, esses caras vão fazer pra Argentina ganhar. Se for preciso perder um jogador expulso, mas levar com ele o Lamine Yamal, por exemplo, eles vão fazer. Pô, você falou aí do Medina. Pô, beleza, Medina, vai lá, arruma uma confusão com o Lamine Yamal, vocês dois vão ser expulsos e acabou, meu irmão. Se for preciso, aí a gente vai pro pau aqui. É desse jeito. Então, pra mim, a Argentina vai levar essa parada domingo, cara. A Argentina, pra mim, leva essa situação aí. Não que seja super favorito, mas sim pela questão do, vamos dizer assim, da experiência. Eu acho que experiência em decisões vai falar mais alto nesse momento aí. E a Argentina vai levar esse troféu, que vai ser o tetra, né? Vai ser o tetra campeonato, vai ficar atrás do Brasil. A América do Sul iria para 11 taças conquistadas, né, Tarcísio?
1: É, claro.
0: 5 do Brasil. Seria a quarta da Argentina.
1: É, o tetracampeonato deles,
0: e
1: né?
0: E duas ilhas...
1: Pô, aí estão encostando,
0: do Uruguai, né?
1: Mas não vão levar. Quem vai levar é a Espanha. A Espanha vai ser bicampeã.
0: É, você
1: acha? A Espanha vai levar o título. Após 16 anos, ela volta a decidir um título. A seleção da Espanha...
0: Ganhou em 18.
1: É, na Copa
0: não
1: da
0: foi 18,
1: África.
0: Não. Foi 18, depois do Brasil.
1: 18 na Rússia, né?
0: Foi 18 que ela levou?
1: É, 18 na Rússia. Vem aí, Lute. Bora ver aqui. Olha aqui, a Argentina já garantiu uma premiação de pelo menos, sabe quanto, Lúcio? 33 milhões de dólares. O equivalente a 168 milhões de reais. É isso que o cara tem que estampar, porra. Números, valores. E não estampar, rever o lance, 28 mil reais. Uma mixaria. Né? Pô, brincadeira, pô. Olha aqui.
0: A Espanha ganhou em 2010, Tarcísio. Ganhou da Holanda na final.
1: Então na África,
0: na
1: do,
0: África
1: Sul,
0: do Sul. Foi.
1: É, na África do Sul.
0: Só que você já virou corte aí, porque não sabe nem quando a Espanha foi campeã. É.

0: tá dizendo aí?
1: Não, só sei dizer que foi há 16 anos atrás. Tá. Então, 2010 foi campeão. Elude, então, com a passagem para a decisão, a Argentina, tanto a Argentina como a Espanha, faturaram 168 milhões de reais, 33 milhões de dólares. Quem faturar o título da Copa do Mundo vai embolsar 50 milhões de reais. 50 milhões de reais, valor equivalente a 253 milhões e 760 mil reais. É muita grana, né, parceiro?
0: Você sabe quanto foi a premiação do campeonato argentino? Em 2000, agora, em 2025? Não, 25. 26 já tá rolando, né? Quanto? Clausura, né?
1: Quanto?
0: É, 700 e... Não chegou a 800 mil reais, Tarcísio.
1: 800 mil reais?
0: Não.
1: Então essa fração...
0: Não, não, foi 700 e poucos dólares.
1: Dólares.
0: Mil dólares, é. Ou seja, 1,5 milhão, mais ou menos.
1: É.
0: De reais.
1: Pouquito, né?
0: É pouco, né?
1: É, não dá nem pra pagar o gelo da turma, né? Então, Lude, é isso. Pela primeira vez na história, Espanha e Argentina vão brigar pelo título de uma Copa do Mundo. Aí a Copa segue fazendo história. O jogo será no domingo no MetLife Stadium, estádio que é considerado um dos mais lindos, um dos mais modernos estádios do mundo, né? Estádio norte-americano. Aí, será que vai pintar o Wilton Pereira Sampaio? Ou vai ser árbitro de um outro país aí, hein, Lute?
0: Pô, poderia ser, né? O brasileiro, eu acho, tá muito bem.
1: É, mas aí tu já viu o brasileiro apitar jogo em que argentino tá no meio.
0: É.
1: O Wilton Pereira ainda vai querer puxar pro lado da Espanha. Aí tu já viu, né?
0: Claro que não, né, Tarcísio? Pra ele ali é uma decisão também, né, cara? É. Pra ser um bom árbitro.
1: Exatamente.
0: Mas pode, eu vejo mais assim pela parte dos jogadores da Argentina em tentar pressionar, não, ele é brasileiro e tudo mais, né? Fazer aquela pressão. Faz parte, né? O Scaloni também está próximo aí de igualar um recorde, né, Tarcísio? Em Copas do Mundo. Um recorde que já dura 88 anos, está a um passo de ser igualado na Copa do Mundo. O técnico da Argentina na conquista da Copa de 2022. Lionel Scaloni está novamente na decisão. E se vencer a Espanha no domingo, será apenas o segundo treinador a conquistar duas vezes o Mundial. É um feito muito grande. Esse feito só foi conquistado aí em 1934 e 38, que foi aí através do italiano Vittorio Pozzo. Vittorio Pozzo, que comandou aí a Azzurra em 1934 e 1938. Copa de 38 foi a última antes de parar, né?
1: Foi na Itália.
0: Pois é, foi a última antes da parada devido à Segunda Guerra Mundial.
1: A Segunda Guerra
0: que Mundial. Que começou em 40, não, 39 e foi até 45.
1: Exatamente. Foram 6 anos. Esse período todo foi a bola não rolou.
0: É. Né? Então essa foi a última aí.
1: Foi a última, 38 na Itália. A Itália foi campeã, né, Lute?
0: Pois é, e o Scaloni está próximo de bater
1: essa marca aí, né?
0: Essa marca histórica.
1: É, Brasil, mostra a tua cara.
0: E aí, Tarcísio, mais o mais algum ponto...
1: Eu sou Espanha, meu.
0: Não, mas algum ponto mais positivo que você gostaria de colocar aí? O Messi, por exemplo, a gente pode pegar o Messi também aqui.
1: Pô. Messi é o nome da Copa.
0: É o nome da Copa, né?
1: É.
0: Vai ser outro. Mais uma vez o The Best da
1: FIFA? Vai ser.
0: Merece, né?
1: Merece, pô. O cara tá jogando o fino da bola.
0: Tem a chance de ser artilheiro. Só sobrou ele, Tarcísio, dos grandes.
1: Os adversários.
0: Dos grandes nomes, só sobrou ele.
1: O que ele joga e faz. Só sobrou ele, foi embora. Olha,
0: Neymar foi embora. Cristiano Ronaldo foi embora.
1: Luka Modric foi embora.
0: Quem mais? O Mbappé foi embora.
1: E hoje foi mandado embora o Harry Kane.
0: É, só sobrou ele.
1: Só sobrou ele. O Salah também foi embora. Ele mandou
0: o Yamal Salah. Ainda não está nessa prateleira. O Yamal é uma promessa.
1: É, mas de repente ele pode ser o cara da final.
0: É, pode ser, mas...
1: Sabe que um jogo pode desbancar o Messi, Eliud? Você já imaginou o Lamine Yamal comandar assistências e marcar uns 3 gols? A Espanha mete uns 3-0. Acaba com o Messi, mano.
0: É. Até porque...
1: Desse jeito, né?
0: Até porque... A Argentina já mostrou aí que tem uma zaga fragilizada, tá certo?
1: Tem.
0: Tomou sufoco aí do Egito. Tomou.

0: O foco do... Como é? Ilhas Maldivas? Não, como é? É... Cabo Verde.
1: Cabo Verde.
0: Tomou sufoco de Cabo Verde na...
1: Apesar de ter vencido bem a Argélia, jogo de estreia, mas ela teve dificuldade, ela teve sufoco.
0: Mas só que um time campeão se faz assim também, né?
1: É,
0: vai aos trancos e barrancos.
1: Pô, eu me lembro que lá no Catar, pô, nós fomos pro jogo da estreia da Argentina, eu e o Rodrigo.
0: A nossa
1: senhora. Argentina e Arábia Saudita. Quem ganhou o jogo?
0: Arábia Saudita.
1: Arábia Saudita.
0: Eu lembro desse jogo.
1: Lembra desse jogo?
0: E Tarcísio, até porque... Eu não sei, você estava em 22 na Copa do Mundo?
1: Estava.
0: Você foi?
1: Fui, então.
0: Não, 22, não, de 2002. Não.
1: Não, Coreia e Japão não.
0: Coreia e Japão, é. O Brasil também não foi lá essas coisas, cara. Dizer assim, ah, o Brasil jogou um futebol que encantou o mundo. Não
1: vi isso, não.
0: Foi se arrastando também. Tanto é que naquela partida contra a Inglaterra, foi na semifinal, não, foi na quarta, nas quartas de final que a gente pegou a Inglaterra, não foi, Tarcísio?
1: Foi.
0: O Ronaldinho Gaúcho foi expulso,
1: inclusive. Fez aquele gol sem querer lá?
0: Foi, aquele gol...
1: Ele cruzou, né?
0: Vamos dizer
1: assim. E a bola ganhou...
0: Espírita, né? Aquele gol espírita. E acabou expulso, né? Foi expulso, o Ronaldinho Gaúcho foi expulso. E entrou o Kleberson, se eu não me engano, no lugar dele na semifinal contra...
1: O Bruxo, né? O Bruxo.
0: A Turquia, eu acho, se eu não me engano. A gente jogou a semifinal contra quem em 2022? Foi a Turquia? Não, nas oitavas foi a Turquia. Nas quartas de final foi a Inglaterra. E na semifinal... Eu sei que o Ronaldinho Gaúcho não jogou a semifinal. Mas olha, Tarcísio, na Copa de 1994, o futebol do Brasil também... Era nesse nível aí que nós estamos hoje. Era muito ruim. Inclusive, o próprio Romário não ia ser convocado. Foi convocado na última partida das eliminatórias, que o Brasil conseguiu a vaga. O Brasil ia ficando de fora da Copa. E o Brasil também não tinha um timaço, cara. A galera gosta de fantasiar, gosta... tem esse fetiche de dizer que o Brasil é melhor que todo mundo. E não era. Ele foi, naquele momento, na marra. Na marra. Tanto é que o Leonardo acaba expulso, que ele dá aquela cotovelada que todo mundo daquele tempo, que tem um pouco mais de 35 anos, lembra daquela cotovelada que o Leonardo deu, foi expulso, entrou o Branco e o Branco acabou fazendo a falta, o gol de falta em cima da Holanda.
1: Naquela oportunidade, na fase de grupos, lá na Coreia e no Japão.
0: Coreia e Japão.
1: Na fase de grupos, a gente venceu da Turquia por 2-1, tá? Ronaldo e Rivaldo marcaram. Vencemos a China de goleada 4-0, com Roberto Carlos, Rivaldo, Ronaldinho Gaúcho e Ronaldo Fenômeno. Ainda na fase de grupos, a gente pegou a Costa Rica e achatamos 5-2, Ronaldo duas vezes, Edmilson, Rivaldo e Júnior. Oitavas de final, a gente pegou a Bélgica. 2-0, Rivaldo
0: e Ronaldo. Naquele tempo a
1: gente... Tinha time.
0: É.
1: Aí, quartas de final, a gente pegou a Inglaterra.
0: Foi, esse jogo que eu tava
1: falando. 2-1. Rivaldo e Ronaldo.
0: Jogamos com a camisa azul.
1: E na semifinal, nós voltamos a enfrentar a Turquia.
0: Foi.
1: Que tínhamos
0: então tava certo, era
1: o que tínhamos Turquia, vencido na primeira.
0: Ganhamos de 1-0.
1: E ganhamos de 1-0 o gol do Ronaldo.
0: Olha, aí a memória tá boa.
1: E na final, 2-0 diante da Alemanha.
0: Sim.
1: Você tá livre do corte. 2-0.
0: Ronaldo e Rivaldo.
1: Não, os dois gols do Ronaldo.
0: Os dois do Ronaldo, o primeiro foi aquele...
1: Assistência, aquele chute do
0: Rivaldo. Aquele chute do Rivaldo que o Oliver Kahn bateu roupa.
1: Bateu roupa, é.
0: Verdade.
1: Aí o Ronaldo chegou chapando, toma.
0: De arrepiar, cara, quando você fala, você realmente lembra, né?
1: Olha, o Ronaldo Fenômeno foi o goleador do torneio com 8 gols. É o número que tem o Messi hoje, né, Lute? Ele e o Mbappé. Mbappé tá fora já.
0: O Messi ainda tem a chance. O Messi
1: só precisa de um golzinho pra fechar. E chegar a 22 gols, o maior artilheiro de todas as Copas.
0: Fatalmente, só se acontecer uma tragédia no futebol que a gente não quer que aconteça, do Mbappé não jogar a próxima Copa, né? Porque o Mbappé tem a chance.
1: Não, ainda tem chance.
0: Não, a idade
1: ainda ele tem. Ainda na Copa.
0: Ele vai jogar o terceiro lugar.
1: Terceiro lugar, ele pode marcar,
0: é verdade.
1: Ele vai pegar
0: O Mbappé ainda
1: Inglaterra.
0: O Mbappé ainda tem pelo menos 2 Copas, tá?
1: Sim.
0: Então dá pra ele chegar aí aos 27, mais ou menos, 28, tranquilo.
1: Não, o Messi já tá encerrando, né? Mas encerra como artilheiro, o maior artilheiro da Copa do Mundo. Então, Inglaterra vai pra disputa do terceiro lugar.
0: Contra a França. A galera não perde tempo, né? Dizendo que mais uma eliminação na lista do Mick Jagger, né?
1: Uhum.
0: Mick Jagger. É, mas eu acho que dessa vez ele não teve muita culpa, não, Tarcísio.
1: É.
0: Mas ele virou meme o tempo, né, cara? Teve um tempo aí que aqui no Brasil ele virou meme demais, né?
1: É
0: impressionante.
1: Pois é, Lu, de 2010 então, Argentina campeã, aliás, a Espanha campeã, e em 2022 lá no Catar, deu Argentina. Tá aqui, olha, essa foto de 2022, lá no Catar, olha, Lu, ela serve pra, se ela for campeã, são as mesmas caras.
0: É.
1: Não mudou quase nada.
0: E tem uma...
1: Só o Almada que não tava.
0: Tem uma revista chamada The Economist.
1: E o Di Maria.
0: Que ela tentou previr aí o campeão da...
1: Quem?
0: A revista The Economist. Que é a economia, né?
1: Sim.
0: Ela tentou... Ela traz uma capa que deixa muitas coisas entre linhas, né? E muita gente achava que um time com uniforme vermelho seria campeão porque tem nessa capa aí um jogador chutando. E todo mundo achava que era Portugal.
1: E aí chegou a Argentina, a Espanha.
0: Não, pois é, a gente sei bem que a Espanha não é vermelho. Não é,
1: não é, não é aquele vermelho.
0: Não é,
1: né?
0: Vermelho a Espanha, né?
1: É tipo assim um...
0: É um grená, né?
1: É.
0: Mas, enfim, tá valendo? Será? Se ela jogar de grená, tá valendo.
1: De repente, né?
0: Pode ser.
1: É.
0: Porque a Argentina tem esse uniforme azul mais escuro aí, que parece do Remo.
1: Do Remo, é.
0: Mas não tem nenhum uniforme vermelho.
1: Tu lembras que aquele... Naquele Mundial de 86 no México, que o Maradona jogou contra a Inglaterra, que ele fez aquele gol de mão.
0: Ah, sim.
1: A Argentina tava com uniforme azul.
0: Mão de Deus, mão de Deus.
1: A Argentina tava com uniforme azul também.
0: É.
1: E aí eles foram pra campo com azul também.
0: Superstição, né?
1: Não, eles foram com azul também só pra tirar sarro.
0: Ali você já começa...
1: A intimidar.
0: Realmente.
1: É.
0: Cara, a Argentina tem meu respeito por isso. É claro que... Eu não estou falando da parte cultural deles. Se tem muitos racistas na Argentina. Até comentei isso com o professor Célio Alício hoje, batendo um papo. Eu não estou falando da questão econômica, não estou falando nada disso. Estou falando de futebol, dentro das quatro linhas. Falando só de futebol, a Argentina, cara, a gente tem que respeitar e tem que reconhecer.
1: Quem tem mais time? França ou Inglaterra? Bora começar a analisar logo por esse aspecto.
0: A França,
1: aí.
0: Pô.
1: Sem a França,
0: dúvidas.
1: Não
0: o
1: tem
0: trabalho,
1: time?
0: O trabalho da França é bem muito mais maturado que o trabalho da Inglaterra.
1: Ela está
0: começando agora com o Tuchel.
1: Ela foi eliminada por qual placar?
0: 2-0.
1: 2-0 para a Espanha.
0: Uhum.
1: Quem tem mais futebol entre Espanha e a Argentina? A Argentina venceu a França por 2-0. Opa, a Espanha venceu a França por 2-0 e a Argentina bateu a Inglaterra por 2-1.
0: Mas de virada, né? Isso.
1: De virada. Uma reação aí forte.
0: Pois é, e tinha essa questão aí do Lamine Yamal virar dúvida para o jogo decisivo, Tarcísio. Mas só que a Federação Espanhola já descartou essa possibilidade. Olha, após a vitória sobre a França e a classificação da Espanha para a final da Copa do Mundo, o atacante Lamine Yamal e o lateral direito Pedro Porro, que foi um dos autores dos dois gols aí na vitória contra a França, deixaram a partida com dores musculares, o que causou preocupação aí em alguns torcedores da Espanha. Entretanto, a Federação Espanhola já descartou qualquer possibilidade de ambos ficarem de fora aí da decisão de domingo.
1: Tem tratamento, né, Luiz?
0: Claro.
1: Estamos DM. Então, bora pro apoio cultural?
0: Vamos para o apoio cultural, mas só para finalizar, eu falei aqui do Pedro Porro. Cara, o lateral que chega, coloca os pés dentro da grande área, finaliza e marca gol. Pedro Porro, né? Aí eu imagino, e o Danilo, né, cara? Será que ele teria capacidade de fazer o que fez o Pedro Porro? É difícil a gente comparar hoje a seleção brasileira com
1: bom qualquer... de bola ali naquela Espanha,
0: grande
1: o Cucurilla.
0: Também, inclusive já vai para o Real Madrid.
1: Já vai para o Real Madrid.
0: Deixou o Chelsea e vai para o Real Madrid. Vamos lá para o apoio cultural.
1: Beleza.
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4: 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Ainda sobre a Copa do Mundo, antes da gente passar aqui para os assuntos do futebol brasileiro, a Argentina provocou a Inglaterra com faixa proibida pela FIFA. Que faixa é essa, hein? A festa da Argentina pela vaga na final da Copa do Mundo de 2026 contou com a presença de uma faixa proibida pela FIFA. No gramado do estádio de Atlanta, os jogadores celebraram a virada por 2-1 sobre a Inglaterra com a mensagem: "As Malvinas são argentinas." É, porque teve a guerra em 82, se não me engano, né? Antes do jogo, a FIFA emitiu determinação para que fossem proibidas entradas de torcedores com qualquer referência à Guerra das Malvinas, em 1982. Também foram vetadas mensagens provocativas no estádio de Atlanta. Mesmo assim, a Argentina comemorou e carregou aí "Las Malvinas são argentinas", a faixa. Faixa simples, mas que deu o recado aí. Em imagens divulgadas, foi possível ver titulares como Messi, Lisandro Martínez e também o Romero, Juliano Simeone, comemorando próximos à faixa. Em dado momento, a mensagem foi retirada do gramado e foi parar na arquibancada. É, para quem não sabe ou para quem tinha esquecido, em 1982 teve a Guerra das Malvinas, onde o arquipélago, são várias ilhas próximo do país, da Argentina, e a Inglaterra tem controle nessa ilha aí. E aí aconteceu a Guerra das Malvinas. Depois de 4 dias, a Argentina foi rendida, porque obviamente que o poder bélico da Inglaterra é muito maior, e a Argentina não teve apoio dos vizinhos, Brasil, Uruguai, Chile, ninguém se envolveu diretamente ou de forma oficial, e a Argentina sozinha acabou sucumbindo em pouco tempo. Em 4 dias, a marinha inglesa acabou fazendo com que a Argentina se rendesse, né? E aí teve um plebiscito, né, pós-guerra e tudo mais, para saber, com os próprios moradores, que são quase 4 mil moradores que residem nessas ilhas das Malvinas, e esses moradores acabaram, na sua grande maioria, inclusive, dizem que foi uma votação expressiva até, a grande maioria dizendo que eles se sentiam ingleses, que eles queriam permanecer sob o controle da Inglaterra, sob o controle da Grã-Bretanha. E foi isso que acabou causando essa rivalidade também fora de campo entre Argentina e Inglaterra. Mas é isso, gente. E Argentina na decisão contra a França, são duas escolas completamente diferentes. A Espanha joga esse futebol hoje vistoso coletivamente. Esse futebol que tem a cara mesmo do futebol espanhol, até daquele tempo do tic-tac, né, que a Espanha era liderada por Xavi, por Iniesta, aquele time que acabou sendo campeão mundial, né, em 2010. E a Argentina tem esse futebol

cascuda, esse futebol acostumado com decisões, com grandes partidas. E por isso teremos uma grande partida na decisão aí de domingo. Domingo a bola rola, portanto, e obviamente que a gente não vai perder essa decisão entre Argentina e Espanha. A gente falou que a Espanha estava invicta aí, pois é, cara, mas faz um tempão também que a Argentina não perde para ninguém. Faz um bom tempo que a Argentina não sabe o que é uma derrota. Deixa eu até conferir aqui logo aqui no Gemini aqui pra gente ver quantas partidas a Argentina está invicta. Quantas partidas a Argentina está invicta. Pra gente passar a informação certinha aqui. Está invicta aqui. A Argentina que busca o seu quarto título, né? Quarto título mundial. Vamos lá ver aqui a Argentina. Porque a Espanha está a 37 jogos sem perder. Pois é, a seleção da Argentina está a 11 jogos, a 11 partidas na atual Copa do Mundo da FIFA 2026, né? Esta sequência albiceleste aí compreende 9 vitórias e 2 empates. A Argentina está bem, né, cara? A Argentina chega forte. Eu acho que a Argentina, não é que ela seja extremamente favorita, mas eu acho que tem um ligeiro favoritismo, sim, da Argentina nessa partida contra a Espanha. Assim como a França era favorita e a Espanha venceu, mas eu não troquei de opinião. A França tem um time melhor, mais maturado, mais experiente do que o time da Espanha. Só que a Espanha foi lá e fez o que ela tinha que fazer, que treinou e se propôs a fazer. E vamos ver agora como é que ela vai se comportar diante de um time sul-americano, de uma seleção sul-americana que é a Argentina. 8:48 em Macapá, hora certa com o apoio cultural da Center Kennedy. Vamos girar com a agência Rádio Web. Brasileirão, campeonato volta com técnico novo e fuga do Z4. Quem traz as informações é a Daniele Esperon.

Muito bem, no, daqui a pouco tem a agência Rádio Web, a gente vai falar de Brasileirão. Vamos começar trazendo algumas informações do Campeonato Brasileiro, porque hoje tem bola rolando, tá, gente? Brasileirão está de volta. Brasileirão voltou. E hoje tem uma partida. Deixa eu pegar aqui. Uma partida apenas do Campeonato Brasileiro. Agora há pouco eu estava acompanhando aqui. Vamos lá, deixa eu pegar aqui. O Santos de Neymar está em campo, né? Ele estará em campo a partir das 9 da noite. Santos de Neymar, cara. E o Neymar, obviamente que não estará nessa partida, nem ficará à disposição do técnico Cuca para essa partida, mas o Santos volta a jogar somente, é o Botafogo que volta a jogar amanhã, se eu não me engano, dia 16, então amanhã, dia 16, o Santos, o Botafogo volta a jogar. Eu pensei que hoje era Santos e Botafogo, mas amanhã o Botafogo volta a jogar aqui pelo Campeonato Brasileiro. Será contra o Santos, inclusive. Santos e Botafogo e Santos se enfrentam às 19h30, 19h30, no mesmo horário tem Vitória e Vasco da Gama. Já dá para Daniel Esperon, Joila? Ainda não? Então, não tá reproduzindo, né? Então, é o seguinte, amanhã nós teremos também uma partida pela Série B, o CRB, o Clube de Regatas Brasil, lá de Alagoas, joga contra o Náutico. A bola vai rolar às 20h. São as partidas, portanto, também do Campeonato Brasileiro da Série B. E a bola vai voltar a rolar amanhã para a Europa League, hein? É já na fase de

0: de qualificação. É uma pré, vamos dizer assim, Europa League. Os melhores que vão conseguindo essa classificação vão sendo integrados nos grupos para a disputa da Europa League, que é como se fosse a Sul-Americana aqui no continente sul, né? Aqui no nosso continente. 8:52, vamos para o apoio cultural. Na volta tem a última parte do programa Na Marca do Pênalti. Fique ligado.
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Muito bem, 8h57, reta final do programa da Marca do Pênalti, de volta nesse finalzinho aqui para agradecer o seu carinho, a sua audiência. Muito obrigado você que acompanhou. Amanhã retorna o Campeonato Brasileiro. São duas partidas, hein? Em campo Botafogo, em campo o

Vitória da Bahia, em campo o Santos. Pois é, a gente vai acompanhar também, obviamente, aí. E o Vasco da Gama também em campo amanhã. O Vasco do Jotanê, o Vasco do Costa Filho, enfim, vários amigos que... Elson Summer, que são torcedores do Vasco. Joila de Lima, da Joila, claro, da Joila de Lima, nossa companheira aqui do programa na Marca do Pênalti. Muito obrigado, Joila de Lima. É, a coordenação de esportes aqui da Diário FM é do Tarcísio Franco. Direção geral da emissora é de Luiz Melo. Nesse clima de verão, vamos pra cima, hein? Ainda tem dois finais de semana pra curtir muito nessa temporada Férias Verão 2026. Valeu, gente, um grande abraço e até a próxima!

de jogo. Saem de campo os craques da seleção maravilha do rádio, do programa Na Marca do Pênalti. Marcaremos um novo encontro amanhã nas ondas do rádio. Até lá.